0: Amazonas vai receber investimentos superiores a 7 bilhões de reais.
1: São obras para aumentar a produção de energia, de gás natural, construção naval.
0: Somente na prospecção de gás serão gerados cerca de 14 mil empregos.
1: Os anúncios foram feitos pelo presidente Lula.
2: O Amazonas vai receber 2 bilhões e 800 milhões de reais nos próximos 5 anos para ampliar a produção de gás natural e também a frota de embarcações para transporte de combustíveis. Os recursos são da Petrobras e da Transpetro. Hoje, o gás natural de Urucu gera 65% da energia elétrica consumida em Manaus e em outros 5 municípios. Segundo a presidente da Petrobras, Magda Chambriá, os investimentos vão garantir a maior reserva de gás do país.
3: Estimamos com esse investimento um aumento de produção de 20% e uma geração de 14 mil empregos nessa região amazônica.
2: O estaleiro Bertolini vai ser o responsável pela construção de 18 barcaças. O presidente Lula destacou a importância da retomada da indústria naval brasileira.
4: Se a gente não fizer essas barcaças aqui, a gente não gera emprego, a gente não gera conhecimento tecnológico, a gente não forma bons profissionais. É a primeira vez que vocês vão produzir uma barcaça aqui e vai entrar no mar.
2: O presidente Lula também anunciou um pacote de investimentos em infraestrutura, energia, desenvolvimento regional no estado e medidas socioambientais. O valor total chega a quase 5 bilhões de reais. Na área de infraestrutura, o destaque é o avanço das obras na BR-319, que conecta Manaus a Porto Velho, em Rondônia. São mais de 380 milhões de reais em recursos do novo PAC. O ministro dos Transportes, Jorge Santoro, garantiu que toda a rodovia vai estar em obras ainda no primeiro semestre.
5: É uma rodovia em que vai fazer com que a gente coloque Manaus com acesso pavimentado ao resto da malha rodoviária nacional.
2: Para a segurança energética, o pacote de investimentos chega a 3 bilhões e 300 milhões de reais. Entre os investimentos, 785 milhões de reais serão aplicados no programa Luz para Todos, levando energia para 75 mil pessoas. O governo do Brasil também apresentou o projeto do novo terminal hidroviário Manaus Moderna, que receberá 876 milhões de reais do novo PAC. Será o maior porto hidroviário de passageiros do mundo, segundo o ministro de Portos e Aeroportos, Tomé Franca.
6: Dando dignidade para quem precisa fazer o transporte nos nossos rios, para quem precisa fazer o escoar da produção, do artesanato.
2: O presidente Lula destacou a importância dos investimentos no estado do Amazonas.
4: É preciso que tenha empresários que acreditam no Brasil, é preciso que tenha dono de estaleiros que acreditam no Brasil, e a gente vai poder falar no mundo inteiro que quem quiser construir balsa de qualidade, venha para Manaus.
2: E a cultura também vai receber recursos. A Petrobras anunciou que vai patrocinar o Festival Folclórico de Parintins, com investimento de 5 milhões de reais. De Manaus, no Amazonas, Luciana Colares de Holanda.
0: A Secretaria Nacional de Defesa do Consumidor instaurou o processo administrativo para punir plataformas de aplicativos que não estão informando a composição dos preços cobrados em seus serviços.
1: Uma portaria da Secretaria estabelece que as empresas devem informar os valores pagos pelos usuários e o quanto é repassado aos trabalhadores.
0: Duas empresas estariam descumprindo a norma, iFood e Kita, e estarão sujeitas ao pagamento de multa que pode chegar a 14 milhões de reais. Outros 7 aplicativos estão em monitoramento.
1: O ministro da Secretaria-Geral da Presidência da República, Guilherme Boulos, afirmou que o cumprimento da portaria não é opcional.
7: Essas empresas têm que oferecer transparência. Não é opcional cumprir uma portaria da Secretaria Nacional de Defesa do Consumidor. A empresa não escolhe se ela vai cumprir ou não a portaria. Cumprir essa portaria é uma obrigação das plataformas e aquelas que não cumprirem pagarão um preço comum.

0: O consumidor que não identificar essas informações na nota fiscal pode registrar uma reclamação na plataforma consumidor.gov.br ou no PROCON da sua cidade.
1: Lei de acesso à informação, portal da transparência e agora a nova plataforma informa.br. São ferramentas para aumentar a transparência da gestão pública.
0: Elas são utilizadas como parte do trabalho da Controladoria Geral da União para a fiscalização preventiva e combativa da corrupção e das fraudes em contratos públicos.
1: Essa atuação também é integrada com outros órgãos públicos para o combate ao crime organizado.
0: Hoje a gente conversa com o ministro da CGU, Vinícius Marques de Carvalho, sobre a agenda Governo Aberto, que está em destaque essa semana. Boa noite, ministro.
2: Boa noite, Mariana. Boa noite, Luciano. Boa noite aos ouvintes da Voz Brasil.
0: Ministro, a gente está, então, na Semana Governo Aberto, né? E foi lançada uma plataforma informa.br, que vai entrar em operação agora em junho. Como é que vai funcionar essa plataforma? Como é que ela ajuda o trabalho de fiscalização da CGU? O que é que ela traz de novo?
2: Essa plataforma tem por objetivo facilitar ainda mais a vida dos cidadãos e das cidadãs brasileiros que precisam acessar informações do governo federal. Né? Hoje, como vocês mencionaram, nós temos o Fala BR, nós temos o site dos ministérios ou dos órgãos públicos, nós temos também o portal da transparência, a lei de acesso à informação. O que essa plataforma nova faz? Ela agrega tudo isso num sistema único usando inteligência artificial. O que, que isso quer dizer na prática? A pessoa pode entrar na plataforma, digitar a informação que ela quer, a pergunta que ela quer. Se essa informação ela já está publicada em algum site do governo federal, em algum portal público de informações, ela vai ser direcionada diretamente para a informação, ou seja, nós vamos entregar a informação direto para ela. Se essa informação não está publicada, mas é uma informação que ela pode ter acesso, ela vai ser direcionada para pedir a informação via lei de acesso à informação. Então, hoje, na situação até agora, ela tem que vai ir na lei de acesso à informação via Fala BR ou tentar procurar no portal da transparência e meio que tentar adivinhar onde vai estar a informação. Agora não. A partir do Informa BR, ela vai só pedir a informação e ela vai ser... Para ela vai ser entregue a informação, ela vai ser direcionada para onde essa informação está.
1: Ministro, embora a gente esteja falando dessa semana de eventos relacionados à transparência da gestão pública, né? A Semana Governo Aberto, essa agenda Governo Aberto já ocorre há mais tempo, né? E implementou diversas mudanças nessa área. O senhor pode falar um pouco mais sobre esses ajustes feitos no trabalho da CGU nos últimos anos? Quais foram os ganhos?
2: Na verdade, a parceria do Governo Aberto começa lá com o governo da presidenta Dilma, lá em 2011, é algo muito inovador, muito importante para a cidadania brasileira, porque aumenta a confiança da cidadania no Estado, da população no Estado. Nós já tivemos um resultado recente muito positivo de uma pesquisa da OCDE, que diz que a confiança da população nos serviços públicos subiu de 26% em 2022 para 42% esse ano. E no governo federal, de 24% para 38%. Isso se deve, entre outras coisas, a uma série de mecanismos e instrumentos que nós lançamos mão. Por exemplo, o portal da transparência. O portal da transparência, com as informações que nós colocamos lá, por exemplo, relacionadas a emendas parlamentares, relacionadas a uma série de informações públicas que já deviam estar lá, como, por exemplo, os benefícios fiscais, aquelas pessoas que são beneficiárias de políticas públicas como o Pé de Meia, tudo que está sendo investido nesse tipo de programa está lá no portal. Então, em função disso, o portal, por exemplo, teve um aumento de mais de 30% de usuários. Isso aumenta a confiança da população também nas informações públicas. Outra coisa importante, lei de acesso à informação. Colocamos fim ao sigilo de 100 anos, né, que era um problema do governo anterior. Em 2022, por exemplo, um governo que era pautado pelo sigilo colocou mais de 7 mil casos em sigilo de 100 anos. Nós reduzimos isso drasticamente. No ano passado, nós tivemos só 70 casos de sigilo de 100 anos. Então, isso é a implementação de uma agenda de transparência do governo do presidente Lula para garantir que a população tenha acesso à informação.
0: Agora, ministro, recentemente a CGU participou de ações da Polícia Federal para combate a fraudes em licitações e corrupção no Ceará, na Bahia, também em outros contratos públicos federais em outros estados, né? Piauí também tivemos. Como é que funciona essa integração da CGU com a Polícia Federal e outros órgãos de investigação?
2: Essa integração ela é decisiva para o combate à corrupção, não só da CGU com a Polícia Federal, como também com o COAF, com a Receita Federal. Todos os órgãos que têm algum objetivo ou alguma missão relacionada ao controle, à fiscalização e à responsabilização de quem comete fraudes ou crimes ou comete algum tipo de ato de corrupção. O presidente Lula, ele pediu explicitamente para que nós sejamos intransigentes no combate à corrupção, para que nós não deixemos nada passar, investigamos com muito afinco. E para isso, a gente precisa se coordenar. Se cada órgão atuar sozinho, a direção, cada um vai para um caminho, cada um vai para uma direção e não funciona direito. Então, só para vocês terem uma ideia do efeito desse tipo de agenda conjunta, só o ano passado nós realizamos 76 operações com a Polícia Federal, com um prejuízo de 13 bilhões de reais apurados nessas operações. Se você somar tudo o que foi apurado em todos os anos anteriores, não chega a um quinto disso. Isso porque nós conseguimos investigar com mais cuidado, colocar a lupa nos casos que vinham de lá de muito tempo. Esses esquemas eles existiam em governos anteriores. O caso do Master, por exemplo, o caso do INSS, são todos casos que já vinham lá de trás e que nós, felizmente, interrompemos no governo do presidente Lula.
1: Inclusive, ministro, o governo do Brasil vem desenvolvendo um trabalho integrado aí para o combate ao crime organizado, envolvendo vários ministérios e órgãos de inteligência. Como é a participação da CGU nessas investigações, nessas operações?
2: A CGU opera, como eu disse, em conjunto com a Polícia Federal em várias dessas investigações. Muitas vezes nós temos casos de corrupção que estão vinculados a organizações criminosas, em licitações públicas e contratos públicos. Importante dizer aqui também que isso tem sido uma prioridade do governo do presidente Lula, do governo brasileiro. Recentemente foi lançado um programa de enfrentamento ao crime organizado com 4 eixos. Um eixo voltado para asfixia financeira, combate a homicídios, controle de armas e também lidando com as questões dos presídios. Esses 4 eixos somados vão comportar um investimento de mais de 10 bilhões de reais, o que é algo inédito no Brasil, que demonstra a prioridade do presidente Lula e a CGU está envolvida em todos esses esforços.
0: Ministro, para a gente concluir, como é que é a relação da CGU diretamente com o cidadão? Alguém que queira, por exemplo, apontar uma irregularidade, denunciar problemas num contrato público que ela tenha conhecimento, essa pessoa consegue falar diretamente com a CGU? Como é que ela pode fazer isso?
2: Ela consegue, nós temos a ouvidoria da CGU, Fala BR, que é um caminho muito tradicional e conhecido, mas que é sempre importante a gente divulgar, que as pessoas podem entrar lá e fazer as suas denúncias, fazerem as suas reclamações, fazerem as suas sugestões. Nós, inclusive, estamos usando todo esse material da ouvidoria que nós recolhemos com essas reclamações para direcionar para os ministérios e acionar os ministérios. Então, na medida em que as reclamações aumentam em relação a um determinado tema, nós já acionamos o ministério para o ministério resolver ou determinado órgão resolver antes que o problema ganhe uma dimensão maior. Nós estamos intensificando esses esforços e tem funcionado muito bem.
1: Muito bem, nós conversamos com Vinícius Marques de Carvalho, ministro da Controladoria Geral da União. Muito obrigado, ministro, pela entrevista aqui à Voz do Brasil.
2: Obrigado.
0: Em 2024, o Brasil atingiu o menor índice de homicídios da série histórica, iniciada em 2014.
1: Mesmo assim, o número continua alto. Foram mais de 42 mil homicídios.
0: Por isso, o governo tem investido em políticas públicas voltadas para a segurança pública, como, por exemplo, o programa Brasil contra o Crime Organizado, com investimento de 11 bilhões de reais.
3: O Brasil registrou em 2024 o menor número de homicídios da série histórica iniciada em 2014. Os dados estão no Atlas da Violência, elaborado pelo Instituto de Pesquisa Econômica Aplicada, IPEA, em parceria com o Fórum Brasileiro de Segurança Pública. De acordo com o levantamento, foram 42.590 homicídios em 2024, uma queda de 7,4% comparada a 2023. Já em relação a 2014, a redução foi de 33,4%. O secretário nacional de Segurança Pública, Chico Lucas, destaca as causas dessa redução.
4: Isso tudo é fruto de uma série de ações e de políticas públicas implementadas. Um é a maior integração entre as forças de segurança, os entes federativos, com um aporte maior maior de recursos por parte da União e a cobrança para que esses crimes sejam mais esclarecidos. Sem falar de outra política pública muito importante nos últimos anos, que foi a restrição ao acesso às armas.
3: Mas o documento também traz um alerta importante. Os pesquisadores identificaram um aumento expressivo das chamadas mortes violentas por causa indeterminada, casos em que não é possível afirmar oficialmente se a vítima morreu em acidente, suicídio ou homicídio. De acordo com o Atlas, as mortes violentas por causa indeterminada saltaram para 17.207 em 2024. Na tentativa de melhorar a investigação desses crimes, o Ministério da Justiça e Segurança Pública adotou em fevereiro deste ano critérios nacionais padronizados para os índices de elucidação de homicídios e feminicídios em todo o país, como explica o secretário nacional de Segurança Pública, Chico Lucas.
4: Algumas mortes acontecem em ambientes inóspitos ou duvidosos ou por meios que não são tão claros. Ora, mas se há dúvida, cabe ao poder público de investigar. A portaria, ela define como critério a morte violenta, ela obriga a toda morte ser correspondida por um inquérito policial e todo inquérito precisa ter um final dentro de um prazo de esclarecimento.
3: O levantamento mostra ainda que a violência continua atingindo principalmente jovens do sexo masculino, negros e moradores de áreas vulneráveis. Em 11 anos, mais de 300 mil jovens entre 15 e 29 anos foram assassinados no Brasil. O coordenador da pesquisa e técnico do IPEA, Daniel Ricardo de Castro Cerqueira, afirmou que muitas vezes a violência que acomete o jovem surge ainda na infância.
5: Muitas vezes quando a criança nasce, muitas vezes tem problema de negligência dos próprios pais, muitas vezes. Depois começa, a criança muito cedo já começa a ser vítima de violência sexual e depois, mais à frente, violência física, né? Quando eventualmente termina sendo morta à frente.
3: Pelas redes sociais, o presidente Lula destacou a redução histórica na taxa de homicídios, mas afirmou que o número absoluto ainda é muito alto. Lula declarou que a curva descendente aponta para um caminho que tende a se consolidar com a série de políticas anunciadas e em aplicação pelo governo do Brasil ao longo dessa gestão. Entre as medidas citadas pelo presidente está a lei antifacção, que endurece penas e dá agilidade ao confisco de bens de lideranças do crime organizado, o programa Brasil contra o Crime Organizado, que prevê a aplicação de 11 bilhões de reais em 2026 para desarticular estruturas criminosas, o Pacto Nacional contra o Feminicídio e o fortalecimento das ações de inteligência das Polícias Federal e Rodoviária Federal. Reportagem Luana Karen.
1: No combate ao desaparecimento de crianças e adolescentes, cada minuto conta.
0: O Ministério da Justiça e Segurança Pública firmou uma parceria com a Uber para que alertas passem a ser exibidos dentro do aplicativo.
1: Agora, qualquer celular pode ser canal estratégico para salvar vidas.
6: Com a medida, motoristas, parceiros e usuários do aplicativo que estiverem num raio de até 160 quilômetros do desaparecimento vão receber mensagens dentro do aplicativo Uber. O diretor de Operações Integradas e de Inteligência da Secretaria Nacional de Segurança Pública, José Anchieta Neto, destacou a importância de usar a tecnologia a serviço da segurança pública.
7: Esses aplicativos de mobilidade urbana, eles estão gerando renda e são responsáveis por centenas de milhares de deslocamentos, então eles têm que estar dando um passo à frente, um passo a caminho da promoção da segurança pública.
6: As primeiras horas após o desaparecimento de crianças e adolescentes são decisivas para localizar as vítimas. Por isso, o objetivo é acelerar a divulgação das informações e alcançar rapidamente pessoas que estejam próximas da região onde os casos acontecem. É o que destacou o chefe de relacionamento para assuntos de segurança da Uber, Leandro Segala.
8: Quando a gente conversa com autoridades que atuam na investigação de pessoas desaparecidas, tem um ponto comum que eles sempre se referem. O quanto é importante aquelas primeiras horas após o desaparecimento para o retorno seguro desse menor. Essa cooperação coordenada entre poder público, iniciativa privada, comunidade e tecnologia, acho que tem de fato a chance de salvar vidas.
6: A parceria amplia o alcance do chamado Alerta Amber, sistema utilizado para divulgar informações sobre crianças e adolescentes desaparecidos em situação de risco. O mecanismo envia imagens e dados da ocorrência para pessoas próximas ao local do desaparecimento. Pela primeira vez no Brasil, uma plataforma de mobilidade urbana também passa a integrar essa rede de comunicação emergencial. A diretora do Sistema Único de Segurança Pública, Isabel Freitas, falou sobre como a ação pode mudar a realidade das pessoas desaparecidas no país.
9: Uma criança localizada é uma criança que não foi vítima de um crime pior e é uma família que não passou por esse sofrimento.
6: Só no ano passado, mais de 85 mil pessoas desapareceram no Brasil. 21 mil delas eram crianças ou adolescentes. Reportagem Márcia Fernandes.
0: Gastos de turistas estrangeiros no Brasil aumentaram 9,2% nos primeiros quatro meses do ano em relação ao mesmo período de 2025.
1: O valor chegou a 20 bilhões e 200 milhões de reais, segundo o Banco Central.
0: E o ministro do Turismo, Gustavo Feliciano, está na China, onde participa de uma série com o objetivo de atrair mais turistas ao Brasil.
1: Recentemente, o governo brasileiro isentou a exigência de visto para turistas chineses.
10: Vamos traçar ações e estratégias para que a gente possa, com a política de isenção do visto do governo federal, aumentar o número de turistas chineses no nosso país.
11: Eu tenho certeza que realizaremos ótimos negócios para promover o destino do Brasil aqui na China.
0: O Brasil recebeu 103 mil turistas chineses em 2025, uma alta de 35% em relação ao ano anterior.
1: Apenas nos quatro primeiros meses do ano foram quase 40 mil visitantes, um crescimento de 33%.
0: E essas foram as notícias do governo do Brasil.
1: Uma realização da Secretaria de Comunicação Social da Presidência da República.
0: Com produção da empresa Brasil de Comunicação.
1: Fique agora com o Minuto do TCU. Em seguida, as notícias do Poder Judiciário e do Congresso Nacional. Boa noite.
0: Boa noite para você e até amanhã.
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14: 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Também falta definir indicadores para distribuir os recursos de forma adequada. 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
15: Plenário do STF decide que shoppings devem criar espaço de amamentação para empregadas lactantes.
16: TST define lista com o nome de 3 desembargadores indicados ao cargo de ministros da corte.
15: TSE homologa alterações nos estatutos dos partidos Democrata e Unidade Popular.
16: Boa noite, eu sou o Arthur Filho.
15: E eu sou Walter Lima.
16: O plenário do Supremo Tribunal Federal decide que shoppings devem criar espaço de amamentação para empregadas lactantes.
15: Empresas têm o prazo de até um ano para adequar os centros comerciais. Marcelo Della Libera.
17: O plenário do Supremo Tribunal Federal analisou um recurso que discute se a responsabilidade pela instalação de espaços destinados à amamentação e à guarda de filhos de trabalhadoras lactantes em shopping centers deve recair sobre os lojistas ou sobre a administração do empreendimento. A tese fixada foi no sentido de que a expressão estabelecimento, prevista na CLT, abrange os shopping centers em relação às empregadas dos lojistas que integram o centro comercial.
16: Presidente do STJ determina a continuação do curso de medicina ofertado à turma extra do Programa Nacional de Educação na Reforma Agrária, no campus Caruaru da Universidade Federal de Pernambuco.
15: O curso é oferecido a 80 alunos. Fátima Uchoa.
18: A turma extra de medicina iniciada neste ano é uma parceria entre a Universidade e o INCRA, que editaram resolução para a criação da turma e um edital para a seleção dos estudantes. Na ação popular contra essas medidas, um vereador alegou violação à moralidade administrativa. O TRF5 determinou a interrupção das atividades após o fim do primeiro semestre letivo, mas para o presidente do STJ, ministro Herman Benjamin, manter essa decisão colocaria em risco a organização administrativa da Universidade Pública, o que ocasionaria lesão à ordem pública. Segundo o ministro, a turma especial do curso de medicina atende ao princípio da igualdade de condições no acesso ao ensino.
16: TST define lista com o nome de 3 desembargadores indicados ao cargo de ministros da corte.
15: Os selecionados são das regiões Nordeste e Norte. Rocine Gomes.
19: Os selecionados estão disputando a vaga da ministra Dora Maria da Costa, que se aposentou do Tribunal Superior do Trabalho depois de 18 anos. Foram eleitos ao cargo a desembargadora Maria de Nazaré Medeiros Rocha, do TRT da 8ª Região, que abrange o Pará e o Amapá. O desembargador Sérgio Torres Teixeira, do TRT da 6ª Região, em Pernambuco. E a desembargadora Hermenegilda Leite Machado, do TRT da 13ª Região, na Paraíba. A lista com os nomes será enviada ao presidente da República. É ele quem escolhe.
16: TSE homologa alterações nos estatutos dos partidos Democrata e Unidade Popular.
15: As duas legendas terão 90 dias para providenciar as alterações. Rimac Souto.
20: Para o Democrata, os ajustes são relacionados ao prazo máximo de vigência de órgãos partidários provisórios, limitado a 4 anos. O plenário do TSE ainda determinou que fique explícito o caráter voluntário das contribuições financeiras à legenda. O TSE também aprovou parcialmente o requerimento da Unidade Popular e determinou que o partido inclua explicitamente nas normas internas o tempo de vigência de seus órgãos provisórios, além de medidas de combate à violência política contra a mulher.
16: O Tribunal Regional Federal da 1ª Região condena União e autarquias por demora na titulação de terras quilombolas do Amapá.
15: A decisão é resultado de ação do MPF. Vanessa Pereira.
21: Na decisão, a Justiça condenou União, INCRA, IMAP e Fundação Cultural Palmares de forma solidária ao pagamento de mais de 3 milhões de reais em indenização por danos morais coletivos. Além disso, estabeleceu o prazo de 3 anos para a conclusão de todos os processos de identificação, delimitação e titulação definitiva das comunidades quilombolas do Amapá, sob pena de multa de R$100 mil por mês de atraso.
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16: Uma boa noite a você.
15: Até amanhã.
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22: Eu sou Paula Groba.
23: E eu sou Humberto Pinheiro.
22: E estes são os destaques de hoje do Jornal do Senado, que começa agora.
23: Senado aprova novos modelos de contratação para jovens entre 18 e 29 anos.
22: Dívidas rurais avança projeto para socorrer produtores endividados por desastres climáticos.
23: Plenário aprova regras para a Copa Feminina de 2027 e homenagem a jogadoras pioneiras.
22: Boa noite.
23: Boa noite.
22: O mercado de trabalho pode ganhar novas regras para ampliar a contratação de jovens sem experiência. O Senado aprovou um projeto que cria o contrato de primeiro emprego para pessoas entre 18 e 29 anos que nunca tiveram carteira assinada.
23: A proposta reduz encargos para as empresas, como a contribuição patronal ao INSS e a alíquota do FGTS. O repórter Douglas Castilho tem mais detalhes.
24: Com 10 milhões de jovens que não estudam nem trabalham, o Brasil
2: Brasil ocupa a quarta pior posição no ranking mundial de pessoas entre 18 e 29 anos sem uma ocupação regular, segundo dados da OCDE, entidade que representa os países mais ricos. O projeto aprovado permite que as empresas que contratarem esses jovens sem nenhuma experiência prévia com carteira assinada terão a chamada cota patronal do INSS reduzida a 10%, o que é metade da exigida pelo regime comum. Haverá ainda a redução da alíquota do depósito do FGTS. O autor da proposta original, senador Irajá, do PSD do Tocantins, explicou o dilema enfrentado pelo que chamou de geração nem-nem.
3: Ora, é um dilema. Se ele não tem oportunidade, como é que ele vai ter experiência?
2: O novo regime de contrato diferenciado poderá ter o prazo de 6 a 24 meses, podendo ser renovado por 3 vezes, mas a qualquer momento durante a vigência do contrato, o empregador terá a possibilidade de transformar o vínculo temporário em um contrato permanente. O texto agora vai à sanção presidencial.
22: E avançou no Senado o projeto que mantém os incentivos fiscais da chamada Lei do Bem, usada para estimular investimentos em pesquisa, desenvolvimento e inovação tecnológica no país.
23: A proposta aprovada hoje pelos senadores preserva benefícios tributários concedidos a empresas que investem no setor e evita os cortes previstos na política de redução gradual desses incentivos, aprovada no ano passado. Repórter Patrícia Oliveira.
4: Poderão ser mantidos os incentivos fiscais concedidos a empresas que investem em pesquisa, desenvolvimento e inovação tecnológica. A proposta dos senadores Alci Lucas, do PL do Distrito Federal, impede que esse setor pare de receber apoio por meio de benefícios tributários. Os cortes estão previstos nas regras da política de redução desses incentivos aprovada no ano passado. O relator da matéria, senador astronauta Marcos Pontes, do PL de São Paulo, destacou que a chamada Lei do Bem gera 30 bilhões de reais com investimentos em inovação e tecnologia, eleva a produtividade, a competitividade e a geração de empregos qualificados.
5: Então, são incentivos que precisam ser preservados. É uma importância muito grande também para o Brasil como um todo, para o desenvolvimento econômico e social do país.
4: O senador também destacou que o projeto contribui para a previsibilidade das decisões de investimento em inovação por parte das empresas. A proposta segue para a Comissão de Assuntos Econômicos.
22: E a Comissão de Assuntos Econômicos aprovou o projeto que busca dar fôlego a produtores rurais prejudicados por secas, enchentes e outros eventos climáticos extremos. A proposta autoriza o uso de recursos do Fundo Social para renegociar e quitar dívidas no campo, sem cobrança de multas ou juros de mora.
23: A medida tem como objetivo evitar o endividamento crônico e garantir a continuidade da produção agrícola no país. O texto segue agora para o plenário do Senado com pedido de urgência. Repórter Alexandre Campos.
24: Pelo texto, poderão ser beneficiários da linha de crédito especial os produtores rurais, associações e consórcios que no período entre 2019 e 2025 tenham registrado em 2 ou mais safras perdas de no mínimo 30% da renda bruta. Para produtores, a linha de crédito terá valor máximo de 10 milhões de reais e para associações 50 milhões de reais, com prazo de 10 anos e juros entre 3,5% e 7,5% ao ano. O relator, senador Renan Calheiros, do MDB de Alagoas, destacou a incorporação ao texto de medidas que impeçam exigências excessivas e restrições infralegais durante a regulamentação da matéria.
25: O projeto, sem dúvida nenhuma, oferece uma opção para que o governo atue permitindo a retomada da capacidade produtiva e a preservação da segurança alimentar nacional.
24: Líder do governo, senador Jax Wagner, do PT da Bahia, lamentou que as negociações com o executivo não tenham avançado.
26: Do jeito que está escrito o projeto, é para quebrar os bancos públicos, porque na taxa que eles querem é para botar um prejuízo lá em cima.
24: Pelo projeto, o governo também poderá ampliar sua participação no Fundo Garantidor de Investimentos para a cobertura de operações de crédito rural contratadas por produtores afetados por eventos climáticos adversos.
22: O presidente do Senado, Davi Alcolumbre, cobrou dos partidos a indicação dos integrantes da nova CPI da pedofilia, que terá 11 membros titulares e 7 suplentes.
23: O colegiado vai investigar crimes sexuais e outras violências cometidas contra crianças e adolescentes. Repórter Pedro Pincer.
27: O colegiado tem o objetivo de investigar crimes cometidos contra crianças e adolescentes, incluindo pedofilia e abuso online. A CPI foi criada em agosto do ano passado, mas ainda não começou começou a funcionar por falta de integrantes. Alcolumbre ainda destacou que a proporcionalidade das bancadas deve ser respeitada durante as indicações.
3: Para que as lideranças partidárias possam fazer as suas indicações, para que o mais rápido possível a gente possa fazer a instalação desta comissão parlamentar de inquérito que vai investigar a pedofilia no Brasil.
27: O pedido de criação da CPI foi apresentado em conjunto pela senadora Damaris Alves, do Republicanos do Distrito Federal, e pelos senadores do PL Jaime Bagatoli, de Rondônia, e Magno Malta, do Espírito Santo. A primeira CPI da pedofilia funcionou entre 2008 e 2010.
22: E parlamentares repercutiram a decisão da primeira turma do Supremo Tribunal Federal, que acabou com a aposentadoria compulsória remunerada como punição máxima para magistrados.
23: Com a medida, juízes que cometerem infrações graves poderão perder o cargo e também o direito ao salário. Repórter Henrique Nascimento.
0: A aposentadoria compulsória era alvo de críticas porque permitia ao magistrado continuar recebendo salário proporcional ao tempo de serviço, mesmo após punições disciplinares. Relatora de uma proposta sobre o tema na Comissão de Constituição e Justiça do Senado, a senadora Elisiane Gama, do Maranhão, afirmou que a decisão corrige uma distorção histórica.
1: Nós não podemos permitir castas de servidores públicos com privilégios.
0: Já o senador Sérgio Moro, do PL do Paraná, ponderou que é preciso diferenciar crimes graves de infrações administrativas.
6: Um juiz que comete uma mera infração disciplinar, aí ele perde o cargo, perde também a aposentadoria, mas ele contribuiu. Não faz sentido que ele perca o benefício nessas circunstâncias.
0: A Comissão de Constituição e Justiça do Senado já aprovou uma proposta que também acaba com a aposentadoria compulsória como punição para magistrados e integrantes do Ministério Público. O projeto aguarda votação no plenário.
22: O Brasil avançou na preparação para a Copa do Mundo Feminina de 2027. Foi aprovado o projeto que define regras e garantias do poder público para que o torneio seja realizado no país.
23: A proposta prevê apoio à cidade-sede do primeiro Mundial Feminino da história na América do Sul. Repórter Rodrigo Rezende.
7: O projeto trata de diversos temas relacionados à Copa do Mundo, como venda de ingressos, proteção de direitos autorais, regras para captação e distribuição de imagens do campeonato e garantias aos torcedores e profissionais, como a facilitação para obtenção de vistos temporários de turismo e trabalho. A relatora da proposta, senadora Leila Barros, do PDT do Distrito Federal, afirmou que o país irá se beneficiar do evento, principalmente com a experiência adquirida na Copa de 2014.
8: A expectativa da FIFA é de receber mais de 3 milhões de torcedores, movimentar a economia e projetar o Brasil como potência esportiva contemporânea.
7: A proposta também traz uma compensação financeira às jogadoras que representaram o país na primeira edição da Copa do Mundo Feminina, em 1991, e no primeiro torneio global feminino organizado pela FIFA, em 1988. Cada ex-jogadora receberá R$500 mil.
22: O plenário ainda aprovou a proposta da senadora Leila Barros, que estende o mesmo benefício de R$500 mil às jogadoras que participaram da Copa do Mundo de 1995.
23: Edição de Paula Groba. Trabalhos técnicos de Eliseu Caires. O Jornal do Senado fica por aqui. Acompanhe agora as notícias da Câmara dos Deputados. Boa noite.
22: Boa noite e até amanhã.
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10: Plenário da Câmara debate projeto que reduz jornada semanal de trabalho.
11: Deputados aprovam reconhecimento de diabetes tipo 1 como deficiência.
10: Proposta votada inclui festas juninas nordestinas no calendário de turismo.
11: Plenário amplia estoques de alimentos e produtos para alimentação animal.
10: Boa noite. Os deputados aprovaram um projeto para ampliar estoques públicos de alimentos e de produtos para alimentação animal. A repórter Daniela Lessa acompanhou a votação.
14: A Câmara dos Deputados aprovou o projeto que muda a regra sobre estoques públicos de alimentos e amplia o programa de venda em balcão, usado para dar acesso de pequenos criadores de animais aos produtos vendidos pela Companhia Nacional de Abastecimento, a Conab. O projeto amplia o público atendido pelo programa de venda em balcão. Além dos pequenos criadores de animais, poderão participar cooperativas de produção agropecuária e associações de agricultores familiares, que terão acesso à compra de itens como sacaria, milho, sorgo, caroço de algodão e farelo de soja. Para pequenos criadores, o limite de compra será de até 27 toneladas por mês. Para cooperativas e associações de agricultores familiares, o limite será de até 80 toneladas mensais. Outra mudança autoriza a União, por meio da Conab, a comprar de produtores rurais e de cooperativas os produtos básicos incluídos na política de garantia de preços mínimos. A compra poderá ser feita por preço de até 25% acima do preço mínimo em vigor no estado onde ocorrer a aquisição, em leilões públicos. O objetivo dessas compras é permitir a formação de estoques públicos para garantir a compra do produtor, assegurar o abastecimento e ajudar a regular os preços no mercado interno. O relator da proposta, deputado Wilson Santiago, do Republicanos da Paraíba, defendeu que a medida fortalece a política brasileira de estoques públicos de alimentos.
15: Em um país como o nosso, e avançou na luta contra a fome, a manutenção e estoques estratégicos também estruturados, reafirma esse compromisso histórico, garantindo que alimentos essenciais permaneçam acessíveis à população mais vulnerável e consolidando o direito humano à alimentação adequada.
14: Emenda do deputado Ayrton Faleiro, do PT do Pará, foi acolhida pelo relator e, com isso, o texto também passou a autorizar a venda direta de produtos dos estoques públicos para programas e ações de abastecimento e segurança alimentar. Essa venda poderá atender micro e pequenas indústrias de alimentos e micro e pequenas empresas do varejo alimentar, cooperativas e associações. O Partido Novo votou contra a proposta por considerar que o projeto cria um controle artificial de preços. O projeto que amplia o programa de venda em balcão e muda as regras para a formação e venda de estoques públicos agora será analisado no Senado. Da Rádio Câmara de Brasília, Daniele Lessa.
16: Justiça. Jandira Fegali, do PCdoB, defende a instalação de uma CPI na Câmara para apurar suspeitas relacionadas ao Banco Master. Ela também pede que os órgãos de investigação aprofundem a apuração no Rio de Janeiro, com a devida responsabilização dos que praticaram irregularidades.
17: Jandira Fegali cobra investigação sobre denúncias envolvendo recursos do Rio Previdência aplicados no Banco Master pelo governo estadual. Ela aponta que o dinheiro dos servidores públicos locais não pode ser usado para favorecer interesses privados.
16: Saúde. A Câmara aprovou a possibilidade de reconhecimento de diabetes tipo 1 como deficiência. A repórter Daniele Lessa acompanhou a votação.
14: A Câmara dos Deputados aprovou o projeto que estabelece direitos para pessoas com diabetes mellitus tipo 1, incluindo a possibilidade do reconhecimento da condição como deficiência. A proposta apresentada pelo senador Randolph Rodrigues, do PT do Amapá, não atesta automaticamente a deficiência, mas autoriza o reconhecimento após avaliação biopsicossocial, nos critérios previstos pelo Estatuto da Pessoa com Deficiência. Projeto anterior, aprovado na Câmara e no Senado, que classificava diabetes tipo 1 como deficiência para efeitos legais, foi vetado integralmente pelo presidente Lula em 2025, com a justificativa que a deficiência não é medida por uma condição médica crônica, e sim pela interação da pessoa com as barreiras sociais, algo que atualmente é medido pela avaliação biopsicossocial. Relator da proposta, o deputado João Cury, do MDB de São Paulo, argumentou que o projeto amplia condições para tratamento adequado e prevenção de complicações, além de garantir direitos específicos, sem criar equiparação automática com a condição de pessoa com deficiência.
18: Em conformidade com a Lei Brasileira de Inclusão, e também tivemos o cuidado de conformar este relatório à Convenção sobre os Direitos das Pessoas com Deficiência. Essa cautela é relevante, pois condição crônica por si só não assegura automaticamente os direitos reservados às pessoas com deficiência.
14: O diabetes tipo 1 é uma condição crônica em que o corpo deixa de produzir insulina, hormônio responsável pelo controle da glicose no sangue. Geralmente é percebida na infância ou na adolescência, mas o diagnóstico também pode ser feito na idade adulta. Cerca de 600 mil pessoas têm diabetes tipo 1 no Brasil. Sem tratamento adequado, a doença pode provocar complicações graves. Entre os principais pontos do texto aprovado está a garantia de acesso pelo Sistema Único de Saúde a medicamentos e insumos necessários ao tratamento, como sensores de monitoramento de glicose, insulina e materiais para aplicação. O projeto, que estabelece direitos para pessoas com diabetes mellitus tipo 1, incluindo a possibilidade de reconhecimento da condição como deficiência, já foi aprovado no Senado e na Câmara, seguiu para a sanção presidencial e pode virar lei. Da Rádio Câmara de Brasília, Daniele Lessa.
9: Desenvolvimento Regional.
2: Wellington Prado, do PSD de Minas Gerais, anuncia o início da operação do SAMU em Uberlândia e afirma ter garantido recursos para viabilizar o funcionamento do serviço. Segundo o parlamentar, a cidade era a única do país com mais de 500 mil habitantes sem atendimento do sistema de urgência.
4: Wellington Prado também destaca investimentos em infraestrutura de saúde no município, incluindo a ampliação do Hospital de Clínicas da Universidade Federal e construção de centros especializados de atendimento. Ele afirma que os projetos ampliam o acesso a serviços de alta complexidade e prevenção.
2: Eduardo Bismarck, do PV, comemora a decisão do governo do Ceará de abrir rotas intermunicipais do litoral leste e do Vale do Jaguaribe para mais empresas de ônibus. Ele pontua que a medida responde a reclamações de passageiros sobre falhas frequentes, atrasos e problemas de segurança.
4: Eduardo Bismarck garante que a entrada de novas empresas de transporte para municípios como Aracati, Limoeiro do Norte, Russas e Morada Nova pode melhorar a qualidade do atendimento sem o aumento das tarifas.
9: Cultura.
2: A Câmara aprovou um projeto que cria o Circuito Nordestino de Quadrilhas Juninas. O repórter Antônio Vital acompanhou a votação.
5: Há menos de uma semana do início de junho, mês dos tradicionais festejos juninos Brasil afora, a Câmara dos Deputados aprovou o projeto que institui o Circuito Nordestino de Quadrilhas Juninas. O circuito, de acordo com a proposta apresentada pela deputada Fernanda Pessoa, do PSD do Ceará, é composto pelas cidades de Juazeiro do Norte e Maracanaú, no Ceará, Campina Grande e Patos, na Paraíba, e Caruaru e Petrolina, em Pernambuco. O projeto inclui o circuito formado por esses municípios no calendário oficial de eventos do Ministério do Turismo e na lista de patrimônio cultural imaterial da região Nordeste. O objetivo é incentivar o turismo cultural e regional, preservar e difundir as tradições nordestinas e fortalecer a economia criativa e as cadeias produtivas locais, como disse o relator do projeto, o deputado Yuri do Paredão, do MDB do Ceará.
12: O projeto de lei aqui analisado tem o objetivo de reconhecer a relevância cultural, social e econômica da cultura tradicional junina na região Nordeste, especialmente das quadrilhas juninas, tão importantes e tradicionais na região. Os festejos juninos das cidades citadas se destacam nacionalmente e internacionalmente por sua grandiosidade e estrutura profissional, com importantes impactos positivos no fomento à economia local por meio da geração de empregos e dinamização dos setores de serviço do turismo.
5: O projeto foi aprovado de maneira simbólica pelo plenário, sem votos contrários. O deputado Eduardo Bismarck, do PV do Ceará, disse que no futuro outros municípios podem ser incluídos no roteiro.
13: Muitas outras cidades também, muitos outros destinos do meu Ceará, como a minha cidade do Aracati, poderiam estar contemplados no parecer. Mas entendo que estão lá as mais relevantes nesse momento e tradicionais, e que no futuro outras tantas serão inseridas, e que podem aí tá trazendo mais visibilidade para esses eventos culturais.
5: O projeto que institui o Circuito Nordestino de Quadrilhas Juninas seguiu para análise do Senado. Da Rádio Câmara de Brasília, Antônio Vital.
9: Votação.
4: Aprovado no meio da tarde em comissão especial, a proposta de emenda à Constituição que reduz a jornada de trabalho para 40 horas semanais prevê a implantação do novo modelo em duas etapas.
2: Segundo o texto, 60 dias após a promulgação da nova emenda constitucional, a jornada semanal no país passará para 42 horas, já com 2 dias de repouso remunerado por semana. Depois de 12 meses, a nova carga máxima de trabalho por semana no Brasil cairá para 40 horas.
4: O relatório aprovado é um texto elaborado pelo deputado Léo Prates, do Republicano anos da Bahia para duas propostas que previam a redução da jornada semanal de trabalho.
2: O presidente da Câmara, deputado Hugo Mota, afirmou que a aprovação da 6x1 será a maior entrega do parlamento para a classe trabalhadora. O repórter Luiz Gustavo Xavier tem os detalhes.
3: O presidente da Câmara, Hugo Mota, afirmou que a aprovação da proposta de emenda à Constituição, que reduz a jornada de trabalho para 40 horas semanais e acaba com a escala de trabalho 6x1, será a maior entrega da história da Câmara para a classe trabalhadora do país. Segundo Hugo Mota, o parlamento já aprovou muitas reformas econômicas, mas a aprovação da PEC terá consequências na qualidade de vida dos trabalhadores.
19: Sinto que esse é o sentimento majoritário da casa, né? Você pode ter um ponto ou outro que tenha divergência, é natural, é do debate democrático, mas aquilo que para nós é fundamental, que é a redução da jornada de 44 para 40 horas, a mudança na escala, o fim da escala 6x1, garantindo 2 dias de descanso para o trabalhador sem redução salarial. Isso, na minha avaliação, eu sinto que tem ampla convergência política.
3: Em relação ao prazo proposto de 60 dias para a transição da mudança na jornada, Hugo Mota afirmou que o período curto não terá efeitos na economia. Segundo ele, os que se colocam contra a mudança sempre dizem que haverá consequências catastróficas e esse discurso se repete sempre quando algum interesse é ferido.
19: Eu não acredito, primeiro, em mudança na transição. Eu penso que essa transição de um ano, ela é uma transição justa. Há muito tempo a classe trabalhadora espera por essa mudança. É importante lembrar que por diversas vezes, em 2004, em 2010, se tentou reduzir a jornada de trabalho e não foi possível. E eu penso que essa medida é uma medida que você tem que ter coragem de enfrentar. Nunca terá o tempo perfeito para se discutir isso.
3: Hugo Mota afirmou ainda que haverá na própria Constituição previsão de que eventuais flexibilizações sejam regulamentadas por projeto de lei. Ele explicou que alguns setores que serão afetados poderão ter regras específicas. Da Rádio Câmara de Brasília, Luiz Gustavo Xavier.
4: Melon Solano, do PT do Piauí, considera o fim da jornada 6x1 como um avanço histórico para os trabalhadores brasileiros. No entendimento do parlamentar, uma escala de 40 horas semanais sem redução salarial vai aumentar a produtividade e melhorar a qualidade de vida da população.
2: Jorge Sola, do PT da Bahia, argumenta que os ganhos de produtividade gerados pelos avanços tecnológicos devem se reverter em qualidade de vida para os trabalhadores, o que inclui a redução da jornada de trabalho. Ele assinala que as elites econômicas sempre foram resistentes a conquistas sociais.
4: Ayrton Faleiro, do PT do Pará, acusa a oposição de tentar inviabilizar a redução da jornada de trabalho ao propor uma escala de 4 dias trabalhados por 3 de descanso. O deputado reforça que a prioridade é garantir a escala 5x2, com 40 horas semanais e sem redução do salário.
2: Juliana Cardoso, do PT de São Paulo, avalia o fim da jornada 6x1 como uma conquista essencial para a dignidade e a saúde mental dos trabalhadores. A deputada também considera que a oposição age com demagogia ao apresentar propostas alternativas para tentar atrasar a votação.
4: Jaque Rocha, do PT do Espírito Santo, afirma que a Câmara tem a oportunidade de devolver o protagonismo ao trabalhador, ao ouvir o clamor das ruas pela redução da jornada. Segundo ela, os sindicatos patronais pressionam por isenções fiscais e desonerações e se omitem no bem-estar do trabalhador.
2: Paulo Teixeira, do PT de São Paulo, também ressalta a redução da jornada de trabalho e exalta os programas do governo federal para diminuir as desigualdades sociais. De acordo com o parlamentar, o Brasil não voltará a um passado que atacou os sindicatos, achatou salários e diminuiu oportunidades.
4: Rosângela Moro, do PL de São Paulo, classifica a proposta do governo federal de redução da jornada de trabalho como populista e eleitoreira e sem o debate profundo da matéria. A parlamentar defendeu a PEC 44, que estabelece o pagamento por horas trabalhadas e preserva a liberdade de escolha do profissional.
2: Renildo Calheiros, do PCdoB de Pernambuco, afirma que a redução das horas trabalhadas no país será uma conquista histórica. Ele destacou que a medida visa combater a desigualdade estrutural do Brasil, rompendo com mentalidades arcaicas da elite econômica.
4: Florentino Neto, do PT do Piauí, considera o fim da escala 6x1 um passo histórico para garantir mais qualidade de vida à classe trabalhadora. Ele afirma que a medida dará ao povo brasileiro mais tempo de descanso, possibilitando maiores períodos de convivência comunitária e familiar.
2: Kiko Seleguin, do PT de São Paulo, sustenta que a escala 6x1 prejudica o desempenho da economia por aumentar a rotatividade nos setores produtivos. Ele considera que a redução da jornada de trabalho para 5 dias semanais representa um avanço na qualidade de vida dos brasileiros.
4: Valdenor Pereira, do PT da Bahia, defende a aprovação da PEC do fim da escala 6x1 sem diminuição dos salários. parlamentar afirma que a iniciativa, além de estimular a geração de empregos, pode melhorar a saúde dos trabalhadores e reduzir a pressão sobre o SUS.
2: Dr. Francisco, do PT do Piauí, pede apoio do Congresso ao fim da escala 6x1 e destaca a mobilização política em defesa da medida. Ele acredita que a mudança pode melhorar a qualidade de vida dos trabalhadores, com mais tempo para convivência familiar, lazer, saúde física e mental.
4: Gilmar Tato, do PT de São Paulo, relembra marcos históricos das leis trabalhistas e destaca a atuação de movimentos sociais e sindicais na defesa da redução da jornada semanal de trabalho. Ele afirma que a proposta amplia o tempo de convivência familiar e contribui para a redução das desigualdades.
2: Orlando Silva, do PCdoB de São Paulo, parabeniza a mobilização de sindicatos e movimentos sociais em defesa do fim da escala 6x1, afirmando que a mudança pode ampliar oportunidades de emprego. Ele sustenta ainda que avanços tecnológicos permitem reorganizar o trabalho sem redução de salários.
4: Benedita da Silva, do PT do Rio de Janeiro, lembra que a luta pelas 40 horas semanais de trabalho vem desde a Assembleia Constituinte de 1988. De acordo com a deputada, a atual escala reflete uma relação de submissão do trabalhador em relação ao empregador.
2: Para Talíria Petrone, do pessoal do Rio de Janeiro, a escala 6x1 provoca desgaste físico e emocional, especialmente entre mãe solo. A deputada relembra o período em que trabalhou em telemarketing para relatar jornadas exaustivas, baixos salários e a dificuldade de conciliar trabalho e vida familiar.
4: Na opinião de Aloysio Mendes, do Republicanos do Maranhão, o fim da escala 6x1 pode garantir mais qualidade de vida aos trabalhadores, sem prejudicar empresários e empregados. Após a aprovação na Câmara, o deputado espera que o Senado acelere a análise da proposta para beneficiar os trabalhadores.
2: Nas palavras de Arlindo Quinária, do PT de São Paulo, a proposta da oposição para a jornada 4x3 esconde uma transição longa e o aumento das horas semanais. O deputado acredita que os parlamentares contrários ao fim da escala 6x1 tentam reduzir os direitos da CLT.
4: Carol D'Artora, do PT do Paraná, classifica a escala 6x1 como um mecanismo de exaustão física e social que retira do trabalhador o direito à vida. Ela destaca que o modelo atual prejudica especialmente mulheres e populações periféricas, roubando tempo de convivência familiar e saúde mental.
2: Alice Portugal, do PCdoB da Bahia, celebra a discussão histórica pelo fim da escala 6x1, classificando a jornada atual como exaustiva e prejudicial à saúde do trabalhador. Ela questiona a eficácia do modelo para a produtividade e destacou a injustiça enfrentada por categorias como comércio e enfermagem.
4: Juninho do Pneu, do PSDB do Rio de Janeiro, também defende o fim da escala 6x1 como medida essencial para garantir dignidade ao trabalhador. Ele ressaltou que a transição deve ocorrer sem redução salarial, permitindo maior convívio familiar e saúde daqueles que movem a economia nacional.
2: Daniel Almeida, do PCdoB da Bahia, celebra a redução da jornada semanal e destaca que as mudanças favorecem o convívio familiar, o descanso e a qualificação profissional, trazendo mais produtividade econômica.
4: Sargento Gonçalves, do PL do Rio Grande do Norte, defende que o debate sobre a redução da jornada inclua a escala 4x3. O deputado afirma que esse modelo daria ao trabalhador mais tempo para descanso, estudo, convivência familiar e complementação de renda.
2: Sargento Gonçalves afirma que partidos de esquerda rejeitaram a proposta mais ampla de redução da jornada. Ele também defende maior flexibilidade na relação entre empregadores e trabalhadores, com pagamento por hora trabalhada.
4: Bongás, do PT do Rio Grande do Sul, defende a redução da jornada de 44 para 40 horas semanais, sem diminuição de salário. O deputado rejeita o argumento de que a medida prejudica a economia, comparando a crítica à resistência histórica contra a ampliação dos direitos trabalhistas. A
2: enfermeira Rejane, do PCdoB do Rio de Janeiro, afirma que o fim da escala 6x1 beneficia principalmente trabalhadores submetidos a jornadas exaustivas. Ela alerta que a situação atual prejudica profissionais de atividades essenciais, além de comprometer a qualidade do atendimento à população.
4: O fim da escala 6x1 é uma das propostas incluídas na pauta do plenário da Câmara. As informações sobre o resultado das votações de hoje estarão na edição de amanhã.
2: Termina agora o Jornal Câmara dos Deputados, com trabalhos técnicos de Everson Orani e apresentação de Márcio Aquile Sardi e José Carlos Andrade. Uma ótima noite para você.
4: Boa noite, a Voz do Brasil volta amanhã.
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5: Massa FM 10 e 3, oi, boa noite.
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5: Tudo bem com você? Eu sou o Gilson Campos, até 10 para meia-noite. Vem comigo nessa noite romântica.

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Bruno e Marrone, por um minuto, na noite mais romântica do Brasil. E você, como está? Tá tudo bem? Como foi a tarde? Como foi a sua manhã? Aí você fala, ah, primeiro fala amanhã, depois tarde. Ah, eu começo de tarde para amanhã, sabe por quê? Porque a gente tá na noite já, nessa noite gostosa. Aí eu quero...

desejar para você uma noite especial. Por quê? Porque esse é o momento de abrir o coração, deixar a emoção falar mais alto. E o importante é você desacelerar também. Tava tão acelerado o dia hoje, não tava? Então a gente desacelera um pouquinho, manda um recadinho do coração, faz um chamego no amorzão, né? Aquele cheirinho no cangote. Fique à vontade. 11-3509-9290. Na segunda hora tem recadinho do coração, tem beijinho especial, tem tradução a partir das 11. E você fique à vontade para oferecer a tradução também para quem você quiser. Combinado assim? Hoje a história, ela não quis dizer o nome. Aliás, eu não sei se é ela ou ele. A gente vai descobrir juntos durante a história de hoje. Se você quer mandar a sua história, 11-3509-9290. Boa noite, Dilson. Boa noite, tudo bem? Eu não quero dizer meu nome, porque essa história ainda dói demais. Eu sempre fui uma mulher romântica. Daquelas que acreditam no casamento, na família, na construção de uma vida a dois. Eu não queria luxo. Nunca quis viver de aparência. Eu queria parceria, respeito, uma casa em paz e um homem que olhasse para mim e enxergasse uma companheira. E por muito tempo eu achei que tinha isso. Meu marido era trabalhador, sonhador, falava muito em crescer na vida, conquistar independência financeira, dar uma condição melhor para nossa família. E eu acreditava nele, apoiava, incentivava. Ficava em casa segurando as pontas, cuidando de tudo, enquanto ele dizia que estava correndo atrás de um futuro melhor para nós. Só que com o tempo, aquele sonho bonito começou a virar ambição. Ele já não falava mais em nós. Falava em eu. Eu vou crescer. Eu vou vencer. Eu vou ter dinheiro. Eu vou provar para todo mundo. E eu, apaixonada, fui tentando entender. Foi aí que uma antiga namorada dele apareceu de novo na vida dele. Ela trabalhava como gerente em um banco, tinha uma vida aparentemente bem resolvida. Falava de dinheiro, de oportunidade, de negócio e de facilidade. No começo eu não desconfiei, Dilson. Eu achava que era só conversa, coisa antiga, amizade de passado. Mas ela começou a mudar. Ficou distante, mais frio, mais vaidoso, mais escondido no celular, mais impaciente dentro de casa. Ele estava mudando. Enquanto eu esperava meu marido voltar do trabalho, achando que ele estava lutando pela nossa independência financeira, ele estava se envolvendo com ela. E o pior é que depois começaram a aparecer coisas estranhas. Dinheiro que ele não explicava direito. Presentes que antes ele não podia comprar. Promessas grandes demais. Conversas que ele escondia. Depois, eu ouvi comentários de que a mulher estava envolvida com dinheiro sujo dentro da agência. Pequenos furtos, desvios, coisas erradas. Eu não sei até onde isso era verdade. Mas sei que meu marido começou a andar perto de gente e situações que não combinavam com a família que a gente tinha construído. E quando ele começou a ter um dinheiro a mais, ele se afastou de vez. Aquele homem que dizia que queria crescer por nós começou a agir como se eu fosse atraso, como se a casa fosse peso, como se a família fosse obstáculo. Como se eu, que fiquei ao lado dele quando ele não tinha nada, agora não servisse mais. Até que um dia ele me pediu separação. Acredita, Dilson? Frio, seco, como se estivesse encerrando um contrato. Eu olhei para ele e pensei: então era isso. Eu aguentei a luta, a falta, a espera, para outra aproveitar a fase boa?
Aquilo foi uma das maiores injustiças da minha vida. Porque eu não fui traída só por outra mulher. Eu fui traída pela ambição dele, pela falta de caráter, pela ingratidão de alguém que esqueceu quem segurou a mão dele quando ele ainda não tinha chegado em lugar nenhum. Hoje eu vejo que ele não se perdeu por dinheiro. Ele apenas mostrou que era o que era, aliás, quando o dinheiro apareceu. E eu fiquei com a dor, com a vergonha, com a sensação de ter sido usada, mas também fiquei com uma vontade, com uma verdade. Eu não perdi um grande homem, eu perdi uma ilusão. Dilson, quando uma pessoa abandona a família por ambição, traição, dinheiro fácil, ainda merece perdão? Ou tem escolha que revela o caráter de uma vez por todas? Essa é a pergunta que a nossa audiência vai responder hoje, no 11-3509-9290. Quando alguém abandona a família por ambição, traição e dinheiro, o que pesa mais? A ingratidão com quem esteve junto na luta? A falta de caráter? O envolvimento com gente errada? Áudio ou texto? Fique à vontade para abrir aí o seu coração, dar o seu palpite, a sua opinião. E talvez você conheça alguém que está passando ou você está passando por algo parecido. Posso contar contigo? Então já começa a enviar aí as suas respostas. Taeme Thiago, 365 dias no Minha Saudade é Você.

0: Massa FM, a minha rádio é massa, imagina eu. Eduardo Costa, aqui na programação do Minha Saudade a Você. Muito obrigado pelo carinho, pela companhia. Estamos perguntando aqui sobre a questão acerca da, aliás, da história de hoje, né? Ela não quis falar o nome, foi traída, foi enganada. Ela segurou as pontas em casa enquanto o marido disse que estava em busca de algo melhor para a família. Mas acabou encontrando uma outra pessoa, atraiu e terminou assim o relacionamento curto e grosso. Aí a gente está perguntando para você, quando alguém abandona a família por ambição, traição e dinheiro, o que pesa mais? A traição amorosa, a ingratidão com quem esteve junto na luta? O que você acha? 11-3509-9290. As primeiras respostas de hoje, quero sua resposta aqui também, viu? A Elaine Martins diz assim: a ambição dele falou mais alto que a família. Quando o dinheiro entrou, o caráter apareceu. Obrigado, Elaine. O Rodrigo Siqueira diz assim: Gilson, ela segurou a fase difícil e quando melhorou, ele quis ir embora. Isso é ingratidão demais. Obrigado, Rodrigo. A Priscila Monteiro fala assim: a traição dói, mas ser descartada depois de ajudar alguém a crescer dói muito mais. Oi, boa noite, quem fala?
1: Boa noite, Gilson. Eu já fui traído já pela minha ex-mulher. Às vezes ainda a gente fica pensando na traição, né? Por quê? Sempre fica aquela no ar, né? Por quê? Por quê? Eu sempre digo que Deus tem mais pra gente, né? E quem deve perdoar é só Deus. Ele teve a escolha dele, né? Ele traiu ela. Ele que escolheu, não foi ela. Enquanto ela tava ali aguentando as pontas, ele tava aproveitando em outras maneiras, né? Enquanto ela pensava que ele tava trabalhando, enquanto ela pensava conseguindo mais pra eles, e no fim era mais só pra ele, né? Então já faz 10 anos que eu sou separado e já tenho outra família, tenho uma esposa maravilhosa. A gente, além de ser marido e mulher, a gente somos grandes amigos. Um não faz nada assim, o consentimento do outro. Sou completamente apaixonada por ela. Ela também é completamente apaixonada. E eu digo assim pra ela, que ela vai em busca de uma pessoa que acredita nela. E ele fez uma escolha, né? A escolha foi dele. Mentiu, né? Acho que quando tem mentira numa relação, bau, né? Valeu, Adilson Anselmo. A minha rádio é massa.
0: Obrigado, Anselmo. E você, qual a sua opinião? Entre em contato no 11-3509-9290.
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Massa FM, boa noite pra você. Os corações não são iguais. Hugo e Thiago. Na Massa FM, a música do meu coração. Meu coração. Você pede aquela música que marcou a sua vida. A música do meu coração. E você já pediu a música do seu coração, a música da sua vida? 11-3509-9290, peça a sua música e junto com a trilha sonora do seu amor, eu quero a história por trás da música, pode ser? Boa noite, Dilson, sou André. Boa noite, André, bem-vindo. A música que marca minha vida é Celine Dion, My Heart Will Go On. Tema do filme Titanic, não é? Sucesso de 1998. Dilson, a gente assistiu o Titanic juntos. Quando essa música tocou, ela me abraçou forte e falou que queria ser meu... queria que eu fosse o Jack para sempre. Choramos os dois. Hoje temos 3 filhos e essa música ainda emociona a gente. Parabéns aí pela família linda, tá bom? Obrigado, Andréa.

0: Massa FM, a minha rádio é massa. Sucesso de 1994. Maurício Matar, aqui na programação do Minha Saudade é Você. Hoje estamos contando a história de uma ouvinte que mandou o resumo, né? A história dela, aliás. Ela foi traída, ela foi trocada e ela foi basicamente uma palavra forte, né? Mas isso é quase que uma humilhação, né? E ela superou tudo isso. Isso é importante, a superação, conseguir sair de uma história tão trágica, digamos assim, e mudar o rumo da história, isso é muito bom. Mas a pergunta que fica: quando uma pessoa abandona a família por ambição, traição, dinheiro fácil, ainda merece perdão? O que você acha? Conta pra gente. A Juliane Cardoso diz: Dilson, ela confundiu independência, aliás, ele confundiu independência financeira com egoísmo. Família não é peso. O Marcelo Antunes: essa antiga namorada apareceu na hora que ele começou a se perder, mas a escolha foi dele. A escolha foi dele, realmente. Quem tá aqui para contar pra gente aqui uma experiência parecida ou dar um apoio para ela, né? Oi, boa noite.
1: Boa noite, bonito. Boa noite, amigos. Bonitas e bonitos, minha rádio massa. Minha opinião é ambição. O cara largar a família, filhos, a esposa, para viver uma aventura. Depois, passa um tempo, essa mete o pé na bunda e ele vai atrás de quem? Da ex. Ele terminou com ela, né? Eu não voltaria. Eu sou orgulhosa e eu sou pé no chão. Tenho a cabeça muito boa, graças a Deus, apesar que os outros me chamem de louca. E eu perdoaria, não voltaria, cortava os laços, porque no fim da vida ele vai se arrepender. O remorso é a pior coisa que tem na vida, né? A mulher tem que se valorizar. No caso, se fosse um homem também, tem que se valorizar. Por isso que o mundo tá perdido, bem. Já fui traída, sabe? Dei o troco, dei com gosto, depois meti o pé na bunda.
0: Muito bem, obrigado pela sua participação, viu, bonita? A Camila Rezende diz assim: a esposa não perdeu um marido, perdeu uma ilusão. Homem assim não merece volta. Oi, boa noite, quem fala?
2: Boa noite, aqui é o Márcio, aqui de Erechim, Rio Grande do Sul. Olha, sobre essa maquete aí, eu acho que o cara não tem nenhum caráter na cara, né? Porque homem que é homem, se tu tá numa família, tem tua família, tem teu lar, tu tá progredindo, conseguiu alguma coisa a mais, desfruta com a tua família, né? Essa é a minha opinião, minha rádio é massa.
0: Obrigado.

0: Cida, Milionário e José Rico. Aqui no Minha Saudade é Você, Márcia FM, 10h58. Boa noite para você que tá junto com a gente. Obrigado, viu? A Helena, quanto a nossa pergunta de hoje, ela diz assim: as últimas respostas de hoje. Helena fala tamanha ingratidão. Obrigado, Helena, um beijo para você. Oi, boa noite. Aqui é a Cleonice Ramos, da rodovia Bento Fernandes Dias. Perdoar? Eu? Jamais. O Ângelo Márcio diz: descobrir uma traição e perceber que foi vítima de ambição alheia é devastador. O principal conselho é: não se culpe. A ambição é a desonestidade do outro, que revela um caráter, não o seu valor. Priorize sua paz. Afaste-se para pensar com clareza e proteja seus limites. Muito obrigado, Ângelo Márcio, pela sua participação. Quem mais está por aqui? Ah, o Gilberto e a Leandra. Obrigado, viu? Está ouvindo a programação. E a opinião deles é: engana-se quem pensa que traiu o outro, quando na verdade traiu a si mesmo. Uma frase para se pensar, não é? Oi, boa noite, quem tá falando?
1: Boa noite, Dilson Campos. Boa noite, toda a família Márcia, toda a família. Minha saudade é você. Sou Rebeca Andrade, de Colatina, Espírito Santo. É, essa nossa amiguinha tá, coitada, sofreu muito, né? É, a ingratidão é terrível, mas a traição dele foi terrível também, né? Então junta tudo, joga fora, deixa ele viver pra lá. E como nós somos mulheres sofredoras mesmo, a gente cuida da nossa vida, a gente cuida da gente, cuida de todas. E que Deus abençoe, que ela vai conseguir alguém lá na frente, que vai dar amor, vai dar amizade, vai acolher ela. Esse cara perdeu, esse marido perdeu. Ele vai ter o dele, vai ter troco. Ele vai ganhar o troco dele. Beijo, Dilson. Bom trabalho.
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3: Massa FM 11.3, boa noite para você. Muito obrigado pelo carinho da audiência. Que bom que você está aqui. Eu sou o Gilson Campos, te acompanho até 10 para meia-noite. Vem comigo.
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3: A minha rádio é massa. Boa noite, Gilson. Sou Adriana de Santa Cruz. Estou no trabalho ouvindo Minha Saudade a Você. Gostaria de oferecer a tradução da noite para minha mãe, que está fazendo aniversário hoje. Quero dizer que a amo muito, que sou grata a Deus por ter ela em minha vida. Uma ótima noite para você. Beijos para você também. Obrigado, viu? Parabéns aí para mami. Que Papai do Céu abençoe ela fortemente. A gente confere agora a tradução de hoje.

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0: Oi, massa, boa noite pra você. 11:10, Daniel Os Amantes, no Minha Saudade. Tá na hora de recadinhos do coração, de beijinhos especiais. Você já mandou seu beijinho? Fique à vontade no 11-3509-9290. Oi, boa noite.
1: Boa noite, Gilson. Boa noite, massa. Aqui é a Isabela e eu não podia deixar de mandar um recadinho noturno pro Juarez. Vida, o dia tá terminando e eu não podia ir dormir sem antes deixar um rastro de carinho por aqui, te desejando uma boa noite, que seu descanso seja pleno e seu amanhecer seja iluminado. Mal posso esperar pelo nosso próximo abraço. Tô morrendo de saudade. Se cuida. Um beijo.
0: Recado de Lorena para Jonathan. Eu tento dizer que é sua saudade passageira, mas não é. Tem coisa sua em todo canto do meu dia. Seu jeito de falar, suas brincadeiras, até suas demoras para responder. Tudo virou lembrança. E olha que eu tentei fugir disso tudo, viu? Muito bem, a Juliana tá com a gente aqui. Beijão para você, viu, menina? Você tá bem? Patrícia Lima, como você está, Patrícia? Um beijinho também, bem especial. Obrigado pelo seu carinho. Oi, quem fala?
2: Oi, boa noite. Me chamo Elaine, esse recado é pro meu esposo, Roberto. Oi, amor da minha vida, boa noite. Sabe que eu tô morrendo de saudade, que eu te amo demais. Boa noite, vida.
0: Um beijão também pra Camila Duarte, que tá curtindo a gente. A Griciane Santos, beijo. Como você está? Tá tudo certo aí, Griciane? Griciane Santos, beijão. A Marisa Dias Gonçalves, um beijo na bochecha, viu, menina? Obrigado sempre pelo seu carinho, pela sua companhia também. Zé Neto e Cristiano, ela e ela, no Minha Saudade.

0: Oi, massa, boa noite pra você. De volta pro meu aconchego, é o Barra Malho, no Minha Saudade. Fabiana Silva, um beijo pra você, tudo bem? Que bom que você tá ouvindo a massa. Obrigado, Isadora Gabriele também, um beijinho. Marilene, beijo pra você. Andréia, beijo. Ivete Gonçalves, beijão. Oi, Gisele, como você está? Beijo. Ana Cláudia, beijo na bochecha. Você tá bem, Ana Cláudia? A Liliana de Melo, beijão, tá sempre aqui também, obrigado. Recado de Rita para Lucas. Boa noite, meu amor. Mais um dia termina e a única coisa que continua igual é a saudade que sinto de você. Que Deus cuide dos seus sonhos e leve paz ao seu coração. Durma bem sabendo que existe alguém aqui pensando em você com muito amor. Eu te amo. Olá, boa noite, quem fala?
1: Eu me chamo Helena, tô aqui pra mandar um recado pro Bernardo Ferreira e dizer que eu tô com muita saudade nesse frio que tá fazendo aqui. Um beijo, pessoal.
0: Beijo. Ó, você pode mandar seu recadinho também, 11-3509-9290. A dona Ivete, pro filho Rafael. Meu filho, a mãe sabe que a vida anda corrida e que você tá tentando dar conta de tudo. Mas não esquece de cuidar de você também. Tenho orgulho do homem que você está se tornando. E peço a Deus para te guardar todos os dias. Leandro e Leonardo, desculpe, mas eu vou chorar.

0: 11:27, Diego e Vitor Hugo, prefiro nem perguntar. Elisete Oliveira, beijo pra você, obrigado pelo carinho. Oi Lilian, obrigado pela companhia, que bom que você tá aqui na massa. Gracileia Rosa, beijo na bochecha. Micaele Marcos, beijão na bochecha também, obrigado, viu, você tá bem? Leandra Teles Souza, beijão, viu Leandra? Ela que gosta dos animais. Beijo pra você também na bochecha. Laudinei Monteiro, tudo bem com você, rapaz? Obrigado. Fazia um tempo que você não entrava em contato com a gente. Rosiane, beijo. Você tá aqui, não tá? Obrigado. Lucimara Fernanda, um beijão pra você também.
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0: Massa FM, Jean Giovanni, Mil Corações, aqui na programação mais romântica do Brasil. Oi, boa noite.
1: Boa noite, Rede Massa, Isabelle. Minha mensagem vai para o meu esposo, Peterson César. Morrendo de saudades de você. Logo a gente vai estar juntos, se amando, se beijando, se abraçando. Viver nosso momento, nosso amor, tá bom? Te amo muito, penso em você todos os dias. E você sabe que você é especial para mim. Um beijo, fica com Deus.
0: Recado de Gabi para o Douglas, o esposo dela. Oi, meu amor, espero que esteja bem, estamos com muitas saudades, nunca esqueça que tem uma família aqui que te espera de braços abertos, eu e o Davi te amamos. Obrigado, Gabi, um beijo pra você, viu, menina? Oi, quem tá falando?
2: Boa noite, Dilson, meu nome é Daiane, passando aqui pra deixar um recadinho pro amor da minha vida, Rômulo, passando pra te lembrar o quanto eu te amo e o quanto tô morrendo de saudade. Meu pensamento do dia é você. Te amo, vida.
0: Muito bem, deixa eu aproveitar para mandar beijinhos especiais. Tem que ser beijinhos especiais. Bitocas, beijocas, beiçada, né? Maria de Fátima, tudo bem com você, menina? Como você tá? Passou bem o dia? Obrigado, um beijo para você. Michele Fernandes, beijão. Tá aquecida, tá em casa aquecida com um cobertorzinho de orelha. Me fala aí, Laura Amaral, beijo para você também, obrigado. Fico feliz de ter você aqui, viu, Laura? A Franciele Aparecida também tá curtindo a massa, obrigado, um beijo. Maria Eduarda, um beijo, menina. Tem cadeira cativa também, quando eu falo cadeira cativa é porque participa todo dia, e eu gosto, verdade, fico feliz quando você participa todo dia, mesmo que eu não consiga mandar beijos todos os dias, né? É muita gente que participa, aí fica difícil às vezes. Márcia Medeiros, um beijo pra você. Vambora, vem aí Marcelo Batista e o Companhia da Massa, divertidíssimo a nossa madrugada. Então você não pode perder, viu? A gente continua se falando pelas redes sociais, o que você acha? Dilson Campos Oficial no Instagram, pode seguir que eu sigo de volta. Dilson Campos Oficial, aí a gente vai batendo papo, vai trocando ideia por lá também. José Augusto Fantasias, tá chegando a última do Minha Saudade é Você. Tchau, gente, um beijo no coração, que papai do céu te abençoe fortemente, que você tenha uma madrugada daquele jeito, do jeito que você gosta. José Augusto, canta pra gente.

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0: Muito bem, senhoras e senhores, esse é o Companhia da Massa. Nós vamos que vamos até as 4 da manhã, né? O programinha que o Brasil ama. Nós vamos que vamos, hein? 11:35. Dando ele. É o maior palhaço do mundo. O Kekeu é tão vagabundo que eu falei que eu ia lançar o primeiro palhaço coach do Brasil. Ele mandou 2 vezes e depois não mandou mais porra nenhuma. Vou te dizer também, viu, Kekeu? Vamos lá pra piadinha de hoje? Vamos lá.
1: Ai, ai, ai. Fala, Batista. Daí o cara chega no pátio do motel e enxerga o carro do sogro. Indignado com a infidelidade do velho, vai lá e risca todo o carro e ainda rouba o som. No outro dia, pela manhã, ele vai até a casa do sogro pra ver como é que ele tá.
0: Não, que é?
1: Tá lá ele com a cara emburrada e ele pergunta: meu sogro, que cara é essa? Mas tu não vai me acreditar, rapaz. Ontem eu emprestei o meu carro pra tua mulher aí na igreja. Me arranharam todo o carro e ainda roubaram o som. Ai, ai, ai. Aí, é pra acabar com palhaço.
0: Olha, Kekel. Essa é uma das histórias, uma das... Kekel, assim, eu tento te defender, Kekel, mas aí fica difícil, né? Eu sei que você é meu artista, mas fica difícil. E você, o que que tem a dizer da piada do Kekel? 11-3509-9290. Manda seu áudio aí, que hoje eu entrego pra Deus.
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0: 7, Companhia da Massa. Agora, a voz do povo é a voz de Deus. Aposto que o Kekel não tá nem ouvindo pra querer se defender, né?
1: Vou falar pro senhor, Marcelão, essa piada, pelo amor de Deus, velho. Não tem nem que comentar, velho. Exclui.
2: Bom dia, Marcelo Batista, bom dia, Rádio Massa. Rapaz, eu acho que Kekel quer te testar. Com certeza ele tá querendo te testar, porque, cara, uma piada dessa, sinceramente, não tem nem como ter, fazer um comentário. Logo de manhã, meus ovos.
3: Boa noite, Marcelo Batista, Caputino por cá, tá louco, que ruim essa aí, Kekel, que ruim essa, hein, é pra caraca, palhaço, bora, Bassa.
4: Fala, Batista, padeiro aqui da Avenida Paulista, cara, por sinal, hoje eu não consegui escutar a piada, fui pegar um café ali, quando voltei já tinha passado, mas só pelas suas palavras aí, minha nota pra ele é zero, continua a crítica, eu sou um crítico nato desse Kekel.
0: Próximo.
5: É, bom dia, Batista. Hoje não foi legal, não. Hein? Essa é mais velha do que andar de ré. Minha rádio é massa.
0: 11-3509

0: 9290.
1: Oi, Marcelo Batista, boa noite e um bom programa. E eu tô te ouvindo, tá, meu ídolo? Ô, Marcelo, deixa eu te falar, é a Zena de Osasco, deixa eu te falar. Ó, a piada dele, eu tô dando risada de você e dele, porque você é tão engraçado. Ô, Marcelo, mas assim, não vamos falar sério. A piada dele foi assim, um fato que aconteceu. Eu gosto dessas coisas. Foi assim, um fato que aconteceu, a piada. Tchau, tchau.
2: Boa noite, Marcelo Batista, Agnaldo Penave, vigilante 24 horas aqui hoje, hein? Barbaridade, beleza? Sensacional essa piada, tá bom? Keké, um abraço pra você, gostei muito dessa piada. Tem gente aí que vai discordar de você, viu, Keké? Mas não liga não, é tudo pessoal dor de cotovelo aí, com inveja. Minha rádio é massa.
3: Aô, bom dia, Marcelo. É o Julião de Araçatuba por cá. Ô, Marcelo, essa piada é mais velha do que andar pra trás. Você é mais velho, hein? Eu dei mais risada do você falando do Kekel, que o Kekel não tem jeito, do que a piada dele, viu? Ó, a piada do Kekel sem comentários hoje.
0: Olha aí.
3: Minha rádio é massa.
0: Tá vendo? E pior é que ele não aparece nem pra se defender.
4: Boa noite, Rádio Massa. Aqui é o Cunha, do Puxa Frango, de Maringá. Eu gostei da piada do Kekel, nota 10. Positivo aí, nota 10, nota 10 pra ele aí. Sempre alegrando a nossa madrugada, hein? Positivo?
0: Será que
4: nota
0: ele
4: 10 pro Kekel.
0: Será que ele ouviu?
5: Aô, Marcelo Batista! Wesley, de Concórdia, Fortá, motorista de ônibus, rodoviário. Tá, Kekel, essa daí pegou pesado, hein? É mais conhecida do que nota de R$2 essa aí, hein? Conhecidíssima essa aí. Aí forçou a amizade aí.
6: Bom dia, Marcelo Batista, aqui é o José, beleza? Então, a piada com o Kekel foi boa, gostei, hein? Foi boa essa piada aí, foi interessante, eu ri bastante. É isso aí, Kekel, parabéns, hein? Dá um 9 pra você. É isso aí, continue sempre assim, hein?
0: Caramba!
6: Falou, é nóis!
0: Ó, nota 9, é!
7: Piada show de bola, nota 10! Do Santos, minha rádio é massa.
0: Porra, Luciano gostou da piada? Eu não consigo entender esses ouvintes do Companhia da Massa, juro pra vocês, viu?
8: Boa noite, bom dia, Marcelão, bom dia, Raio de Massa. Rapaz, essa piada do Kekel é mais velha do que a posição de cagar, viu, bicho? Tu é doido. Se ele tiver sobrevivendo, contando piada, já vi que pra tudo tem um jeito. Minha rádio é massa.
0: Minha rádio é massa. Bom, 11-3509-9290. Tá aí, então. Piadinha do Kekel, o povo já disse o que achou. E agora eu quero fazer a pergunta de hoje. Hoje é uma pergunta simples. É uma pergunta simples, né? Você sabe que estamos às vésperas aí do maior torneio de futebol do mundo, né? A nossa Celeste Canarinho estará em campo. E hoje começaram os preparativos, porque hoje o povo se apresentou, vai se apresentar, sei lá, se apresentou na Granja Comarila. Tem jogo domingo contra, acho que é Panamá, né? É o último jogo do Brasil, é a despedida do Brasil aqui no nosso território. A seleção do Carlo Ancelotti, o Neymar não vai jogar pra variar, né? Então eu quero fazer uma enquete hoje. Eu quero que você me ajude a responder. Seguinte, é uma pergunta simples. Quero que você mande pelo 11-3509-9290. Quero que você me diga se você acha que o Hexa vem ou não vem. Nós seremos campeões? Lá nos Estados Unidos, o Brasil traz o caneco ou não traz o caneco? E aí você pode dar a sua explicação, tá? Quero a sua opinião. Eu vou fazer um placar aqui. Já peguei papel. Papel e caneta. Eu vou fazer um placar do sim ou não. Tá? Então eu quero que você me responda. Você acha que a gente traz o Hexa? O caneco vem aqui, vai brasa ou não, hein? Vai brasa ou não vai brasa? Mas me dá uma explicação, responde sim ou não E aí você me dá um porquê. Ah, e aproveita e me diz o seguinte, se não for o Brasa, quem você acha que vai levar a taça, né? Desse que é o maior torneio de futebol do mundo. Quem levará a taça? Então é essa a pergunta, até porque eu não tenho nenhuma melhor para fazer. Se você tiver, você vem aqui e apresenta o programa no meu lugar, tá? Eu volto já.
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0: Muito bem. Meia-noite 26, vamos começar a nossa caminhada rumo ao Hexa. Eu fiz uma pergunta se vocês acham que o Brasil vai ou não vai levar o caneco, se vai trazer o Hexa dos Estados Unidos. Aí tem um cidadão, ele manda um áudio de 2 minutos, 1h47, vou ser mais específico, para responder a porra de uma pergunta simples como essa. É claro que o áudio dele vai pra vala. Já foi pra vala. Foi pra valinha. Foi pro lixo. Foi pro lixo. E aí? O Brasil traz o caneco dos Estados Unidos? Quem você acha que vai levar, hein? Que vai ser campeão desse, que é o maior torneio de futebol do mundo, hein? Quem? Você acha que o Brasil leva? Se o Brasil não leva, quem que você acha que é o favorito?
1: Bom dia, massa. Eu acho que o Brasil não traz. Não vai ser campeão. Não é o mesmo time, a mesma raça de anos atrás, do Penta, do...
0: Do Penta, do... E acabou.
2: E Marcelo Batista, respondendo a sua enquete aí, rapaz, eu acho que tá difícil vir, viu? Eu acho que a gente não tem time pra poder ganhar o Hexa, não. Independente de Neymar, a seleção não é formada só pelo Neymar, né? Tem as outras peças. Então acredito que não, viu? Acredito que a gente cai de primeira aí.
0: Mais um.
2: Minha rádio massa.
0: Olha só, a seleção desacreditada, hein?
3: Olha, Batista, pelo futebolzinho apresentado por essa seleção, vai ser difícil a gente passar até da primeira fase. E dá-lhe Portugal, hora pois. Luciano de Sanza, minha rádio é massa.
0: Boa, Luciano.
4: Ô, Marcelo Batista, vai ser difícil, hein? Com esse time aí, que não conseguiu nem jogar bem na Libertadores. Eu acho que não vai conseguir passar mal da primeira fase. Se conseguir passar raspando, é nas oitavas de final. Falou? Bom dia. Tchau, obrigado.
0: Você vê que ele entende de futebol, né? Que o Brasil jogou... Você viu que ele disse que o Brasil jogou a Libertadores. Você viu que é um rapaz que entende do esporte, né?
5: Boa noite, Batista, aqui é o Perival do Parque Pirus. Cara, sonhar é bom, né? Sonhar todo mundo sonha. Só que a seleção esse ano, mano, não sei. Eu acho que não ganha. A possibilidade é França, Argentina, novamente. Porque jogadores brasileiros começam a jogar, começam a se machucar, né? Não o Neymar. Foi convocado e já tá machucado. Vários jogadores já foram cortados, né? Então, fica difícil. É isso aí, minha rádio é massa. Essa é a minha opinião, mas eu acho que o Brasil não leva esse ano.
6: Esse time que o Brasil tá, nem querendo, vai vir com o caneco estourado, só se for, porque de resto, nada mais, Marcelão.
7: Amigo, boa noite. Sou de Itajaí, Santa Catarina. Bom trabalho para vocês tudo aí. Só digo uma coisa para ti. Nunca mais lhe ganho. Porque antigamente era amor à camisa. Hoje é amor ao dinheiro. Só isso. Não ganha. Não ganha. Botar um técnico de fora ainda? Por que não tem tanto técnico que tem aqui?
0: Não,
7: Itajaí?
0: Não tem.
7: Itajaí, outro lugar do Rio Grande e tudo aí? Ah, dá licença. Boa noite, irmão. Não ganha. Só quando a galinha cria dentro, aí eles ganham. Boa noite pra vocês tudo aí.
0: E o Saci cruzar as pernas. É, não, técnico aqui no Brasil também não tem, né? Vocês viram que tentaram o Fernando Diniz, o Dorival. Se bem que o Diniz e o Dorival não fizeram nada muito diferente do que o Carlo Ancelotti tá fazendo, né? Mas por enquanto, 100% acha que o Brasil não traz o caneco.
8: Bom dia, Marcelo. Marcelo, o Brasil não vai trazer o Brasa. Porque não é uma seleção de garra. Neymar já tá lesionado. E eu vou torcer pra França.
0: Ó.
8: A minha rádio é massa.
0: Ó, lelebleu.
9: Bom dia, Marcelo Batista. Rapaz, a enquete hoje é boa, hein? Ritmo da Copa do Mundo. Rapaz, eu não tava acreditando, não. Que o Brasil ia levar esse Hexa, mas agora eu tô acreditando. Porque... tudo indica, cara, que Neymar vai calar a boca de muita gente.
0: Será?
9: Cara, ele vai fazer a mesma coisa que ele fez nas Olimpíadas, cara. Quando ele calou a boca dos críticos lá. E ele tá com isso cravado, entalado na garganta, cara. Eu acho que vai. Eu costumo, eu não sou bom para ganhar na Mega Sena, mas para adivinhar essas paradas de jogo, aí, eu sou bom.
0: Tá vendo?
9: Ah, e se não for, se acontecer o improvável de não ser, Portugal leva.
0: Olha aí, Portugal tem um time bom, rapaz. Portugal tem um time bom. E não foi só as Olimpíadas, não. Lembra o Ronaldo em 2002? O Ronaldo Fenômeno? Que tava arrebentado, todo mundo falou que ele já tinha acabado pro futebol, ele foi lá, meteu dois na final e trouxe o caneco, pô. Por enquanto, um voto só.
10: Fala, Batista, padre aqui da Avenida Paulista novamente. Eu acho que o Brasil não vai levar o Hexa, eu não torço pro Brasil, não torço, eu torço pra Argentina, eu sou um admirador do futebol argentino e... eu acho que o Brasil não merece e não vai levar. Eu acho que quem vai levar vai ser a seleção da Argentina, ou França ou Alemanha. Uma dessas três aí levará. Mas eu acredito que a França e a Alemanha e Espanha... acho que tá aí. O Brasil, se passar muito da primeira fase, já vai estar no lucro, hein? Já está no lucro. Eu sou torço para o futebol argentino. Sou um admirador e um fã do futebol argentino. Não torço para o Brasil.
0: Olha aí, tá vendo? Isso aí gosta da Argentina. E você? Acha que o Brasil traz o caneco ou não traz? Começaram os preparativos hoje, hein? Neymar já foi fazer exame. Será? Tô esperando seu áudio pelo 11-3509-9290.
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0: Mais FM, a minha rádio é massa, milionário José Rico.
1: Passarinho fez
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1: Mais jeito.
0: Meia-noite 43, e aí? Você acha que o Brasil traz o caneco dos Estados Unidos ou não? Hein? Você me diz sim ou não? E uma breve explicação a respeito da sua resposta. E quero saber quem que você acha que vai ser campeão, hein? Diz que é o maior torneio de futebol do mundo, hein? Quem? Manda aí pelo 11-3509-9290.
2: O Brasil, esse ano, leva leva a taça esse ano. Alexandre de Pêmio, o interior do Paraná.
0: Peraí que eu não entendi o que ele falou. Peraí, atenção de novo.
2: O Brasil, esse ano, leva a leva a taça esse ano. Alexandre de Pêmio, o interior do Paraná.
0: Você viu? Ele falou, Brasil, esse ano vem o É no
3: Bom dia, Marcelão. Bom dia, Marcelão. Aqui é o Rogério, aqui da padaria, aqui em Jundiaí. Então, rapaz, eu acredito, viu? Porque a seleção já foi pior e foi campeã. Mas eu acredito. Eu acredito que o caneco vem dessa vez.
0: É, olha aí, ó.
3: Minha rádio é massa.
0: A esperança sendo renovada.
4: Boa noite, boa noite. Queria dizer que o Brasil traz sim o Hexa pra nós aí. Dando um abraço aí pro pessoal da Cervoeste. Estamos trabalhando aí 24 horas. Valeu, minha rádio é massa.
0: Minha rádio é massa.
5: Bom dia, Marcelo Batista. Deixa o Nelson por cá. Bom dia, acelerando aí pro contrário do Guarapuava. Sobre a enquete aí. Vai, se não repetir o tetracampeonato no mesmo país, Brasil, esse vai ser inglês país, mas vai.
0: Entendi.
5: Acabar nos Estados Unidos, Brasil, Itália.
0: Nossa, não dá pra entender
5: ou
0: nada.
5: Mais gostosinho ainda em cima da França.
0: Nossa.
5: Positiva? Rádio massa.
0: Olha aí.
5: Tchau, obrigado, tudo de bom.
0: Ganhou o selo áudio bosta da companhia da Manu. Não entendi nada o que ele falou. Entendi nada.
6: Ô Marcelo Batista, Aguinaldo aqui, Penápolis. Isso aí não vai trazer nada, não. Vai trazer fumo, tá? Vai trazer fumo.
0: É mesmo?
6: Com esse Caicai aí que foi convocado aí, com essa seleçãozinha de mercadoria aí, não traz nada, tá? E quem vai ser campeão vai ser a Argentina, tá?
0: É?
6: A Argentina que vai ser campeão, que vai trazer o caneco. Com essa seleçãozinha de porta de boteca aí, vai trazer fumo e mais fumo. Beleza, ô Marcelo? Beleza? A minha rádio é massa.
7: Fala aí, Marcelo Batista, cabeça de cotonete. Aqui é Kimura de Cachoeiro de Itapimirim. Então, cara, essa enquete sua aí é muito interessante. Aqui nós temos 220 milhões de técnicos de futebol, todo mundo sabe jogar, todo mundo entende de futebol, todo mundo entende de jogada. Mas, infelizmente, o Brasil não vai levar, não, essa Copa do Mundo, não. Porque a maioria dos times do mundo já aprendeu o estilo brasileiro de jogar bola. Então, meu amigo, nós ensinamos o mundo a jogar bola e aí tá osso. Mas pra gente não ficar muito triste, eu acredito que a Argentina vai ganhar esse campeonato aí, mundial aí, o nosso, a nossa Copa do Mundo. Minha rádio é massa.
8: Fala, Marcelo Batista, boa noite. Eu sou daqui de Tijuca. Tá, hoje a enquete tá boa, hein? Mas hoje eu gostei. Eu acho que o Brasil não vai trazer o Hexa, não. Time muito fraco. Fraco, só tem jogador no telinho ali, não sabe. Não tem experiência nada de futebol, nem com o Neymar vai dar certo. Eu acho que quem vai ser campeão vai ser a França. Baita de um time. A França é o melhor.
0: É, a França é.
8: Valeu, obrigado aí. Minha rádio é massa.
9: Boa noite, tudo bom? Eu sou o Jonatas de Campo Bom. Eu acho que essa Copa do Mundo não vai dar pro Brasa, tá difícil, né? Eu acho que esse ano vai dar a França. Valeu, abraço.
0: Valeu, vocês estão mantendo. Tem gente que. Mas não precisa mandar áudio de um minuto, né? 30 segundinhos dá pra explicar. Os caras mandam áudio de. É áudio de um minuto.
10: Fala, Marcelo Batista. Boa noite, bom dia, né? Já passou da meia-noite. Cara, você vem na real. Se o Brasil ele chegar no grupo de fase, passar no grupo de fase, Porque os três primeiros jogos ali, ele não passa das oitavas, tá? Por que eu digo isso?
0: Por quê?
10: Tá? É, hoje, os jogadores, eles estão mais é pelo dinheiro. Tá? É. Se levasse, hoje, né? É. Que estão aposentados, é. O Kaká, Ronaldinho Gaúcho, não força, Cafu,
0: não força,
10: Adriano também. Imperador.
0: Não força, né?
10: Aí eu acreditava não que força, ali jogava. Ali eles honravam a camisa.
0: Não força também, né? Não precisa forçar tanto também, né? Né? E você, acha que o Brasil traz o Hexa? Tô esperando seu áudio, vai! É o Companhia da Massa.
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0: 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Quero saber hoje. Estamos aí às vésperas, começou a preparação agora. Hoje, domingo, tem amistoso. Começou a preparação do Brasa, que é Vai Brasa, para o maior torneio de futebol do mundo. E eu quero saber de você hoje, pelo 11-3509-9290. Quero saber se o Brasa vai trazer o caneco, se vai trazer o Hexa. Me responde aí, pelo 11-3509-9290.
1: Bom dia, gente. É de Ruedo da Freguesia na área. Bom dia, Marcelão. Acabou com o Brão. Marcelão, Brasil, eu acredito que o Brasil vai trazer essa Copa aí. Vai trazer o Hexa. Veja bem, olha o que eu tô fazendo aqui na frente da minha casa. Olha as fotos que eu vou te mandar aí. Tudo isso eu vi sozinho com produtos reciclados, ok? Muito pouco eu gastei com isso tudo. Eu acredito.
0: Olha aí.
1: Minha rádio é massa, é disso que eu tô falando.
0: Tá decorando a rua, rapaz. Lembra o pessoal antigamente na minha... No meu tempo, o povo pintava a rua, é ou não é?
2: Fala, Marcelo Batista. A rádio é massa. Que Roberto de Itapetininga.
0: Ah.
2: Eu acho o seguinte, que não vai levar o caneco.
0: Não.
2: Porque os jogadores são muito... Jogador europeu, muito mala, muito ruim. Tá muito mal montada essa seleção, na minha opinião. Entendeu? Aqui no Brasil tinha muito jogador, principalmente jogador do Palmeiras. Olha, um corintiano falando, hein? Tem muito jogador Palmeiras que podia estar lá, não tá, entendeu? Quem? Resumindo, não vai levar o caneco. E, na minha opinião, quem vai levar é a França. A França vai levar. Olha que eu gosto muito de futebol, hein? Tô sendo sincero. Porque tem pessoas que vai falar que não vai porque não gosta de futebol. Eu gosto muito de futebol, mas, na minha opinião, não vai levar.
0: Não vai levar.
2: Ok? A rádio é massa.
0: Ok, tá vendo aí, ó, 11-3509-9290, você viu só? É, jogador do Palmeiras, os melhores jogadores do Palmeiras é tudo estrangeiro, porra, como é que vai levar? É o Gustavo Gomes, é o Flaco Lopes, é o outro Arias lá, como é que vai levar, rapaz?
3: Boa noite, Marcelo Batista, olha, se jogar o que tava jogando, eu acho que não leva a taça, não. Eu acho que o Brasil não vai ganhar a taça, não. Os jogadores têm que demonstrar muita raça e vontade de jogar pra dizer que vai ganhar alguma coisa. Mas a princípio, não. Eu acho que não vai ganhar, não. E nessa Copa do Mundo tem bastante seleções boas.
0: Tem mesmo.
3: Bastante seleções que se montaram boas.
0: É
3: uma incógnita. Pra mim, na minha opinião, quem vai ganhar é uma incógnita. Tem essas preferências, mas... É uma incógnita. Porra. Marcelo Batista, minha rádio é massa. Um abraço a todos que estão escutando a rádio.
0: Porra,
3: pessoal da São Miguel.
0: Tá bom.
3: E o pessoal da F-Trans. Bora que bora. Caput
0: tá
3: Júnior por cá.
0: Também, respondeu, não respondeu porra nenhuma. É uma incógnita. Dê a sua opinião, porra. Né? Olha, eu acho que é uma incógnita quem vai ganhar. Dê a sua opinião, cacete. Eu acho que França acho que leva, viu? Se for no papel... Ali, ó, o melhor time é o da França. Portugal também tem um time bom. Espanha tem um time bom. Inglaterra, eu não acredito, não. Inglaterra, aquelas Holanda, geração belga, tudo a mesma bosta.
4: Boa noite, Marcelão. Aqui é o Fábio, motorista do aplicativo de Blumenau. Não vem o Hexa, né? Essa seleção aí, olha, se passar da primeira fase, tem que levantar a mão para o céu, porque eu acredito que nem na primeira fase vai passar. E se passar, vai ser outra vergonheira de 2014 aí, de 7, 6, 5 a 0 aí, que é uma seleção muito ruim.
0: Duvido, aí eu não duvido, eu acho que aquele 7 a 1 nunca mais. Eu...
5: Bom dia, Marcelo Batista, aqui é Francisco Júnior novamente de Bauru, passando aqui em Itapevi, aqui chegando para São Paulo. Marcelo, sobre a sua enquete aí.
0: Diga.
5: Acho que o Brasil não traz o Hexa não, viu? O motivo é porque eu acho que essa molecada de hoje não joga mais bola com Gana. Essa molecada de hoje, esse pessoal que tá jogando bola hoje só quer saber de fama. Não quer saber de... Não tem mais vontade de jogar bola, entendeu? O negócio deles hoje é fama. Dinheiro no bolso.
6: Bom dia, Marcelo Batista. Bem, aqui é o José. E então, é uma ótima enquete essa aí, muito boa. Essa é a enquete melhor que tem, que você fez aí. Lógico, Brasil, né? Então, o Brasil vai ser campeão, entendeu? Eu tô confiante na nossa seleção brasileira. Nós acho que vamos ter bastante dificuldade de trabalho, mas eu tô bastante confiante. Ainda por ter um técnico experiente, o Ancelotti, né? Ganhou já 11 Champions League, é um cara muito experiente, rodado. Sabe lidar com pressão, o time tá perdendo, tá ganhando. Então, um cara bastante experiente, calmo, frio, entendeu? Então, eu tô confiante no Brasil,
0: tá
6: sim.
0: Confiante.
6: Eu acho que nós vamos trazer o Hexa pra casa, pro Brasil. Acho que o Hexa esse ano é nosso. Tô confiante, entendeu? É assim, mais por causa do técnico. Ele é muito experiente, vai passar pros jogadores confiança. Ele é um cara ganhador, ele não é um cara fracassado, entendeu? Então, você tendo um técnico campeão, um cara experiente, então isso aí ele passa pros atletas, ele motiva. Eu acredito que ele vai motivar os jogadores para nós ser campeão, eu acredito.
0: Olha aí, tá vendo? Esse aí acredita, tá vendo? Mas ganhou 11 Champions com aquele time que ele tinha no Real Madrid, até eu ganhava 11 Champions de técnico, né? Até eu.
7: Cam, bom dia, boa noite. Mas será o quê? Com essa seleçãozinha modinha aí? Não, não para nem primeira fase. Todos uns arranca-toco. É só modinha. Não, é dois, três que vai lá pra honrar. O resto é... Não vale nada. Tá bom, meu? Quem ganha é Espanha ou Portugal, tá? Esse ano quem leva é eles. Não tem pra ninguém.
0: É, vocês podem mandar uns áudios mais curtos, por favor? O pessoal tá mandando tudo ordem de quase um minuto. É uma resposta simples.
8: Fala, Batista! Bom dia! Bom dia de A a Z, sem exceção. Rafael de cá, tamo aí. Saindo do Paraguai aí, sentido Guarulhos. Marcelo, sobre tua enquete aí, cara. O Brasil, esse ano, ele traz o Hexa, hein? Se for campeão é Hexa. Se perder é Hexa também, hein? Cê tá doido. Seleçãozinha brasileira com esse time que tem ali, esses pé de rato. Olha, se passar da fase de grupo ali, tamo no lucro.
0: Ah, eu não entendi nada. Se perder é Hexa, se ganhar é Hexa. Pelo amor de Deus, tem uns caras que acho que estão usando coisas, substâncias pesadas.
9: Fala, Marcelo Batista, meu parceiro. Aí, enquete de hoje aí do nosso Brasil aí. Eu falo que o Brasil vai longe, mano, nessa Copa do Mundo. Mas não tô muito confiante,
0: longe,
9: não, hein?
0: Vai longe.
9: Mas o menino Ney vai tentar trazer pra nós essa Copa aí. Se não for o Brasil aí, eu acho que quem ganha essa Copa aí é a Espanha aí, Marcelo Batista. Beleza, meu querido? A minha rádio é massa. Valeu.
0: 1135.
9: Aqui de Medianeira, Paraná.
0: Tá bom. 1135099290. Você acha que o Caneco vem ou o Hexa vem?
10: Fala, Batista. Bom dia, bom dia. Meu amigo, respondendo a enquete aí. A seleção brasileira pode sim trazer o Caneco pro Brasil. Pode trazer o Caneco sim. Se eles for num baile de chope lá nos Estados Unidos, Batista, senão já era, meu amigo. Esse ano a França leva. Tava feio de seleção, ó. Beleza? Manda um alô aí pro Sidney, de Santa Catarina, Ponte Serrada. E o seu Amarildo, tamo na escuta levando a Massa FM de carona aí, beleza?
0: Valeu.
10: Forte abraço, tudo de bom.
0: Valeu, e você? Hein? Você acredita que o Hexa vem? Tô esperando sua resposta, mande áudios curtos, tá?
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0: aí, o Brasil traz o caneco, traz o Hexa ou não? 11-3509-9290.
1: Ô, Marcelo Batista, boa noite, bom dia, bom dia. Estamos aqui na linha da correria. Plantãozinho aqui. De jeito nenhum, não tá caneco, não. Não passa a primeira fase, time ruim do caralho.
0: Que isso? Ignorância. Ignorância é essa?
2: Boa noite, Marcelo. Rapaz, o que essa seleção tá apresentando aí não chega nas quartas de finais, hein? Sei não, hein? A minha rádio é massa.
0: Opa, minha rádio é massa. Próximo.
3: Olha, Marcelo. Marcelo, é o seguinte, a gente quer que traga, mas isso eu acho impossível, cara. Eu não vejo futebol mais no Brasil. Infelizmente é assim. Eu torço que traga, mas eu não acredito. Eu não estou acreditando. Um abraço, querido Zé, tudo de bom. Eu acho que a Argentina tá, a Alemanha, tá bom para ganhar essa Copa.
0: É, tá bom.
4: Fala, Marcelo, vulgo João de Barro. Eu acredito que o Brasil não traz a taça. Quem vai trazer a taça é Portugal. Vamos que vamos. Tô em Barra Mansa, Rio de Janeiro. Bora que bora. Minha rádio é massa.
0: Próximo.
5: Fala, Marcelão. Bom dia, bom dia. Aqui é o Fernando. Cidade de Adrianópolis. Estamos aqui passando Curitiba aqui agora. Sobre a enquete. Olha, eu acho bem difícil nós trazer aí o Hexa, vamos dizer assim. Não tem uma seleção assim para mim te falar quem vai ser a campeã ali, sabe? Mas eu tenho a consciência que o Brasil não. O Brasil dificilmente vai trazer aí, Marcelão. Tá bom? Tamo junto aí, Marcelo.
6: Boa tarde, Marcelo Batista. Sobre a sua enquete aí, acho que o Brasil passa da primeira fase e da segunda. Aí das oitavas para lá já fica mais difícil. Porque a zaga do Brasil não é boa. Do meio para frente até que vai, mas a zaga é fraca. Tem muita seleção forte aí, tem a França, tem outras aí melhor, né? Então, tomara que o Brasil chegue mais longe, né? Se ganhar na raça, melhor ainda, né? Trazer o caneco pra nós aí, melhor ainda. Boa noite, Marcelo Batista.
0: Valeu.
6: Minha rádio é massa.
0: Valeu.
7: É, bom dia, Marcelo. Aqui quem tá falando é o Wellington de Hortolândia, aqui em São Paulo. Marcelo, é a seleção...
0: Diga.
7: Da Espanha, França ou Argentina que leva essa Copa, viu? Minha rádio é massa. Bom trabalho a todos.
0: Valeu, próximo.
8: Buenas aí, Marcelão Batista, André de Caxias do Sul, Rio Grande do Sul. Tia, vou te falar uma coisa, não se classifica nem para as oitavas de final. Já vou te dar a dica. Finaleira. Argentina e França.
9: Fala, Marcelo Batista. Bom dia para todos os ouvintes aí da Rádio Massa. Esquece isso, moço. Quem viu 2012 não vê mais.
0: 2012?
9: Eu acho, na minha humilde opinião, que futebol da seleção brasileira virou, sabe o quê? Empresário. Esse cara que tá aí, que foi convocado aí, é empresário que colocou lá. Não tem base, não. Ganha não, moço. O Brasil parou no tempo no futebol. Os europeus evoluiu. Se o Brasil pegar um forte nas oitavas, já era. Dá sorte para pegar seleção fraca, né? Para chegar até uma semifinal. Eu acredito que não ganha nem do Marrocos na chave de grupo, né? Mas vamos esperar. O Brasil já não produz mais jogador bom, não. Né? Minha rádio é massa. Tudo de bom!
0: Quem viu 2012? Ele se confundiu. 2012 não teve nem Copa.
10: Bom dia, bom dia, bom dia. Respondendo a enquete de hoje aí, eu acho que o Brasil não ganha, não leva, não. Quem leva é a França ou a Argentina. Essa daí é a favorita mesmo. O Brasil não é uma seleção sem confiança. E vou, digo mais, o Neymar foi convocado devido aos patrocinadores.
0: Sim.
10: Cara machucado. O cara tá jogando há muito tempo. Ruim demais futebol. Pelo amor de Deus. E o Ancelotti aí também, ele vacalhou também nessa convocação. Ele vacilou demais. Ele convocou só aquilo que os patrocinadores queriam. Não mudou nada dos técnicos brasileiros. Tudo bem. Então ele fez uma boa eliminatória aí e tal. Mostrou um joguinho aí e tal. Mas não... o Ancelotti nessa convocação aí, eu acho que ele pisou no, na lama mesmo. Tá igualzinho os técnicos brasileiros em questão de, é. De chamar sempre os mesmos, né? Sempre aqueles que os patrocinadores querem.
11: Boa madrugada, Marcelão! Brasil não traz o caneco, não, mas a Virgínia trouxe!
12: bom dia, meu amigo Marcelo, é Zé Geraldo aqui da cidade de Manhuaçu, em Minas Gerais. Marcelo, sobre a pergunta aí, na minha opinião, eu acho que o pessoal deveria, na minha opinião, o pessoal deveria esquecer Neymar. Porque a seleção não depende de Neymar. A seleção depende de jogar. A seleção tem que jogar. Eles têm que esquecer que Neymar já fez a vida dele, já está bilionário. Então Neymar não está nem aí para a seleção não, cara. Ele fez aquela festa toda para poder ser convocado. Aí, o que que deu? Cadê ele? Já tá aí lesionado aí. Então, eu acho que o pessoal deveria esquecer de Neymar.
0: Entendi. 11-3509-9290. E você acha que o Brasil vai ser campeão? Você acha que traz o Hexa? Manda áudio curto. Se mandar áudio, eu vou fazer o seguinte. Se mandar acima... Tem gente mandando áudio em 2 minutos. Não dá. Áudio acima de 1 minuto vai pra vala. É uma resposta simples. Brasil vai ou não vai ser campeão? Por quê? E quem se acha que vai ganhar? Acabou. É simples.
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0: Massa FM, a minha rádio é massa. E aí, o Brasil traz o ex ou não, hein? Qual a sua opinião?
1: Bom dia, Batista. Bom dia pra toda a galera massa. Batista, por qualquer Ria Ronaldo, então. Eu tive o privilégio de ver o Brasil campeão duas vezes. Mas agora eu tô na dúvida, viu? Não sei se vai dar certo, não. Mas como tá todo mundo criticando o Neymar, o cara tá sentando sarrafo nele, posso dizer que vai dar certo, viu? Eu acredito que dê certo. Você falou bem lembrado. Lembra do Ronaldo Fenômeno? E aí deu certo. Vamos torcer que dá tudo certo. Vamos que vamos.
0: No fim, ele falou e não falou. Ele acha que vai dar certo. Não falou sim ou não.
2: Marcelo Batista, tudo certo? Viu? O Brasil não traz o caneco. Eu acho que vai dar França. Mas um cara que eu gostaria de ver erguer a caneca ali da Copa do Mundo seria o Cristiano Ronaldo, para fechar com chave de ouro ele ali.
0: Verdade, o papai Cris.
3: Boa noite, Marcelo. Boa noite a todos os ouvintes. O Brasil não traz o Hexa, não. Eu acho que não passa nem da primeira fase. Não tivesse esse Neymar aí que só sabe cair no meio do campo. Talvez até desse alguma coisa. Eu acho que não passa nem da primeira fase. Minha rádio é massa. Então...
4: Boa noite, Marcelo Batista. Eu acho que o Neymar vai, a estrelinha do Neymar vai brilhar e nós vamos trazer mais uma estrelinha. O pessoal, piazada, joga um bola. As caras estão brincando, estão achando que não é, mas dá para ver que é toda piazada jogam. Eles jogam bola e jogam bem e vão se entrosar nos primeiros jogos. A Argentina, a vez passada, perdeu o primeiro e foi campeão. Nós vamos para frente, nós somos brasileiros, o brasileiro não desiste nunca. E essa piazada vão trazer a taça para nós. Pode esperar que vai ser a glória. Amém. Obrigado ao José de Navegantes. Boa. E a minha rádio é massa.
0: Boa, Zé. E você? O Brasil traz o Hexa ou não traz? Só esperando.
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0: É Guilherme Benuto se declarando pra todos os botecos do Brasil.
1: Aô! A gente ama esse lugar, rapaz.
0: Já passei por poucas e boas, sofri nessa mesma.

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0: 12h13. E aí? O Brasil traz o caneco. Ó, o maior torneio de futebol do mundo tá pra começar, hein? Neymar chegou hoje na Granja Comari. Chegou lá com o seu helicóptero do Batman, né? E aí? O Brasil traz o caneco, traz a taça ou não, hein? Você acha que o Hexa vem? Responde pra mim.
1: Bom dia, Marcelão. Cara, eu não acredito que a seleção brasileira vai levantar a taça da Copa do Mundo esse ano. Tem jogador bom, mas tem outros jogadores também que não são bons. É. E é um jogador modinha que só quer saber de fazer dança, né? Eu acho que esse ano quem vai levar a taça é a França. A França tá boa, tem uns jogadores de responsa. Minha rádio é massa. Betão aqui de Rio do Sul e Alagoas.
0: Próximo.
2: Boa madrugada, Marcelo Batista. Ô Marcelão, respondendo a enquete, o Brasil vai ganhar sim, tá? Vai trazer o Hexa, Marcelão. Com fé em Deus. Pede pessoal aí, Marcelão, tem um pouco mais de otimismo. Vamos pensar positivo, gente. Boa. Vamos torcer para o nosso país. Beleza? Apesar que opinião cada um tem a sua, né? Mas é, se a gente depender, né, da opinião dos outros, né? Igual o Charlie Chaplin. Ele participou do concurso de sósia, estava passando na cidade que estava tendo concurso, ele participou.
0: Sim.
2: E ele ficou em terceiro lugar. Então, resumindo a história, se a gente depender da opinião dos outros, a gente não serve nem para ser a gente mesmo, né?
0: Boa!
2: Mas vamos pensar positivo, gente, que tudo vai dar certo. Olha, beleza? Aí. Sandro Ribas, Cianorte, Paraná. A minha rádio é massa.
0: Que categoria nessa resposta do Sandro Ribas, hein? Você viu? Que categoria. Eu acho que o Sandro Ribas poderia ser o cozinheiro da seleção brasileira. Eu acho que o Sandro Ribas podia ser o cozinheiro da seleção brasileira. Imagina cada receita que ele ia fazer lá.
3: Eu vou falar pra você, Marcelão. Aqui é o Grão Mandaguari. Eu vou falar pra você. É. Se não trazer o caneco, se não trazer o Hexa, pelo menos Muamba, iPhone 16, 17, 18. Muamba vai trazer de monte, pode ter certeza.
0: É, lembra quando teve aquela em 94 que os caras trouxeram geladeira? Lembra que não passaram pela alfândega, deu um rolo?
4: Ô Marcelão, bom dia, bom dia. Mandaguari. É, deixa eu te falar pra você, eu acho que o Brasil vai deixar o caneco lá, ele vai vir com o caneco ardendo.
5: Bom dia, Marcelo Batista. Aqui é o Fábio Moraes de São Paulo. Olha, eu sempre acredito, viu? Não faz essas coisas, mas eu sempre acredito na seleção. Se o Brasil não ganhar, provavelmente a França ganha. E esse babaca aí que torce pela Argentina, ele precisa ir morar lá. Ele não tem que morar no Brasil. Ele vai morar na Argentina, que lá é o lugar dele. Não é aqui o lugar dele. Beleza?
6: Ele não vai não, não vai não. Vai trazer, não vai não, não vai não.
7: Ô Marcelão, o Hexa vem dessa vez, viu? Vai vir, vai vir. Ô meu amigo, quando você ligar pra São Paulo, passou o áudio falando direito, tá dentro d'água, pô.
8: Bom dia, Marcelão. Que é o Samuca Transmarone. Marcelo, esse negócio aí de caneco vir pro Brasil é a mesma coisa de coelhinho da Páscoa botar ovo. Isso aí acabou, isso aí já era. O Brasil vai tomar de lavada e vir embora com...
0: Será?
8: Vai embora triste e deixar os brasileiros mais tristes ainda.
0: Será?
8: Beleza? Minha raiva é massa.
9: Fala, Marcelo Batista. João Alves Gil, motorista de aplicativo Blumenau Santa Catarina. Sobre a enquete de hoje, depois dessas bets e o pessoal e os jogadores jogar só pelo dinheiro e não pela camisa, como era antigamente, eu acho quase improvável aí que o Brasil leve ou traga para nós esse Hexa, tá? Favoritos aí, na minha opinião, Argentina e Portugal. Brasil, sem chance. A minha rádio é massa.
10: Boa noite, Marcelo Batista.
0: Boa noite.
10: O sonho do Hexa vai ser adiado. Não tem condições com esse time, de maneira nenhuma. Dia 8 de julho, eles estarão desembarcando aqui no aeroporto do Brasil com nada, simplesmente criticados. Um abraço.
11: Boa noite, boa noite. Eu acho que o Brasil ganha sim esse Hexa. Pode marcar na conta aí o sexto hexa que o Brasil vai trazer. Não, minha rádio é massa.
12: Não é o sexto hexa, né? É só o hexa. O sexto hexa seriam seis... O sexto hexa teria que somar 30... 6 vezes 6, 36. Teria que somar 36 Copas do Mundo. Pra ser o seis... Pra ser o sexto hexa. E você acha que o Brasil ganha ou não ganha? Tô esperando seu áudio.
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0: Ai, vamos lá para mais respostas aqui na Companhia da Massa.
1: Bom dia, Marcelo Batista. Vic da Fazenda Rio Grande. Ó, minha opinião sobre a enquete.
0: Diga.
1: Eu acho que, infelizmente, de novo, nós vamos ver o Brasil passar vergonha de novo. Infelizmente, porque assim, eu acho que visa mais marketing hoje em dia no futebol. E aquela raça, aquela vontade de vencer, de competir, né? Das Copas aí que nós assistimos, infelizmente não tem mais aquela gana, aquela garra. Hoje visa mais marketing do que jogo em si, né? Infelizmente. Então, eu acho que seria ótimo, seria maravilhoso, mas não temos time para ganhar, não. Tem um time muito bom. Tem uns times muito bons aí pela frente, então essa é a minha opinião. Minha rádio é massa.
0: Minha rádio é massa.
2: Bom dia, Batista. Batista, não vem o caneco. O jogador não se comporta como jogador profissional. Deixaram de cuidar do futebol, estão mais preocupados com o ego deles. E para mim, vai dar França ou Espanha.
3: Batista, sobre a enquete de hoje, eu acho que o Brasil pode ser campeão, sim. Isso aí é um torneio. E muitas vezes o Brasil foi desacreditado e voltou com o caneco. E pode acontecer de novo. Nós temos que torcer e acreditar. E vai dar. E se não ganhar o Brasil, tomara que ganhe Portugal.
4: Fala, meu amigo Marcelo Batista, Rafael, motorista de aplicativo em Goiânia. Marcelão,
0: diga.
4: Vou torcer demais pelo Brasil, não tem negócio de brasa não, vou torcer demais pelo Brasil, a seleção canarinha, mas confesso que não tô acreditando não, hein? Eu acredito que vai ficar lá na Europa esse título, entre França e Espanha. Creio que as duas europeias chegam forte aí na briga. Minha rádio é massa!
5: Marcelo, bom dia. Japa por cá, câmbia. Marcelo, eu acredito que essa taça é nossa. Temos uma seleção forte, jogadores muito experientes, um treinador top. Se ele conseguir fazer essa seleção jogar, podemos sim conquistar a taça. E eu acredito que vamos ser campeão. Beleza? Minha rádio é massa.
6: Bom dia, Marcelão Batista, cabeção. Rogério de Santa Catarina.

0: 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E aí, o Brasil traz o Ex ou não, hein?
1: Bom dia, Marcelo Batista. Bom dia, ouvintes da Rádio Márcia, aqui é Ademilson de Floripa. Respondendo a enquete aí sobre a seleção brasileira, eu não acredito nesse time aí, não, hein? Esse time de estrela aí, meu amigo, não. Neymar, Vini Júnior, quer se aparecer, pô. Parece modelo, porra. É, quer ser popular, pô. O Brasil não, precisa de jogador de verdade, não estrela. Então, meu amigo, desculpa responder a ser sincero aí, mas, ó, pra mim, campeão mundial é a França. O Brasil não passa da segunda fase. Olha, câmbio, Ademilson Floripa, tamo junto.
0: Também, peraí. Vini Júnior, modelo, quer ser modelo também. Não precisa forçar, né? Aí também não.
2: Bom dia, Marcelão. O Brasil, ó, vai falar um negócio, o Brasil tá uma bosta. Eu vou levar essa Copa, vai ser a França.
0: O Brasil tá uma bosta.
3: Bom dia, Batista. É o Lima de Londrina.
0: Lima.
3: Cara, é o seguinte. Tem um cara mais anti-brasileiro no futebol que eu não conheço. Eu detesto a seleção brasileira. O meu sonho é ver o Brasil levando mais um 7-1 e não passando da primeira fase.
0: Que isso?
3: E a nossa rádio é massa.
0: Por que tanto ódio no
4: Brasil? Bom dia, Marcelo. Uma pergunta se o Brasil vai levar o caneco. Não, ele vai levar no caneco. Não levar o caneco.
5: Ô, Marcelão, bom dia. Ô, Marcelão, Brasil e França na final... Neymar, no último minuto de jogo, faz o gol da vitória. Pro desespero desses haters aí que ficam falando bobice aí. Valeu, Marcelão, minha rádio é massa e o Brasil é X, hein? Valeu, Marcelão.
0: Já pensou se isso acontece, rapaz, hein? O Juca Kfouri, a tristeza dele. A Mili Lacombe, o Casagrande, o André Rizek, já pensou?
6: Fala, Batista, bom dia, bom? Eu acho que não trai não, Batista. É, pelo desempenho da seleção, que já acompanha aí o futebol, demonstra que é difícil trazer o caneco. Só se comprar um lá naquelas lojas lá e trazer embora, mas para ganhar lá vai ser difícil, hein? Beleza? Eu acho que tá mais para França, Espanha, Portugal, esses times que tá mais focado, hein? Beleza? Um abraço para todos.
7: Bom dia, Marcelo Batista. Anderson, Foz do Iguaçu, por cá mais uma vez. Sobre a Copa do Mundo aí, seleção brasileira aí, cara. Toda a Copa do Mundo a gente é confiante, né, cara? Pelo menos eu, né? E não queria o Neymar, mas já que ele levou, vamos torcer, né? Vamos confiar, mas eu acho que a gente tá com uma seleção relativamente boa. E se tudo correr bem aí, acho que dá pra trazer, viu? Acho que dá pra trazer o Hexa. Beleza? Valeu, bom dia aí a todos.
0: Valeu.
7: Minha rádio é massa.
0: Já tem mais, hein?
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0: daqui a pouco. Será que o Sandro Ribas vai mandar uma receita pra Copa do Mundo hoje ou não? Hein? Será que vai mandar uma receita pra seleção brasileira?
1: Bom dia, Marcelo Batista. Anderson, Foz do Iguaçu, por cá mais uma vez. Sobre a Copa do Mundo aí, seleção brasileira aí, cara. Toda a Copa do Mundo a gente é confiante, né, cara? Pelo menos eu, né? E não queria o Neymar, mas já que ele levou, vamos torcer, né? Vamos confiar, mas eu acho que a gente tá com uma seleção relativamente boa. E se tudo correr bem aí, acho que dá pra trazer, viu? Acho que dá pra trazer o Hexa. Beleza? Valeu, bom dia aí a todos.
2: Boa noite, Marcelo Batista. Boa noite, galera da massa. Sérgio Costa, de Porto Velho, Rondônia, por aqui. Marcelo, a respeito da enquete aí, cara. Esse pessoal aí, todo mundo, a maioria, tudo falando, ah, porque o Brasil não vai trazer, o Brasil não passa nem na primeira, o Brasil isso, o Brasil aquilo outro. Tu é o quê, cara? Tu é brasileiro? Que porra que tu é? Tá torcendo contra o teu time? Contra o teu país? Agora, assim, jogo é jogo. Só acaba quando acaba. Tudo pode acontecer. Entendeu? E aí os camaradas ficam desmerecendo os caras, falando isso e aquilo outro. Neymar sozinho não pode fazer nada. Sozinho não. Mas vai dar certo. Entendeu? Eu creio que esse pessoal que estão falando essas besteiras aí vão se enganar. Né? Sou brasileiro, cara. Ganhando ou não ganhando, continuo sendo brasileiro. A minha rádio é massa.
3: Bom dia, Marcelão. Aqui é o Cícero, porteiro de Santo André. Na minha opinião, eu acho que não traz o Hexa. Mas seria bom trazer para calar muita gente da imprensa que está criticando a seleção. Principalmente o Neymar, né? Mas eu acho difícil trazer.
0: Próximo.
4: Bom dia, Marcelo Batista. O Maicon em Concórdia. Eu vi todo mundo gavando a França aí, mas a França não tá tudo isso, não. O último amistoso com o Brasil e a França ganhou 2-1. O Brasil quebrado, 2-1 para uma seleção que nem a França. Por isso que eu acredito no Hexa, hein? O Brasil vai trazer o Hexa, sim.
0: Olha aí, mais um que acredita, hein? Próximo.
4: Bom dia, Marcelo Batista. O Maicon em Concórdia. Eu vi todo mundo gavando a França aí, mas a França não tá tudo não, isso, não.
0: Já foi,
4: último amistoso
0: já
4: com o Brasil.
5: Fala, Marcelão, boa noite. Aqui é o Felipe de Araçariguama. Respondendo a enquete aí, cara, é futebol, né? É futebol. Tudo pode acontecer. A seleção nossa é bem fraca. Não vai ser o Neymar que vai resolver o problema. Não resolveu nas quatro últimas, né? Não vai ser agora que vai ser a salvação da pátria. Mas eu acredito sim, acredito que possa ser campeão sim. Caso não seja a seleção brasileira, eu acredito que a Espanha seja a seleção para levar a Copa do Mundo 2026, beleza? Falou, abraço.
0: Próximo.
6: Olá, Marcelão, meu nome é Dimas, motorista de aplicativo. Marcelão, a respeito da Copa aí, o Brasil não leva essa não, mas eu acho que ele vai chegar aí pelo menos às oitavas. Bom, quem leva essa Copa aí pode ser a Espanha ou a França, né? Ou a Argentina. Tomara que eu esteja errado, mas eu acho, é minha opinião, né? Abraços aí, minha rádio é massa.
0: Minha rádio é massa. Tem mais um aqui, 11-3509-9290.
7: Ô Marcelão, esse rapaz que falou que não pode botar Neymar, eu quero que coloque Neymar, porque se a seleção brasileira não ganhar a Copa do Mundo, vão dar uma desculpa, porque não ganhou porque Neymar não estava em campo. Mas eu quero que Neymar esteja em campo para provar que mesmo com o Neymar em campo, a seleção vai perder.
0: Olha aí, como vocês são maldosos, hein?
8: Ô Marcelo, boa noite aí a todos. Cara, o Brasil não vai ser campeão. E o Neymar vai calar a boca de cada um que acreditou nele. Igual você falou, quem tem grande chance é a França. Mas eu tô torcendo pro Cristiano Ronaldo. Minha rádio é massa.
9: Amigos, como um bom brasileiro, um amante do futebol, eu acredito na seleção. Ela é uma seleção competitiva para a Copa do Mundo. Não acho que seja a favorita, mas eu acho que tem condições sim. O Neymar é um craque, o Neymar, se ele jogar os 25 minutos do segundo tempo, ele vai jogar muito mais do que muitos que estão aí que vão jogar os 90 minutos. Essa última escalação, eu só não concordo com a escalação do Paquetá. Realmente, nossa, eu não entendi o porquê que o Ancelotti convocou o Paquetá. O empresário dele deve ser um cara muito forte, mas de resto, para mim, tá tudo certo e vou torcer muito para a seleção brasileira.
0: Vamos torcer.
10: E aí, bom dia, Marcelo. Aqui é o Valcir por cá. Olha, o Brasil vai ser campeão sim esse ano, viu? Não tem nenhuma estrela e não tem nenhum pintado cabelo aí. Brasil campeão, pra cima, Brasil!
11: Bom dia, Marcelão. Aqui é o JC do Caçador, Santa Catarina. O Brasil vai trazer o Hexa.
0: Olha aí, ó, agora apareceu o bonde dos confiantes.
12: Bom dia, Marcelo, tudo bem? Aqui é José Luiz da cidade de Piracicaba, São Paulo. Opa. Interior de São Paulo.
0: Pamonhas.
12: Minha opinião, não. O Brasil não fica campeão, não. Todos os jogadores aí que foram convocados aí pelos patrocinadores e pelos seus representantes aí. Campeão é Portugal. Um abraço, Marcelo, minha rádio é massa.
13: É, Marcelo, boa noite a todos. Aqui é o Tigrão. A gente fica desconfiado porque lá fora os caras têm um futebol redondo, os caras jogam com o coração, entendeu? A gente fica meio desconfiado do Brasil, mas o nosso desejo é que ganha, que traz o caneco, né?
0: É.
13: E a gente, vamos ver, que o nosso desejo é esse. Tá bom, galera?
0: Tá bom.
13: Boa noite a todos aí, minha rádio é massa.
14: Bom dia. O Brasil não passa nem da primeira fase. Esse timeco da seleção aí, você é doido, né? André de Linhares, Espírito Santo.
0: É nóis. Bom, seguinte, eu vou tocar uma música. Daqui a pouco acho que teremos a receita do Sandro Ribas. Será que é a receita do Hexa? Vamos aguardar.
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0: 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Aqui umas últimas respostinhas rápidas.
1: Fala, Marcelão, aqui é o Jair Araújo de Itapetininga. Esse ano o Hexa vem, esse ano a Copa é nossa. 3-1 em cima da França na final, ganhando a revanche de 98. Vamos, Brasil! Cara, nossa, tá, rádio é massa.
0: O cara tá confiante, hein?
2: Fala, Marcelão, bom dia, aqui é Daniel, aplicativo. Cara, temos que ser brasileiros, não temos que desistir nunca. Vamos ganhar essa Copa aí.
0: Próximo!
3: Fala, Marcelo, beleza? Aqui é o João Kleber de Santa Catarina, Lages. Pra mim, essa Copa vai ser que nem a saga Velozes e Furiosos. Até o 5 foi bom. O 6º vai ficar só no pensamento, na expectativa. Valeu, abraço.
4: Oi, Marcelão, só de boa, só de boa. Sou Johnny aqui da Argentina, Porto Iguaçu.
0: Oh, argentino.
4: Não pensaram numa final Argentina-Brasil?
0: Argentina.
4: É? Coisa boa. Coisa boa.
0: Argentina.
5: Salve, Marcelão, bom dia. Rapaz, esses caras aí são desacreditados demais. Esses caras não têm fé, não, cara. Os brasileiros, velho, falso da porra. Minha rádio é massa.
6: Bom dia, Marcelo. Catatau por cá. Rapaz, eu vou falar pra você, tá difícil de acreditar, hein? Tá dando pra acreditar no Brasil mais. Nem no futebol, nem eleição, nem mais nada. Tá complicado esse Brasilzão nosso.
0: Muito
6: Mas
0: bem.
6: Mas quem sabe, né? Dar uma melhoradinha no futebol aí só pra dar uma alegrada em nós.
0: Muito bem, 3 horas e 37 minutos. Chegou a hora de mais uma receita de Sandro Ribas. O que será que vem hoje, hein? Vai lá, Sandrão.
7: Vamos lá então, Marcelão. Hoje a receita é quindão. Papel e caneta na mão.
0: Quindão.
7: Vamos lá, Marcelão. Ó, 1 quilo de coco frocos, viu? 1 quilo de coco frocos. 2 quilos de açúcar refinado.
0: Meu Deus.
7: 100 ovos, Marcelão. 2 litros de leite de coco. Não é duas garrafinhas, não, viu? De 200 ml. É 2 litros de leite de coco.
0: 2 litros.
7: Misturar tudo. Beleza? Pode ser com fouet. Em torno de 45 a 50 minutos. No forno a banho-maria. Beleza, Marcelão?
0: Porra, meu. Olha aí, ó. Tá aí a receita do quindão do Hexa, hein? O quindão é da cor da camisa do Vai Brás. É o quindão do Hexa. 2 litros de leite de coco, porra. 2 quilos de açúcar. E 100 ovos. Tá aí a receita do nosso Sandro Ribas. Pra você que quer fazer o quindão do Hexa, meu.
2: Ô, Marcelão, bom dia. Caraca, meu. 100 ovos. Você tá doido?
0: É o quindão do Hexa. Você anotou a receita? Anotou a receita do quindão?
8: Bom dia, pessoal da Massa. Massa FM, esse.
0: Não, Massa FM, esse aí é muito grande o áudio.
9: Rapaz, eu já fui no banheiro a noite toda por causa de um café que tava um pouquinho mais forte. Imagina um quindão com 100 ovos. Você tá doido, rapaz? Esse Sandro, eu acho que tá fazendo um bolo pra Marte, só pode.
0: É o quindão do Hexa.
2: Vamos falar a verdade, nesses quindão, essa.
0: Ih, rapaz, paguei sem querer, rapaz. Paguei, desculpa.
2: Fala, Marcelo, bom dia. Essas receitas aí do Sandro Ribas não chega daqui 5 anos na vida, não. Você tá doido, homem do céu? Diabetes vai comer nós antes. Bom dia.
10: Ave Maria, sem ovo? Haja galinha, hein?
0: É o quindão do Hexa, rapaz.
11: Bom dia, Marcelo Batista. Rapaz, essa receita aí do Sandro Ribas ainda não, hein? Meu salário não dá, não. Tá, porra, sem ovo, caramba. Essa receita aí não dá, não. É que é pro pai. Nossa, dá pra fazer uma vez por mês só. O salário que eu ganho não dá, não. Tá, essa receita é cara demais. Isso é só pra Marajá, não dá, não. É isso aí, falou. Nossa rádio é Massa FM.
0: É o quindão do Hexa do Sandro.
12: Ô, Marcelo, eu vou gastar 100 ovos. Que dá para fazer a mistura de 2 meses
13: pra fazer doce. Não, filho, ela vai ficar sem mistura.
14: Ô, ele não deixou explicado, é sem ovos, não vai nada de ovos.
15: Ô, Marcelo Batista, sem ovos, cara, eu vou gastar quase R$500 só em ovo.
0: É a receita, é o quindão do Hexa, mano.
16: Marcelão, eu não fiquei impressionado não com a quantia dos ingredientes. Eu fiquei impressionado ele falar pra mexer com um ovo, hein? Tudo esses ingredientes, você tá doido?
0: Ai, ai.
17: Bom dia, meu amigo Marcelão. Um bom dia pra você e todos os ouvintes aí da Massa FM. É o Carlos de Mirandópolis, sintonizado na 91.3. Esse negócio dessa Copa do Mundo aí é não, só pra foi. Mudar
0: já foi.
17: O foco dos brasileiros.
0: Já foi a Copa do Mundo.
18: Ô, Moringa, presta.

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0: Vamos lá então com mais uma oração do nosso querido ouvinte Sandro Ribas.
1: Deus, Pai Todo-Poderoso, que habita no mais alto dos céus, mais uma vez, ó Pai, queremos chegar à sua presença em oração, te agradecer por mais essa madrugada que passamos ouvindo Companhia da Massa. Sempre, ó Pai, nos dê um coração descansado e a mente no lugar, para que sempre possamos fazer a sua vontade, ó Pai. Abençoe o Marcelo Batista, abençoe a cada ouvinte de Companhia da Massa. Abençoe também, ó Pai, aquelas pessoas que estão passando por dificuldades, problemas financeiros, problemas de depressão, aquelas que estão esperando, ó Pai, ansiosamente o resultado de seus exames, para que o Senhor possa, de um modo especial, abençoar essas pessoas para que tudo dê certo, ó Pai. Muito obrigado por tudo. Em nome de Cristo Jesus que pedimos todas essas coisas. Amém.
0: Olha aí, ó, tá vendo? Muito obrigado, Sandro Ribas, aquele que estão esperando o resultado dos seus exames, principalmente aqueles que fazem as suas receitas.
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0: Ó, já tem Paula Tonco e o pé na estrada.

0: Massa FM, a minha rádio é Massa, Vitor e Léo Fuscão Preto. Vitor e Léo, 3:53. Chegou a hora de me despedir, porque vem aí o Pé na Estrada hoje, mais uma vez, com Paula Torro, o Trucão, né? O pessoal da UPA não aguenta mais ver o Trucão.
1: É, mas hoje é a UPA lá em cima do Rio Amazonas.
0: Ah,
1: hoje.
0: É
1: a UPA, como é que é? É itinerante, que tem em cima, né, que boia no Rio. É essa UPA que ele foi lá hoje. Foi
0: mais
1: lá.
0: Um atestado. Pedro Trucão. E aí, Paula, tudo bem?
1: Tudo bem, e você?
0: Tudo jóia. O que teremos hoje no Pé na Estrada?
1: Ô, Batista, antes de falar o que teremos, deixa eu fazer uma pergunta. Acaso você já teve o ímpeto de descer de escadas aqui no nosso prédio?
0: Descer?
1: De escadas.
0: Eu já subi.
1: Já subiu? Que
0: já
1: forte
0: subi.
1: Você, hein?
0: Eu já subi, porque teve um dia que eu cheguei e tava tendo uma manutenção na região e tava sem luz o prédio inteiro.
1: Nossa.
0: Aí o cara falou, ó. E era tipo, faltavam uns 10 minutos pra entrar no ar. Aí o cara lá da portaria falou, ó, eles falaram que em 10 minutos volta. Eu falei, e se não voltar em 10 minutos?
1: 10 minutos vai levar só pra subir, né?
0: É, aí eu subi tudo de pé.
1: Nossa,
0: é.
1: Ontem eu tava aqui no 17º fazendo um negócio, depois, mais tarde, e aí eu falei, ah, vou lá no 18º pra ver quem tá na rádio num horário normal, que não é o horário que eu e o Batista... Aí saí pela escada lateral. A escada lateral só abre no térreo. Tive que descer 17 andares de escada pra poder subir um andar depois.
0: Meu Deus, eu não sabia disso não.
1: Então agora já se for pra ir de escada, vai pela escada do meio, tá? A escada lá do canto,
0: entendi.
1: Só do térreo.
0: Entendi. E o que que tem hoje no Pé na Estrada?
1: Ah, hoje vamos falar bastante, falar sobre o que que o Trucão tá fazendo lá, né? Um pouco desse evento que tá rolando lá, pra falar sobre mobilidade e levando lá pro local onde a mobilidade é complexa.
0: Boa. Bom, então, ó, daqui a pouquinho tem Paula Toco com o Pé na Estrada. Eu volto amanhã, 12:30, com Companhia da Massa. Essa aqui é minha última, ó.
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1: Bom dia, bom dia! Vamos chegando, é mais um Pé na Estrada que começa a partir de agora. Você vem com a gente, muitíssimo obrigada pela beira. Vamos juntos botando o pé na estrada até às 6 da manhã.
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1: É, você dá carona pra gente, muitíssimo obrigada. Paula, você errou o nome da mulher de novo, Paula. É o Silvio Taxista, não acredito, Silvio. Meu Deus do céu, o que eu falei errado? Eu falei sem o L, falei Luciene em vez de Lucilene, foi isso que eu fiz. Me desculpa. Ó, manda um áudio, manda um recado pra ela, fala que eu peço muitas desculpas, muitas, muitas, muitas. Ela pode até pedir uma música, mas aí falou assim, toca Pitoco que tá tudo em paz. Eita, bom dia, Silvio. Você também quer mandar o seu alô igual o Silvio? Manda 11 é o DDD 92.000-5454, 11 92.000-5454. Eu e Monange estamos aqui. Aliás, Monange, bom dia pra você.
3: Bom dia!
1: É, estamos aqui pra receber o seu recado.
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1: E a gente segue botando o pé na estrada. Vai ter muita coisa boa hoje, muita informação no programa de hoje. Mas vamos começar? Vamos começar com a Luana Prado.

0: coisa boa! Começamos bem hoje com a Ana Prado. E você já tá com a gente? Já mandou seu recadinho pra cá? Então manda aquele alô. Quem mandou um recadinho por e-mail pra gente foi o Afonso Giron. Muito bravo, por sinal, com a galera que não sabe usar aquele farol de milha que vem em cima, aquele farol alto que vem nos caminhões mais novos, né? O pessoal liga aquele farol, ele falou, o pessoal vem e coloca na nossa cara, parece que é de propósito. Então, só pra lembrar, você que tem esse tipo de farol no seu, né, no seu caminhão, esse tipo de farol você não pode usar quando você tá cruzando com outra pessoa. Você só pode usar quando você tá numa situação de escuro, né, sem ninguém em volta pra poder iluminar. Mas quando vem outra pessoa em volta, é a mesma coisa do farol alto. Você não pode usar. Inclusive, quando você usa esse farol alto para em momentos que tem outra pessoa, e aí você acaba ofuscando outro motorista, isso é uma infração de trânsito. 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Massa FM, agora 4:08.
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0: Massa é ouvir essa galera bacana que já tá mandando recado, bora ouvir.
2: Bom dia, Paula Turco, bom dia, Monange, bom dia a todos os ouvintes da Massa FM.
0: Bom
2: dia. O cara de Mirandópolis, sintonizado na 91.3. Manda um bom dia pro Paraná e um bom dia pro Celso, lá na chácara Nossa Senhora Aparecida. E assim que você puder, manda um pãozinho de serrote e um café sem açúcar. Minha rádio é massa.
0: Valeu, bom dia pra todos vocês. Já, já tem café.
3: Bom dia, Monange. Bom dia, Paulinha. Bom dia. Bom dia, tio Pedro. Ele tá viajando lá pra trazer informação pra nós.
0: Boa.
3: Bom dia. É o Laércio por cá, começando a subir a serra aqui do Garuva, pra Curitiba, aqui em São José dos Pinhais, 376. Que liga o Piqueiro Vi, fazer um carregamento da batata doce amanhã. Positivo, Paulinha. Um abraço.
0: Valeu.
3: Uma boa quinta-feira pra todo mundo, todos nós, hein? Vamos que vamos, tudo de bom!
0: Tudo de bom pra você também, vamos que vamos, sempre botando o pé na estrada. E agora, quem bota o pé na estrada com a gente é Tião Carreiro e Partinho.

0: Eita coisa boa! Você vai botando o pé na estrada com a gente. Muitíssimo obrigada pela beira. Mais um alôzinho aqui.
1: Bom dia, Paula Toco. Bom dia, Manoel.
0: Bom dia.
1: Saindo de Balneário Camboriú até Praia Grande. Ligado na 107,7 e na 97,7 e 98,9.
0: Opa, vai trilhando a gente.
1: A nossa rádio é massa. Não basta ser rádio, tem que ser massa.
0: Aí sim, gostei, hein? Gostei dessa. Muito obrigada pela beira. Grande abraço pra você também. Abraço também lá pra Nelma. A Nelma Alves, que tá ouvindo a gente lá em Blumenau. Muito obrigada. Ô, Paula, ótima quinta-feira. Manda um café pra mim com um pão com um zoião. É o Nelson Dias lá de Curitiba. Já, já a gente vai servir esse café.
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0: Massa FM 4:13.
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0: É, e a gente vai botando o pé na estrada. Obrigada para você que vai botando o pé na estrada com a gente. Se por acaso você tá lá na Presidente Dutra, aparentemente, lá em Piraí, o tráfego está bloqueado pela pista expressa no quilômetro 232, sentido Rio. Então, você está indo sentido Rio na Dutra, já saiba que na pista expressa, no 232, o tráfego está bloqueado. Se você passou por aí, conta pra gente como é que está a situação.
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0: Cafezinho em dose dupla, ô, coisa boa que é tomar aquele café aí, ó. As chuvas aí das últimas semanas estão atrapalhando a colheita do café, viu? E aí, de acordo com alguns pesquisadores lá do Centro de Estudos Avançados em Economia Aplicada, que é o CPEA, o que se esperava que o mês de maio fosse muito intenso, né, nos trabalhos no campo, deu uma segurada por conta da chuva, né? Então o pessoal tá aí um pouco preocupado, vai ter uma oscilação no preço do café, mas isso tudo é problema de outras pessoas, porque aqui o nosso cafezinho é sempre no 0800, tá sempre sucesso, sempre o melhor café e ainda de forma gratuita. 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Você pede, a gente entrega, ó. Sente esse cheiro? Nossa senhora, mas isso é bom demais, bom demais. Quem é que quer tomar um café aqui com a gente?
4: Bom dia, Paula Toco. Bom dia, Monange.
0: Bom dia.
4: Bom dia, galera da Rádio Massa. Bom dia. Marechal Rondão, SP300. Tudo libertado aqui na região de Cafelândia, viu?
0: Boa.
4: Tá tudo fluindo aos conformes aí, Paula. Um abraço a galera da rodagem aí e mais um bom dia pra você. Manda só um cafezinho aí, Paulo. Pão não tô podendo não, tô cortando o grudos.
0: Eita, então toma tapioca. Tapioca não tem glúten. Valeu, boa, tudo de bom, cafezinho servido. Quem mais quer tomar?
5: Bom dia, Paulo Atu.
0: Oi, cadê?
5: Bom dia, Monange. Aqui, minha rádio é massa. Pra você ver, né, Paula? Sempre tem uma desculpa pra se aumentar as coisas, né? Já é um ciclo vicioso nesse país, né? Qualquer coisinha negativa já é motivo pra aumento das coisas, né? E quem paga sempre é o consumidor, né? Infelizmente, é um país de gente aproveitadora de situação, né?
0: Então, aí vai da nossa educação desde o pré-primário, né? E vai culminando nisso. Mas toma aqui, ó, toma um cafezinho. A Paula, minha irmã Zarma, também Ah, não, tá, também o cafezinho tá bom demais. Valeu, obrigada. E esse nosso cafezinho, ele é sempre em dose dupla. E hoje é com limão com mel. Paula, é café, limão e mel? Não, a gente toma o café e escuta limão com mel.

0: você tá botando o pé na estrada com a gente, muitíssimo obrigada pela beira. Quer tomar um cafezinho com a gente? Quem quer tomar um cafezinho é o Lucas de Tijucas. Queria pedir uma música pro meu amigo Calinho, que tá indo em busca do carregamento do suco do pica-pau. Pode ser a do Gustavo Lima, proibido terminar. Opa, vamos anotar aqui. Quem mais pediu café?
1: Bom dia, fala porco, homenagem.
0: Bom dia.
1: Julião, TRA Bob Esponja.
0: Você tá bem?
1: Passar pra desejar aquela quinta-feira abençoada, aquela proteção divina. Marechal Rondon aqui também.
0: Então, aí vai.
1: Chegando em Lins aqui. Boa, galera da bolinha explosiva aqui. Positivo, botijão de gás. Aquele abraço, aquela quinta-feira abençoada. Cafézinho pra nós aí, por gentileza.
0: É também uma quinta-feira abençoada pra você também. Cafézinho servido, mais um café.
2: Bom dia, Paulo Toca. É o Mário aqui da Americana.
0: Você tá bom?
2: Ô, Paulo, aí, como é que se mudar esses negócios, essas escalas aí, como é que vai ficar pra nós, motorista? Vai mudar alguma coisa pra gente também?
0: Do 6 por 1, você diz?
2: Nunca vi essa. Diminuir a carga horária e continuar com o mesmo salário. Duvido, hein? Duvido, hein? Será que vai ter alguma diferença pra nossa categoria?
0: Vamos!
2: Uma quinta-feira a todos aí. Deus abençoe. Tudo de bom.
0: Você também. Algumas categorias vão ter coisas especiais, né? Por conta de diferenças, né? A gente ainda vai estudar um pouco mais esse assunto. A ideia é que não tenha nenhuma diferença no salário, né? Porque aí descumpriria a lei. Vamos ver, e a gente tem que pede para vocês também, né? Para mandarem aqui seus alôs caso haja a diminuição do salário. E por enquanto, vamos de mais limão com mel no seu cafezinho.

0: Eita, coisa boa! Você quer também tomar um cafezinho com a gente? Manda que a gente entrega. O Alessio lá de Andradina, além de pedir Paraná querido do milionário José Rico, pediu um cafezinho, então serve pra ele, Monange. Paula, quero mais café. Daqui a pouco a gente serve.
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0: Agora são 4h27.

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1: É, e a gente vai botando o pé na estrada, você tá com a gente. Muito, muito obrigada. Paula, bom dia a todos aqui, Xaropinho, São Joaquim, Santa Catarina. Paula, o programa Move Brasil começa amanhã, é isso mesmo? Estive no banco na semana passada e me informaram que seria no dia 29. Então, coisa boa, né? Se começar, se der tudo certo, se os trâmites já estiverem todos prontos. A princípio, eu acho, na verdade, eu não sei se ele tem dia certo, eu vou até olhar aqui. Ele tem dia certo, eu acho que cada banco também vai se atualizando conforme consegue, né? Porque o pessoal, depois que o BNDES solta, o pessoal precisa fazer os trâmites internos e aí cada banco vai ter a sua forma de fazer esses trâmites internos e o seu prazo para fazer esses trâmites internos, né? Mas tá chegando, e se você vai tentar, só conta aqui pra gente. Porque depois eu queria, né, quero acompanhar todo mundo que vai tentar aí obter um caminhão novo aí ou um ônibus novo pelas regras do novo programa. Então depois você vai contando pra gente. Quem mandou mais recadinho falou, Paulo, precisava de mais fiscalização da NTT sobre esse negócio de peso. Tá difícil de trabalhar. Por quê? O que você quer dizer com isso? O pessoal tá socando excesso de peso e não quer pagar? Qual é que é? Me conta mais aí, né, o que você quer dizer. Mão, vou ouvir mais um alôzinho aqui.
2: Bom dia, Tchucão. Bom dia aos demais, de Massa FM, para todo o Brasil. Parabéns pelo seu programa, Tchucão. Meu nome é...
1: Muitíssimo obrigada, né, Tchucão? Acho que essa mensagem aqui era de ontem, né, que o Tchucão não tá aqui hoje. Vamos ouvir mais um recado aqui.
3: Bom dia, Paulo, fala pouco. Bom dia, Monange.
1: Olé!
3: Bom dia, os ouvintes da Rádio Massa.
1: Bom dia!
3: Aqui é o Poeira, morador de Osasco. No momento estamos aqui na rodovia dos Playboy. Vamos ali, Guariba, fazer um carregamento do etanol. Trabalho aqui no Bitreno, barriga de aço. Uma boa quinta-feira abençoada para todos. Que Deus abençoe todos nós aí, esse capitão e quem tiver seus QTH de sossego. Tudo de bom, um abraço para todos.
1: Tudo de bom pra você também.
4: Bom dia, Bola Toco. Bom dia a toda a galera aí que curte a Rádio Massa. E a minha rádio é massa, hein?
1: Aí sim.
4: Bola Toco, uma pergunta aí. Você consegue reportar pra gente aí. A gente é obrigado a fazer a cada 2 anos e meio o exame toxicológico, ok?
1: Isso.
4: Na data prevista, na data certa. Porém, a minha tá com uns 2 dias que venceu. 2 para 3 dias. Venceu dia 25. E eu queria saber se tem alguma alteração no pagamento da taxa de fazer, se gera alguma multa ou não. Se der, passa para nós aí, por favor. Vamos que vamos, minha rádio é massa. Tudo de bom, hein? Que é o Luiz Tavares.
1: Valeu. O Luiz Tavares perguntou, então, se ele está com 2 dias que venceu o toxicológico dele, como é que funciona. O toxicológico, assim como a CNH... ele tem 30 dias para você renovar depois que vence. Então, se o seu venceu faz 2 dias, você ainda tem mais 27 dias, né? Pra gente dar um dia aí de lambuja. Mais 27 dias para você renovar. Você fazendo o exame, o laboratório tem 24 horas para colocar no sistema. E aí você já não vai mais tomar a multa pela falta de exame. Aí depois, obviamente, esse exame tem que dar negativo, né? Para você poder rodar normalmente. Mas para fazer o exame, você tem mais 30 dias. Anotado? Você tem dúvida? Manda pra cá. Agora, 4h31. Vamos de? Gustavo Lima, você pediu? Bora!

0: que vem com a gente. E atenção, hein? O evento vai reunir representantes do setor público, investidores e especialistas para debater o quê? Os futuros das concessões rodoviárias no Brasil e também a modernização contratual. A NTT, que está promovendo juntamente com o Ministério dos Transportes, no dia de hoje, na sede da B3 em São Paulo, o InfraTalks, que são conversas que pavimentam o futuro, segundo eles, né? E na sequência, às 9h30, vão falar sobre a evolução das concessões rodoviárias brasileiras. Às 11 horas, eles vão falar sobre o diagnóstico, do diagnóstico ação Caminhos para o Futuro das Concessões Rodoviárias no Brasil. Muito bonito, muito bonito. Na prática, o que a gente vai ver? Não sabemos, mas a gente conta. Nossa.
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0: É, e a gente vai botando pé na estrada. Obrigada pra você também que vem sempre botando pé na estrada com a gente. Além, né, desse debate que vai ter hoje também, na sede da B3, também vai ter o leilão da Rota dos Sertões, né? São 502 quilômetros na 116 entre Bahia e Pernambuco e também da 324, né? Que vão conectar aí Salgueiro ao anel rodoviário de Feira de Santana. Então hoje também acontece esse leilão, prazo de 30 anos e prevê aproximadamente 8,5 bilhões de investimentos na rodovia. Vamos ver, né, como é que vai ser. Vai ser hoje a partir das 14 horas, então amanhã a gente já traz informações de quem é que vai ganhar, né, quem vai ter ganhado já esse leilão.
2: 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Obrigado pela beira.
0: E a gente vai botando o pé na estrada, você que tá com a gente, obrigada pelo seu recado. Bora ouvir aqui um alô.
3: Fala, Paulo Adolfo, bom dia.
0: Bom dia.
3: Luiz Fernando, passando a região de Itapema, Santa Catarina.
0: Boa.
3: Busca ali do Barra Velha, carregamento de vidro para a capital da Bobagem, Porto Alegre. Positiva?
0: Pose.
3: Ótimo dia para nós, abençoado aí, para os guerreiros da estrada aí, aquele abraço. Bom dia, boa noite. Abraço, com Deus aí, tudo de bom.
0: Valeu, tudo de bom para você também, um grande abraço.
4: Bom dia, Paulo Atoco, meu nome aqui é Renildo de Jesus.
0: Tudo Escuta, bom, Renildo?
4: Eu tenho um caminhão aqui, um 950, 2010-2011, né? Ainda falta um pouquinho de parcela para eu pagar ele. Será que eu consigo fazer esse empréstimo aí, pelo banco aí, esse negócio do governo aí, e eu pegar outro carro? Tem possibilidade? Bom dia, minha rádio é massa!
0: Olha, essa é uma pergunta muito difícil de eu responder. Por quê? Porque vai depender muito do seu relacionamento com o seu banco, né? As condições que eles vão trazer para esse programa. Então, realmente, essa é uma informação que você só vai conseguir falando com o seu gerente do banco, né? Ou, enfim, com a montadora, com o banco da montadora. Essa é uma informação que a gente não consegue passar, porque essa é um caso... É o caso a caso, é o específico, né? Então eles vão analisar o seu crédito, como é que foi o seu pagamento ao longo desses, né, do tempo que você está pagando o seu veículo, e aí com base nisso é que eles vão liberar ou não esse novo financiamento. Fazemos votos que você consiga trocar, e aí se você conseguir, ou se você não conseguir tentar, mas não conseguir, a gente pede para você mandar recado para a gente para contar. Você pediu Milionário José Rico? Bora tocar!

0: A gente toca, muito obrigada pela beira. Bora ouvir mais um recadinho por aqui.
1: Bom dia, Paulo Toco. Bom dia, Baldão.
0: Bom dia.
1: O Carlos César de Cotia aqui, ó, verdureiro. Fazendo entrega aqui em Guarulhos, aqui, Positiva. Um abraço pra todos aí que estiver na madruga aí. Tudo de bom, viu?
0: Valeu, tudo de bom pra você também e pra todo mundo que tá na madruga.
2: Bom dia, Paula Toco. Bom dia, Monange, que é Romildo de

0: Muitíssimo obrigada, a minha rádio é massa.
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0: É isso aí, o agro sempre em movimento, inclusive, né, o agro depende muito de coisas que acontecem lá em Brasília. Por exemplo, a Câmara dos Deputados aprovou um projeto de lei que reformula o seguro rural, né, prevê taxas de juros menores e prioridade em operações de crédito rural quando elas estiverem amparadas por esse seguro, né, e o prêmio deve ser subsidiado por um fundo bancado com recursos públicos. Essa matéria agora vai para o Senado, né, para poder ter aí as aprovações. Se tiver, depois a gente conta. Outra coisa, a Câmara também aprovou 10 bilhões em subsídios para incentivar novas fábricas de fertilizantes. Né? A gente teve muito problema com fertilizante, né? Primeiro na época da pandemia teve problema. Aí agora, por conta da guerra, da guerra da Rússia, teve problema. Aí Estreito de Hormuz, problema também. Então, como a gente depende muito, né, de fertilizante vindo de fora, o pessoal, então, está tentando fomentar a nossa indústria aqui, né? E aí, por isso, conceder esses 10 bilhões em subsídios, né? Também, como é que vai ser? Não sabemos ainda, né? Tudo isso são projetos, tudo de longo prazo. Então, a gente tem que ficar em cima para sempre saber se isso, de fato, está acontecendo, né? Ou não, se as pessoas estão... se isso está gerando para o produtor rural o benefício pretendido. E outra coisa também, aí inclusive mais preocupante, é que a safra 26-27 no cinturão citrícola de São Paulo e Triângulo Mineiro, Sudoeste Mineiro, ou seja, o pessoal ali da laranja, né, principalmente para suco, tá com um problema seríssimo, né, com o avanço de uma praga que chama greening. E aí, tá todo mundo aí preocupado. Eles entendem que a safra esse ano vai ser quase 13% inferior à anterior, né? Por conta dessa doença que tá pegando um monte de plantações, né? O pessoal ainda fala muito do manejo, né? Como é que fazer o manejo adequado para poder fugir dessa praga. Olha quanta coisa diferente que existe no agro brasileiro e a gente tem que ficar atento.
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0: Massa FM 4:46.
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0: E a gente agradece a carona. Paula, tudo bem? Já tava com saudades de ouvir a sua voz elegante. Ai, muito obrigada. Voz elegante quer dizer que a minha voz é rouca, né? Me ausentei um pouco por motivos de saúde, mas agora tá tudo certo. Que bom, Murialdo. A gente tava com saudade mesmo de você. Dá pra tocar duas camisas? A gente tocou ontem, né? A gente tocou ontem. Mas o Monange vai preparar uma moda boa pra você, não vai não, Monange? Bora que bora. Quem mais tá botando o pé na estrada aqui com a gente? Vamos ouvir.
3: Bom dia, Paula Toco.
0: Bom dia.
3: Bom dia. Galera aí da Rádio Massa aí, a melhor rádio de São Paulo. Alô, Paula, bom dia. Trovão por cá.
0: Você tá bom, Trovão?
3: Passando a carreteira aqui na Rodovia dos Amores, mais conhecida como SP-270, direcionado direto ali, o tal do Guarulhos ali, positiva, Paula.
0: Boa.
3: Por cá, ó, região de Cotia, tudo liberado, hein? Tudo livre. Alô, Paula. Manda um abraço aí pra galera do Grupo Barriga de Aço aí, que são esses fãs aí. Beleza?
0: Valeu.
3: Fazer o carregamento do ouro ali. Qualquer novidade, eu volto a reportar aí. Falou, Paula.
0: Falou, muito obrigada. Ó, se tiver novidade, conta pra gente. Você quer Bruno e Filho em Zurrabelo? Bora!

0: você tá voltando pra Nestrada com a gente. Muito obrigada pela beira. Quem mandou aqui um alô falou: Paula, tudo bem? Aqui o tio Hildo de Ribeirão Pires. Bora levar as crianças pra escola? Bora, é isso aí, que a criança tem que estudar, não é mesmo? Pra poder ter uma vida melhor. Obrigada pra todo mundo que coopera, né? Com uma melhora das nossas crianças. Mais um recadinho aqui.
1: Bom dia, Paulinha. Guerreiro de Marlon aqui.
0: Você tá bom?
1: Escuta, a minha rádio aqui no sul, praticamente em Gramado, é massa.
0: Valeu.
1: Minha amiga, eu queria saber de você, se você pelo menos pode dar uma informação pra gente.
0: Diga.
1: Nós, rodoviários aqui no sul, que nós trabalhamos com essa escala 5x1, agora com essa escala 5x2 que tá aí, como deve ficar isso aí, hein? Vai ser uma confusão, né, Paulinha?
0: Então,
1: Paulinha, a nossa rádio aqui no sul, em Caxias, junto com o Chimarrão.
0: Boa. É massa. Ainda mais nesse friozinho, né? Olha, ainda vai ter muita coisa para ser discutida, né? Nesse projeto, né? Que acabou de ser aprovado na Câmara. Ele ainda tem que ser aprovado. Não é só porque foi aprovado na Câmara que tá valendo, tá, gente? Ele tem que passar pelo Senado, ele tem que passar pela presidência ainda. Ele pode sofrer alteração de texto no Senado, né? O presidente pode vetar tudo, pode aprovar uma parte, vetar outra parte, pode, enfim, depende de muita coisa ainda. E agora, algumas coisas que é importante, né, a gente ter. Primeiro, tem que existir uma negociação com sindicatos. Né? Então, são 60 dias, pelo texto, são 60 dias para as pessoas, para as empresas e os sindicatos se adequarem. E quando diz a empresa se adequar, beleza. E o que quer dizer o sindicato? Quer dizer o sindicato correr atrás e fazer novos acordos coletivos com as empresas. Ah, Paula, mas o meu sindicato não serve para nada. Então, nem sempre é exatamente assim. Porque o sindicato faz acordo com as empresas, né? A maioria dos sindicatos, os sindicatos atuantes, principalmente, eles fazem acordo com as empresas. Então, esse acordo, ele prevê que os sindicatos e as empresas tenham que fazer, né, esse acordo para poder ver como é que vai ficar em situações específicas, né? E então vai ter... Alguns vão ter 2 meses para poder, pelo menos as 2 primeiras horas, né, de mudança, e de 1 ano para a lei como um todo entrar em vigor. Então, a gente ainda vai ver, vai conversar com advogados, ainda tem que esperar o que vai sair do Senado e o que vai sair da presidência para saber realmente como é que vai afetar. 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
0: É, e a gente vai botando o pé na estrada pra você que tá com a gente. Muito obrigada pela beira. Paula, manda um cafezinho pra mim. Trucão tá viajando, é o Zito de Campo Belo perguntando. Cafezinho servido aí, Zito. O Trucão tá lá em Manaus, né? Foi pra Manaus, tá tendo um evento sobre futuro do transporte, né? E aí ele tá lá, deve trazer informações pra gente. Quando que ele volta, Paula? Nossa Senhora. Ó, é porque ele volta de Manaus, aí ele volta de Manaus acho que no sábado. Só que aí na segunda ele vai pra onde? Rondônia, isso, Ariquemes. Vai pra Ariquemes, né, na ação do protetor solar com a Móvel. Aí ele vai ficar lá segunda, terça e quarta. Então ele só volta daqui uma semana. Aí ele conta pra gente o que ele viu em tanto lugar que ele vai demorou tanto pra poder voltar.
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1: É, e a gente vai botando o pé na estrada. Você que veio com a gente, obrigada. Bora ouvir, alô?
2: Bom dia, bom dia, bom dia, Paula Toco, bom dia, Morange.
1: Bom dia. Dia.
2: Aqui é o Zóio aqui, motorista FMIX, caçambeira, hein?
1: Boa.
2: Em busca ali do Sarapuí, busca uma areinha lá, hein? Bora que bora, bora que bora.
1: Paula Toco,
2: tira uma dúvida.
1: Ah.
2: É, no meu caso, eu comprei um caminhão, porém, ele ainda não vai estar no meu nome. Mas eu posso carregar normal com a minha NTT? Tira essa dúvida pra mim, por favor.
1: É, eu acho tudo de bom. Pra você carregar como TAC, ele tem que estar no seu nome. Porque se ele ainda não tiver no seu nome, se ele for, assim, não sei como é que você fez, porque geralmente você faz um RNTRC provisório de até que vale por 30 dias pra você conseguir comprar o veículo, né? Que aí você precisa também do número da NTT pra poder fazer financiamento, essas coisas. Aí, se não for esse o caso, ah, não, Paulo, só vai vir pro meu nome depois, quando, sei lá, quando eu terminar de pagar, não sei qual é que é a questão aí, quanto tempo que, né, você vai levar mais de 30 dias pra poder ir pro seu nome. Aí você vai ter que fazer um documento, né, pra NTT, pra mostrar que ou você tá alugando esse caminhão nesse período, ou cedendo, enfim, né, e você tem que fazer ali uma comprovação de que esse caminhão, de que você é autônomo com esse caminhão, né? Porque senão a informação fica, não bate, né? A informação do nome do proprietário com o nome do motorista não bate, e aí pode dar problema, tá bom? Então, mas não sei se é o seu caso, se é só esse período de transição, você pode fazer a NTT temporária, né? Pra poder colocar nesses 30 dias aí, rodar com essa temporária.
2: Bom dia, Paula Toco.
1: Aqui bom dia.
2: Estamos na Raposo aqui na busca das penosas aqui, carregar em Gatuba aqui. Queria fazer uma reclamação aí desses motoristas aí que tem esse siribim em cima da cabine. Eles vêm com acesa aqueles farol ali, cega a gente. Só por causa que a maioria dos caminhão não tem. Falar pra ele respeitar os caminhãozinhos que não tem, ó, o siribim em cima. A vez de você tá numa estrada aí, de sinalzinho aí, a vez de encostamento direito, cego, você dá medo de você sair fora da pista e pegar um buraco aí, cair, ó, aí. Um alerta aí pros caras respeitar os caminhões que não tem siribim em cima. Beleza? Um ótimo dia, uma ótima quinta-feira aí. Paula, toca uma música pra nós aí. Milionários é rico, tempestade de amor. Beleza? Um abraço.
1: Valeu, muito obrigada pela... Ele falou o nome dele, mano, Angeli? Reginaldo. O Reginaldo perguntou, então... Na verdade, o Reginaldo deu aquela dica de... os motoristas não usarem o farol alto. E aí, gente, uma coisa muito importante. Você que tá no caminhão, você que tem aquele caminhão que tem aquele farol alto em cima, ele só serve pra situações específicas onde você precisa de maior visibilidade. Quando você tá andando numa rodovia normal e tá cruzando com outros veículos ou tá atrás de outro veículo, essa não é uma situação em que você usa esse farol que vem em cima. Por quê? Porque esse farol que vem em cima, ele vai ofuscar os outros motoristas. Então, se tem outros motoristas em volta, você não pode usar. E ofuscar outros motoristas é uma infração grave segundo o Código de Trânsito. São 5 pontos na CNH, R$195 de multa, fora o perigo. Se você tá com esse negócio ligado, gente, você pode jogar o outro para fora da pista. Tem que pensar no próximo, tem que pensar na segurança do trânsito. Aquilo ali é só para quando você não tem outros veículos em volta e não tem iluminação em volta. Agora são 5:01.
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1: Bora de Seu Jorge? Bora!

0: É, esse daí é o Mano Dutra, né? É ele que faz, acho muito bom. Vocês não seguem o Mano Dutra lá no Instagram, segue, que é bom demais. Ele faz muita paródia. Ele é caminhoneiro, né? E aí ele faz várias paródias das situações que os motoristas passam no dia a dia. Eu acho fenomenal o trabalho dele. Inclusive, ele vai ser colunista também, né? O Jornal do Carro, no Estadão, colocou lá várias novidades, dentre elas, uma série de pessoas que são fortes no Instagram e passam a ser colunistas. O Mano Dutra é um, que vai falar de caminhão. Eu vou falar de segurança no trânsito, né? Vai ter também um rapaz que vai falar sobre moto, uma mulher que vai falar sobre ajuda na compra e venda de veículos usados, que olhar tudo, bem legal, também tô seguindo ela no Instagram. Como é que é? Acho que é Compre com a Val. E também vai ter uma pessoa falando sobre manutenção, né? Uma mulher falando sobre manutenção. Então, bem bacana também. Enfim, se você não segue o Mano Dutra, segue ele lá, porque é muito legal. E você, já mandou seu recado pra gente? Manda pra cá.
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0: E a gente vai botando o pé na estrada. Obrigada pra você que vem com a gente, sempre botando aquela pressão aqui, mandando aquele alô que a gente gosta de ouvir. Muitíssimo obrigada. Acabei de perder o recadinho que eu queria colocar no ar. Aqui, achei. Vamos ouvir aqui o rapaz.
2: Bom dia, Monange. Bom dia, Paula Toco.
0: Bom dia,
2: Tucano. Paula Toco, que programa lindo, maravilhoso. Estou aqui te ouvindo aqui. E quem está falando é Alzeni Félix Azena, que da
0: tudo
2: linda
0: bom,
2: cidade
0: Zena.
2: De Osasco. Que Deus te abençoe.
0: É você beijos. Também. Um abração, beijos para você. Mais um alô aqui.
3: Bom dia, Paula Toco. Bom dia, Monange. Bom dia, Pedro. Bom dia, Massa FM. A minha
0: bom
3: rádio é massa.
0: Dia.
3: Excelente quinta-feira para nós todos. Deus abençoe. Mais um dia maravilhoso. Mais um dia de vitória. Mais um dia de luta. E tamo junto, né, Paula?
0: Tamo
3: e
0: junto.
3: E bota minha moça aí. Eu rapidinho ontem. Tô esperando. Cuida.
0: E qual será que era a música dele? Ixi, Maria. Fala aí qual que era a sua música que eu já não lembro mais. O pessoal tá falando muito, além da questão da escala do 6x1, de NR1, né? NR1 que passou a valer antes de ontem, tá valendo. Que é aquela lei que as empresas têm que cuidar da saúde mental dos motoristas. E segundo os especialistas, né? A pressão operacional tá pegando forte, né? Espera em CDs e pressão de tudo em tempo real também tá pegando forte pro motorista, né? E aí, muita gente falando, não basta ter palestra motivacional, você tem que ter coisas na prática, né, para poder melhorar a saúde mental dos motoristas. Esse negócio de palestra motivacional eu acho fantástico. A empresa que meu marido trabalha teve lá um problema, né, que o pessoal começou a mandar vários... O pessoal não tava gostando, tava falando que o ambiente tava muito pesado, né, a nota para o ambiente estava baixa. Aí, o que fizeram? Contrataram uma palestra motivacional. E aí, o povo, tudo trabalhando até de madrugada, mas a palestra motivacional estava lá. Né? Então, não adianta a palestra motivacional, né? Precisa ter ações práticas, né? De melhoria do dia a dia. Então, no caso do transporte, a palestra motivacional, mas a porcaria do rastreador fica pitando a noite inteira, não deixa o homem dormir. Não adianta nada a palestra motivacional. Né? Parece a motivacional e fica ligando no meio da jornada, querendo que o motorista atenda enquanto está dirigindo. Né? Pressionando, bloqueando, não deixa o cara parar para fazer um xixi. Tudo, tudo complicado. 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
0: É isso aí, o Pedro Trucão foi pra Manaus e mandou recado.
4: Continuo no trecho, agora em chão amazonense. Na verdade, eu tô em Manaus. Tô lá do André. O André, ele que é o presidente da Associação dos Amigos da 319. Bom, tem que se ver que o governo tem falado aí, falou bastante essa semana, inclusive, que agora a 319 vai sair do papel, a pavimentação. E o André acredita pra caramba nisso, é isso?
5: É isso mesmo, Trucão. Primeiro prazer, uma satisfação estar te revendo aqui de novo no Amazonas. Nós que fizemos aí uma parte do trechão da 319. Um abraço a todos os nossos caminhoneiros, nossos amigos e parceiros. É isso. A gente acredita na repavimentação da 319. Mas eu não posso compartilhar mentira, Trucão. Eu sou defensor da 319, mas eu não posso compartilhar mentira. Dizer que a BR-319 vai ser repavimentada sem licença ambiental. Infelizmente, o Estado brasileiro enquadra a BR-319 num projeto de grande porte, onde não se enquadra dentro dessa nova lei ambiental e precisa sim da licença de instalação, precisa da licença de obra. Essa nova tratativa da lei ambiental que querem implantar na 319 não vai garantir que a BR vai ser repavimentada. Pelo contrário, vai ter muita briga judicial de novo relacionada a isso. E eles não querem emitir a licença de instalação, por quê? Simplesmente porque foi emitida uma licença prévia no governo passado e eles não querem dar crédito a ninguém. Um absurdo, porque os governos brasileiros e do governo dos estados, na sua grande maioria, não pensam no Estado brasileiro como Estado, política de Estado. Só pensam em política de governo, de mandato. Infelizmente, no Brasil é isso.
4: Agora, bom, o governo atual está dizendo que vai ser pavimentado um trecho, ou sei lá o quê. Que trecho vai ser e que trecho que não vai ser?
5: Esse trecho que eles estão vibrando, que está sendo repavimentado, é um lote C da 319. São 52 quilômetros da 319, que sempre teve licença, né? E nunca foi repavimentado, por quê, Trucão? Porque sempre teve problema dessas empresas. Elas iam pro trecho, pegavam o dinheiro, não conseguiam repavimentar e ia embora. E a gente nunca sabia o porquê disso. E agora, aparece que agora, né, graças a Deus, vai ser repavimentado esse lote. Mas o trecho do meio, que é o complicado, que são 405 quilômetros, nós não temos nem previsão, nem cronograma, nem meta, nem um calendário foi apresentado aqui no Amazonas pelo presidente da República, nem pelo DENIT, sobre a questão da 319.
4: E eles que estiveram aqui justamente esses dias, não?
5: Exatamente, estiveram aqui e agora a gente quer, eles querem empurrar para que a gente acredite numa história da 319, sem nenhum calendário, sem nenhum documento formal de que é o trecho do meio, esses 405 quilômetros serão repavimentados.
4: Aí, né? Então, olha, continua tudo na estaca zero. A pavimentação de ponta a ponta da 319. Obrigado mais uma vez, André.
5: É isso aí, meus amigos. Grande abraço. Pé na estrada, meu amigo Trucão. Tamo junto.
0: É isso aí, olha, segundo uma reportagem lá do próprio site da... Agora eu não sei se eu tô no site da NTT ou se eu tô no site do Ministério dos Transportes. Do Ministério dos Transportes, enfim. Eles publicaram ontem, porque isso o Trucão gravou ontem à tarde. Ontem, às 18h48, o Ministério dos Transportes soltou uma nota, né, falando que por conta desse evento que o Trucão estava ontem, também o presidente estava lá, enfim, ministro dos transportes, estava todo mundo lá, eles anunciaram 1,45 bilhão de reais para ainda em 2026 para 319. Segundo eles, isso vai incluir intervenções em 339 quilômetros de extensão, mas quer dizer intervenções, tá bom? Intervenções não quer dizer recapeamento nem nada. São 4 lotes e quem vai fazer as obras é o próprio DENIT. A ideia é que o lote 4 sai agora para execução. O anúncio faz parte de um anúncio de 7 bilhões de reais aí como um todo para infraestrutura, energia, logística e tudo mais. E a ideia é que 362 milhões desse valor vão para esse lote 4, né? Que, enfim, né? Que o rapaz estava falando na entrevista. E esse lote 4, ele vai do 469 até o 590, são 120 quilômetros. E tem todo o resto, né? Que ainda não, como ele mesmo falou, ainda não tem destino. Estamos esperando para ver, né? Se vai avançar, como é que vai ser. A gente vai acompanhando para ver se agora sai.
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0: É isso aí, a gente aproveita, manda aquele recadinho lá pro Rafael Oliveira, que tá ouvindo a gente lá no carro, no particular. Você também é motorista particular? Manda seu recado pra gente que a gente tá ouvindo. Valeu, Rafael, um abração pra você. E vamos que vamos, quem mais tá ouvindo o nosso recadinho, nosso programa?
8: Bom dia, Paulo Toco, bom dia, Manoel, tudo bem? Sou o José, não sou caminhoneiro, sou cearense de Almontada, hoje moro em Jaraguá do Sul, em Santa Catarina.
0: Você deve passar um frio aí, hein?
8: No trabalho, na farmácia, é ouvindo a Rádio Massa e a partir das 4 da manhã, sempre ligado no Pé na Estrada.
0: Valeu, um abração pra você, muito obrigada pela beira. Ô Paula, faz o programa no dia do seu aniversário pra gente encher esse WhatsApp de parabéns. Pode ir me mandando parabéns, já tô aceitando já, meu aniversário é terça que vem, tá gente, dia 2. Então pode ir já mandando parabéns que eu tô aceitando, viu Silvio? Um abraço pra você, muito obrigada pela beira, eu adoro fazer aniversário. Tem gente que não gosta, eu adoro. Quem mais? Quem mais mandou aqui um alôzinho aqui, ó, vamos ouvir.
9: Bom dia, Paula Toco, bom dia, Monange, Marcelo por cá.
0: Você tá bom?
9: É o cara, sentido Cruz Machado, barriga de aço. Manda um cafezinho pra nós.
0: Valeu.
9: Um abraço pros motor aí, os heróis de Cruz Machado aí, todos que estão na pista aí, positivo.
0: Pose. Valeu, muito obrigada pela beira.
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0: Pé na Estrada, quem mandou um recadinho aqui pra gente foi o Juarez. Ele que é lá de Blumenau, Santa Catarina, falou: Paulo, eu tiro uma dúvida, você também é caminhoneira? Pergunto porque você tem muita experiência, é só uma curiosidade. Não, não sou não. O que eu aprendo é com a galera do trecho aqui. Muitos anos convivendo com a galera do trecho, a gente vai aprendendo mais e mais. O Adriano, da cidade de Afonso, falou: Paulo, sou muito fã de vocês, valeu. Mais um recadinho aqui.
1: Bom dia, Paulo Atoco. Bom dia, Monange.
0: Bom dia.
1: Que Deus abençoe o dia de vocês aí, o nosso dia. Seja um dia abençoado aí.
0: O seu também.
1: Em nome de Jesus. Deus abençoe todos os motoristas que estão no Tapetão Preto, trazendo sustento para sua família. Rose.
0: Rose, boa.
1: Paulo, eu queria tirar uma dúvida com você.
0: Manda, se eu souber.
1: A empresa que eu trabalho aqui, a Maroni, ela dava um benefício há mais de 5 anos. A cada 6 meses ela dava um prêmio pro motorista. E esse ano aqui eles cortaram esse prêmio. A empresa, ela pode cortar esse prêmio? Ou ela não pode cortar esse prêmio?
0: Olha, se ele não estiver previsto em acordo sindical, ela pode, né? A política, ela pode mudar a política dela, né, como ela bem entender, a menos que esteja previsto em acordo sindical esse prêmio. Se não tiver, ela pode. Aí é isso, você... Porque assim, é lei de oferta e mercado, né? Se você entender, não, sem esse prêmio eu não quero, bora, o mercado tá aquecido, né? Motorista bom e com experiência, tem muita empresa boa querendo. E até, pessoal, às vezes a gente fala... Vocês já ouviram falar do mito da caverna? Já ouviu falar do mito da caverna, Monange? Não sei nem de quem, deixa eu ver. Esse mito da caverna, ele é uma coisa da filosofia muito, muito forte. Foi Platão que falou desse mito da caverna, e ele é assim. Mais ou menos assim, né, gente? Que eu não sou filósofa, não vou saber super, mas é mais ou menos assim. Você tem prisioneiros e eles estão presos pro fundo da caverna, né? Olhando pro fundo da caverna. Eles nunca saíram da caverna. Aí um deles consegue se livrar, sai da caverna e depois volta para poder contar para os outros o que ele viu fora da caverna. E ninguém acredita nele, né? Porque as pessoas a vida inteira só olharam para o fundo da caverna, elas não têm nem... O cérebro delas não conseguiu processar tudo que ele contou que ele viu fora da caverna. Paula, o que isso tem a ver? O que Platão tem a ver com esse negócio aqui? Tem a ver que... Tem muito motorista que está numa situação boa. Tem muito motorista que ganha bem, que ganha 10, 12, 15 mil reais por mês. Um monte, maioria? Não, mas tem uma parcela. Esse motorista existe. Motorista autônomo que tira livre 20 mil por mês. É a maioria? Não, mas ele existe. E aí, às vezes a gente fala isso aqui e o pessoal fala: ah, Paulo, é mentira. Porque o pessoal está tão acostumado com a realidade que é muito diferente dessa, que não acredita que existam outras realidades. Existem outras realidades. E nesse momento em que está faltando motorista, se você é um motorista qualificado, se você é um motorista experiente, se você é bom, mas você tem que ser bom motorista, né? Porque o bom motorista de hoje é diferente do bom motorista de ontem. Não é só você saber dirigir bem, você tem que ter um monte de outras coisas. Mas se você tem todas essas qualidades, você com certeza consegue uma baita de uma vaga com um salário que é muito acima da média nacional do Brasil, né? Então, a gente mesmo fala de várias empresas aqui ao longo das nossas conversas, e você não aceite esse salário ruim. Se você tem experiência, você é bom motorista, não aceite salário ruim. Vai para um salário melhor que você vai encontrar. Aproveitando, desculpa, Monange, aproveitando que a gente tem a nossa imersão Caminhoneiro que Lucra para, inclusive, ajudar o pessoal nessa, né, enfim, o que você tem que melhorar, como melhorar seu currículo, como melhorar na entrevista para se vender bem assim. Inclusive, ela é curso também. Se você já, curso na internet, custa R$59,90. Se você quiser também o link do curso, manda aqui, eu quero, que eu mando para vocês também. Mas o importante é, você tem experiência, você é bom, então vai atrás de vaga boa.
2: Bom dia, Paulinha, bom dia, Monange, Pedro Lourenço aqui da Vila Prudente, passando aí para desejar um ótimo dia a todos, abençoado, que Deus proteja aí o caminho de todos, segurança no trânsito, mandar aquele abraço aí para a equipe Volks Carrão. Domingão, nós vamos estar lá no Passo Municipal.
0: Opa,
2: da
0: boa.
2: Penha,
0: Passo
2: fazer
0: Municipal
2: aquele
0: da
2: encontro
0: Penha.
2: Aqueles carros antigos.
0: Legal.
2: Um abraço, ótimo dia.
0: Atenção, hein, galera. Passe Municipal da Penha. Gosta de carro antigo? Passa por lá. Agora, 5h22. Eduardo Costa, eu trolei o Monange aquela hora. Agora sim, bora de Eduardo Costa.

0: coisa boa, você ouviu o Pé na Estrada com a gente, ouviu, olha, você ouviu aqui no Pé na Estrada com a gente, obrigada pela beira. Ah, o pessoal tá aqui mandando um recadinho, muito obrigada pra todo mundo. Paula, hoje é quinta-feira, mas já tô antecipando a terça-feira, feliz aniversário, muito obrigada. Aí, valeu, o Silvio tá aqui, tá mandando aquele alô pra gente, muito obrigada. Paula, se der pra tocar... Como é que é? Extinto Animal, Vanderlei, aqui de Chapecó. Vanderlei, abraço pra você. 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
0: E a gente vai botando o pé na estrada. Muito obrigada pra você que vai com a gente. Bora ouvir aqui mais um recadinho. Cadê o recadinho aqui? Bora ouvir.
2: Bom dia, Paula Toco. Bom dia. Bom dia, Monange.
0: Bom dia.
2: Tá aí um café no Serrote aí pra mim aí.
0: Tô com pegando certeza.
2: Tô pegando a 319 de Porto Velho a...
0: Ah lá, famigerada.
2: A Maitá, meu nome é Paulo.
0: Nome bonito seu, hein?
2: Aqui meu barriga de aço. Pegando a 319. Destino Maitá.
0: Valeu!
2: Bom dia. Tudo de bom pra nós.
0: Tudo de bom pra nós. Uma boa lida pra você aí na 319. E se depois, quando se começarem as obras, você conta.
3: Ô, Paula, bom dia, tudo bem com você?
0: Tudo bom.
3: Aí, seu pai.
0: Deus abençoe
3: seu filho, sua família toda.
0: Oh, que a sua também, muito obrigada.
3: Tudo bom?
0: Valeu, Claudinei.
3: Paula, você abordou um assunto aí que há muitos anos eu venho pensando nele e trabalhando, sobre a R1. Acho que você nem era nascida quando eu já trabalhava no transporte, e desde sempre foi assim. E falaram pra mim que a escassez de motorista ia mudar o cenário. Pelo contrário, piorou. E vou dizer mais, eles não estão acordando, a sociedade não está acordando, porque motorista da minha idade aí, pergunta se algum, quando conseguir aposentar, você vai querer trabalhar no caminhão. Acabou. E tomara a Deus que nós estejamos aqui para ver essa situação, colapso no transporte. Já está começando, né?
0: Já.
3: Isso aí, excelente dia, parabéns pelo trabalho de vocês aí, de seu pai, você, quantos anos eu conheço seu pai, meu... É pena que vocês é um grão de areia nesse dono do mar, porque são poucos que lutam pela gente. Parabéns pelo programa, que honra, viu? Minha rádio é massa. Tudo de bom, meu querido. Deus abençoe.
0: Valeu, tudo de bom pra você também. Muito obrigada por esse seu recado, viu? Olha, realmente também faz muitos anos, né, que a gente escuta falar disso. O Trucão até, ele fala melhor, ele fala assim, olha, começou a degringolar na década de 80, 90, que já começou a ficar... a piorar a situação do motorista, né? E a partir de lá, todo mundo foi tentando deixar seus filhos fora da estrada. E hoje, já tem empresas que enxergam isso. Igual, por exemplo, a Braspress. Braspress não tem falta de motorista. Não tem. Por quê? Porque, segundo o Urbatan Elou, que é o dono da Braspress, quando ele foi dar entrevista pra gente lá no fórum, Pé na Estrada, ele falou o seguinte, ele falou, ó, aqui o motorista entra ganhando R$8.000. Aí tem muita gente... E aí, se ele vai se classificando, os motoristas diamante deles... Isso, assim, o pessoal mandou o olerite pra gente, tá? Pra gente ter certeza do que tava falando. O cara ganha R$16.000. Ah, Paula, mas é meia dúzia. De fato, 16 mil é meia dúzia. Mas o mínimo é 8. Se o mínimo é 8, quanto 8 já te coloca acima de grande parte da parcela da população brasileira, né? Grande parte da população brasileira ganha muito abaixo disso. Então, tem empresa que já entendeu que tem que pagar bem. E não é só pagar bem, porque lá é outra questão. Tem gente que fala, ah, Paula, mas para ele ganhar isso, ele tem que nunca ver a família. Não é verdade também. Na Abrasé até 48 horas só fora de casa, não mais do que isso. E aí, até no fórum, muitas empresas aprendendo com a Abrasπress como que eles fazem para o motorista ficar só 48 horas fora de casa. Como é que faz se ele tem que fazer uma viagem longa? Ele não faz a viagem toda, né? O motorista sai daqui, vai até o sul da Bahia. No sul da Bahia, ele troca de caminhão, né? Aí o outro vinha descendo, né? E troca de caminhão com ele. Então, o que vinha descendo pega o caminhão dele e continua da Bahia para cima. E ele pega e volta para casa. Entendeu? Isso é um formato que na Europa já funciona há muito tempo, né? Os motoristas que estão... É que os brasileiros que ouvem a gente, a maioria é... muitos são autônomos e tal. Mas muita gente trabalha dessa forma já na Europa há muitos anos, já ouvia falar disso. O pessoal está trazendo para o Brasil. E cada vez mais as pessoas vão vendo que, ah, então o motorista quer ficar mais tempo de casa, vamos ter que mudar. Vai demorar? Demora. Tem um monte de empresa que vai colapsar no meio do caminho porque não vai entender? Tem. Também tem muito motorista que vai colapsar no meio do caminho, porque fica aceitando essas empresas ruins. Se você é bom, tem vaga boa pra você.
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0: A gente vai botando o pé na estrada, vamos que vamos. 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
1: É, você vai botando o Pé na Estrada com a gente. Ontem à noite coloquei um vídeo lá no meu perfil do Instagram. Você não me segue no Instagram, me segue lá. É o Paula Toco no trecho. E aí eu coloquei um vídeo falando sobre aqueles... Sabe, indicador de torque da porca, né? Na roda do caminhão. E aí perguntando pra galera, se a galera sabe, né, o que que é. Muita gente, nossa, não tinha ideia, nossa, que legal, achei que era pra... O que o pessoal falou? Né? Tinha gente que acha que é ligado à beleza, mas muita gente achando que era pra não roubarem as porcas, enfim, não roubarem as rodas. Muito louco, né? Muito bacana ver essa... Enfim, né, colocar o mundo do caminhão pra galera que não conhece. Bora ouvir mais um recadinho aqui.
2: Bom dia, Paula.
1: Bom dia.
2: Tudo na paz, tranquilo.
1: Que bom.
2: Bom trabalho do Pedrão aí, viu?
1: Boa.
2: É, pegar 6-7 dias na balsa. Você não sabe como é que vai ficar a sua viagem na balsa.
1: É, né?
2: Bom, na 319 também... É também. Outro jogo, né? Outra roleta. Mas se pavimentar, vai ajudar muito, né?
1: Exatamente.
2: Tá bom, por aqui vai sendo o QRA deputado, segundo a São Bernardo do Campo. Tá bom? Saindo agora ali pra Prima Rio, a cidade dos queimados. Ai, que dor. Tá bom?
1: Valeu!
2: Abraço aí pro Benicinho. Monarcho!
1: Valeu, um abraço, pra Paulinha. Você também! E bora de Guilherme Santiago? Bora!

0: Pelo amor de Deus.
1: Mas sobe. A galera não tá levando a sério a questão da velocidade, gente. Ó, vocês vão ver no programa desse domingo, que a gente fechou ontem o programa que vai ao ar agora esse domingo, eu fiz na serra... Ai, como que chama a serra? Esqueci, mas é a serra que você vai ali de sair de Cuiabá, aí fui pra Campo Verde, né? Esqueci o nome da serra. E aí a gente descendo a serra, uma serra complicadíssima, né? Uma serra bastante curvilínea, ainda que ali tá duplicado. Mas aí tá duplicado, a galera fala, opa, é aqui que eu vou correr. Aí você tava uma neblina que você não enxergava nada, a pista, né? Como tava a umidade muito alta, a pista escorregadia. E a galera chinelando, mas chinelando. Aí eu falo, ai, perdi o freio. Perdeu o freio, meu filho? É claro que você perdeu o freio. Não tem que freio que segura você nessa velocidade, com esse peso todo nessa curva. Não tem. É uma questão de lei da física, né? Ah, é a lei de trânsito, eu não ligo pra lei de trânsito? Tudo bem, porque a lei de trânsito, o guarda só vai te multar na hora que ele te vê. Mas a lei da física, ela é onipresente. Se você entrar na curva além da sua capacidade, vai tombar. Não tem o que fazer. A lei da física está em todos os locais, em todos os momentos, né? Então, a galera tá abusando demais da velocidade. Eu não sei se é porque, igual o outro parceiro falou, tá faltando motorista e a galera tem muita pressão. E aí quer rodar muito, né, por causa da pressão e alguém manda ir rápido. Mas, gente, não dá pra burlar lei da física. Se entrar, se correr demais, uma hora vai dar ruim. E aí é o que tá dando. Ai, perdi o freio, me fechou, gente. Eu vi, a gente filmou um monte de barbaridades, né, na pista. Vocês vão ver no domingo, né, não perca não o Pé na Estrada domingo às 7 da manhã lá no SBT. Massa FM, agora 5h45. E atenção, hein? Você consegue ficar quanto tempo sem olhar o celular? Você consegue ficar uns 5 minutos? Uns 2 minutos? Não, Paula, 30 segundos eu já tô aqui, ó, com a mão tremendo pra olhar o celular. Pois é. Hoje em dia a gente vive conectado o tempo todo e o perigo começa quando o celular disputa a sua atenção quando você tá ao volante. Ah, Paula, mas é só uma olhadinha. Ah, é rapidinho. Ah, é urgente. Não, gente, basta um segundinho de distração. Pronto, você muda uma história inteira. Você sabe que a Abramet, que é a Associação Brasileira de Medicina do Tráfego, ela diz que dirigir usando o celular tem efeito parecido ao dirigir sob efeito de álcool. Ou seja, você tá bêbado de distração, né? E é por isso que nesse Maio Amarelo a Motiva chama a atenção para essa epidemia da distração que a gente tá vivendo, que é principalmente causada pelo uso do celular ao volante. 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
1: E a gente vai botando o pé na estrada, bora ouvir aqui o outro alô. Cadê o alô? Aqui.
3: Bom dia, Paula Toco. Bom dia, Monange.
1: Bom dia.
3: É o André Verdeiro de Brusque.
1: Você tá bom?
3: E o João também encarregado no Ceasa de Floripa. Mandar um abraço pra todos os caminhoneiros aí. Minha rádio é massa.
1: Valeu, cafezinho servido. O Ribamar também tá lá em Santarém. Paula, tô aqui dando um rolê. Moro em Capanema, mas tô dando um rolê em Santarém. Sou motorista aposentado, tô ligadinho aqui na Massa FM pelo aplicativo da Floresta. Peço um cafezinho com tapioca, por favor. Opa, tapioca servida. Muito obrigada. Paula, o trecho que você tá falando é a Serra da Petrovina? Não, não é. A Serra da Petrovina é lá em Rondonópolis, né? Eu não tava em Rondonópolis, não. É, a Serra da Petrovina também já gravei lá e já filmei umas barbaridades lá, que inclusive faz parte da minha palestra de segurança no trânsito. Mas essa é outra serra que eu de fato esqueci o nome. Mas vamos, se alguém mais souber aí, se alguém tá indo de lado de Cuiabá, indo pra Primavera, né, por ali, eu esqueci o nome dessa serra. Quem mais mandou recadinho ou não? Agora é música. Vamos ver.
0: Bom dia, Paula Toco. Bom dia, Monange.

0: Bom
1: André,
0: dia!
1: aqui pela 101
0: Você tá
1: de
0: bom, André?
1: Itajaí, sentido Criciúma. Manda um pão de serrote aí pra nós. Manda um abraço aí pro meu amigo José, que acabamos de dar uma paradinha ali pra tomar um belo cafezinho que anda com ele. Ô, coisa boa! Show de bola, bom dia!
0: Valeu, um ótimo dia pra você também. Muitíssimo obrigada pela beira. É, e vamos que vamos!
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0: 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E é sempre muito bom a gente lembrar que quando você está ao volante, você tem que lembrar que você está como se fosse portando uma arma. Nossa, Paula, como assim? Por quê? Porque se não for bem cuidada, aí você vai ter problema. É como se fosse uma arma. Porque quando você está num veículo, você tem o poder ali sobre outras vidas. Tanto das pessoas que estão com você no veículo, quanto das pessoas que estão em volta. Então você tem que ter muita responsabilidade. Dirigir te traz muita liberdade, te traz muitas possibilidades, te traz ganho, né, para você que é motorista profissional, mas também te traz muita responsabilidade. E você tem que ter noção dessa responsabilidade, do quanto outras vidas dependem das suas decisões, para você poder fazer as melhores decisões.
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0: Gente, obrigado, Fábio. O Charles mandou, o Murialdo também mandou a informação. E o outro parceiro também mandou, Paulo, é a Serra de São Vicente, né? Pra, saindo de Cuiabá para Campo Verde, para Primavera do Leste, isso mesmo, gente. Serra de São Vicente, obrigada pela lembrança. 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
0: É massa é ouvir Marília Mendonça.

0: boa, fechar o programa com Marília Mendonça. Abração lá pro Rodrigo, que pediu um cafezinho gourmet. Quem também mandou um alô foi a Patrícia de Blumenau. Adoro escutar vocês. Obrigada, gente. Amanhã, tamo de volta às 4 da manhã. Microfone aberto, vem chegando com essa galera maravilhosa. Até amanhã, gente. Beijos, fui.
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Muito bom dia! 6:01, 14 graus a temperatura na média aqui na região metropolitana de Porto Alegre e na Serra Gaúcha, a média da temperatura neste momento está em 11 graus. Hoje é 28 de maio de 2026. Seja bem-vindo ao Microfone Aberto. Você vai fazer o programa com a gente, vai participar pelo 51981-427070. 51981-427070 para você pedir a sua música, mandar o seu abraço, interagir e participar do Microfone Aberto. 28 de maio, hoje é o dia livre de impostos. Dia Livre de Impostos, realizado hoje, conta com ações de conscientização sobre a alta carga tributária no Brasil. Daqui a pouco a gente fala mais sobre esse Dia Livre de Impostos. Hoje também, 28 de maio, é o Dia Mundial do Hambúrguer. É, você que gosta de hambúrguer, hoje é o Dia Mundial do Hambúrguer. Também é o Dia Internacional de Luta pela Saúde da Mulher. Dia Nacional de Redução da Mortalidade Materna e ainda o Dia Internacional da Dignidade Menstrual. São alguns dos destaques deste 28 da data, 28 de maio. 6:02, então tá combinado, né? Vamos juntos nesta primeira hora, Conexão RS, aqui para a Grande Porto Alegre, também para a Serra Gaúcha. Você sintoniza aqui na Grande Porto Alegre 90.3 e na Serra Gaúcha, você que está no 103.3. Vem comigo, vamos juntos então com o nosso Microfone Aberto. Depois do... da Paula Toco, né? Com o programa que você já estava curtindo aqui na Massa FM, o Pé na Estrada. Agora vamos seguir aqui com o nosso Microfone Aberto. E você vai sair de casa bem informado, hein? As principais notícias neste início de quinta-feira, você acompanha aqui no Microfone Aberto. Vamos trazer, entre outros destaques, no programa de hoje. Você vai ficar sabendo a atualização sobre a apuração daquele incêndio lá na igreja de Flores da Cunha, né? Daqui a pouco você vai ficar sabendo aqui no Microfone Aberto sobre este e muitos outros destaques desta quinta-feira. E a Câmara aprova a PEC que acaba com a escala 6x1. O texto prevê redução da jornada semanal para 40 horas sem corte de salário e 2 dias obrigatórios de descanso. Daqui a pouco também aqui no Microfone Aberto.

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Bom dia, boa quinta-feira para você que está conosco aqui no Microfone Aberto. Daqui a pouco as participações aqui pelo 51981427070. Já vou ler os primeiros recados que não param de chegar. Coisa boa, né? Vamos sair de casa junto com a Massa FM. Agora é hora de notícia aqui no Microfone Aberto. E a Câmara aprovou a PEC que acaba com a escala 6x1. O texto prevê a redução da jornada semanal para 40 horas, sem corte de salário e 2 dias obrigatórios de descanso. Em sessão no plenário na noite desta quinta-feira, a proposta de emenda à Constituição, que acaba com a escala de trabalho 6x1, foi aprovada em primeiro turno com 472 votos favoráveis e 22 contrários. No segundo turno foram 461 a 19 votos. A votação precisava do apoio de ao menos 308 dos 513 deputados para seguir com a tramitação e agora segue para o Senado. O texto também prevê um período de transição de 14 meses. Segundo a transição proposta, a jornada cairia para 42 horas semanais, 60 dias após a promulgação da PEC. 12 meses depois haveria uma nova redução para chegar a 40 horas semanais. E a PEC aprovada nesta quarta-feira, né, pela Comissão Especial, prevê que os trabalhadores terão 2 dias de folga por semana e jornada máxima cairá de 44 para 40 horas semanais, sem redução salarial. A duração da jornada de trabalho não poderá ser superior a 8 horas diárias e semanal diminuirá de 44 para 40 horas semanais. O trabalhador terá direito a, no mínimo, 2 dias de descanso semanal remunerado e um deles deverá ser preferencialmente no domingo. Uma nova lei vai definir as regras e as profissões que poderão ter horários de trabalho e folgas diferentes do padrão, desde que respeitados os limites máximos estabelecidos pela emenda constitucional. 6 e 10. Daqui a pouquinho, os recados aqui no 51981427070. Manda o teu aí, participa com a gente, manda tua mensagem de texto, tua mensagem de áudio, que eu já vou ler na sequência aqui do Microfone Aberto. Bom dia!

0: 13, bom dia! Temperatura aqui na média na Grande Porto Alegre, 14 graus. E na Serra Gaúcha, média da temperatura neste momento, 11 graus. Uma ótima quinta-feira para você, agora 6h14. Vamos com os primeiros recados aqui, você também pode mandar o seu. 51981-427070 é o canal para você participar aqui do microfone aberto, mandar o teu abraço, interagir aqui na nossa programação. Vamos dar bom dia aqui, ó, pra galera que tá chegando cedinho com a gente aqui, ó. Adriana já tá participando aqui, né, Adriana de Canoas? Um abração aí pra Adriana. Obrigado pela audiência. Bom dia pra você e obrigado por estar sempre com a gente, né? Já mandou aqui, bom dia, Deus abençoe. Muita paz, saúde e alegria. Valeu, Adriana. Bom dia pra ti também aí, uma quinta-feira muito abençoada e muito massa. Também aqui, ó, a participação. A Adriana mandou aqui, eu durmo e acordo juntinho com a minha rádio, é a Massa FM. Valeu, Adriana, muito obrigado, minha querida. Também aqui, ó, a participação do Jair, bairro Santa Teresa. Jair ligado com a gente aqui. A minha rádio é massa. Valeu, Jair Camargo, bairro Santa Teresa. Bom dia, obrigado pela parceria. Daqui a pouco eu leio mais recados chegando aqui no 51981-427070. Pode mandar teu áudio também. Participe com a gente do microfone aberto. 6h15. Os recados não param de chegar por aqui. Coisa boa, né? Agora tá na hora da previsão do tempo.
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0: Aqui na Grande Porto Alegre, média da temperatura neste momento em 14 graus. 14 graus a média da temperatura neste momento aqui na Grande Porto Alegre. Vamos saber como vai ficar o tempo ao longo deste dia. Hoje a máxima deve chegar a 18 graus aqui na Grande Porto Alegre. Olha, ainda tem uma pequena possibilidade de pancadas de chuva, viu? 3 milímetros é a previsão aqui. Então ainda tem possibilidade de pancadas nesta manhã, neste início da quinta-feira. À tarde, muitas nuvens, mas aí o tempo já melhora, já não chove mais. Essa previsão para esta quinta-feira, então, não vai subir muito a temperatura. Máxima prevista é 18 aqui para a Grande Porto Alegre. Mas o tempo deve melhorar mesmo à tarde. Ainda tem possibilidade agora pela manhã de algumas pancadas isoladas de chuva. Agora a previsão para a Serra Gaúcha. Você sintonizado em 103.3 com a gente. Temperatura neste momento na média na Serra Gaúcha, 11 graus. 11 graus. E nesta quinta-feira a máxima não deve passar dos 17 graus na Serra Gaúcha. O sol aparece com muitas nuvens durante o dia e períodos de céu nublado. Então não tem mais previsão de chuva para a Serra Gaúcha nesta quinta-feira e máxima prevista 17 graus. O sol deve aparecer com muitas nuvens durante o dia e períodos de céu nublado. 6 horas e 17 minutos. 6 horas e 17 minutos. Vamos para a primeira participação de Marcos Couto aqui no microfone aberto, trazendo informação. Vamos então com a primeira deste bloco. Vamos saber como está a apuração do incêndio na igreja de Flores da Cunha. Com você, Marcos Couto. Estão chamando aqui o Marcos Couto? Não, não, ainda não. Então vamos lá. Vamos atualizar aqui. Chamar aqui o Marcos Couto. está fazendo contato aqui com o Marcos Couto para ele falar aqui sobre como está a apuração daquele incêndio lá na igreja de Flores da Cunha, igreja centenária, né? Agora sim, vamos ver se está ok aqui. O Marcos Couto, chamar aqui o Marcos Couto.
2: O fogo que tomou conta e destruiu a igreja de Nossa Senhora de Lourdes em Flores da Cunha teria começado no forro. É o que indica a avaliação preliminar do Instituto Geral de Perícias, IGP. Uma equipe de técnicos de Caxias do Sul foi ao local. Diferentemente das suspeitas iniciais de que um curto-circuito poderia ter iniciado as chamas, os peritos do IGP alegaram não haver vestígios de que ocorreu falha ou pane na rede elétrica. Conseguimos determinar o foco e a dinâmica do fogo, mas a causa teremos que trabalhar para descobrir, explica o coordenador do IGP de Caxias do Sul, Ayrton Kremer, que está considerando na avaliação o fato de que o telhado passava por reforma. 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Para a Rede Massa, o gigante do Vale, Marcos Couto.
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Bom dia, boa quinta-feira. Em seguida, mais recados aqui no 51981-4270-70. Você vai participando comigo. 51981-4270-70. E agora vamos para mais notícias aqui no microfone aberto. Carnes recongeladas e vinhos vencidos desde 2017. Fiscalização apreende 2 toneladas de produtos e interdita mercado no Rio Grande do Sul. A operação aconteceu nesta quarta-feira em Braga. Entre as mercadorias vencidas, apreendidas estavam pães, massas e refrigerantes. Uma operação resultou na apreensão de cerca de 2 toneladas de produtos inadequados para consumo nesta quarta-feira no noroeste do estado, na cidade de Braga. A ação aconteceu em 3 mercados do município, um deles foi interditado devido às condições precárias de higiene encontradas no local. Durante a fiscalização do Programa Segurança dos Alimentos, os agentes identificaram alimentos sem origem comprovada, como carnes e pescados, além de itens armazenados de forma irregular, incluindo produtos mantidos fora da temperatura adequada e até recongelados. 6:29, temperatura aqui na Grande Porto Alegre, na média 14 graus, e na Serra Gaúcha, a temperatura neste momento está na média em 11 graus. Agora atualizando para 12 aqui, ó, subiu um pouquinho. 12 graus a média aqui na Serra Gaúcha. 6:29, bom dia!

0: 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Foi a Marília Mendonça cantando aqui no microfone aberto, a eterna rainha da sofrência. Que saudades, né? Ela cantou aqui O Que É Amor Pra Você. Agora 6 horas e 37 minutos, 23 para 7. Muito boa quinta-feira para você que está chegando com a gente aqui no microfone aberto. Você que está participando pelo 51981427070, mandando o teu WhatsApp, mandando o teu recado. Seja muito bem-vindo, muito bem-vinda aqui ao microfone aberto desta quinta-feira, né, Adriana? Valeu pela participação. A Adriana já está mandando aqui para participar das promoções aqui, né? Claro! É, hoje é quinta-feira. 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Então você segue participando. Já mandei um abraço aqui também para o Jair, né? O Jair também já está participando. Ontem ele mandou a foto aqui do rádio relógio. Faz tempo que eu não vi o rádio relógio, viu, Jair? É, que bacana. Você também pode mandar uma fotinho aí do seu rádio. Sintonizado aqui nos 90.3 e na Serra Gaúcha, sintonizados aí no 103.3. Nessa primeira hora, Conexão RS aqui do microfone aberto também para a Serra Gaúcha. Vamos com mais notícia, mais informação chegando aqui no microfone aberto às 6h39. Vamos trazer mais informação e daqui a pouco eu trago mais recados aqui que estão chegando pelo nosso 51981427070. Agora vamos falar sobre a Romaria do Caravaggio, que teve recorde de público.
1: A 147ª Romaria de Caravaggio em Farroupilha, que se encerrou no último final de semana, anunciou um público total de 83.615 participantes ao longo dos 3 dias de peregrinação ao Santuário de Nossa Senhora do Caravaggio. No último dia, 18 mil pessoas foram ao templo para acompanhar as missas realizadas de hora em hora e fazer suas preces e agradecimentos. Também foi registrado neste último dia a entrada de 3.678 veículos no santuário, totalizando 11.266 veículos ao longo de todo o período da Romaria. Apesar da quantidade expressiva de pessoas, houve redução na presença de fiéis, explicada pelo tempo frio e chuvoso. 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Para a Rede Massa, o gigante do Vale, Marcos Couto.
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12: E invejoso, hein?
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Massa FM, faltando 11 para 7. Bom dia! É hora de notícia chegando aqui no microfone aberto. Saia de casa bem informado. Você que está indo para o trabalho, bom trabalho. Você que está indo para aula, boa aula. Vamos trazer informação chegando aqui. Hoje, 28 de maio, é o Dia Livre de Impostos, que contará com ações de conscientização sobre a alta carga tributária aqui no Brasil. E é organizado pela Câmara de Dirigentes Lojistas Jovem do Rio Grande do Sul e pela Federação Varejista do Rio Grande do Sul. Os mutirões ocorrerão aqui na capital, em posto de combustível, supermercado. Além disso, estabelecimentos comerciais realizarão a venda de itens com descontos, refletindo a carga tributária aplicada sobre os produtos. A meta é que cerca de 500 estabelecimentos participem da 20ª edição do Dia Livre.

livre de impostos no Rio Grande do Sul. Os descontos durante este dia podem chegar até 70% do valor final dos produtos e serviços, permitindo que os consumidores economizem significativamente. A iniciativa é uma oportunidade única para que os consumidores vejam o impacto dos impostos no custo dos bens de consumo e discutam a necessidade de um sistema tributário mais justo e eficiente. Então, hoje será realizado o Dia Livre de Impostos. Faltando agora 9 para 7.

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Foi aí André e Adriano, beber, cair e levantar. Mas hoje é quinta-feira, não é sexta ainda, não. Mas é quase sexta. Faltando agora 4 minutos para 7 da manhã. Fechando esta primeira hora de microfone aberto, Conexão RS. Deixando meu abraço aqui para a Serra Gaúcha. Vocês vão ficar aí com o Dedé Maravilha. E a gente vai seguir com o microfone aberto aqui para a Grande Porto Alegre. Mas antes de fechar, tem um comentário do Gigante do Vale, né? Que vai falar hoje sobre a definição do adversário do Grêmio na repescagem da Copa Sul-Americana. Então tá, gente, uma ótima quinta-feira aí pra galera da Serra e eu sigo com vocês aqui no microfone aberto na segunda hora para a Grande Porto Alegre. Vamos ao comentário esportivo.

0: Salve, salve, galera da massa, salve, salve, galera da massa, Marcos Couto, gigante do Vale. Pois é, e um calendário tão apertado e um calendário tão recheado de jogos pós-Copa do Mundo, o Grêmio arrumou mais dois jogos para si, que são os jogos diante do Bolívar. Sim, está definido o Bolívar como o adversário do Grêmio nos playoffs da Copa Sul-Americana. Então, a partir do mês de agosto, ou melhor, a partir do mês de julho, lá pelo finalzinho do mês de julho, princípio de agosto, o Grêmio tem dois jogos contra a equipe do Mirassol, oitavas de final Copa do Brasil, mais dois jogos playoffs, Copa Sul-Americana, para ir às oitavas de final ou não da Sul-Americana, e ainda os jogos do Campeonato Brasileiro. Durma-se com um barulho desses. Ou seja, a meta do Grêmio está frustrada. O time de Luiz Castro, ao empatar contra o fraco City Torque, acabou ficando com a segunda vaga no seu grupo. E com a segunda vaga no seu grupo, mais dois jogos extras para si. E o atacante Carlos Vinícius, expulso, está fora do primeiro jogo. Pelo lado do Internacional, a meta, a tarefa é manter a moral elevada. O atacante Carboneiro é a principal preocupação dos colorados. O Inter tenta levantar o astral dos colombianos. O Inter tenta evitar que a ausência de Borré e Carboneiro na lista de convocados da Colômbia para a Copa do Mundo seja um problema para a sequência do ano. Carboneiro parece ser quem mais sentiu. Carboneiro é quem mais está abalado. Ele tinha certeza de que ele estaria na Copa do Mundo representando a seleção colombiana e isso não aconteceu. Borré parece mais consolado. Tá certo? 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Pra Rede Massa, o gigante do Vale, Marcos Couto.
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Muito bem, bom dia! Bom dia, meu amigo, bom dia, minha amiga, bom dia a você. Tudo em ordem, tudo numa boa, tudo tranquilo. 7,6, hein? Temperatura 9 graus em Bento Gonçalves, céu azul, bonito. Né? É o que marca, por enquanto, a nossa previsão do tempo. Não tem nenhuma expectativa de chuva hoje, hein? Por enquanto aqui tá marcando, ó, chuva 0%. A umidade diminuiu um pouco também, né? 95%. Não tá aquela umidade fria, vento quase não tem, mas 9 graus aí com uma sensação térmica de 7 graus é o que marca a nossa previsão do tempo hoje, tá bom? Hoje, dia 28 de maio, hoje é dia do hambúrguer, né? E dia de São Germano de Paris, né? Também hoje é dia mundial do brincar, né? Pra você, é bom isso aqui, né, gente? Fazer a criançada brincar, deixar o celular de lado e brincar, né? É importante isso. E Dia Internacional da Luta pela Saúde da Mulher. É o que se comemora neste dia 28 de maio, né? Então hoje, para quem gosta de um bom hambúrguer, hoje é dia de você comer um hambúrguer. Hoje é dia do hambúrguer, tá certo? Vamos lá, quinto, hein? Hoje, portanto, tem brindes para você, tem o puff, né, da Hope Designer, e também tem ingressos pro show pro Marcos e Belucci, que acontece no dia 4, hein? Todo mundo junto, eu daqui, você daí, nós juntos fazendo parte da nossa programação. 77, bom dia, 9 graus a temperatura, tem o Dedé contigo até o meio-dia.

0: Bom dia. 7:11. 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Olha, ontem mais um homicídio em Bento Gonçalves. É, a Brigada Militar atendeu na noite de ontem uma ocorrência de homicídio. O caso foi registrado em uma casa localizada na rua João Pastor Rodrigues de Jesus, no bairro Zate. Segundo informações, o homem foi encontrado sem vida dentro de imóvel com diversos golpes de faca. Ele foi morto à tarde. É, então, o delegado Erickson confirmou que a vítima possuía antecedentes policiais. A identidade ainda não foi divulgada. A polícia agora vai ver as circunstâncias do crime e a autoria do homicídio serão investigadas. É, a informação que se tem é que já foi morto pela parte da tarde. Aqui também é brincadeira, né? Ex-padre é condenado a quase 19 anos por estupro aqui no Rio Grande do Sul. Vejam isso, hein? Foi condenado na terça um homem de 44 anos que atuava como padre em Guaíba. Há 18 anos e 10 meses de prisão em regime fechado pelos crimes de estupro de vulnerável e armazenamento de pornografia infantil. Padre, hein? O padre, tá, gente? Né? O réu, que já estava preso, não poderá recorrer em liberdade. De acordo com a denúncia, o homem teria praticado atos libidinosos contra uma criança de 9 anos em diversas ocasiões, entre maio e agosto de 2024, em uma casa paroquial no município. Durante o cumprimento do mandato, policiais também localizaram um pendrive com conteúdos pornográfico infanto-juvenil entre os pertences pessoais do padre, no quarto onde ele dormia. Na sentença, a juíza Andréa da Silva Machado afirmou que as provas são suficientes para comprovar a autoria e a materialidade dos crimes. Então, portanto, esse padre vai rezar agora na cela lá, né? Vai rezar na cela. Então, 9 anos tinha criança, gente. 9 anos. E o cara ainda tinha o pendrive cheio de fotos infantis, né? Que ele comprava ou passava adiante aí. Então tá bom. Que loucura, né, gente? Vou te contar, hein? Ó, o Grêmio vai pegar o Bolívia. É, como é que é? O Bolívar, é isso? Bolívar. É, vai ser o adversário do Grêmio. Eu estava assistindo ontem, o Fluminense ganhou, mas estava na expectativa. Se o Bolívar fizesse um gol ontem, tirava o Fluminense da Libertadores, ele vinha disputar e enfrentar o Grêmio. Então o Bolívar então vai ser o adversário do Grêmio nos mata-mata. Agora só falta saber qual vai ser o primeiro jogo, em casa ou fora. Que isso, hein? Homem é preso por tráfico de drogas em Montebello do Sul. Olha só, hein, gente. A Brigada Militar, então, prendeu um homem de 58 anos por tráfico de entorpecentes em Montebello do Sul. Durante a ocorrência, policiais localizaram 52 porções de cocaína, uma balança de precisão, R$200 em dinheiro. O suspeito foi preso em flagrante e encaminhado junto com o material apreendido para a delegacia. Então, Montebello tão pequeno, né? Tá aí, ó. Mas o homem acabou sendo preso vendendo droga no município de Montebello do Sul. Vamos lá, 7:16. Daqui a pouco eu volto com muito mais pra você que tá ligado conosco. Bom dia!
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Pois é, não tem a previsão de chuva para hoje, tá, gente? Então, dia de sol, nuvens aumentam à tarde, muitas nuvens à noite, mínimas de 9, máximas de 17 graus, né? Já para amanhã, sexta-feira, sol com muitas nuvens, pancadas de chuva à tarde e à noite sim, hein? À noite pode ocorrer temporal amanhã, sexta-feira, mínimas de 11, vai estar calor amanhã, máximas de 18 graus. É, aqui está marcando 0,4, à noite é que está marcando algum temporal. Vamos ver o que, que pode acontecer. Sábado também tem chuva, né? Céu nublado. É, por enquanto está marcando aí mínimas de 14, máximas de 19 graus, então aí também. Marcando a nossa previsão do tempo. Então aí, para domingo, não tem a previsão de chuva. Segunda-feira também não tem previsão de chuva. Né? Hoje não tem chuva, mas amanhã já está marcando aí algumas pancadinhas e à noite poderemos ter até temporal.

Um abraço aí pro amigo Zeca, o Valmir lá em Salvador do Sul. 9 graus agora, né, Zeca? É, tá igual aqui, viu? Tá igual aqui, né? Que também tá na casa dos 9 graus. É o que marca aí também a nossa previsão do tempo pra hoje. Né, meu amigo Zeca, o gringo. Grande Zeca, o Valmir aí, um abraço. Tem neblina aí gelada, né, Zeca? Neblina e gelada, hein? É, Dedé, ganhei uma lavagem aí com você e não tive como levar o carro durante a semana. É, então, desculpa, sou o Rudimar. Forte abraço, meu amigo. É, e aí o rapaz lá disse que não poderia ser no sábado. Ô, Japa, dá uma força pro Rudimar aí pra lavar no sábado. O cara não pode na semana aí, né? Infelizmente, tem que trabalhar aí, Japa. É, então, Rudimar, liga pro Japa lá, conversa com ele lá, que ele separa, o Japa é gente boa. Ele separa pra você lavar no sábado lá, tá? É que aquele dia ele devia estar muito apurado, né? Mas aí ele vê um sábado aí, o horário que dá é com calma aí, pra você lavar lá. Fala com o Japa lá que não tem problema nenhum, tá bom? Tá certo? Deixa eu mandar um beijão pra Jane. A Jane tá indo a Frederico Festival, hein? Olha aí, hein? Tá passando por Serafina Correia. Tá levando a massa na carona, tá levando a ideia na carona. Vai longe me levando aí, viu, Jane? Vai longe, hein? Vai longe me levando aí, tá bom, minha querida? Uma boa viagem pra você aí. Vai com calma, vai tranquila. Né, que Deus abençoe vocês nessa viagem aí até Frederico Festival, hein? Tá passando por Serafina Correia agora, né? Essa Jane não para, hein? É, tá indo tirar uns dias de descanso que depois vem a Expo Bento, né? E aí são 11 dias sem parar na Expo Bento. 7h28, bom dia! Daqui a pouco tem o Dr. Thiago Cozinha, saúde do homem!

0: Marília Mendonça, troca de calçada na programação da Massa. Alô, Larissa, ganhou a pizza, disse que já buscou ontem, né?
1: É, Dedé,
0: já busquei minha pizza ontem. Vamos lá então pra galera que tá ligada conosco, fazendo parte da nossa programação. É boa pizza da Belgrano, né, Larissa? Hein? Se deliciou comendo pizza. 7h32.

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0: Vamos lá então, agora são 7h36, bom dia, olha, a Polícia Civil prende servidor público suspeito de descumprir medida provetiva em Protásio Alves, né, então, portanto, aí, ó, não cumpriu a medida, um homem de 43 anos, né, foi preso preventivamente após investigação da Delegacia de Polícia de Nova Prata, celular também foi apreendido para apurar suspeita de envolvimento em imagens íntimas, né, então... A esposa, medidas protetivas de urgência previsto na Lei Maria da Penha. Então, as investigações e diligências realizadas pela equipe policial, conforme a Polícia Civil, foi constatado o descumprimento das determinações judiciais impostas ao investigado. É, e o suspeito foi localizado e capturado horas após a expedição do mandato. Durante as apurações, uma segunda mulher compareceu à delegacia, informou também ter mantido um relacionamento afetivo com ele. Ela relatou suspeitar que o homem mantinha fotografias íntimas suas armazenadas em dispositivo eletrônico do celular, né? Então, a polícia cumpriu o mandato de busca e apreensão na casa dele. Na ação foi apreendido o telefone celular utilizado por ele, que vai passar por análise. Também as mulheres se deixam fazer foto íntima, né? Aí depois fico bem louco atrás, né? Não. Claro que o cara também tem a parte culpada, mas a mulher também deixar se filmar. É aí, me desculpe, minha opinião, tá, gente? Desculpe. É, mas o fato do caso da... Ah, porque o homem tinha fotos íntimas minhas, mas como é que ele tem foto íntima dela no celular? Né, o celular não tem raio-x, né? Então, como é que o cara tem foto íntima sua no celular? Então, as mulheres também têm que cuidar dessa parte aí, né, gente? Você sai com o cara e já deixa o cara fazer foto íntima sua, depois é o risco que corre, né? É o risco que corre. 7h38, a Inês já tá aí, a Inês, né? A Inês Bianchetti, informações da Agrofênix. Alô, amigo e amiga do campo, é informações para vocês agora aqui na Massa.
1: O nosso bom dia a todos vocês que estão aí junto conosco nesse informativo da Agrofênix Assessoria Agrícola, estando aí ligadinhos na Rádio Massa 103.3 e nos dando essa honra, esse carinho de estar junto conosco. 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Eu vou experimentar passar por mais um ano para a gente não declarar. E na sorte. Só que nós estamos vendo que muitas pessoas, por muito menos do que pessoas que dizem acredito que não vai me pegar, e já foram pegas. Então, tem o CPF trancado e tem que regularizar os últimos 5 anos fazendo a declaração de imposto de renda para ser liberado o CPF, pagando multas, além de fazer a declaração dos últimos 5 anos. Mas tem um porém. 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Então, nós temos muitos que são associados em cooperativas, por exemplo, e recebem o valor da safra e mais um percentual em cima do valor da safra. 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Uma dica da Agrofênix, através do assessor jurídico que está aí junto conosco todos os dias, procurem todos os anos fazer a renovação por mais um ano e a quitação de safra do ano que vocês concluíram. 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

0: 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Grande abraço a todos. Fiquem bem e com certeza na próxima terça-feira estaremos aqui juntinhos.
1: Muito bem, obrigado, Inês, né? Inês Bianchetti estão aí trazendo as informações, então, para você, para o homem e a mulher do campo. Vamos lá, então, temperatura agora 9 graus, o sol aparecendo, o céu tá limpo, hein? Tá? As suas andorinhas voltaram. Olha as andorinhas aí, né? Lembra aquela música, doutor Tiago Zinho? As andorinhas voltaram.
2: Tonico e
1: É,
2: Tinoco.
1: Tonico e Tinoco, depois o Chitãozinho e Xororó regravaram. Ah, um monte de cantor regravou, né? As andorinhas voltaram, né? É boa essa música, né? Quando as andorinhas voltam, né? É sinal que vai vir frio, né?
2: Será?
1: Hein? Não é? Não, é assim a história.
2: Não
1: É que
2: conheço.
1: vai dar uma aquecidinha, mas é só. Não, não, nem era o Tonico Tinoco, não. Era o Trio Parada Dura, né?
2: Aí sim, gravaram a primeira.
1: Ó, essa aqui, ó. Trio Parada Dura! As andorinhas, ó, o Edson gravaram também. Chitãozinho e Xororó gravaram. Até o Falcão gravou, né?
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1: Vamos ver por que que elas voltaram, ó.

0: Ah, as andorinhas vêm procurando amor, é isso então, por isso que elas voltam. Ah, doutor, sabia disso não. Ah, as andorinhas vêm e vão procurando amor. Elas vêm acasalar então, né, eu acho que é. É porque é, ali no meu prédio ali mesmo elas ficam batendo no ferro do ar-condicionado pra ver se consegue fazer ninho, né?
1: Sim.
0: Então elas vêm pra acasalar.
1: Se aconchegam atrás do ar-condicionado.
0: É, se aconchegam atrás do ar-condicionado. Elas acham qualquer buraco, né? Atrás antes de qualquer buraco, né? É coisa de louco, né? Doutor Tiago Cozinho, hoje um dos assuntos importantes, né? Principalmente para os homens após os 40 anos, que é o crescimento da próstata. Afinal, quando isso começa, é normal? Quais são os sintomas? E quando precisa tratar? Bom dia.
1: Bom dia, Dedé. Bom dia, ouvintes da Massa FM. A gente sempre trazendo aqui bastante o assunto da próstata, que é um assunto extremamente prevalente aí, que é o problema que mais acomete o homem, né? Então, primeiro, o que é a próstata? As pessoas não entendem, acham que até a mulher tem próstata. Não é bem assim. Então, a próstata é uma glândula localizada ali logo abaixo da bexiga e ela participa na produção do sêmen. A gente diz que é o útero do homem. Ah, então ela produz sêmen que ajuda, como se fosse o caminhão do espermatozoide. Né? Então a próstata ela vai produzir esse líquido que ela vai aí, quando o homem tem a ejaculação, vai ajudar a transportar o espermatozoide que está sendo produzido lá nos testículos a entrar dentro do útero e conseguir chegar no óvulo para ter a fertilização e para nascer aí uma nova vida. E ela é bem pequena no homem jovem, né? O homem jovem, na criança praticamente não, próstata ela é uma semente ainda. E aí no adolescente, quando a gente começa a ter aumento da testosterona, ela vai aumentando. E no início ela é do tamanho como se fosse uma noz, ali em torno de 10 a 20 gramas. E com o passar da idade, a partir dos 40 anos, a gente começa a ter aí um aumento, um crescimento, chegando muitas vezes a próstatas de 200.

0: gramas, 300 gramas em casos de exceção, mas a média é aí em torno de 35 a 40 gramas, é uma média que uma grande parte dos homens a partir dos 70 anos tem.
1: Então a próstata cresce em todos os homens, é isso?
0: A próstata ela vai crescer em todos os homens, tá? Ela vai ter um crescimento mais rápido ou menos rápido, dependendo da história de cada família. Então, tem homens que têm pai, avós com próstata grande, pode ter certeza que a tendência é que você também vai ter uma próstata maior. Mas o crescimento da próstata não significa câncer, que é isso muitas vezes que os homens têm essa dúvida, né? Eu tenho uma próstata grande, isso é câncer? Não. A gente chama isso de hiperplasia prostática benigna, que ele é um crescimento natural do envelhecimento. No entanto, a gente tem que ter os cuidados, porque esse crescimento da próstata ele pode causar sintomas, uma piora da qualidade de vida, uma piora da bexiga e muitas vezes até uma insuficiência renal.
1: Bom, em que idade começa normalmente, né? Com que idade ela começa a crescer, doutor? Geralmente o crescimento começa por volta dos 40, antes ou depois?
0: É, o crescimento ele pode acontecer até antes dos 40 anos. Existem algumas situações aí de homens mais jovens, inclusive, a partir dos 30, 35 anos, que começam a ter alguns sintomas. Mas a média, depois dos 40 anos, sim, a gente começa a ter um crescimento maior. E aí, entre os 50, 60, 70 anos, aí o homem começa, daqui a pouco, a apresentar sintomas pelo crescimento da próstata. E aí, às vezes, o homem nem percebe que está tendo um crescimento da próstata, porque o fluxo urinário ele vai diminuindo muito lentamente. Então, eu sempre digo aos meus pacientes, é que nem um copo da água que ele vai enchendo. No início, você não percebe que o copo está enchendo. Você vai perceber quando ele transborda. Que é aí que normalmente já tem alguns problemas associados. Aí a bexiga já daqui a pouco já está sofrendo mais. Os sintomas que você está tendo, eles são... não significa que você vai perceber de uma hora para outra que eles já não venham te acomodando, já te incomodando há 5, 10 anos atrás. É essa situação do copo. Você nota quando ele transbordou.
1: Bem, alguns sintomas, doutor, além desses que você falou aí.
0: Bom, sintomas mais comuns, assim, ó, jato urinário fraco, demora para iniciar a urinar, sensação de não esvaziar totalmente a bexiga, urinar várias vezes à noite, e esse urinar várias vezes à noite te incomoda demais, a gente sente que está urinando mais à noite porque te acorda. Né? Mas durante o dia também provavelmente você está urinando mais vezes, mas durante o dia a gente não percebe como à noite. Aquela urgência que tem que sair correndo para ir no banheiro e muitas vezes uma urge incontinência, o homem começa a ter alguns escapes urinários, o gotejamento após terminar de urinar. Então esses são sintomas muito comuns e muitos homens acham que isso é normal da idade, né? E acabam demorando para procurar ajuda. Muitas vezes é que nem a situação da mulher. A mulher, ela perde urina e isso ela acha que é normal perder urina depois de uma certa idade. Não é normal o pessoal perder urina. Então tem que sempre procurar auxílio urológico. No homem é igual. Ele acha que isso é normal da minha idade, isso é assim mesmo, não vou fazer nada. E vai levando até o momento, daqui a pouco, que aí a gente começa a ter problemas mais sérios. Né? Inclusive, como eu comentei, de homens com problemas de insuficiência renal. O cara tem que fazer diálise por conta da próstata. Se tivesse tratado anteriormente, não teria tido esse problema.
1: Até que o doutor, vou pular aqui o dado em relação quando o senhor falou ali que a mulher, né, começa a perder, né, a urina de vera. A mulher quando ri demais, que ela diz, vou me mijar. É normal, doutor?
0: Não é normal. As mulheres, às vezes, elas dão uma tossida, dão uma espirrada, começam a dar muita risada, elas perdem. Isso significa que ela está com uma flacidez da musculatura pélvica.
1: Tem um leque urina mesmo, rindo
0: sim,
1: demais, né?
0: Sim, sem dúvida. É bem frequente, mulher que já teve filhos, né, pode ter uma queda da bexiga ou a musculatura está muito fragilizada e ela vai perder urina por conta disso. E às vezes fica aí 10, 15, 20 anos e deixa assim, isso vai piorando, daqui a pouco tem que ficar usando aí fralda todos os dias. Então hoje tem correções que são fantásticas, as mulheres melhoram da noite para o dia. Né? Então E eu sempre, sempre que eu opero uma mulher que perde urina, ela vem muito agradecida. Porque ela, doutor, mudou minha vida. Mudou minha vida, não preciso mais me preocupar. Ela já não saía de casa, às vezes, por medo. Já não, né, tomava um pouquinho menos por medo e muda a vida delas mesmo. Assim,
1: eu até sou mulherado. Né? Você que é da casa que ri muito e se mija, se urina, né? Conheço muitas mulheres que começam a rir, me mijei, né? De tanto rir. É uma gíria até, né?
0: Sim.
1: Me mijei de tanto rir. Então isso não é normal, tá, gente? Se você é dessas, procure o Dr. Tiago Cusim então, aí para ter mais informações sobre esse assunto. Acordar à noite para urinar é sempre próstata, doutor?
0: Não, nem sempre é a próstata. Né? Pode ser um problema do sono, você acorda várias vezes à noite e aí o seu cérebro ativa a bexiga que está um pouquinho cheia. Pode ser um problema da diabetes, então diabetes ela faz com que o homem ou a mulher tenha mais sede e vá mais ao banheiro, então vai urinar com mais frequência, vai ter que acordar à noite. Excessos de líquido à noite, então os hábitos, né? Vou tomar chimarrão de noite, vou tomar um chá quente de noite, vou tomar água, toda vez que eu acordo eu tomo um copão de água. Claro que o seu corpo vai ter que expelir essa água em excesso e aí você vai urinar mais à noite. Mas a próstata, sim, é uma das causas bem importantes do homem urinar à noite, principalmente acima dos 50 anos. Então, se você começa a apresentar, eu sempre urinei uma vez à noite, eu nunca urinei. Começa a ter que ir duas, três vezes à noite, opa, abre o olho porque a gente tem que pesquisar.
1: A próstata aumentada, ela pode virar câncer?
0: Ela não significa que crescimento da próstata não vai virar câncer, tá? O homem, ele pode ter as duas doenças ao mesmo tempo. Ele pode ter o aumento benigno da próstata e lá dentro ter algum problema relacionado ao câncer. É, o câncer, ele vai dar em qualquer tamanho de próstata, independente se é 20 gramas, se é 40, se é 100 gramas, ele pode lá ter a semente, ter células que são malignas que vão gerar o câncer. Por isso que é sempre importante a gente acompanhar isso, né? Anualmente acompanhar para poder ter essa certeza que não é nada relacionado a tumor.
1: E quando é que o homem deve procurar o urologista?
0: Bom, o homem deve procurar o urologista sempre a partir dos 40 anos para a questão da próstata, a partir dos 40 anos, mas antes disso a gente já tem que fazer avaliações na adolescência, na idade do homem jovem aí, tem que ser feito avaliações para entender se está tudo dentro dos conformes. Mas relacionado à próstata, a partir dos 40 anos, ele deve começar a ser avaliado. Mas a gente sempre coloca alguns critérios, né? E se você está apresentando os sintomas que eu comentei aí, né? De acordar muito à noite, o jato fraquinho, daqui a pouco sangue na urina, sensação que não está esvaziando a bexiga, quanto antes avaliar, melhor, né? E mais simples normalmente vai ser o tratamento.
1: E hoje tem tratamentos mais modernos, né, doutor?
0: Hoje sim, hoje a medicina ela evoluiu muito nos últimos anos, a gente entende muito mais de técnicas de forma diferente. Antigamente o homem que tinha a próstata aumentada, ou ele fazia uma cirurgia com abrir a barriga, por exemplo, ou passava por uma cirurgia de raspagem. E hoje a gente tem tratamentos que são ultra minimamente invasivos, que é o Resum, que é o Urolift, e a gente tem sim para próstatas muito grandes cirurgias que são muito mais avançadas, que é o Holep e o Green Light, que são técnicas que a gente retira o miolo da próstata. Claro que, por isso que eu digo, né, quanto antes você vier, a gente consegue fazer procedimentos que são ambulatoriais, por exemplo, o Urolift e o Resum eu consigo fazer na minha clínica. Então, são procedimentos que são simples, uma pequena sedaçãozinha, às vezes até com anestesia local, e você já sai urinando melhor. Então, quanto antes você procurar, quanto antes você entender se você precisa tratar ou não, melhor. Né? E muitos pacientes conseguem ainda tratar de uma forma muito simples, e aí depois com o tempo você vai ver que a mudança na qualidade de vida é outra. Então, você acordar lá 3-4 vezes à noite achando que é normal, depois do tratamento a tendência é que você vai virar um guri de 20-30 anos, né?
1: E existe prevenção?
0: Não existe prevenção absoluta do crescimento da próstata, porque ela faz parte do nosso envelhecimento. Mas alguns hábitos são importantes, assim, controlar o peso, manter a atividade física, tentar dormir aí de 7 a 8 horas ao dia, evitar um excesso de álcool. Então, álcool diário, ele não é bom para a próstata e para a bexiga. O controle da diabetes, ele é extremamente importante, porque o paciente que tem uma diabetes descompensada vai ter problema para urinar também. E manter o acompanhamento médico é bem importante para a gente poder ir entendendo como é que está esse processo.
1: Bom, para finalizar, qual é que é a mensagem que o doutor então deixa para o amigo que está nos ouvindo agora, que, né, entrou no nosso assunto, mais uma vez se adaptou às coisas que nós falamos aqui, né? Qual é o primeiro passo? Qual é a mensagem que o doutor deixa aí?
0: Eu acho que o homem, ele não deve, assim como a mulher, se acostumar em urinar mal ou perder a urina, como a gente comentou. Muitas vezes o corpo, ele vai dando sinais mais cedos, e quanto antes você investigar, melhor vai ser a sua qualidade de vida. Então, não se acostume achando que isso é uma coisa normal da sua idade. É normal da idade? Sim, mas tem tratamento. Porque você vai ficar sofrendo. Antigamente, vamos colocar 40, 50 anos atrás, realmente, paciência, é assim e você vai ficar assim, senão existem tratamentos muito agressivos. Hoje não, hoje a gente resolve isso de uma forma muito simples, tá? Então não tenho por que ficar sofrendo ao longo do tempo.
1: Muito bem, então tá aí a clínica do Dr. Tiago Cusim, saúde masculina, urologia e qualidade de vida. A gente fala saúde masculina, mas hoje na clínica do Dr. Tiago Cusim, né, a mulher também tem vez, né, doutor? Né, a clínica hoje ela é unissex, como se diz assim, né?
0: É isso aí. Não, a urologia, às vezes as pessoas entendem, a urologia é só para homem.
1: Só para homem, né?
0: Não, a urologia ela é uma especialidade que engloba tratamentos para homem, criança, mulher. É claro que cada segmento é diferente. Eu tenho uma especialidade, além da urologia, andrologia, que ela é o cuidado do homem. Mas na minha clínica, hoje, em torno de 15 a 18% eu atendo de mulheres por mês. Para quê? Tratamento de cálculo renal, tratamento de infecção urinária, tratamento de perda urinária, de incontinência urinária. Então, a gente consegue moldar isso, e quem faz esse tipo de tratamento é o urologista.
1: Isso aí, né? A Carla Cogora, né? Foi cliente, tinha pedra no rim, né?
0: É, ela e várias outras mulheres aí que têm esse tipo de situação, que ela sempre comenta, né? Ela é uma pessoa pública, então ela coloca nas redes, a gente não tem problema em falar até o nome, claro, dela, mas ela é uma pessoa especial, assim, é muito querida, e ela sofre com esses cálculos há muito tempo. E assim como ela, e é bom que ela coloca isso na mídia para as pessoas entenderem que o processo, claro, que não é simples, não é uma coisa, é delicado, né? A gente tem os desconfortos, ninguém quer passar por procedimentos, mas quanto antes você fizer um tratamento, quanto antes você avaliar a questão da por que forma pedra, ou quanto antes tirar pedras que são ainda pequenas, é o ideal, não deixar que elas virem aí cascalhos aí, ovos de codorna, né, dentro do rim.
1: É verdade, eu até falei em nome da Carla Cogó, mas amanhã mesmo, o nosso Mulher Entende Mulher, ela está conosco aqui toda sexta-feira ela não veio porque tinha esse procedimento, né, não veio, e aí acabou então, de uma forma ou outra, né, não se fazendo presente. E até o doutor Ricardo, né, na última sexta-feira que veio, fez vários elogios ao doutor Cusim, né? É cliente, né? É bom isso aí, né,
0: sim,
1: doutor?
0: Sem
1: né?
0: dúvida.
1: Então
0: sem
1: tá bom.
0: Dúvida.
1: Então, doutor, semana que vem, então, temos mais informações em relação à saúde do homem. Quem quiser, é só procurar no YouTube. Informações é o que não falta, né?
0: É, sem dúvida, pessoal. Então, falamos segunda-feira. Um bom resto de semana pro pessoal da Massa FM. Um grande abraço aí, Dedé.
1: Um abraço, doutor. E futebol agora? Que horror, hein? O Grêmio vai pegar o Bolívar, né? Que coisa assustadora, hein?
0: Bolívar?
1: Ah, é assustadora, sabe? Agora vem o Bolívar. Ontem eu tava assistindo o jogo aí, Fluminense. Fluminense ganhou 3-1, mas se o Bolívar fizesse um gol, tirava o Fluminense fora. Aí o Grêmio pegava o Fluminense, né?
0: E o Bolívar, ficou tomou em segundo lugar.
1: Ficou em terceiro. É. Agora o terceiro joga
0: da Libertadores.
1: Da Libertadores joga com o Grêmio lá, né? Vou te contar, vendo o Grêmio jogar, até nós, doutor, acho que nós se fardar, nós vamos mais longe lá, tá
0: mais
1: bom?
0: Mais ou menos,
1: doutor,
0: assim.
1: Doutor, um abraço!
0: Um abraço, querido.
1: Até semana que vem, então, portanto, procure as informações com o doutor Tiago Cusim nas plataformas YouTube e também no Instagram, ou então ali na Clínica São Lucas, frente ao pronto-socorro do Hospital Taquini.

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Legal, vamos nessa então, pra você que tá junto com a gente, fazendo parte de mais uma manhã, hein? Hoje tem o Puff da Roupa Design. Você vai mandar o seu recado no 996755746. Vai participar comigo, mandar a sua frase, dizer o que você quer e precisa. Tudo isso e muito mais a partir de agora aqui na Massa. Pra ti que tá aí do outro lado, obrigado pela tua sintonia, pelo teu carinho. Vamos juntos! Temperatura agora chegando na casa dos 10 graus e a massa tá fervendo. Bom dia, Quinto! Hoje tem aquele puff legal da Roupa, hein? 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

0: Legal, galera, tá ligado na massa, obrigado pela sua sintonia, por onde anda o Luiz Carlos Cassol agora, hein? Vamos ver aqui, ó.
1: É, tudo bem? Então tudo. Toca essa música aí pra nós aí.
0: Ah.
1: E me coloca no meu nome aí nas promoções aí, um abraço. Boa quinta-feira aí, estamos chegando em Bento aí na tua cidade.
0: Tá bom, valeu, opa, um abraço. Beleza, tá certo então, tá aí, ó, tá pro Bento, o homem não para, rapaz. 8h17, bom dia!

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Legal, legal, legal. Vambora, 8h26. Bom dia! Vai dar um bom dia pra Rejane Meassa, é a nossa podóloga, né? Tá tudo pé da Edna aí, né? Ah, dona Edna, ganhou aí o tratamento. Olha, ficou bonito, hein? Ficou bonito, tá bom, Edna? Um abraço pra ti, minha querida. Um abraço pro Vini, o Vila, né? O eletricista lá em Farroupilha hoje atendendo um cliente aí, né? Depois diz que vai lá na Rope. Vai lá conversar com o Nilton e com a José lá pra ver qual é que é o serviço lá da Rope, né? Seu Vila. É Vini, Vila. Vai entender, os homens têm um monte de nome aí, né? Entendeu? Eu quero o Puff, hein? Tá bom, então a Larissa quer o Puff, né? Pessoal participando da gente, fazendo parte da nossa programação, né? Olá, bom dia, tudo bem? Quero participar aí do kit, tá bom, Dedé? Tá certo, então aí, né? A turma mandando o recado, participando aí, bom dia. Também aqui quem manda o recado é a Chay. Oi, Chay, tudo bem? Fazendo parte da nossa programação, curtindo, claro, a massa, então aí, tá bom? 8h27! Quanto é que tá a temperatura aí, produção? Vamos ver aqui quanto é que tá a temperatura, né? 11 graus, né? Vai caindo aí a umidade relativa do ar, também o sol que saiu, né? O céu tá azul, não tem uma nuvem, hein? Que se mantém assim, hein? Vambora, 8h27, já tem o seu horóscopo!

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0: Galera mandando recado e participando, fazendo parte da nossa programação. Deixa eu mandar um abraço aí pra turma que tá mandando recado aqui. Quero ganhar o Puff Dedé Marcelino de Veranópolis. Minha rádio é massa, hein? Toca a música Deja Vu, da Ana Castela. Tá bom, então. Obrigado, Marceli. Obrigado pela participação aí junto com a gente. Quero também participar da promoção. Bom dia. Quero entrar no sorteio do Puff aí, né? Quem tá mandando aqui o recado é Elis. Alô, dona Elis. Aí de Salvador do Sul, né? Sempre sintonizada com a gente aí. A esposa do meu amigo Zeca. Obrigado pelo carinho da sintonia, fazendo parte da nossa programação. Bom dia, 8h40. Tá na massa.
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0: Legal, vamos nessa então, galera, mandando recado e participando, fazendo parte da nossa manhã aqui na massa, né? Quero ganhar o Puff Dedé, quem é que quer ganhar o Puff aqui, bom dia. A Silvana de Abreu também tá concorrendo ao Puff da Hope Design, ali no bairro Salgado, bem em frente ao centro de treinamento de Corpo de Bombeiros, né? Então toda a galera que tá sempre ligada com a gente aí, quem é que mandou uma mensagem bonita aqui pra gente, foi a Rosali Borges. Ô Rosali, obrigado pela mensagem, né, mandando pra gente também aí, tá bom? Vamos seguir o barco aqui, 8h47, agora é hora do seu horóscopo.
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0: Áries. Olha pra você que é de Áries, preste atenção. Invista no conhecimento e aprofunda-se nos temas que você gosta. O dia pede para expandir os seus horizontes. A cor é laranja e o número é o 12.
2: Touro.
0: Não tenha medo de ir fundo nas coisas. É hora de dividir as coisas com quem está próximo e investir no que vale a pena. A cor é verde, o número é o 10.
2: Gêmeos.
0: Troque com as pessoas à sua volta. É fundamental que você consiga dialogar com clareza. A cor é cinza e o número é o 9.
2: Câncer.
0: Veja e reveja a sua agenda e rotina. O dia traz muitas oportunidades para você se aprimorar. A cor é vermelha, o número é o 5.
2: Leão.
0: É hora de dar o seu toque pessoal nas coisas que você gosta. Não deixe de se expressar, mas sem ignorar as questões alheias. A cor é marrom e o número é o 3.
2: Virgem.
0: É importante dar atenção aos temas domésticos. Aliás, não deixe de organizar as coisas na sua casa, viu, Virgem? A cor é roxa e o número é o 1.
2: Libra.
0: É importante dar atenção à sua comunicação, evitando tocar em temas polêmicos. O momento pede mais atenção no que você fala. A cor é amarela e o número é o 11. Já já tem Escorpião, Sagitário, Capricórnio, Aquário e Peixes aqui na massa, 8h48.

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1: Escorpião.
2: Olha, você que é de escorpião, tenha foco e avance no que é de seu interesse. É hora de você refletir sobre onde você quer chegar. A cor é azul e o número é o 7.
1: Sagitário.
2: O dia está bastante sensível para você, então procure prestar atenção nos sinais e no seu entorno, fomentando o bom uso da intuição. A cor é branca e o número é o 2.
1: Capricórnio.
2: Procure dormir bem para repor as energias devidamente. O dia pede mais cuidado com o seu bem-estar, hein, Capricórnio? A cor é bege e o número é o 4.
1: Aquário.
2: Circule em diferentes lugares, mas tenha cuidado para não ser muito absorvido pelo ambiente. É importante respeitar os seus limites. A cor é rosa e o número é o 8.
1: Peixes.
2: Pense no longo prazo e não deixe de investir na sua imagem pública. É hora de se posicionar e crescer. A cor é preta e o número é o 6. É o nosso horóscopo do dia.

0: Tem mais uma pra matar a saudade, hein? Deixa, deixa eu te amar. Voltaram, a dupla voltou, né? Voltou, voltou. Voltou, voltou. Fala aí, voltou. Quem voltou foi o Enderlove aí com fofoca. Vai!
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2: Respira, gatos e gatas, que eu cheguei. Pronto pra falar o quê? Da vida dos famosos, coisas ricas. Do Enderlove, pega o leque, minha bunny. Quinta-feira, dia do quê? De TBT. Então, bora postar aquela foto de quando a gente cabia no manequim 38. Ai, meu Deus, porque a vida tá tão difícil. E também falar o quê? Da vida dos famosos. Cata essa. Ai, mentira. Passado. Ampliando a mansão. Gisele Bündchen surpreendeu ao demolir uma mansão milionária para ampliar sua casa em Miami. Casa não, né, querida? Praticamente um resort. 5 mil estrelas. Olha só, o terreno, avaliado em mais ou menos 73 milhões de reais, ficará integrado a uma propriedade onde ela vive com Joaquim Valente, um dos filhos. É isso mesmo. Então o que ela fez? Ela olhou pro lado, colocar a casa à venda, falou assim: vou comprar. Só que ela comprou coisas ricas do Enderlove, não para morar, ela só queria o terreno, e ela destruiu a mansão avaliada em 73 milhões de reais para poder aumentar a sua casa, porque segundo ela estava muito pequena. O que será que vai ter nessa casa? Vai ter pista de avião? Vai ter piscina olímpica? Vai ser praticamente o parque Beto Carreiro World ou a Disney? Ai, meu Deus, me abane seu leque celestial, porque eu conto, mas também abimento. Bora se jogar com o Enderlove!
0: Tá bom então, Enderlove! E bicho fofoqueiro, né? Pior coisa que tem na vida é fofoqueiro. Ah, fofoqueiro é pior coisa que tem na face da terra, né? 8h56, manda abraço aí, manda abraço. Manda abraço aqui para minhas amigas ouvintes. Bem-vindo aí, bom dia, Madalena dos Santos. Madalena, Madalena. Dedé, sou de Nova Prata. Quero oferecer uma música para minha filha Márcia de Souza, que está trabalhando e escutando a massa. Quero ganhar um brinde porque a minha rádio é massa. Tá aí então, né? A mãe da Márcia, olha aí, hein? A Márcia deu de Nova Prata, que é o Puff, tá de dedinho cruzados. Beijo, Márcia. Obrigado pela sintonia, curtindo a gente aí também, né? Quem tá mandando mais recado pra gente é a Paula. Paula, é isso? A Paula tá aqui mandando recado. A Paula Daniela. Alô, Paula, tudo bem? Tá concorrendo também aí, portanto, né, ao Puff, quer participar das promoções, fazendo serviço e curtindo a massa. Quero pedir a promoção aí, muito obrigado. A Paula Daniela Luz também curtindo a gente. A Nice tá lá em Tuiuti. Tudo bem, Nice? Bom dia pra ti, ó, até rimou, hein? A Nice tá aí em Tuiuti. Alô, Nice, bom dia pra ti.

0: Oi.
1: Legal, então, agora são 9 em ponto. Bom dia!
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1: Olha, um dia livre de imposto reúne mais de 100 empresas só em Caxias do Sul hoje, hein? Né? Então, portanto, ocorre hoje e reúne mais de 100 empresas participantes. Segundo o CDL Jovem, a mobilização nacional busca conscientizar a população sobre o peso da carga tributária no Brasil, por meio de venda de produtos e serviços com desconto equivalente a impostos cobrados. As informações foram detalhadas, né, durante a entrevista e também, né, várias empresas estão participando hoje. Hoje tem muita oferta e vale a pena você aproveitar, porque hoje é o Dia Nacional Sem Imposto. Daqui a pouco eu vou falar também com o pessoal lá da Federação Varejista, né, que vai do estado do Rio Grande do Sul, que vai nos falar aí sobre esse dia importante, que para provar que com sem imposto as coisas são muito mais baratas. Já volto, 9-1.
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0: Vambora então, vamos nessa então, legal. A sétima festa lá com Canha, né? Reuniu mais de 35 mil visitantes em Veranópolis, hein? Então, parabéns aí à organização. Sexta, sábado e domingo foram cerca de 35 mil visitantes na festa La Cucaia, que aconteceu lá no final de semana no município de Veranópolis. Esse ano eu não pude ir. Meu ano passado eu fui, muito legal. Esse ano aí nós tínhamos muitos compromissos aqui em Bento Gonçalves, né? Tinha o Festival do Vinho, Fenavinho, né? Lançamentos da Festa do Queijo, Festa da Nova Safra da Garibaldi. E aí complicou a nossa ida até o município de Veranópolis. Tinha a final também do torneio, né? O regional que aconteceu em Santa Teresa. Mas na próxima, se Deus quiser, a gente vai estar aí em Veranópolis acompanhando então aí. Tá bom, gente? É, não deu. Mas faz parte do nosso, como é que se diz a gíria? Do nosso dia a dia. Ah, é coisa louca. Vamos dar uma pausinha aí, gente. Vamos dar uma pausinha. É hora de agradecer a Deus por mais um dia. Você tá bem? Você tá bem de saúde? Né? Tá conseguindo viver numa boa? Tá em harmonia na família? É, isso tu tem que agradecer, gente, tem que agradecer. É hora então de nós agradecermos. Padre Reginaldo Manzotti já está na linha, né? É só dois minutinhos que você perde para agradecer por este dia aí. Vamos acompanhar.
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2: E chegou o momento de rezarmos juntos a novena perpétua de Jesus das Santas Chagas no sexto dia. E eu convido você, rezemos. Em nome do Pai, do Filho e do Espírito Santo. Amém. Amado Jesus, o despertar de um dia, o nascer do sol, o canto dos pássaros, é um louvor da criação ao Criador. Senhor Jesus, o meu dia é feito de muitas horas, de muitos acontecimentos. Coisas boas e ruins poderão acontecer. Passarei por momentos difíceis. Mas, Senhor, eu creio que, como ressuscitado e vivo, me acompanharás em todos os momentos e em todas as situações. Por isso, eu desperto animado, alegre, feliz, porque eu tenho a certeza, amado Jesus, que se Deus é por nós, quem será contra nós? Senhor, que essa determinação em meu coração me faça ter uma fé, mesmo que como um grão de mostarda, mas capaz de dizer não ao erro, de renunciar ao pecado, de ser uma pessoa boa, Senhor, no dia de hoje. Amado Jesus, coloque em mim os teus sentimentos, humildade, mansidão, paz. Amado Senhor, eu peço pela força da Eucaristia, que eu esteja tão fortalecido de Deus, que nada me afaste da tua presença. Jesus, que quiseste se fazer alimento, comida e bebida, alimente a minha vontade, sustenta-me na busca do bem, dai-me forças para peregrinar por todo este dia. Jesus, fonte inesgotável de graça, abençoe cada minuto, cada hora deste dia. Esteja ao meu lado, Senhor. Pai nosso que estais no céu, santificado seja o vosso nome. Venha a nós o vosso reino. Seja feita a vossa vontade, assim na terra como no céu. O pão nosso de cada dia nos dai hoje. Perdoai-nos nas nossas ofensas, assim como nós perdoamos a quem nos tem ofendido. E não nos deixeis cair em tentação, mas livrai-nos do mal. Amém. Graças e louvores se deem a todo momento ao Santíssimo e Diviníssimo Sacramento. Um bom dia na presença de Jesus para todos.
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0: o 922, chamando um abraço pra Adriana aí, né? Mandou, tá bonita na ponte aí, Adriana. É, mandou uma foto legal pra nós aí, Adriana. Dizendo, Dedé, meu aniversário é massa. Tá bom, beleza. Obrigado. Vamos lá então com o nosso Mulher Entende Mulher. Amanhã tem a presença da Carla Cogorne. Amanhã, neste horário, então a Carla vai estar comigo aqui debatendo e discutindo alguns assuntos em relação ao Mulher Entende Mulher. Hoje então, pra você concorrer ainda mais ao Puff da Hope Design, como você lida com gente mal educada? Hã? Como é que você lida com gente mal educada? Paga na mesma falta de educação ou tenta dar um exemplo melhor? É, educação se aprende em casa, né, gente? Mas tem muita gente mal educada. Mas quando você encontra uma pessoa mal educada, você paga na mesma moeda? Ou você dá um exemplo melhor pra ela, esnobando? Qual é que é a tua opinião? Manda o teu recado aí, participa! Quem sabe, hein, você não leva o puff. Participando, você tem mais chance. Pergunta de hoje é, amiga, como é que você lida com gente mal educada? Tanto faz o homem quanto a mulher, tá? Aí vale pros dois lados. Olha, tem homem mal educado, mas quando a mulher é mal educada, meu Deus do céu, sai da frente, né? E é difícil a mulher ser mal educada, mas tem. E quando tem mulher mal educada, o homem, a maioria dos homens são grossos. São os grossos. É. Nem todo mundo é delicadinho assim, simpático, sorridente, que nem eu, né?
1: Para de mentir. Que? Mentiroso esse cara.
0: Que é? Para com isso aí, ô. Esse negócio. Eu sou um cara que converso bem com as pessoas, atendo bem, né? Sou educado, dou atenção. E... tem provas, hein? Tem provas. Tem provas. Ei. Ai, ai, ai, ai, ai. E você, como é que você lida com a pessoa mal educada? Né? A pessoa já tá mandando um recado aí já? O quê? Mas já tem gente?
2: Bom dia, André.
0: Oi, bom dia.
2: Deus abençoe o seu dia em nome de Jesus.
0: Amém.
2: Eu sou assim. Se a pessoa for educada comigo,
0: tá,
2: eu seja educada com ela também.
0: Beleza.
2: Certo? Eu sou do jeito que me trata. Se me trata bem, eu trato bem. Agora, se vem com brutalidade, com mal educação,
0: opa,
2: eu também vou. Eu não vou ficar por baixo, não. Jamais. Beijo, André.
0: Beijo.
2: Minha rádio é massa.
0: Outra, estou beijo pra ouvindo. Ti. Obrigado, minha querida. Amém. Vamos lá.
2: Beijo de tracinha, André. Eu esqueci.
0: Como é que é?
3: Oi, André, bom dia.
0: Calma aí. Deixa eu ver o que ela disse aqui que eu não entendi.
2: Neide de Pratinha.
0: Ah, Neide. Tá bom. A Neide de Pratinha. Nova Prata, né? Pratinha. Fala, amiga!
3: Oi, André, bom dia.
0: Bom dia.
3: André, sobre o tema de hoje, eu trato a pessoa como ela me trata. Se ela me tratar com educação, eu trato com educação.
0: Tá.
3: Se ela me tratar sem educação, com certeza eu também vou ser sem educação. Minha rádio é massa. Beijo.
0: Vai. Beijo, tchau. Olha aí, viu? O pessoal mandando um recado aí. Tem mais aqui? Deixa eu falar.
4: Bom dia, André.
0: Bom dia!
4: Sobre o tema de hoje, André.
0: André adora que eu me chamo de André.
4: A gente lidar com pessoa mal educada não é fácil, não.
0: Não é fácil.
4: Então, essas pessoas, eu invito até de me aproximar dele, né?
0: Que é, isso aí. Fica se longe.
4: Se vier com mal educação, eu não sou pro xixeiro também. Então, vai ouvir o que entende e ouvir. Estou com vocês, Mulher Entende Mulheres.
0: Beleza!
4: Da sexta, Chayane da tá Silva
0: aí,
4: de Brasília.
0: Tá aí, ó. Minha olha aí, ó. Chayane da Silva. Bom dia!
5: Com pessoa mal educada, mal criada, a gente despreza. Se ela for violenta, aí você dá de louco. Porque pra tratar de um louco tem que ser outro louco também, né? Agora, a pessoa mal criada assim, você despreza ela. Porque não merece sua atenção a pessoa quando é grossa, quando é mal criada.
0: Isso aí. Toca bicho. Beijo! Oi.
6: Bento,
0: oi.
6: Oi. Eu lido no mesmo jeito.
0: Tá.
6: Me trata bem, eu trato bem. Se não tratar bem, também.
0: Não trata bem.
6: Também leva.
0: Tá.
6: Do mesmo jeito, do mesmo tom, da mesma altura. Eu acho que a educação a gente já aprende desde de casa, né?
0: Os pais
6: ensinam que tem que respeitar os mais velhos, tudo isso. Só que hoje tá diferente, né? As coisas estão tudo diferente. Mas quando a pessoa é grossa comigo, ou estúpida, ou se acha...
0: Opa!
6: Antigamente eu ficava quieta. Mas hoje não. Hoje eu pago com a mesma moeda. Eu acho que a minha educação, meu pai me deu para me passar para as pessoas que são educadas. Agora, as pessoas que são mal educadas, aí já é diferente, né? E a gente não pode ser educada também, porque às vezes fere o sentimento que a gente tem. Então, eu pago com a mesma moeda.
0: Então, tá bom. Obrigado, minha amiga.
6: Dependendo da ocasião, né?
0: Dependendo, isso, dependendo, né? A Nice diz aqui, Jesus, eu sou aquela que não tem trava, né? Se pega uma pessoa assim, eu finjo que não troquei as ferraduras e dou-lhe sem dó. Ah, mãe do céu. E que é isso, dona Nice? Ah, como assim ferradura? Como ferradura? Você é uma égua? Ah. Não, quem falou que tem ferradura foi ela, né? Só fiz a pergunta, né? Ô, Nenê, eu simplesmente ignoro, porque o silêncio é a melhor resposta. Olha aí, ó, viu? A Rosalie respondendo pra mim, ela ignora, porque o silêncio é a melhor resposta. Viu, gente? É. Tem mais aí, deixa eu ver só falar.
7: Olha, assim, que com gente mal educada, você nem mexe.
0: Opa, tocou o celular.
7: Então, tipo assim, você tem que dar o seu melhor. Se o melhor pra essa pessoa é a falta de educação, então você tem que mostrar que pra você não.
0: Isso aí.
7: Você tem que dar o melhor que você tem. No,
0: boa.
7: No caso, ser uma pessoa educada, uma pessoa de bem.
0: Boa.
7: Porque ninguém tem culpa.
0: Não.
7: Do mau humor das pessoas. Isso bom
0: aí.
7: Dia.
0: Bom dia. Tem mais aí?
8: Bom dia, Prado. André, sobre o tema de hoje, pessoa mal educada. É, falta de educação, sim.
0: Uhum.
8: Sabe, a educação dá em casa.
0: Isso aí.
8: Primeiramente, a educação vem de casa e depois passa para os outros.
0: Nossa,
8: agora tem gente que não tem educação nenhuma, não sabe entrar e não sabe sair de lugar nenhum. Bom dia.
0: Ó, cachorrada, lá aí, cachorrada, bom dia.
9: O tema de hoje. André, eu fico quieta, eu vou contando até 20.
0: Conta, um,
9: chega dois, no 20, três. Se a pessoa não para, aí eu estouro, aí eu falo. Às vezes a pessoa escuta o que não quer,
0: isso.
9: Mas eu ficar por baixo,
0: não.
9: Jamais vou deixar isso acontecer. A pessoa pode querer pisar, humilhar, fazer o que quer, mas por que que ela não tenta fazer isso com a pessoa que ela mais ama? Então ela tem que se pôr no lugar dela antes de fazer isso, porque se ela não quer ouvir, então ela fica quietinha.
0: Conta até 20, né? Isso aí, conta
10: bom
0: até
10: dia, 20,
0: viu? Bom dia!
10: Eu não trataria com o mesmo jeito que ela me tratar, eu mostraria pra ela que eu não sou igual a ela.
0: Isso aí, mostra que não é igual, né? Fala, Márcia!
11: Bom dia, Dedé, sou Márcia de Nova Prata, trabalhando e tenho uma fugidinha aqui pra falar. Bom, minha opinião é essa, eu não me igualo a essas pessoas mal educadas.
0: Certo.
11: Eu, já me aconteceu, sim, várias vezes, mas eu não me igualo, não. Deixa elas ficar pensativas, vá que eu fiz, mas enfim, não me igualo. Eu não consigo ser estúpida assim e grossa com as pessoas. A gente tem que ser educada. Aí eu não faço isso. Eu não me igualo a essas pessoas. Um abração, um beijo, até mais.
0: Até mais, valeu. Adriana quer falar alguma coisa? Adriana.
12: Bom dia. Eu mereço ganhar.
0: Tá, mas merece ganhar o quê?
12: A festa do meu aniversário.
0: A festa do aniversário?
12: Porque hoje estou de aniversário. Opa! E a minha mãe também está de aniversário. Opa! Hoje junto comigo. Por isso eu mereço ganhar essa festa.
0: Vamos aplaudir, tá de aniversário, Adriana, hoje. Ela é a mãe. Olha aí que legal, hein? Ei, coisa boa, né? Contando de aniversário. Ela é a mãe. Tão feliz da vida aqui. Bota mais uma aí essa música. Bota.
13: Bom dia, abençoado. Sou Jô Santos.
0: Vai, Jô.
13: Pelo Célia, então, André.
0: Ah.
13: Eu falo sobre a educação, é assim, a primeira eu uso a dos meus pais.
0: Certo.
13: A segunda, terceira, já uso da rua. Então, já respondo a altura que a pessoa pede.
0: Tá bom.
13: Minha rádio é massa.
0: Valeu, beijo. Tá aí, a galera participa, a galera manda um recado. E você, hein? Se você... Como é que você lida com a pessoa mais educada? Na moeda? Ou você tenta esnobar e dar uma por cima? É, dá o teu recado aí, fala aí! 93

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Legal, então vamos nessa. Deixa eu mandar um abraço aqui pro pessoal da LF Soluções. Ah, que rodou antes ali foi Bilionário, né? Com Cristi Cristiano, tá bom? Bom, né? Letra da música é muito bonita realmente, tá bom? Só que antes de ir pro Massa da de 10, né? O pessoal ainda tá participando com a gente, então, aqui, né? A Edna mandou pra mim aí, que teve lá na podóloga, né? Bom dia, Dedé. Passando pra agradecer a consulta com a podóloga Rejane, adorei, ela é uma querida e os meus pés nunca receberam tanto cuidado, né? Muito obrigado à Rádio Massa e obrigado a Rejane pela atenção e carinho. Tá bom, então. Parabéns a Edna, então, aí que teve lá, né? Cuidando dos pezinhos. Ah, coisa boa, né? Relaxa, relaxa. Carol tá mandando aqui também, né? Deixa eu ver aqui. Caroline, né? Tá mandando pra nós aqui. Pessoal, daqui a pouco, se for você, daqui a pouco o pessoal te comunica aí, tá bom, Carol? Fica tranquila, tá? Bom dia, Lelé. Hoje em dia a educação tá sendo interpretada como burrice. Não se respeita, né, quem é educado. Os mal educados se aproveitam dos educados. Os educados são vistos como pessoas esquisitas. A Isabel, aí de Nova Prata. Ô, Isabel, verdade. É verdade. Ô, Lelé, bom dia, Olga. Eu acho que a educação vem de berços. Eu lido com pessoas de todo tipo no meu trabalho e tem pessoas educadas, queridas, mas também tem as mal educadas, mal-humoradas. Mas eu dou o tratamento que recebo. Se me tratar bem, eu trato bem. Se vem com grosseria, leva também. Porque as pessoas têm que entender que estou ali trabalhando e mereço respeito. Pago na mesma moeda, não tenho paciência com gente grossa. Tem gente que sai de casa só para encher o saco dos outros. Se não tem o que fazer, vai rachar uma lenha. Mas não vai incomodar os outros que estão trabalhando. Abração. Tá bom, Olga. Desabafou, hein? Desabafou a Olga lá. Não quis nem saber. Eita, Olga. 9h53, bom dia. Daqui a pouco eu vou até Porto Alegre conversar com o Marcos Carboni, né, da Federação Varejista, sobre o dia hoje sem imposto. Dá uma olhada aí que tem muita loja vendendo sem imposto hoje, hein? Para que você possa ver o quanto a gente paga de imposto em qualquer coisa que a gente compra.

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2: Muito bem, agora são 9h59 no nosso Notícia da Massa. Hoje o chefe é Porto Alegre, né? Vice-presidente da Federação Varejista do Comércio do Estado do Rio Grande do Sul está lá em Porto Alegre, juntamente fazendo ações em alguns estabelecimentos, né? Sobre hoje o dia sem impostos. Marcos Carboni, também presidente do CDL Metropolitano, está com a gente na linha aí. Tudo bem, Marcos? Bom dia!
3: Bom dia, Dedé Maravilha. Bom dia, ouvintes da Rádio Massa.
2: Tudo bem, né? Já soube que já conversou com a turma da massa aí de Porto Alegre. Tá tomando conta da massa aí, né? O estado inteiro tá ouvindo o Marco Carboni hoje, hein?
3: Estamos em casa com vocês aí.
2: Bom, como é que tá sendo o dia sem impostos hoje aí em Porto Alegre?
3: Dedé, muito positivo. Dia de conscientização aí. A gente tá muito feliz com o resultado. Principalmente com a adesão de vários comércios do estado do Rio Grande do Sul e também com os consumidores aproveitando essa oportunidade de comprar o produto sem imposto e ver de fato quanto que é pago de imposto no nosso país.
2: Ou seja, eu estava vendo aqui impostos de combustíveis, alguns estão vendendo gasolina hoje a R$ 3,99 e o normal é R$ 6,39, R$ 6,38, para ver quanto vem de imposto, principalmente na gasolina, né, Marcos?
3: Isso aí, e a gasolina afeta a vida de todo cidadão, né? Porque o nosso modal de transporte no Brasil, principalmente o nosso principal modal de transporte no Brasil é terrestre, né? E aí o combustível impacta em toda a cadeia econômica.
2: É bom, hoje você esteve aí em um posto de combustível e também numa rede de supermercados, é isso? Acompanhando as ações?
3: Isso, uma rede de supermercados, um atacarejo e a gente tem vários postos, mas a gente fez a nossa presença aí num dos postos aqui em Porto Alegre.
2: Deixa eu te perguntar, mas até por você ser de Bento Gonçalves, aqui em Bento Gonçalves, né, muita gente aderiu também esse dia hoje, não?
3: Também, agora tu me pegou, assim, eu sei que tem postos de combustível e tem supermercado também, só não vou saber te dizer quem é.
2: Ah, tá bom, não, um posto de gasolina eu vi fazer a divulgação, o resto eu não vi, né, ou seja, o pessoal também, tem que mostrar um pouco pra população.
3: É só acessar o site, Dedé, www.dialivredeimpostos.org.br.
2: Muito bem, quem é que tá contigo aí?
3: A Chaíse, coordenadora do CDL Jovem Estadual.
2: Então me dê licença, deixa eu conversar com a Chaíse, deixa eu ouvir uma voz feminina agora aqui, né? Falando desse dia importante hoje, que é o dia sem impostos. Alô, Chaíse, satisfação estar conosco na Serra Gaúcha aqui. Bom dia, Chaíse.
4: Bom dia, Dedé. É um prazer estar aqui falando com vocês.
2: Muito bem, como é que tá a expectativa para esse dia de hoje aí? Tá dando tudo certo? Tá dentro daquilo que era esperado?
4: Com certeza. Nosso grande objetivo é conscientizar a população, né? Então, conseguimos fazer isso já com gasolina, estivemos lá no posto de gasolina, acabei de receber a notícia que tivemos mais de 500 mil acessos simultâneos nacionalmente no site do Dia Livre de Impostos, então a gente está sentindo que o público está interessado na campanha, quer saber mais, e isso para a gente já é muito importante.
2: Ali no site encontra todas as cidades, Jaine?
4: Todas as cidades, nacionalmente.
2: Todas as cidades, nacionalmente. Então o pessoal tem interesse em saber onde é que vai aproveitar, porque é só hoje, né?
4: Só hoje. Dia único e exclusivo de ação.
2: Tudo bem. Aí o pessoal pode, de uma forma ou outra, né, poder, né, ir lá e poder ver que hoje é dia de não ter imposto, né? Então, portanto, vamos aproveitar e não vamos gastar com imposto hoje, né, Chay?
4: Exatamente. Aproveitar as oportunidades que a gente tem aí com desconto. Tá bom, e tem muita oportunidade, então tem que buscar lá no site mais informações e nos ajudar nesse dia que é um protesto, de certa forma também, né?
2: E dá para dizer que tem diferenças até às vezes de 100%, né? Ou mais até, né?
4: Exatamente. Existem produtos que incidem mais de 80% de imposto, ou seja, o que a gente paga nesse produto é imposto, praticamente, né? Então é importante que a gente conscientize as pessoas sobre isso. Na nossa campanha, a nossa orientação é trabalhar com a média nacional de impostos, que chega a mais ou menos 33% do nosso PIB hoje. 33% é muita coisa, né? É um
2: Verdade.
4: terço do nosso dia a dia, enfim.
2: Então tá bom. Chay, obrigado aí, parabéns por essa movimentação, parabéns pelo trabalho de vocês aí junto à Federação Varejista, eu acho que isso é importante, né? Você representa a ala jovem, é isso, né?
4: Isso aí, essa DL jovem.
2: Tá bom, então. O Marcos tá do teu lado ainda?
4: Tá aqui comigo.
2: Então tá bom, então obrigado, Chay, um abraço, uma hora vem visitar e tomar um café com a gente aqui na massa, viu?
4: Pode deixar.
2: Então tá
4: Muito
2: bom.
4: Obrigada.
2: Então tá bom. Então, ô Marcos, isso é importante, né, Marcos, essa atitude dos empresários, né, de perder um dia e mostrar que sem imposto se consegue muita coisa e se consegue se valorizar principalmente o seu cliente, né, Marcos?
3: Desculpa, Dedé, cortou.
2: Agora tá me ouvindo agora? Tá me ouvindo bem?
3: Tô te ouvindo.
2: Então tá, não, eu digo que é importante, parabéns também aos empresários que aderiram a essa campanha, né, mostrar um pouco ao seu cliente que se não fosse tanto imposto, as coisas seriam um pouco melhor, né?
3: Dedé, o que a gente quer passar para a população, né? Que para o consumidor, que o empresário, ele só repassa o imposto para o governo. O empresário não é o vilão. O empresário cobra o imposto, que como diz o nome, é imposto, né? Não é uma contribuição, é imposto. E o papel dele é repassar a cobra do cidadão e repassa ao governo, né? E isso tira o poder de compra do cidadão, porque com uma carga tributária dessas, vai consumir menos, por quê? Porque o produto vai ficar mais caro na ponta, né?
2: Exatamente, né? Marcos, vamos só repetir o site, a pessoa que está nos acompanhando agora aqui, então, poder ficar atento e saber quais são os comércios que estão aderindo hoje ao Dia Sem Imposto aí. Vamos repetir o site, então, aí?
3: dialivredeimpostos.org.br
2: dialivredeimpostos.org.br, então entra aí, você vai saber, né? Clica ali, Bento Gonçalves, Serra Gaúcha, e vai saber quais são as empresas que estão aderindo, né, a essa campanha hoje aqui. Marcos, um abraço, meu querido!
3: Um abraço, Dedé, muito obrigado.
2: Tchau, tchau. Tá, então, Marcos Carbone, né, vice-presidente da Federação Varejista do Estado do Rio Grande do Sul, também presidente do CDL Metropolitana.
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Legal, vamos nessa, o Carlos Miguel, bom dia. O Carlos Miguel tá ligado com a gente, fazendo parte da nossa programação. São agora 10 músicas sem intervalo comercial, né, Carlão? Carlos Miguel tá na sintonia, curtindo a gente, fazendo parte da nossa manhã. E todo mundo curtindo a programação da Massa, né? Agora vem aí, então, a sua playlist preferida, é o Massa da de 10, da 103.3, hein? Dá volume aí, sacode! 10 músicas sem intervalo.

0: bem, legal, foram 10 músicas sem intervalo comercial pra você aí, hein? Bom demais, né? Viu que eu nem me meti, deixei rodada uma boa, pra você curtir as melhores da Massa FM, tá bom? 9h55, não, 10h42, eu li outra coisa aqui, tá, gente? 10h42, calma, você não tá acordando tarde, não, 10h42, né? Não, tá acordando tarde, sim. Tem gente acordando agora, né? Ai, ai, ai, acordando essa hora é bom demais, hein? Que loucura, hein? Ô, vou aproveitar aqui, já tem aí as quentinhas da massa aí? Já tem aí as quentinhas aí, a segunda parte aí, com o Wender Love aí, então? Já tá na mão? Então, Roder, deixa ele falar um pouco, então, aí, né, das quentinhas da massa, então, pra você aí.
1: 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Respira, gatos e gatas, que eu estou de volta sempre falando o quê? Da vida dos famosos, coisas ricas do Wender Love. Pega, moleque, minha bunny. Ai, mentira! MC Livinho e Virgínia Fonseca movimentaram as redes sociais nesta semana após aparecerem juntos em um vídeo de divulgação de uma marca de cerveja. Na gravação, os dois surgem dançando e mostrando bastante sintonia, que rapidamente chamou a atenção dos fãs e viralizou entre os internautas. A parceria faz parte de uma nova campanha publicitária de uma marca aí que contou também com a participação de influenciadores como o Álvaro, contendo publicitários aí. Mas olha só, o valor do cachê para rendimento para ambos aí de quase 600 mil reais. Além de tudo, não precisou beber cerveja, mas só rebolou, dançou pra lá e pra cá, pra lá e pra cá, e embolsaram este valor. Ai, meu Deus, eu queria tanto ganhar dinheiro fazendo essa publicidade, mas eu sou feliz aqui fofocando com vocês coisas ricas do Wender Love, porque eu conto, mas também abimento. Bora se jogar com o Wender Love!
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0: Eu acho, Wender Love, que você tem uns ciúmes danados dessa Virgínia. Você só traz coisa dessa Virgínia. Ou você tá duas coisas. Ou você tá ganhando por fora dessa Virgínia pra falar o nome dela, ou você tem uns ciúmes danado dela, tá? Então, por favor, se limite, né? A vida, o Brasil não é só em torno dessa Virgínia. Nem o Vini quis mais ela. E olha que é feio o Jânio, né? O Jânio é feio. E nem quis aquela loira bonita. Né? Aí agora você fica toda hora trazendo assunto dela. Chega! Chega! Pare. É, chega! Tá bom?
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8 pontos, 10h49, bom dia, 10h49, a hora certa, acerte o seu pelo meu, 10h49, né, minha amiga Regiane de Nova Prata, bom dia, né, também a Giane, também tá ligada comigo, bom dia, toda a turma aí participando com a gente, mandando um recado, hoje tem puff da Hope Designer, aquele puff belíssimo, só você pode ganhar hoje, hein, 10h50, vambora! Lançamento da massa!

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Muito bem, legal, vamos nessa então, 11:07, daqui a pouquinho tem as 5 estrelas, hein, já, então, portanto, a Evelyn tá concorrendo lá do bairro municipal, concorrendo ao PUF, pessoal mandando recado, participando, 996755746, vambora!

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2: Muito bem, agora vamos nessa então, pra você que tá ligado comigo, agora são 11:18, temperatura 12 graus em Bento Gonçalves, em toda a Serra Gaúcha. 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Pintou aí a música número 1! Zé Neto e Cristiano, Cadeira Cativa, é a 1, tá rodando.
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Deixa eu só retificar aqui que já a Daniela me passou aqui, é Jacquin, não Jacquin, né? O mestre-chefe lá, né? Então é Jacquin. Jacquin. É que se escreve Jacquin, né? J-A-C-Q-I-U-I-N. Mas é mestre, né? Jacquin. Rapaz, hein? Viu? Aos poucos tu vai aprendendo aí, né? Né? Então, portanto, aí do chef master lá, né? Então, portanto, aí do master chef, né? E o homem é brabo, né? O homem vai em tudo que é lugar lá. Então, as panelas do mestre, né? Jacquin. Você é francês, eu acho, né? Acho que é meio francês. Francês. Tá bom, então. Tá dado o recado. Agora não é Jacquin, é Jacquin. Isso. Vambora, então. Música 2, pintou Daniel aí pra você. Bom dia.

Tá aí pra você a busca número 5 pra fechar. Leandro Leonardo, desculpe, mas eu vou chorar. Você volta!

0: Muito bem, legal, então vamos lá, então, Leca, pra você voltar a partir de agora, então, a música número 1, vamos lá em cima, né? Zé Neto e Cristiano, Cadeira Cativa. A número 2, Daniel, Declaração de Amor. A 3, Paula Fernandes, Pássaro de Fogo. A 4, Jorge Matheus, Pra Sempre Com Você. E a 5ª, Leandro e Leonardo, Desculpe, Mas Eu Vou Chorar. Você volta, então, a partir de agora, 996755746. E vocês sabem, a mais votada retorna. Segura aí, na massa é assim, não para. O tempo corre, vambora, 11h39.
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0: o pessoal voltou e participou aqui, né, Truman? Mandando a Olga votou, a Iria votou, né? E o pessoal tá concorrendo, a Dimendes votou, todo mundo votou. É, e o pessoal tá concorrendo, portanto, ainda ao puff. Daqui a pouco você quem vai levar o puff da roupa design, né?
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0: E agora você vai saber qual foi a música mais votada de hoje. É, a mais escolhida, portanto, teve 41% dos votos. Ela volta!

0: Muito bem, gente, vamos nessa então. Olha, vamos ver quem ganhou aqui, portanto. É hora de saber quem vai levar o Puff. Puff da massa, hein? Ah, todo mundo quer levar o Puff da massa.
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0: Final do telefone 1455. Alô, Luiz Carlos. Luiz Carlos Cassol. Opa, Luizão. Luiz Carlos Cassol, então ganhou, portanto, o Puff. Pronto, você já vai entrar em contato com o Luiz Carlos aí, né? Ganhador do Puff. Né, um belo puff da Hope Design, então aí, tá bom, meu amigo? Produção da Maia Trevas, você já pode retirar o seu puff, então aí, tá certo? Gente, tô indo embora amanhã, sextou, hein? Amanhã tem torta da LF Padaria e Confeitaria, amanhã tem brinde legal pra você, amanhã eu tô de volta, hein? Com muito mais aqui na programação da sua massa. Um abraço, beijo no coração, boa quinta-feira pra todo mundo. Vem aí a turma da massa, tarde tem o Alex de Assis. E eu volto amanhã às 7 em ponto. Valeu, tchau!

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0: Brasil!
1: Oi. Chegamos com a turma mais animada do rádio brasileiro, justamente para te fazer feliz. Pra você que tá em casa, no trabalho, no trânsito.
2: Tadinho.
1: Mundo animado, oi.
2: O camada escar?
1: Oi?
2: O camada escar?
1: Que isso?
2: Camada escar?
1: Que isso? O que você tá falando aí?
3: Ah, eu sei.
2: O camada escar?
1: O que será?
2: O camada escar.
1: Que quer?
2: Tem que falar. O camada escar.
1: O camadês.
2: É.
1: O que que eu falei?
2: Tudo bem, e você? Eu perguntei o questão.
3: Perguntou, você é viado?
1: Ei!
2: Você falou.
1: O que que eu respondi?
2: Eu sou.
1: Ai.
2: O camadês suca?
1: Eu já esqueci a resposta.
2: O camadês.
1: É coisa do mestre.
3: É
1: coisa do mestre.
3: É igual surgiu o homem elevador.
1: Homem elevador. É, diga lá.
3: Tem que apertar o botão pra subir.
1: Ai, homem elevador, gostei dessa.
3: O bibibi elevador.
1: Ai, meus amores, hoje é quinta-feira, dia 28 de maio. Hoje é o Dia Mundial do Brincar.
3: Brincar?
1: Brincar.
2: Vamos brincar.
3: Brincar de ser feliz.
1: É isso aí, brincar de ser feliz. Seja muito feliz.
2: Gostoso.
1: E hoje também é o dia do hambúrguer.
3: Hambúrguer é bom, hein?
1: Bom demais, hein? Quinta-feira, 28 de maio. Galera, tem o bexigão, valor tá acumuladíssimo, mestre.
3: R$ 1.750.
1: Faz
3: muito o salário mínimo já.
1: Tempo que o valor não acumulava assim.
2: Será
1: muito
2: que sai
1: tempo,
2: hoje?
1: Muito tempo. Será?
2: Será?
1: Essa é a pergunta que não quer calar. Bora mandar sua mensagem.
3: Para que isso aconteça.
1: Para você que tá ligado com a gente, ainda não salvou o nosso contato. De repente, é o momento de você ganhar R$ 1.750. Salva o nosso contato 11-3509-9290. Você vai mandar a sua mensagem dizendo: eu quero participar do bexigão. De repente você pode ser o selecionado, a selecionada. Vai participar ao vivo com a gente, vai responder as 4 perguntas e se responder corretamente em 40 segundos, leva R$ 1.750.
3: Que legal.
1: Joga no grupo aí do WhatsApp, o grupo da família, o grupo dos amigos. Ué. Fala que a Massa FM, o Turma da Massa já está no ar e tem o bexigão. Meu querido Sombra, boa tarde, o seu destaque.
4: Boa tarde, Naldinho, boa tarde, Turma da Massa. Olha, surgindo aí um tipo de preocupação maior para o técnico da seleção brasileira, porque a lesão grau 2 que eu não conhecia,
1: sim,
4: acho que a maioria da população brasileira não,
1: sim,
4: conhecia também, é o grande problema que pode deixar Neymar de fora da estreia da Copa do Mundo. Essa lesão 2, de grau 2, ela acontece quando há uma ruptura parcial das fibras. Essas fibras são fibras musculares e esse tipo de problema,
1: sério,
4: é considerado de gravidade moderada, havendo perda parcial de força e de função.
1: Não brinca.
4: Vai ter que ter tempo para se recuperar, hein?
1: É verdade.
4: Quando vai começar os jogos?
2: Gente,
4: os jogos?
2: Dia 13 é o primeiro jogo do Brasil, depois dia 19.
4: Tem tempo, será que não
2: dá? Contra o Haiti, 19, parece. Agora, vamos falar uma coisa? Claro que eu, como uma boa brasileira, estava torcendo para o Neymar ser convocado. Mas nós também já sabíamos que ele tem essa lesão. A gente sabia, o Brasil sabia,
1: sim,
2: né?
1: Sim.
2: Que ele tá com essa lesão aí.
1: Ah,
2: a gente
1: é
2: só não sabia
1: o que era
2: o
1: essa
2: grau
1: lesão.
2: E o que era essa lesão.
1: A gravidade.
2: É a gravidade dessa lesão, mas a gente já sabia também.
1: Antilote. Antilote.
5: Explicação muito simples. Quando o jogador tem o engrande de silo 2, fazemos o tratamento para
1: treinar. A gente não está entendendo.
5: O treinamento, fazemos isso.
1: A pergunta que não quer calar.
5: Sim.
1: Será que Neymar vai jogar o torneio das seleções? Será?
2: Será que ele vai jogar?
1: Será?
5: Nesse torneio das seleções tem sempre de um só.
3: Será que ele vai ter tempo de ver a amarelinha em campo de novo?
1: Será? Será que ele estará no maior espetáculo do futebol?
2: Será?
1: É.
4: Será que ele vai ver a elite do futebol jogar com ele?
0: Ai, ai, meu Deus do
2: porque
0: céu.
2: Porque vai ser o maior espetáculo de futebol.
4: É a maior competição de futebol no mundo.
0: E vamos ver a elite do futebol jogar.
6: Deixa eu ver o que mais tem aqui. Vai lá. Nossa, amarelinha em campo de novo. Sensacional essa.
0: É o maior evento de futebol do mundo.
6: Cada frescura que as pessoas impõem que a gente não pode... Não, não aqui na rádio, de fora. Você não pode falar. Vou falar, meu amor. Vou falar do meu marceneiro preferido.
3: Vocês esqueceram do principal.
0: Diga.
6: Vai, Brasa.
0: Muito bem, bailarino, tudo bem com você, meu querido?
7: Boa tarde, concordando com a Beth. Tem uma coisa aqui que deveria ter sido feita. O Santos não falou em momento nenhum. Ó, o Neymar tá com isso.
2: Tanto que você falou ontem aqui pra gente que ele tava só com inchaço no, né? A gente já sabia que ele tinha uma lesão.
7: Sendo sincero, eu não sei. Eu torço pelo contrário. Eu tô falando que eu não sei se ele aguenta essa sequência de, se Deus quiser, tudo der certo, 8 jogos, se chegar até, né, 8 jogos, essa sequência insana.
2: Já estão falando que ele não vai jogar.
7: Do sério? Torneio, eu não
4: sei. Pelo menos o primeiro jogo
2: ele não joga.
7: Eu não sei.
0: Será que cabe pergunta para o ouvinte massa?
2: Vamos perguntar?
0: E aí, hein? O que você acha?
5: É minha opinião.
2: Você acha que o Neymar vai jogar ou não vai jogar?
5: Pergunte para el ouvinte. Sim, pergunte. Eu acho que Neymar joga ou não joga a seleção de torneio.
0: Vamos ver, muito bem. É o assunto do momento, então. Assunto do momento. Minha querida Beth Guzzo, boa tarde.
2: Boa tarde, uma tarde extraordinária de bênçãos para todos nós. E hoje tem muito babado e confusão.
0: Tem
2: babado e confusão, porque eu não sou fofoqueira.
0: Não.
2: Eu sou bem informada e vou passar as informações para vocês.
0: E a gente gosta.
3: Patrão tá aí.
0: Tá aí. Então, já sabe, né, mestre? Ó. Ó. Já foi.
2: Não. Não foi, não.
8: Não.
0: Tem que caprichar.
8: Ai, amor, de você paga pau.
0: Milene, quem tem medo. Mestre. Olha lá. Pronto. Duas vezes eu fiz.
2: Hã? Vai de novo.
0: Olha lá.
8: Naldinho, duvido que você pergunta pro ouvinte o que ele vai fazer com o dinheiro do bexigão.
0: Nada. O patrão já deu um recado pro RH.
2: Rua.
3: Que legal. Alô, legal, Brasil. É? Você vai na casa de rico, Naldinho? Sim. Chega lá e não dão nem um copo d'água.
8: É verdade. Gente. Eu fui na casa do Chiquinho, não me deu nem um copo
3: d'água. Nossa.
0: Nada.
3: Você vai
0: na
3: casa de pobre,
2: Chiquinho, que horror,
3: é chá,
2: hein?
3: É café, é bolo. É plantinha, mudinha, é cachorro, filhote de cachorro.
0: Você sabe que é verdade?
3: Leva.
8: Leva tapoar.
4: Ai, vou falar a pessoa que tem dinheiro, você viu? Eu tava vendo a notícia, o Vorcaro e o governador do Rio Castro.
0: Nossa.
4: Num jantar em Nova York, custou R$60 mil o jantar, só o bife custou R$10 mil.
2: Eita, lá, lá.
4: Nossa. Bife, chama o famoso bife de ouro.
3: Aham. Que maravilha.
2: Ah, o Claudião faz.
8: O Claudião é melhor.
2: O Claudião assador faz o bife de ouro, a carne de ouro, né, menino?
3: Eu vi no jornal Cruzeiro do Sul um dentista preso. Era traficante de droga. Rapaz, como que a gente não conhece as pessoas, né? Era meu dentista.
4: Era.
3: E não sabia que ele traficava droga.
8: Como assim, Chicão?
3: Pois é.
4: Ele nunca colocou nada no seu bolso, não?
3: Não.
0: Ô, mestre.
3: É contrário.
0: Você tratava com ele?
3: Hã?
0: Tratava
3: com ele.
0: E ele já mexia com droga.
3: Eu não sabia que eu era suspeito. Rapaz.
0: Ai, mestre do céu.
3: Olha, tem duas coisas que não tem garantia.
0: O quê?
3: Uma é I love you.
0: I love you. Pra quem olhou
3: pra mim? E outra é made in China.
8: Você é falsificador.
0: É trambiqueiro. Ei! Ei, calma aí. Estamos apenas na abertura do programa. Vamos lá.
3: 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É, abraço para Ourinhos, especial para vocês. 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
0: Boa, mestre Milene.
8: Ô, Banaldinho. Boa tarde, ouvintes da Massa FM. Com muita alegria nesta quarta aqui. Hoje é quarta?
0: Quinta-feira.
8: Quinta-feira. Dá um branco na minha cabeça. Quinto, gente. Teremos muitas curiosidades. Vou falar.
0: Racismo, isso daí que você falou.
8: Singapura. Oi? Quinto.
0: É racismo. Dá um branco na minha cabeça, daí é. Pode falar.
8: Ué, mas quando some as coisas é branco.
3: E quando lembra?
8: Quando lembra é preto. Singapura, gente, adotou uma lei que agora todo mundo vai ter que ser doador de órgão.
0: Sério?
8: É.
0: Aonde?
4: Que bom.
8: Singapura.
4: E eu tô precisando mesmo, eu tô precisando do fígado. É bom mesmo. Vamos botar essa fila pra andar aí, que eu tô na necessidade.
0: Bota a fila pra andar.
8: No hospital de Liverpool, lá na Austrália, instalou uma máquina que vai combater o câncer, gente. Já vou falar sobre isso. E a expressão quando a gente fala, ah, seu amigo da onça.
0: Amigo da onça.
8: A onça tem um monte, tem bastante amigo da onça. Eu vou explicar por que que a gente usa essa expressão, amigo da onça.
0: Boa, muito bem, agora tem Pensamento da Pavoron.
8: Pensamento da Pavoron. Se afaste das pessoas que fazem um gato da sua luz.
0: Olha! Gostei.
6: Pilantra.
0: É pra você refletir.
6: Pilantra puxa a luz dos outros.
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0: Daniel tá no telefone.
1: Ele tá.
0: Chicão é engraçado, porque a mão dele do lado direito que funciona. E ele só escuta do lado esquerdo. Então ele atende ao contrário, olha, olha.
2: É um sistema invertido.
1: Pensando no trabalho. Uma
0: vez. Ele atende cruzado.
1: Atende cruzado. A orelha que ele ouve é qual?
0: É a esquerda. E a mão funciona a direita.
2: Ele se contorce, pro
1: gente, não tá fácil, não.
0: Mas ninguém.
1: Ai, ai. Calypso, Clube do Bolinha.
3: O Clube do Bolinha já disse e repete. O quadro Eles e Elas duraria um dia e seria processo mês inteiro, Brasil.
0: Certeza que
1: ai.
0: Sim.
1: Ai, desse jeito. Ia funcionar assim, com certeza.
0: Thelma, eu não sou gay.
3: Tema de Ney Mato Grosso.
1: Ai, ai, eu quero chamar a sua atenção. Alô, Brasil. Alô, Brasil, quero chamar sua atenção para o nosso bexigão. Valor acumulado, mestre.
2: R$1.750.
1: Meu pra Deus. Para você que ligou o seu rádio agora, para você que está acompanhando a gente pelo aplicativo, R$1.750. Faz tempo que o valor não acumula assim. Faz tempo. De repente você pode colocar as mãos nesse valor. É o nosso bexigão.
4: Eu não posso ir aqui. Eu não posso ir aqui na praça e ligar pra cá?
1: Não, vó. A senhora não pode. Posso. A senhora não pode.
4: Vai te lascar, você.
1: Não pode, vó. A equipe não pode. Até porque seria muito fácil identificar a participação da vó, porque todo mundo conhece a voz da vó.
4: Eu ia disfarçar.
1: Quer ver? Alô, tudo bem?
5: Alô, boa tarde.
1: Quem tá falando?
5: Meu nome é Mirtes.
1: Ah, a gente ia conhecer essa
0: ninguém
1: voz.
0: Ninguém sabe que era, né?
5: Tá chovendo aí?
1: Aqui tá chovendo. Ai, meu Deus.
4: Não ia dar nem pra saber que sou eu.
1: Não.
4: Bobão.
0: Não.
4: Não sobra.
1: É igual o Gugu fazendo o táxi do Gugu.
2: É verdade.
1: Olha, nessa é verdade. O taxista não. Português.
6: Estamos aqui agora para pegar o passageiro. E você está aqui dirigindo o táxi!
1: Vai, outro taxista, vai!
6: Agora para fazer na banana da câmera. Você está. Olha, você está aqui do táxi.
1: É o árabe. Não tem como não identificar.
2: Olha, é bem diferente uma voz da outra.
1: Ai, ai, ai, muito bem. Sombra, vai lá.
2: Nesta quinta-feira, mais de 50 mil lojas, postos e restaurantes em todo o país participam do Dia Livre de Impostos, vendendo produtos sem a carga tributária e com descontos que chegam a 70%. A ação é um protesto contra o peso dos tributos no bolso do consumidor e marca o período do ano em que o brasileiro trabalha apenas para pagar o governo. O grande destaque do dia é a gasolina, que chega a ficar quase R$2 mais barata por litro em algumas capitais, além de eletrônicos e cosméticos, itens historicamente mais taxados. Para garantir o benefício e evitar tumultos, muitos estabelecimentos estão trabalhando com distribuição de senhas e limite de compra por cliente, como o teto de 20 litros por veículo nos postos de combustíveis.
7: A Comissão Especial da Câmara dos Deputados aprovou o texto base da PEC que prevê o fim da escala 6x1, reduzindo a jornada semanal de trabalho de 44 horas para 40 horas. A proposta foi aprovada por 34 votos a 4, estabelecendo 2 folgas remuneradas por semana. O texto prevê uma transição em 2 etapas, primeiro de 42 horas e depois vai para 40 horas semanais. A PEC ainda precisa passar para o plenário para mais um reajuste e depois vai para o Senado. Enquanto isso, o brasileiro aqui fica esperando o Bolsa Família, estão chegando milhões de chineses para trabalhar no Brasil.
1: E bastante. Você vê que o prefeito falou uma coisa sobre a vinda dos chineses ao Brasil. E se você pode constatar, principalmente nas grandes capitais ou nas cidades do interior do Nordeste, a quantidade de barracões que estão sendo construídos. Você viu aqui em São Paulo quantos estão sendo construídos? Esses são barracões para construção, para as fábricas, para as indústrias chinesas que vão se instalar por aqui.
4: Que pode vir, família, toda. Tem o Xin, tá vindo o Primo Xaxim.
1: O Xaxim.
4: Primo Coxim.
1: Ah, tá vindo tudo pra cá.
0: Chong. Bingo.
4: Bingolim.
1: Enquanto isso, as empresas brasileiras estão indo pro Paraguai, né?
4: É verdade. Coxom vindo também, Coxom.
1: Hein?
4: É Tom,
1: mas os seus primos não são picaletas igual você.
4: Vou manter por compostura. Vou manter compostura.
1: Vai manter o quê?
4: Compostura.
0: Compostura.
4: Programa ao vivo.
1: Ao vivo. Olha lá que você vai falar, hein?
4: Na Lama não fala isso.
1: Ai, muito bem, sim, muito bem, sim. Olha, em instantes aqui no Turma da Massa, nós teremos Torcida Massa com Milena Ciribelli daqui a pouquinho e tem também Histórias do Futebol. Aceitamos desafio, na verdade, Milene.
0: Exatamente.
1: Se você tem um desafio, pode mandar pra gente. Aê, enquanto você manda o seu desafio, a Milene manda o desafio dela pra gente. Charadinha.
0: Qual foi o único animal que Noé não levou em sua arca?
1: Ah, Marquinho, deve ser o cupim.
0: O quê? Noé da sua conta.
1: Marquinho,
0: acertou.
1: Foi esse cupim. Foi na lata, hein?
8: Isso foi o quê? Isso foi uma noite que ela deitou ontem, perdeu o sono e ficou com as nuvens em cima da cabeça dela.
0: Poderia ser o peixe também, né? Não precisava pôr na arca.
1: É verdade.
9: Aí seria minha história.
1: A história. Aproveita pra balançar pra todo o Brasil.
9: Aí seria história. 12 horas, 20 minutos e agora isso. Em seguida vão pedir pra eu repetir. É um saco.
1: Todo dia.
9: Um saco. Quem? Chicão está entrando em óbito
1: todo
9: só um minuto.
1: Todo dia isso aí. Quem?
8: Que é isso?
1: Pera lá.
9: Que houve?
1: O que aconteceu aí?
9: Me deu uma tossida e o peito...
8: Engasgou.
9: O peito foi pra trás.
1: Isso. Chegou.
9: Nossa, é uma estufada boa. Né?
1: Tá tudo bem aí, né, mestre?
9: Tudo bem.
1: Ah, então tá bom. Balança, Gerardo.
9: 12 horas, agora mudou pra 21. Não sei por que a gente tem que falar isso aqui. A história da arca que era.
1: Era.
9: Agora Noé. Pelo amor de Deus, daqui a pouco você não pode perder. A arca que era.
8: Agora Noé.
9: Agora Noé. E a incrível história que a Milene vai contar amanhã.
1: Sim.
9: Os baianos estão revoltados com o estado do Paraná.
1: Sério?
9: Os baianos revoltados
1: com o estado do Paraná.
9: É porque ficam puxando o saco dele na capoeira e só falam Paranauê. Paranauê, Paranauê. Não tem outro estado, pelo amor de Deus.
0: Eu queria ter dois cachorros pra chamar Nauê e Nauá. É e aí, verdade. Quando estiver brigando, eu falo, Paranauê, Paranauá.
1: Eu vou internar, Milene, eu tô falando sério.
7: Olha, o Lúcio Tássio e o Pupi estão indo para Umuarama ouvindo e curtindo a massa.
0: Um abraço.
1: Legal. Levando a massa de carona com Turma da Massa.
8: Olha só, vamos falar desse imbróglio aí do Estênio Garcia que desmente as filhas e revela um testemunho decisivo no processo. A gente já falou aqui, a gente tem falado, mas a coluna da Fábia Oliveira, do Metrópolis, descobriu que a batalha judicial entre Estênio Garcia e suas filhas, a Gaia e a Cássia, e sua ex-mulher, Clarice, ganhou novos desdobramentos. O ator apresentou uma réplica após as herdeiras se defenderem nos autos. Ele deu a réplica dele, né? O que acontece? Os familiares brigam na justiça por um imóvel localizado em Ipanema, na zona sul do Rio. E o Estênio diz ter direito ao usufruto vitalício do apartamento e afirma que o bem foi alugado, porém o dinheiro não está sendo repassado para ele, Naldinho.
1: Sim.
8: Mas a defesa, como já revelado pela mídia em si, né? A defesa das filhas, pediram à justiça a revogação da gratuidade judicial concedida ao ator. alegando que ele possui um alto padrão de vida incompatível com o benefício. Segundo as filhas, o artista teria omitido contas bancárias, patrimônio imobiliário e até uma indenização milionária recebida após o fim do contrato com a Globo. E as filhas afirmam que quem mora no imóvel, que não moram no imóvel há muito tempo, e quem mora no imóvel hoje é a mãe delas, a Clarice Piovesan, que teria o direito de usufruto também. E as irmãs negaram ter impedido o pai de usar o local e dizem que ele sempre concordou com a situação da mãe morar no imóvel. Ou seja, eu acho muito difícil, né? Muito complicado essa história, porque eu acho que pai e mãe são tão importantes pra gente, né? São sagrados na vida da gente. Eu não sei qual atitude eu teria, não. A gente não sabe realmente. Existem três lados da história, né? A verdade, um conta um lado, outro contra o outro, e tem a verdade soberana. Sim. Né? Então eu acho muito complicado isso. Eu espero que elas se resolvam ali entre elas e que o que for melhor para a família seja feito.
1: Com certeza.
8: Não é?
1: Estamos aqui na torcida sempre.
9: E essas divergências geralmente não são por sentimentos. Então, devido à disputa financeira, às vezes, na maioria das vezes.
8: Então, na verdade, eu até vi uma entrevista das meninas. As meninas elas dizem que o Estênio nunca deu atenção para elas, assim, nunca foi presente. E ele diz que as filhas não o procuram, enfim. Então, é uma coisa complicada aí, esse imbróglio ainda vai dar... Dá o que falar, ainda vai ter
9: pena.
8: Muito...
9: É tão triste ouvir essas coisas,
8: é muito,
9: né?
8: Triste. Verdade. Mesmo, eu também concordo.
0: Naldinho,
1: pois não.
0: Manda um abraço pro Querosene e pro Fernando. Eles entregam sorvetes Vivoli na Massa FM.
1: Ah, legal.
0: Tem que entregar aqui pra gente, Querosene.
1: Verdade.
9: Esse dia eu experimentei o sorvete. Verdade. Sorvete
0: Vivoli é muito bom.
9: Eu chupei um Querosene. Um sorvete lá.
1: Você chupou quem?
9: Tava com gosto de Querosene.
1: Ah, Querosene.
9: Não,
0: Querosene, que história é essa? Sorvete, Sombra.
9: Esse sorvete da massa.
0: Eu quero de chocolate de coco.
9: Ah, ele tava com cheirinho de querosene.
1: Lembrei da piada do patrão ontem. O cara tomou querosene e soltou um peido.
0: Ai, foi pra Sorocaba, parou em Sorocaba.
9: É a Avigás, bebeu o Avigás, gasolina de avião.
1: É. Ai, Pelito de Paula. Eu acho que foi o vovô que lançou, eu acho.
0: Ah, foi, certeza.
1: Já foi. Lançou todo mundo na música, na TV.
10: Se você quiser,
1: passou.
9: Alô!
1: Todo mundo passou pelas mãos do vovô. Todo mundo.
10: Alô! Atenção! Vou lhe mostrar Bahia de Caetano, nossa gente boa.
1: Ei, meu Brasil! Se você quiser,

0: Canta, meu Brasil, canta. Os maceiros que acompanham a gente.
1: Alô!
0: Maceiros!
1: Alô!
2: Olha, eu tô mexendo na bolsa da avó. Descobri um bilhetinho. Será que lista de compra não é xingamento?
0: E o quê?
2: Xingamento da vó.
0: Na bolsa, na bolsa da vó, xingamento.
2: Olha, xingamento de antigamente. Ela tá relevante.
3: O que tá escrito?
0: Brucutu.
2: Estrupício.
0: Nossa.
2: Lambisgoia.
0: Meu Deus.
2: Mecatrefe.
0: Ai.
2: Mocorongo.
3: Mocorongo.
2: Mocreia.
0: Nossa.
2: Pamonha.
0: Meu Deus.
2: Sagamonga.
0: Nossa.
2: Tribufu.
0: Jesus.
2: E Xexelento.
0: Xexelento?
4: Nossa, e você, paspalhão de mexer na minha bolsa.
3: Não usa mais esses xingamentos, não era tão legal.
0: Era bom.
4: Você é pulha. Pulha.
2: Você não tá escrito. Oi.
0: Que coisa medonha.
4: Que é medonha? Ele tá mexendo na minha bolsa.
0: Ah, antigamente falava muito coisa medonha.
3: Medonha,
4: Francisco. Tenho estima por
3: tinha
4: você.
3: Tinha uma música do... Olha o brucutu.
0: Ai, todo mundo esperando a curiosidade da Milene.
3: Ai, cadê minha curiosidade?
0: Cadê?
3: Vou falar de Singapura, que adotou desde 1987 uma lei chamada OTA. Não sei se é Rota ou OTA, é com H-O-T-A. Que torna o cidadão e residente maior de 21 anos doador de órgão automático de rim, fígado, coração e córnea. Embora a saída do sistema seja livre a qualquer momento, quem opta por não doar perde a prioridade na fila nacional de transplante caso precise de um órgão no futuro. Mesmo que mude de ideia depois, esse indivíduo deve aguardar 2 anos para recuperar a posição prioritária. É um modelo que garantiu ao país uma das taxas de disponibilidade de órgãos da Ásia. Olha só, gente.
0: Interessante, hein?
5: É, se você não for se dispor a doar um órgão, quando você precisar, não vai ter.
0: Não vai ter.
5: O problema é isso.
3: É, Naldinho, você não é de se jogar fora.
0: Por quê?
3: Seja um doador de órgão.
0: Muito bem, desafio. Tem uma charadinha, tem um desafio.
3: Manda.
0: Eu já vou adiantando pra vocês. Se vocês olharem para o Shin, a resposta estará estampada nele.
5: Na lata.
0: Posso fazer a pergunta?
4: Vem coisar pra cima.
0: Quem mandou foi...
3: Esse bigodinho horroroso.
0: Quem mandou foi o Alessandro Rei.
4: Deixa meu bigode aqui.
0: A resposta está estampada no Shin. Por que a Terra é virgem?
5: Eu sei.
3: Porque o vento é fresco e a minhoca é mole.
4: É
6: pra dar. Olha, eu vou te falar, viu?
3: Eu olhei pra ele.
6: Milene é sensacional.
4: É pra mim,
0: é mole. A minhoca é mole. A minhoca é mole. A minhoca é mole.
4: A puta pariu. A puta pariu. A cama da lava.
5: O ministro Flávio Dino do Supremo Tribunal Federal barrou uma regra do TRE lá do estado de Roraima que liberava candidatos a deixarem cargos públicos até 24 horas após as convenções. Com a decisão, o Tribunal Estadual terá que fixar um novo calendário para a eleição suplementar de 21 de junho, usando os prazos oficiais de 3, 4 ou 6 meses previstos em lei. A mudança mexe diretamente na disputa pelo governo e pode prejudicar o ex-prefeito de Boa Vista, Arthur Henrique, que corre o risco de ter a candidatura impugnada.
2: A dívida pública federal do Brasil avançou 1,91% em abril, atingindo o estoque de aproximadamente 8,8 trilhões de reais, puxada por uma emissão de títulos maior do que os resgates efetuados no período. Segundo dados divulgados pelo Tesouro Nacional, os papéis atrelados à taxa Selic continuam predominando na composição interna e representam 48,59% do montante total. E o todo estoque de dinheiro movimentado pelo governo vai para um financiamento e seu déficit orçamentário. Portanto, as financeiras permanecem como principais detentoras dos títulos públicos do governo. A dívida pública continua aumentando.
1: Aumentando. A coisa tá feia aí. Não tá fácil, não.
5: Muito bem.
1: Não tá fácil, não. Tá já frio. Sabe que agora o governo federal liberou para o cara pegar um fundo de garantia.
5: Foi.
1: Até com 30%, não é isso?
5: Foi, eu achei.
1: O fundo de garantia, o dinheiro do fundo de garantia, o povo não sabe, mas é dele mesmo.
5: É dele mesmo.
1: O governo liberou para você pegar seus 30% e você pagar as contas que você quiser. Certo. Mas 90% das pessoas estão pagando os bancos. Quer dizer, quem está levando vantagem com tudo isso é o banco. Ele libera.
5: Aqui tem um ponto.
3: Cai e já
5: pagou.
3: Come o dinheiro.
1: Não, aquele momento que ele pede o empréstimo vem, o banco já capa.
5: Já. Ontem eu fui.
1: Quer dizer, quem está levando vantagem de toda essa brincadeirinha é o banco. O governo está pegando o seu dinheiro, está falando que ele é bonzinho, que está pegando o seu próprio dinheiro, mandando você tirar 30%. Quando você tira os 30%, o banco já pega e fala: não, 30% teu não é teu, é meu. E pega.
5: E gozado que eles, você não precisa fazer nada. Eles depositam diretamente na sua conta.
1: Diretamente na sua conta, claro que vai diretamente.
5: Eu e você. Se você estiver devendo pro banco, não sou.
1: Na hora, 90%.
5: Eu estava devendo pro banco, levei uma ferrada ontem.
1: Muito bem. Mas pagou o banco.
5: Pagou. Paguei, ainda estou devendo 5 mil reais aí.
1: Pagou o banco com juro, correção monetária, e os banqueiros do Brasil cada vez.
5: Eles estão felizes e eu estou reclamando.
1: O povo, os banqueiros amam essa esquerda, porque essa esquerda faz exatamente o que eles querem.
0: Muito bem. Bancada, eu preciso chamar um intervalo. Mas antes, tem Milena Ciribelli com Torcida Massa.
7: Em vez de falarmos do Grupo Car, da maior competição de futebol de seleções do mundo, estão nele Portugal, Colômbia, República Democrática do Congo e Uzbequistão. Portugal chega como favorito. A equipe tem muitos jogadores talentosos, como Bernardo Silva, Bruno Fernandes, Vitinha, João Neves, além da grande estrela da companhia, Cristiano Ronaldo, que vai jogar a competição pela sexta vez. Falta um título para coroar toda uma geração. A Colômbia vem forte para o torneio. Liderada por Luiz Dias, do Bayern de Munique, a seleção retorna ao torneio depois de não ter conseguido a vaga em 2022. É a principal ameaça a Portugal no grupo. A República Democrática do Congo vai disputar a competição apenas pela segunda vez. A primeira foi em 1974, quando ainda jogava sob o nome de Zaire. O país conquistou a vaga na repescagem mundial, vencendo a Jamaica. O Uzbequistão já fez história ao se classificar pela primeira vez para o torneio. Uma curiosidade é que a seleção é treinada por Fábio Cannavaro, capitão da Itália na conquista de 2006. Panorama: Portugal favorito ao primeiro lugar do grupo. Colômbia deve passar em segundo. Congo e Uzbequistão lutando para serem um dos melhores terceiros colocados.

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9: Break Friday, vai pros infernos.
10: Seu deadline.
9: Deadline? O que é deadline?
11: Minha rádio
10: é massa.
11: Para Gominas, para 101.
9: Você vai falar das rádios? Então, tem que ser o Bill, filho.
8: Não, sim, ele vai falar, aí eu coloco patrão.
11: Então vai lá. Jaraguá do Sul, Joinville. 106.9.
12: Ô chefe, eu concordo com a Beth.
8: Sim.
12: Os coaches, eles são todos certinhos.
9: O que é coach?
12: É aquele que faz aquela palestra.
9: Sim, eu sei, mas o que quer dizer coach?
12: Coach geralmente é técnico, é quem ensina. Sim. O senhor ia ser um coach totalmente coach fora.
9: Do cacete,
12: fora da linha. O senhor ia ser um fenômeno, ia lotar. Eu concordo.
9: Os caras falavam, vai dar uma palestra. Eu falei, eu vou cobrar caro pra dar palestra. O que eu vou ensinar pras pessoas?
10: Você tem muita coisa para ensinar.
9: Eu não tenho nada para ensinar. Meu negócio é muito claro. É muito claro. Vou começar a inventar uma história na cabeça do povo. O povo vai acreditar nas minhas histórias. Eu sou mentiroso pra cacete e vai dar problema.
10: Patrão, você tem a linguagem que o povo adora ouvir. Você vai chegar lá, não vai falar igual esses coaches que falam feedback, deadline. Você vai falar tudo direto, assim. Vai ser maravilhoso.
12: Não fala que você é mentiroso. Não tem
10: jeito. Eu acho que o senhor podia montar essa palestra e dar pra gente primeiro. A palestra.
9: Isso. Sei.
10: E depois a gente vende sua palestra.
9: Isso.
13: Eu vou ser coxa, então.
14: Vende caro.
13: É o coxe.
9: O que,
13: eu vou ser coxa.
9: Não, não é coxa. Explica pra vó, não é coxa.
13: Como dar borrachada sem acordar o vizinho. Eu
11: gostaria. Ratinho deu uma palestra em Maringá, foi 1 hora de palestra e 3 horas de foto e abraço.
8: Muito bem. Temos agora o Bexigão, valor tá acumulado em...
11: R$1.750.
10: Vai sair.
8: O Kleber já caiu a ligação dele. Vamos tentar contato com ele já. Já com contato com ele. Já liberei a linha aqui. Agora vamos de informação.
15: O Ministério Público Federal instaurou um inquérito civil para apurar supostas irregularidades em quase 20 processos seletivos da Diretoria Administrativa de Pessoal do Comando da Aeronáutica, voltados para oficiais e sargentos temporários nos anos de 2025 e 2026. A investigação preliminar aponta que os editais deixaram de prever a cota obrigatória de reserva de vagas destinada a pessoas pretas e pardas. A seleção mais recente, sob análise, foi aberta neste ano e oferece oportunidades para as áreas de medicina.
11: Lutaram pelo fim da escala 6x1, mas descobriram que empresários não são ONG. Agora os supermercados estão avisando, as farmácias também, postos de pedágios também. Estão trocando funcionários por totens. Vão substituir, vai acabar o emprego. A máquina não faz greve, não pede aumento e não falta. E não é um dia mais de descanso. É um dia mais para gastar dinheiro na semana.
15: É, tem muitos totens também nas rodovias, né?
11: Já está substituindo.
15: Você pensa que tem um cara balançando o braço, não vai chegar lá perto. Não tem nada a ver.
8: Muito bem, meus amores, charadinha.
10: Naldinho, por que o cobre sabe dirigir e o ferro não sabe dirigir?

0: Não, vó, aqui tá um sol aqui hoje.
1: Ai, vó, tá sol.
2: Sei lá, faz sol.
0: Oi?
3: Alisson.
1: Ele tá ouvindo, vó, ele tá ouvindo.
3: É, vai jogar você ou Everton Ederson? Agora, domingo.
0: É Alisson, vó.
1: É Alisson. Alisson.
3: Vai jogar você ou Everton Ederson no gol da seleção
1: Ele não é jogador, vó.
3: Não é o goleiro?
1: Não, vó.
3: Você é bonitão.
0: Não, vó.
1: Qual a sua profissão, Alisson?
3: Eu não terminei de
0: falar. Eu sou motorista de aplicativo aqui no Menal.
1: Motorista de aplicativo.
3: Eu não terminei de falar.
1: Ô, vó, quero ver se a senhora tem coragem. Se ele ganhar o dinheiro, o que ele vai fazer com
3: ele? Agora eu também não quero mais falar.
2: Pergunta? Mais. Pergunta Maguei. Pra ele, vó.
1: Vamos ver se a senhora tem peito.
3: Eu não quero,
1: se a senhora tem peito.
2: Pergunta. O que ele vai fazer com o dinheiro, vó?
1: Ela tem, mas tá caído?
4: Tem PM. Tá no chão.
3: Vai me mandar, seu filho da...
1: Ei, vó. Para.
3: Tamanho.
1: Alisson, tá preparado pra soltar o tempo?
0: Bora. Tá bem longe a ligação aqui.
1: Vamos chegar mais pertinho de você, então.
2: Empurra, empurra aí.
1: Melhorou?
0: Agora sim.
1: Vamos lá, então. Oh. Vou soltar o tempo. 1, 2, 3, valendo. Qual órgão purifica o sangue e produz urina?
0: Qual órgão purifica o sangue e produz urina?
1: Perfeito.
0: Pula.
1: Quem assumiu a presidência do Brasil logo após a renúncia de Jânio Quadros?
0: Quem assumiu a presidência... Pula.
1: Qual país africano foi fundado por escravos americanos libertos?
0: Pula.
1: Quanto é 15% de 200?
2: Pula.
1: Pula. Ai, caramba.
2: Pula.
0: 100?
1: Não. Não é.
0: 15%? 15% de 300?
1: De 200.
0: Nossa. 15% de 200?
1: É.
0: 15% de
1: 200. Ah, Alisson, acabou o tempo, meu irmão.
0: Tá, beleza, então. Oh,
1: é, só não leva grana, mas Milene, o que que ele leva?
4: Copo da Brimex, Alisson, personalizado.
1: Ô, Alisson.
2: Lindo.
1: A gente agradece a sua participação, fica pra próxima, obrigado. Tá bom?
0: Tchau, obrigado.
1: Um abraço, Alisson. Mestre, qual o valor agora?
2: R$ 1.800.
1: Já tem a segunda edição em Bete.
4: Olha só, vamos falar do castelo do Zé Rico, que pode virar um museu sertanejo em São Paulo. Avaliado, esse castelo está avaliado em 15 milhões, essa mansão inacabada do cantor, que passou por 3 tentativas frustradas de leilão devido à dívida com o ex-funcionário da dupla. A faraônica mansão deixada pelo cantor José Rico, eterno parceiro do milionário... faraônica, não está nem acabada. Pode finalmente ganhar um novo destino.
5: Tô tudo mal feito lá. Eu conheço lá, ué.
4: Você conhece.
5: Ele não era engenheiro, ele mesmo fazia?
4: Pois é.
5: Ele era mesmo? Pedreiro, ele era o arquiteto.
4: Ele era tudo.
5: Sério? A escada não tinha para onde ir. É uma loucura.
1: Um labirinto.
5: É a loucura que ele tinha. Uma vez ele fez uma casa em Apucarana com o formato da taça Júlio Rimet.
2: Foi mesmo.
5: Doido.
4: E não terminou, né? Não ficou inacabada. Está localizado aqui na cidade de Limeira, no interior de São Paulo, o castelo de
5: Eu vou fazer uma proposta para a prefeitura.
4: Vai fazer?
5: Eu vou fazer uma proposta para a prefeitura. Eu faço um negócio com a prefeitura, transformo aquilo ali num centro sertanejo.
4: Olha.
5: Eu transformo num centro sertanejo com meu dinheiro.
4: Tá.
5: E dou uma participação para a prefeitura. Não é que museu? É o lugar
4: de sertanejo.
5: Mas não tem o CTN aqui?
4: Tem.
5: CTN não tem um monte de barraquinho vendendo coisa?
1: Tem.
5: Eu vou fazer um CTN
4: aí
5: sertanejo.
4: Sim. Ah, que legal.
5: É isso que o pessoal falou ontem, eu já bolei isso à noite. Fiquei pensando, ó.
4: CTS, Centro de Tradições Sertanejas.
2: Imagina quantas cidades.
4: Legal, CTS.
5: Aí eu levo o show do fulano e tal. Vai lá fazer o show, metade pro artista, metade pra nós.
1: Muito bem.
2: Eu vou convocar os dois pra estar presente.
1: Quem?
2: O milionário José Rico, os dois, vou chamar.
5: Só o milionário vai poder ir.
2: Não tô enxergando.
5: Só o Zé Rico já morreu.
2: Tô ouvindo algumas coisas estranhas.
5: O Zé Rico já morreu.
2: O quê?
5: O Zé Rico já morreu.
2: Eu não tô bem.
5: O Zé Rico já morreu.
2: Eu não tô escutando e nem ouvindo nada. Dá seu amor pra mim. Eu não tô ouvindo.
1: Ai, meu Deus, vai lá.
4: Bom, então eu vou dar uma nova fofoca, que aquela fofoca que eu disse já não existe mais.
1: Que?
4: Então a faraônica mansão deixada pelo cantor José Rico.
5: Ela é grande, não é faraônica. Ela é grande.
4: Não, ela é

0: grande. É enorme, sem
1: tem
0: utilidade
1: mais de
0: nenhuma.
1: 100 quartos. Isso. O patrão Ratinho vai negociar e montar um CTS. Centro de Tradição Sertaneja.
0: Eu não vou fazer porra.
1: Não, é brincadeira.
0: Mas, eu acho que pra cidade americana...
1: É Limeira.
0: Pra cidade de Limeira... Seria ótimo que alguém fizesse essa minha ideia.
1: Sim.
0: Transformasse o pátio, que é grande pra burro, porque a mansão eu conheço bem, eu fiz a reportagem lá. Não serve pra nada. É um castelo, não é uma
1: mal
0: mansão.
1: Mal-assombrado.
0: Aquilo é um castelo mal-assombrado.
1: Tenho medo.
0: Tem a escada que não vai pra lugar nenhum. Banheiro, é um quarto que não tem banheiro.
1: 100 quartos, patrão. 100.
0: Não, é horrível. Céu. Mal feito, tudo mal feito, tudo torto. Aquilo serviria pra ser um centro de tradições sertanejas. A prefeitura não pode gastar dinheiro com isso,
1: não.
0: Mas ela pode terceirizar, chamar alguns empresários, aí evidentemente que eu posso entrar, chamar e fazer uma PPP, uso da prefeitura, mas uso da população também. Aí faz shows, cobram, que nem o CTN, CTN não é nem de prefeitura, CTN é particular, mas lá já que o terreno
1: da
0: prefeitura, faça-se isso. E daí daria um resultado. Primeiro, Limeira aqui do lado.
1: Pertinho.
0: Todo mundo tem carro hoje em dia. É. Faz um show lá, vai lotar. Onde é que vai ser o show? Vai ser um CTS.
2: E quantas cidades tem em volta de CTS. Limeira?
3: Imagina. Não fala mais essas três letras que você falou.
0: Daí faz barzinhos, igual o CTN. CTN.
1: Tudo com comida típica.
0: Comida típica. Aí você faz uma barraca da rabada,
2: muito
0: faz
2: bem.
1: Costela no chão.
0: Costela no chão, tudo. Faz tudo lá dentro.
2: Muito bem. Sim, 30 segundos pra você chorar.
3: É falso esse cholo.
2: Ah, é falso.
3: Só pra ficar engraçado.
2: Isso.
3: Tá bom esse.
4: O seu bigode tá horrível.
3: Vou fazer um outro personagem. Ladinho falou PPP.
2: Pepe.
3: Cicla, PPP. Não fala mais isso, por favor.
0: Participação pública ou privada.
3: Não, as mulheres que saem comigo todas falam, você é tamanho PPP.
2: Intervalo. O intervalo é pequenininho também.
4: R$99,00.
2: É pequenininho o intervalo.
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2: Boa, mestre! Aquele abraço!
1: Passo Fundo!
2: Brasil inteiro acompanhando a gente.
3: Sou gaúcho lá de Passo Fundo, Passo Fundo.
1: Nossa! Teixeirinha é outra.
2: Olha!
1: Essa
2: música é de quem?
1: Teixeirinha.
2: Teixeirinha.
1: Vitor Matheus Teixeira.
2: Boa.
1: Ou Teixeirinha.
2: Boa! A nossa produtora está avisando que o Marivaldo já está com a gente. Vai participar do Bexigão. Marivaldo! Boa tarde, meu irmão, tudo bem?
4: Boa tarde, galera massa! Tudo beleza?
2: Garoto, aí sim! Já gostei da chegada dele. Foi boa, foi boa. Gostou, vó, da chegada dele?
5: Alô! Arrasou, Marivaldo.
4: Tá chovendo e tá sol ao mesmo tempo. E tá frio também.
2: Chuva e sol. Nossa, sol e chuva.
1: Ele rapidinho, é
2: rápido,
1: né?
2: Aqui tá, ele é rápido no gatilho.
5: Casamento de viúva.
2: É. Ele
5: que
2: ligeiro.
5: Foi? Fala de novo.
4: Aqui tá as quatro temperaturas ao mesmo tempo.
2: As quatro.
5: Olha, ele é rápido, o Erisvaldo, hein?
2: É, não, é... é
5: o Erisvaldo é rápido.
2: Marivaldo. Marivaldo.
4: Marivaldo.
5: Marivaldo. Você, Edinaldo, você é casado? Solteiro...
1: É Marivaldo.
5: Peraí, eu cortou. Ô, meu filho.
4: Oi, irmão.
5: Oi, tudo repete. Bom? Como é que você tá?
4: Como é que você tá, vó?
5: Você é casado, bem?
4: Eu não tenho que estraga, vó.
5: É, estrada? Eu assisto o Chips, Eric Estrada e o Pontierello. É uma série nova.
2: Ô, Marivaldo, o seguinte.
4: Cutia, vó?
5: Cutia?
2: Ai, ai.
5: E qual que é?
4: Ei, vó, Nataka Sushi?
5: Na quê?
4: Nataka Sushi, vó?
6: Vai, o que é isso, Milene, que ele tá falando?
7: O que ele falou?
6: Nataka Sushi.
2: Repita.
5: É chinês?
2: Repita, amigo.
6: Vai, repete, Marisvaldo.
4: Perguntei pra vó se Nataka ele chia.
6: Ah, Nataka ele chia, vó.
5: E Nataka ele chia?
6: O que é isso?
5: Na minha idade eu nem sei se eu chio mais ou se eu deixo.
2: Olha, a vó já chiou algum dia.
4: Já chiou algum dia?
2: Hoje não chia mais.
1: Quer passar lá e passa na rua?
5: Ó, setembro chove? Não sei, tem que chegar lá.
2: Vamos lá, vamos pro Bexigão. Vamos focar no Bexigão. Nós queremos dar o dinheiro para o Marivaldo, isso?
1: Marivaldo.
5: É muito dinheiro.
4: Marivaldo.
2: Marivaldo.
5: Ele vai ganhar, ele vai ganhar.
2: Mestre!
1: R$1.800.
2: Cadê a sonoplastia? Muito bem! Atenção, Marivaldo soltando o tempo para você. 40 segundos, 1, 2, 3, valendo. Qual órgão purifica o sangue e produz urina?
4: É a bexiga?
2: Não, não é bexiga.
1: Tinho.
2: Não é, você não
1: é
2: sabe?
1: Bexiga.
2: Pula, amigo, pula, amigo. Pula.
1: Pula.
2: Pula. Pulou?
4: Pula.
2: Quantos dias tem uma semana?
4: 7.
2: 7, muito bem. Qual império antigo construiu o Coliseu?
4: Repete, por favor.
2: Qual império antigo construiu o Coliseu? Vamos lá, vai.
4: Eu tô com uma cidade de muito ruim. Pula.
2: Pula. É,
1: foi, ó.
2: Marivaldo.
1: Infelizmente. Parece que ele tá com um problema lá de audição.
2: Infelizmente, assim, a grana escapou. Não leva a grana. Mas pode falar.
4: Valeu. Falar com vocês aí, tá bom? Muito galera toda.
2: Ô Marivaldo, alegria toda nossa, meu irmão. Você sabe que é uma alegria ter a sua participação.
4: Todo mundo aqui, 24 horas, que eu sou motorista de aplicativo, então
2: beleza.
4: É
2: beleza. Tá sempre levando a Massa FM de carona, isso é muito bom. E olha, pela participação, Marivaldo, você ganha o copo Brimex personalizado e vai receber em casa. Fechado?
4: Pronto, fechado. Um abraço aí no patrão por trás, viu?
2: Ui, nossa. É.
5: Deixa ele escutar.
2: Um abraço por trás. Será?
4: Tem que ser o 5 aí, porque o som não dá não.
2: Será entregue esse abraço, viu? Um abraço, valeu. Marivaldo. Tamo junto. Valeu, tchau, meu querido. Qual que é o valor agora, hein?
1: R$1.850.
2: Muito bem, meu povo. O valor tá subindo. Domingo feliz. Ângelo Máximo.
1: Hoje é a última quinta-feira do mês.
2: E é verdade, mestre. A última quinta-feira.

0: bem? Domingo feliz. Bancada, tá na hora pois de não, conversar senhor. Com o nosso querido Donato. E quando ele pinta, quando
1: Donato.
0: Ele chega,
2: traz coisa boa.
0: É coisa boa. Agora presta atenção, hein, amigo, amiga, presta atenção no que eu vou falar. 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
0: 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Curiosidade.
4: O dinheiro é o maior traidor de todos.
0: O dinheiro é o maior traidor de todos.
4: Por quê? Sempre que eu saio com ele, eu volto sozinha pra casa.
0: Ah, miserável.
4: Pior que é verdade. É, é verdade.
0: E vou te falar, hein? Não aceita desaforo, não.
5: Por favor. Não é bem assim. Continua. Por favor, Errara. Por favor.
4: Boa notícia agora, gente. Na Austrália, o hospital de Liverpool instalou uma máquina pioneira que combina uma ressonância magnética com crioablação para combater o câncer de forma menos invasiva. Esse procedimento utiliza uma agulha fina a gás para congelar e destruir os tumores sem corte, reduzindo o tempo de recuperação e permitindo que o paciente receba alta sem dor no dia seguinte. Diante dos mais de 19 milhões de novos casos, né, de câncer no mundo em 2020, a expansão dessa técnica está prometendo transformar o tratamento de tumores específicos e melhorar a qualidade de vida de todos os pacientes. Olha que maravilha.
0: Tomara, gente, tomara, né? Muito bem. Nós temos aqui uma pergunta para o mestre. Mestre,
2: é ele.
0: Uma pergunta para o senhor, atenção. Fala, meu Brasil.
6: Ô, Naldinho, boa tarde.
0: Boa tarde.
6: É Sebastião.
0: Ô, Sebastião, como é que você tá, meu irmão?
6: Pergunta aí o Chicão aí.
0: Vamos lá,
6: por favor. Se meia paçoca custa R$1, quanto que custa a paçoca toda? Abraço.
0: Ai. Ai.
2: A perguntinha, hein, Pitsil.
4: Dois, né?
0: Paçoca. Paçoca.
4: Paçoca toda.
0: paçoca toda.
1: Paçoca toda.
7: Não vai chocar nada aqui.
1: Quer defender o Chicão? Ai, esses meu... engraçadinhos.
0: Ai, é só no do Chicão.
1: Esses engraçadinhos ficam com essas brincadeiras de...
0: tá bom, valeu. Vamos tirar a informação agora, hein? Eu tenho um minuto para informação.
8: A FUVEST abriu o período para pedidos de isenção e redução da taxa de inscrição do vestibular 2027 da USP. Os candidatos podem fazer a solicitação até o dia 10 de julho, exclusivamente pela internet. Terão direito à isenção total estudantes com renda familiar de até R$ 2.431 por pessoa. Já quem tem renda de até R$ 4.863 poderá pedir desconto de 50% na taxa. O resultado será divulgado em 3 de agosto. As inscrições para o vestibular começam no dia 17 de agosto.
7: E o dólar comercial deu uma altinha hoje. É o Irã e Estados Unidos de novo fazendo aquele quiprocó. E também está acontecendo aí o negócio do 6x1. Então subiu levemente o dólar hoje, está a R$ 5,42.
0: Muito bem, mestre, agora tem histórias do futebol.
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10: Em jogos disputados na neve, a bola branca simplesmente desaparecia no gramado congelado. Jogadores, árbitros e torcida perdiam o lance no meio do campo. A solução foi criar bolas coloridas, principalmente laranjas, que viraram símbolo de partidas geladas. Era quase como ver uma pequena lua neon cruzando o estádio no meio da tempestade branca.

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0: Boa, mestre! Agora, sempre que a gente voltar, vai ter um abraço, não é?
2: É.
0: Boa.
2: Sempre uma das emissoras afiliadas.
0: É isso aí. Até porque são mais de 90 emissoras espalhadas pelo Brasil. O Cláudio tá com a gente, hein?
2: Cláudio.
0: O Cláudio. Cláudio, seja bem-vindo ao Turma da Massa. Tudo bem, meu irmão?
3: Tudo tranquilo.
0: Cláudio, você é um forte candidato a levar o valor
2: R$ 1.850.
0: Que beleza, Cláudio.
4: É, chegou a sua vez.
0: É, a
3: vamos
0: sua
3: ver,
0: hora.
3: Vamos ver.
0: Você fala da onde, Cláudio?
3: São Leopoldo, RS.
0: Muito bem, São Leopoldo.
5: Alô?
4: São Leopoldo.
5: Alô?
0: Oi.
3: Alô?
5: Oi, bem.
3: Oi.
5: Tá chovendo aí?
3: Aqui não tá chovendo, tá. Tem sol.
0: Tem sol.
5: Caramba, hoje
0: tem
5: não
0: sol.
5: Tô dando sorte, viu?
0: É, vó, ah,
5: não.
0: Hoje...
4: É o frio, né?
0: Hoje, ser, hoje a senhora não tá acertando uma, hein? Cê... Mas pra deixar a vó feliz...
5: É. Que delícia isso aí. É um sex shop pra mim isso aí. Nossa, é que falar, hein?
0: Oh, deixa a vó mais animada, deixa.
5: É, eu nem te conto.
0: O que que acontece com a vó, assim?
5: Se o programa fosse gravado e desse pra colocar pia, eu explicava. Mas não dá. Ô, bem, você é casado, bem? Você é casado?
0: Ai.
3: Sou casado.
5: Você vai ter ajuda ou você vai fazer sozinho, o bichigão?
3: Eu vou fazer sozinho, a mulher tá trabalhando. Ah, eu tô folgando.
5: Boa sorte, bem. Boa sorte. Bem. O dinheiro tá bom hoje, hein? Boa sorte.
0: Ô, Cláudio, qual o nome da mulher?
3: É a
0: Tereza. A Tereza, muito bem. Tá trabalhando e você trabalha com o quê, Cláudio?
3: Eu sou metalúrgico.
0: Metalúrgico, ok. R$ 1.850. A bancada inteira está torcendo por você. E lembrando que você já leva copo Brimex. Vai receber em casa personalizado. Fechado, Cláudio?
3: Nossa,
0: boa, fechado. Garoto. Boa. Tá preparado?
3: Vamos lá, vamos lá.
0: Vou soltar o tempo... Atenção, mestre!
2: R$ 1.850.
0: 1, 2, 3, valendo! Qual órgão purifica o sangue e produz urina?
3: Rim.
0: Boa! Qual enzima estomacal é responsável por iniciar a quebra das proteínas dos alimentos?
3: Pula!
0: Qual civilização desenvolveu o complexo sistema de escrita conhecido como glifos? Caramba!
2: Eita.
0: É de lascar, hein? Pula!
3: Pula!
0: Quanto é 15% de 200?
3: 30.
0: Muito bem! Qual enzima estomacal é responsável por iniciar a quebra das proteínas dos alimentos?
3: Suco gástrico?
0: Não! Não! Ah!
6: Ai, doeu até o coração.
0: Valeu a tentativa. Super. Valeu a tentativa. Mas valeu. Cláudio, aquele abraço pra você, a gente agradece a sua participação, sucesso aí, tudo de bom.
3: Obrigado, igualmente com a turma da massa aí.
0: Valeu, massa.
6: Valeu, Cláudio.
0: A gente fica aqui na torcida, né, bancada? É. Esperando que essa grana saia.
2: Vamos pra sair.
0: Não, pra sair, pra fazer a felicidade geral da nação.
2: R$ 1.900.
0: Ih, faz tempo que não chega nesse valor, hein?
6: Amanhã?
0: Amanhã, R$ 1.900.
6: Uau.
0: Será que amanhã sai?
6: Ah, sai.
4: Temos pra isso.
0: Ei. Mestre, se não sair amanhã... Vai passar de dois mil.
2: É.
0: Vai passar de 2.000. Mas amanhã vai sair.
6: Quem não dança, segura a criança.
0: Ei! Ei! Ei!

0: fala isso 599 vezes. Olha lá, só fica do Leme ao Pontal. Não há nada igual.
1: Do Leme ao Pontal.
0: Ele falou já 20 vezes. Já.
1: Agora.
0: Olha lá, 21.
1: Ô, Rebebe.
0: Não há nada igual. De essa, novo, será?
1: Essa é uma música que o patrão não tem paciência de ouvir.
0: 22.
2: Imagina se ele for falar o nome de todas as praias que existem entre o Leme e o Pontal, né?
1: Já pensou?
0: Vai. Vai. Ah, agora ele parou.
1: Ei. Vai. Agora.
3: Leme e o Pontal. 23. Do Guaraná e do suco de caju.
0: Guaraná igual.
1: Boa, Brasil.
0: Deixa, deixa. 24. 25.
4: Dia 36. Urca.
1: Quem?
4: Tim Maia.
1: Não. O Tim Maia.
4: Você vai cortar a música?
1: Não,
4: só
1: não.
4: Pra falar a agenda.
1: Aonde que ele vai estar?
4: Tá? Dia 36. Vai estar na Urca.
1: Tim Maia, vai lá. Continua.
4: No carnaval fora de época, agora em dezembro. História do Geraldo essa. Dia 33. Ele vai estar ali no Aqueropita, eu falei ontem dessa aí.
0: Falou na Aqueropita. Eu gosto quando você fala do Santo lá, na cidade dos Santos.
4: Santos?
0: É, que você falou aqui uma vez, a cidade dos Santos.
1: Vovô.
4: Qual que é a cidade dos Santos?
0: Ah, não me lembro. Você falou, vai estar lá na...
1: É, vovô.
4: Ah, lá em...
1: Vovô, ele vai estar lá.
4: Lá em Águas de São Pedro.
0: Isso.
4: Ele vai estar lá.
1: Ele vai estar lá, né, Sombra?
4: Isso. Vai. Vai estar lá.
1: Agenda tá bombando, hein?
2: Ah, todo mundo tá aguardando.
4: Você tem pra falar, você tá me escondendo alguma coisa, Sombra?
2: Parece que ele...
4: Tá esquisito. Você tá me escondendo medo, alguma né? coisa? Fala aqui.
2: É esse que canta do Leme ao Pontal?
4: É, Leme ao Pontal fez o... Ele e o Erasmo Carlos, vô, pra mim...
2: Vô, é seguinte, eu acho que ele não vai, não.
1: Seguinte, vô,
4: o Erasmo, vô, que é mata-pau.
2: Tá meio frio, eu acho que ele não vai, não.
4: O Tim Maia... Sexo frágil.
1: Tim Maia tá... Tá cantando no céu.
4: Absurdo.
2: Tá mortinho, faz
4: eu que
2: tempo.
4: Faço parte da rotina de uma delas.
1: O Erasmo Carlos.
4: Sei que a força
1: tá
4: está com elas. Mas quando era pequenininho. Cara, eu não tô ouvindo. Vocês estão falando
3: morreu,
4: sozinho.
3: Morreu! Morreu!
4: Vocês estão falando sozinho.
1: Ai, a curiosidade rede.
3: Morreu!
1: Vamos lá.
3: Amigo da onça.
1: Ai.
3: Quando a gente fala amigo da onça. Essa expressão nasceu de uma piada, Naldinho, de
1: uma
3: bar.
1: Piada.
3: Era uma piada de bar sobre um caçador encurralado por uma fera.
5: Parece um coxinido.
3: Irritado com um colega que só torcia contra e criava dificuldades na história, o caçador disparou. Você é meu amigo ou amigo da onça? Essa anedota, vó, virou um fenômeno nacional em outubro de 1943, quando a revista O Cruzeiro encomendou ao cartunista Péricles de Andrade Maranhão um personagem fixo baseado nessa piada. Aí o Péricles desenhou um homem cínico de terno branco e um bigodinho, parecido com o bailarino, que vivia colocando os outros em saia justa e celebrando o fracasso alheio, eternizando assim o termo como sinônimo de falsidade. Amigo da onça. Eu lembro desse hominho aí.
5: Parece o Faxinildo, esse aí.
3: Esse aí que é o amigo da onça.
1: Ah, eu lembro dele também.
3: Ah, é o amigo da onça.
5: O Péricles que fez? Esse aí?
3: É o Péricles.
5: Saiu
3: no
5: Exalta Samba, ele pra fazer cartoon.
3: É o
5: Krigor,
3: é o
5: voltou.
3: Cartunista.
5: É o instrumentalista.
0: É o que desenhou, vó. Foi o que o homem que desenhou.
5: Desdenhou, seu pilantra.
1: Não,
5: desdenhando das pessoas.
0: Vó, vai limpar o vidinho, vó.
1: Vai limpar o ouvidinho, vó.
3: Cotonete.
2: Olha a primeira turma do
1: essa
2: Supremo.
1: Foi boa.
2: Vai aconteceu limpar alguma coisa?
1: O vidinho.
2: Aconteceu alguma coisa?
5: De respeito com a senhora de
0: não, vó, tô cuidando da
1: vó,
0: senhora,
1: vó. Pega o seu banquinho e vai lavar o ouvidinho.
4: Vai fazer um bolinho de chuva pra nós, vó.
5: Eu gostei, Francisco.
2: Olha, uma viatura da Polícia Civil capotou após colidir com outro veículo em um cruzamento da Jaçanã, na Zona Norte, aqui da capital paulista. Dois policiais ficaram feridos e foram levados a um hospital próximo. Colisão ocorreu quando a viatura ultrapassou uma preferencial sem respeitar a sinalização existente. O local do acidente é conhecido por ser cenário constante de colisões graves. Apesar das marcações no chão, as placas indicando parada obrigatória, muitos motoristas desrespeitam as regras básicas do trânsito. Moradores e comerciantes relatam que já solicitaram à Companhia de Engenharia e Tráfego a instalação de um semáforo para aumentar a segurança no local.
4: E falar em segurança, tem um projeto tramitando no Congresso para dar arma de fogo para algumas categorias. Uhum. Quer ver? Advogado,
2: sim.
4: Pode andar armado. Professor, olha, rapaz, quero ver o cara dar cadeirada agora. quem mais? Adentrar profissões civis em tramitação também está na autodefesa. Quem mais? Profissionais de cartório. Nossa, pessoal que trabalha no PROCON. Agentes ambientais. Será que a turma vai andar armado? Depende do Congresso.
2: Depende de ver com que tipo de legalização dessas armas também e o porte, né, para esse pessoal. Será que é normal, comum, como o porte de arma que já existe? Ninguém sabe.
1: Turma da massa para todo o Brasil. Rapidinho, 30 segundos, dá para balançar?
6: Dá para balançar.
1: Balança.
6: 13 horas, 33 minutos, não vou repetir.
1: Tá bom,
6: não vai. Tem tempo. A incrível história da canja de galinha.
1: Hã?
6: Feita com carne de porco.
1: Ô, gente, aí é demais.
6: A história de quem mora em Dubai.
1: Hã?
6: Da mãe, do irmão. Do irmão e da tia. História de Dubai, da mãe e do irmão. E a casca de laranja.
1: Sim.
6: Que foi retirada da soja. Balança essa besteira.
1: Ai, depois balança. Dessa balançada, Milena balança. Ciribelli, torcida massa.
7: Vamos falar agora do Grupo L, da maior competição de futebol de seleções do mundo, que é outro bem difícil. Fazem parte Inglaterra, Croácia, Gana e Panamá. A Inglaterra chega mais uma vez como favorita e com um elenco de respeito. Jogadores como Harry Kane, Saka, Declan Rice e Bellingham são capazes de desequilibrar qualquer jogo. Os ingleses tentam o segundo título mundial e já estão há 60 anos sem levantar o caneco. Muito tempo para quem sempre é apontada como uma das favoritas. A Croácia chega com uma seleção consolidada no cenário mundial. Terceira colocada em 2022, vice-campeã em 2018 e querendo manter o bom retrospecto. Embora com um elenco mais envelhecido, promete dar trabalho aos adversários. Nas eliminatórias europeias, terminou em primeiro lugar no seu grupo, com 7 vitórias, 1 empate e nenhuma derrota. A seleção de Gana fez uma ótima eliminatória africana com 8 vitórias, 1 empate e apenas 1 derrota. Historicamente, costuma dar trabalho, como em 2010, quando chegou até as quartas de final. Já o Panamá é o azarão do grupo. Panorama: Inglaterra deve terminar em primeiro, Croácia em segundo e Gana lutando por uma vaga entre os melhores terceiros colocados. Panamá não tem muitas chances. O que vocês acham?

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9: Estamos esperando. Massa FM 1:42. Aquele abraço para você que se liga na Massa FM.
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9: Boa, mestre, aquele abraço.
11: Ah, abraço especial para Terra Roxa 102.5.
9: Boa.
12: Não fala de Terra Roxa.
13: Por que, Márcia?
12: Terra Roxa, terra, não é bom falar de terra.
13: É a cidade, Márcia.
12: Não é, Terra Roxa é linda, mas terra é pra enterrar.
9: Não.
13: É pra plantar também, Márcia.
12: São Caveiríssimo, atrás de você.
13: São Caveiríssimo.
12: São Caveiríssimo.
13: Não, é, não, é, não existe.
12: Existe, é do filme do He-Man.
13: Aquele, o esqueleto.
12: Ele é esse.
13: Caveiríssimo.
9: Caveiríssimo, meu irmão.
13: Ai, que
9: loucura,
13: medo.
9: Gente. Que loucura.
12: Que isso?
13: A gente podia trazer a Márcia aqui, né?
14: Podia.
12: Vamos
14: ver com ela?
13: Vamos.
14: Eu vou chamar ela.
9: É inacreditável o que acontece nesse programa.
12: Eu vou aí.
9: Ai, tá bom. Ai, Milene, dá uma olhadinha aí, curiosidade pra gente,
13: vamos,
9: vai.
13: Vamos, Naldinho, vamos falar. De antigamente, nas fábricas de charutos, os trabalhadores contratavam, sabia? Um leitor para ler jornais e clássicos da literatura, enquanto eles enrolavam o tabaco manualmente em silêncio absoluto. Eles ficavam sentados numa plataforma elevada, e aí esse leitor não apenas entretinha eles, mas educava a classe operária sobre direitos e política. Essa tradição foi tão marcante que deu origem a nomes de marcas famosas, como Monte Cristo e Romeu e Julieta, inspiradas nas obras favoritas que ecoavam nos galpões.
9: Olha
13: que
9: só.
13: Interessante, né?
9: Enrolava o tabaco.
13: Ficavam quietinho enrolando o tabaco,
9: uhum,
13: e escutando literatura, jornal.
9: Já pensou? Ô, vó, a senhora já enrolou o fumo.
15: Já enrolou o fumo?
9: E levou pra casa.
12: Eu não tenho vício.
9: Não, né?
12: Mas eu já levei bastante fumo.
9: Levou muito, é.
12: Levei.
9: Provou custódio.
12: É, o custódio, ele pita.
9: Ele pita.
12: Eu não recomendo, porque eu, né?
9: Mas já não pita como mais, né, vó?
12: Não, nem
9: como
12: pita
9: antes,
12: como
9: né?
12: Pito, nada. Só dorme.
9: Tá bom.
12: Mas eu levo fumo pra ele.
14: Eita, lalá. Eu levo o fumo pra ele, é demais. Bom, além de levar o fumo pro custódio, eu vou mandar um beijo de todos nós aqui da turma pro Matheus, que foi o taxista que levou a minha mãe pro salão, que hoje ela vai se embelezar.
13: Opa!
14: E ele tá ouvindo a gente.
13: Que linda!
14: Aqui na Massa FM. Um beijo! Vamos falar de Ana Castela. É isso mesmo, a Ana Castela está dando outros focos na carreira dela. Agora,
9: sim,
14: ela vai virar protagonista de novelinha. Olha,
9: sério?
14: Que legal.
9: Opa.
14: Após ela ganhar destaque em Coração Acelerado, a Globo apostou pesado no universo sertanejo e surpreendeu o público ao anunciar nesta quarta-feira, durante o evento deles do Rio 2C, a novelinha Onde Está Ana Castela. O microdrama vai expandir o universo de Coração Acelerado em uma trama recheada de romance, mistério, tensão e tudo isso nas estradas. Com 20 capítulos e estreia prevista para junho nas redes sociais da Rede Globo, a produção promete unir clima novelesco, suspense e o fenômeno musical vivido pela boiadeira mais famosa do Brasil. É protagonizada por Ana Castela e André Luiz Frambach, a história acompanha a cantora e o personagem Gael em uma viagem romântica que acaba saindo completamente do controle. O casal faz uma parada em uma pousada de estrada, mas o reconhecimento da artista atrai atenção inesperada e desencadeia uma sequência de acontecimentos misteriosos. A situação fica ainda mais tensa após um acidente cercado de dúvidas, transformando a trama em uma verdadeira busca para descobrir o paradeiro da sertaneja. Olha que legal, esses microdramas. O patrão já havia falado disso, né? Das novelinhas curtinhas.
13: Ele sempre falou.
14: E agora a Globo vai investir nas suas redes sociais e Ana Castela aí como protagonista.
9: Muito bem. O patrão cantou essa bola.
14: Patrão cantou essa bola.
9: Olha, tem abraço para o Adilson Martins, é de São José dos Pinhais, e pediu um abraço para Marcelo Rezende, olha!
6: Neste exato momento, me dá o comandante Hamilton. Muito boa tarde, comandante Hamilton.
15: Exatamente, Marcelo, olha aqui, eu tô sobrevoando aqui, é uma romaria de locutores e humoristas de rádio

0: para a rede.
1: O sistema Pix registrou forte instabilidade ontem, gerando reclamações de usuários que enfrentaram falhas para concluir transferências e pagamentos ao longo do dia. Segundo a plataforma Down Detector, os problemas começaram por volta das 11 horas e 15 minutos e afetaram clientes de grandes bancos como Nubank, Caixa, Bradesco, Itaú e Banco do Brasil. Nas redes sociais, internautas relataram lentidão e casos em que o dinheiro saiu da conta de origem, mas demorou para chegar ao destino. O Banco Central ainda não se manifestou oficialmente sobre as causas do problema técnico.
2: É para você que quer emagrecer, o Brasil já está produzindo uma caneta com o mesmo processo de fabricação do Monjaro e está tendo um certo sucesso por aí. Enquanto ela não chega na tua mão, evite coisas que engordam, tipo balança, espelho e fotografia.
0: Engorda.
3: A TV também. A TV também engorda.
4: Engorda.
3: Dizem que se engorda, né?
4: 5 quilos.
3: 5 quilos?
2: Diz que roupa preta emagrece. Eu vou comer só camisa preta.
0: Ai, ai, ai. Uma palavra amiga, por favor. Às 13 horas e 50 minutos.
4: Repita.
0: 13 horas, 50 minutos.
4: Eu não escutei direito.
0: Você tá me devolvendo, né?
4: Agora. Viu?
0: 1:50.
4: Tá bom, já deu. Vamos todos dar um abraço.
0: Devolveu com gosto, né?
4: Claro, se você se... Não vou falar coisa feia, porque eu sou do Senhor.
0: Por favor.
4: Vamos todos dar as mãos.
0: Vamos lá, todo
4: vamos
0: mundo.
4: Nos abraçar.
0: Todo mundo dando as mãos. Todo mundo dando as mãos.
4: Vamos nos abraçar.
0: Porque se levantar, já viu, né?
3: Caiu o pedaço.
0: Jesus já puxa um.
4: Vê qual
5: é. Que é verdade.
4: Vamos dar as mãos e vamos nos abraçar.
0: Muito bem.
4: Porque não adianta ficar vendo substâncias para não engordar.
0: Olha.
4: Você tem que ter disciplina. Logo, logo você vai ver. Você tem que olhar e não pode comer. Aleluia!
0: Que lindo!
4: Simples.
0: Muito bem. Simples. Depois dessa palavra amiga, tem charadinha.
6: Eu falei da... da mãe, da...
0: Você já tá inventando, né? Ela já tá...
5: Ah, nuvem.
0: Ela já tá criando ali, ó.
6: Que a mãe do caminhão falou pra ele quando
0: ele saiu. A mãe do caminhão.
6: Para! Não.
0: A mãe do caminhão. Eu não acredito que ela vai fazer essa.
6: Não, o filho da mãe do caminhão falou pra mãe do caminhão.
1: Caminhãozinho falou pra mãe.
5: O caminhãozinho falou pra mãe, é isso?
6: É, o filhinho falou pra mãe caminhão.
0: 5, 4, 3, 2, 1.
6: Mantenha a distância.
0: Ai, ai, ai.
5: Tá difícil. Olha só. Ai, meu Deus. Esses aqui estão mantendo a distância também, mas com carinho. A Ivete Sangalo recebeu homenagem do ex-marido agora no aniversário dela de 54 anos. É isso mesmo. Recebeu uma homenagem especial do ex-marido Daniel Cade. É, ela que completou 54 anos agora ontem, né? E nas redes sociais, o nutricionista compartilhou uma foto da cantora ao lado dos filhos e aproveitou a data para deixar uma mensagem carinhosa em celebração ao aniversário da Ivete. Ele disse assim: "Parabéns, Ivete, te desejo o melhor da vida, vida longa", declarou ele ao som de festa, um dos maiores sucessos da Ivete Sangalo, né? Tá aí, que legal. O casamento acabou e acabou com respeito e ele homenageando a sua ex-mulher.
6: Assim que é bom, né? É,
5: muito legal.
0: Isso é importante. Acabou, meus amores.
3: Acabou,
0: Guilherme,
3: é?
0: Beijo.
6: Beijo.
0: Valeu, Sombra.
5: Beijo.
0: Valeu, abraço.
5: Até amanhã,
0: até amanhã,
5: se Deus quiser.
0: Valeu, Beth, bailarino.
3: Beijo, até amanhã.
0: Meu querido mestre.
2: Até amanhã.
0: E com valor acumulado no Bexigão, hein?
2: R$ 1.900.
0: Até amanhã, Brasil. Obrigado pelo carinho em meio-dia.

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0: Alex de Assis com vocês até às 18 horas. 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
0: Muito bem, começa agora o Alô da Massa com vocês nessa quinta-feira. Muito bem, muito obrigado a você que está na nossa sintonia. Dia 28, gente, já dia 28/5, finalzinho do mês de maio, chegando aí o mês de junho, 19 graus a temperatura aqui na Serra Gaúcha, aqui nos estúdios da Rádio Massa FM 103.3, a sua companheira de todas as manhãs, a sua companheira de todas as tardes, enfim, a sua companheira direta. É assim, a Massa FM com vocês, quase 24 horas, a sua companhia. Somos a número 1 em rede de rádios do Brasil e a número 1 também na Serra Gaúcha. Muito obrigado a você que está em movimento, que está nos levando de carona aí no seu Uber, no seu táxi, no caminhão, pelas estradas da Serra Gaúcha, do Rio Grande do Sul, Brasil e mundão afora. Somos a sua companhia de toda a tarde. Hoje o Alô da Massa chegando com muita informação, muita música boa, também muitos prêmios pra você. 54 996 755746, pra você mandar aquele alô, dizer um oizinho pra mim e participar da nossa programação. Daqui a pouquinho vamos falar mais sobre promoções também. O que, que vai entrar pra você mandar mensagem pra mim, pra ficar ligadinho e final do dia ser o felizardo do dia. Está começando o Alô da Massa.
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0: E começa assim, Maiara e Maraíza. Quem sente saudade sou eu. Boa tarde.
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0: Massa FM, a minha rádio é Massa, Bruno e Marrone, e se não tivesse ido, esse é o Alô da Massa, começando, só estamos no comecinho, é, hoje, quinta-feira, 28 do 5, já, meu Deus do céu, que loucura, passando que nem um foguete esse ano, 19 graus a temperatura, e hoje, quinta-feira, né, pra quem nos acompanha e ouve todo dia, sabe muito bem do que temos hoje. Hoje temos Delivery Massa, é, então assim, ó, 549-9675-5746, pra você que quer fazer da sua quinta-feira, deixar ela mais saborosa, deixar ela com queijo derretido e com vários ingredientes, é, ó, meu Deus, cheirinho de pizza, é isso mesmo, Porto de Lucena e Massa FM, sorteia pra vocês essa pizza maravilhosa mais refri, se você mandar mensagem pra mim, final do dia, é, você vai ser o sortudo em ganhar essa pizza saborosa do Porto de Lucena, é o Delivery Massa, é o Delivery, junto com o Porto de Lucena e Massa FM, deixando a sua quinta com cheiro de queijo derretido e muitos ingredientes na sua vida. Então manda mensagem, porque hoje é dia de pizza.
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0: Quinta-feira começa com neblina, mas sol deve atingir a maioria das regiões do Rio Grande do Sul. Estado terá frio nas primeiras horas da manhã, né? O sol aparecerá na maior parte do Rio Grande do Sul nesta quinta, mas muitos pontos do estado devem começar o dia com nevoeiro, neblina e nuvens baixas. Em outras cidades, a cerração e as nuvens se dissipam até o meio-dia de amanhã. Mas em alguns locais o tempo pode seguir fechado até durante a tarde. Conforme a Metsul, um centro de alta pressão de 1025 HPA na costa uruguaia garante a estabilidade atmosférica. A quinta-feira tem um começo de dia com frio e pode gear embaixadas nos aparados, mas a tarde vai ser amena ou agradável conforme a localidade. Porto Alegre deve ter mínima de 14 e máxima de 20. Em Caxias do Sul, mínima 8 e máxima de 18 graus.
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0: minha rádio é massa. 19 graus a temperatura, tempo seco, dia maravilhoso de quinta-feira, 28/5. Muito obrigado você que está na nossa sintonia aqui nessa tarde maravilhosa. Esse é o Alô da Massa, depois temos o Tarde da Massa, o Massa da de 10 e, por final, as mais pedidas. Uma tarde sempre alegre, maravilhosa, calma, tranquila, leve, divertida na sua vida com a 103.3 Massa FM. Somos a número 1 rede de rádios do Brasil. E a número 1 também da Serra Gaúcha, mandando aquele alôzinho, aquele oizinho também pro Milton Antunes, né? Já quer participar do Delivery Massa, que é a Pizza Ré lá do Porto de Lucena, mais refrigerante pra vocês. Então, deixe a sua quinta-feira mais saborosa. Deixe a sua quinta-feira mais recheada. Deixe sua quinta-feira mais queijuda, queijuda, né? Queijo derretido, muito ingrediente. Lá do Porto de Lucena, é. Então, assim, ó, manda pra mim aqui no 54996755746, que nem a Angélica, que também mandou pra mim e quer participar do sorteio de hoje. Já está a Angélica participando do sorteio, sim, do Porto de Lucena e Massa FM. Então, assim, ó, finalzinho do dia, a gente vê, né, quem vai ser o Felizardo. Eu, a Felizardo, ela diz assim, ó: boa tarde, quero participar do sorteio da pizza! Se possível, toca uma bem animada e que esse solzinho, né, hoje está maravilhoso, iluminado a nossa tarde. Isso aí, é que nem eu falo, a tarde está maravilhosa e muito iluminada. Sim, Angélica, com certeza, um abraço, tudo de bom para você!
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minha rádio é massa. 19 graus a temperatura. Sim, é o Alô da Massa. 549-9675-5746 para você mandar o recado, pedir a sua música, dar o seu alô, porque hoje temos Delivery Massa. É a parceria do Porto de Lutina e Massa FM. É isso aí. Então, assim, ó, mandar aquele alôzinho para quem me manda o WhatsApp aqui sempre, né? Ah, quem me mandou aqui foi a Vivi, né? A Vivi dizendo, boa tarde, Massa FM, quero participar do sorteio de hoje da pizza. Já está participando, Vivi, muito obrigado. A Larissa, deixa eu ver aqui, participar do sorteio, manda uma música para minha filha Larissa, do Luan Santana, muito obrigado. Vamos colocar aqui na programação, tá ok? Quem mandou aqui foi a Marisa, né? A Marisa mandou um oizinho dela, dizendo que quer participar do sorteio e também pediu uma música para a filhota Larissa, do Luan Santana. Daqui a pouquinho vamos tocar ela. Mandar um alôzinho também, gostaria de ganhar, pois fiz aniversário e gostaria de poder comemorar uma boa pizza. Quem mandou pra mim foi a Joyce. A Joyce mandou pra mim, tava de aniversário, fez aniversário e quer comemorar com uma boa pizza recheada, muito queijo e ingredientes maravilhosos. Vamos colocar, né, no sorteio, sim. Tá bom, Joyce? Muito obrigado por sempre estar escutando a Massa FM 103.3. O meu amigo aqui, o Jonathan também, né, que manda sempre os seus oizinhos aqui. Boa tarde, quero participar do sorteio da pizza. Minha rádio é massa, toca a música César Menotti e Fabiano, Nova York. Minha rádio é massa, vamos colocar também na programação, Jonathan. Pode deixar pra mim.

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2: Aí, Jonathan, então, tava na programação, viu só? Conexão, hein? Nova York, César Menotti e Fabiano. Levanta o volume, boa tarde.

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1: E olha só, dia livre de impostos tem ação como forma de protesto à carga tributária. O movimento ocorre em todo o estado e marca os 5 meses de trabalho destinados a pagamento de tributos. O dia livre de impostos é uma forma pela qual parte do empresariado brasileiro encontrou para deixar claro o fardo representado pela elevada carga de impostos no Brasil. O trabalhador brasileiro trabalha em média 153 dias por ano só para pagar impostos. Isso faz o Brasil o 14º país que mais arrecada impostos no mundo. Porém, a lista de 30 nações com maior arrecadação, a nação se posiciona em último lugar no que se refere ao retorno desses recursos em benefícios públicos para a sociedade. As áreas essenciais, como saúde, educação e transporte, segurança, acabam não demonstrando a eficiência correspondente ao volume de recursos drenados da economia em forma de tributos, causando enorme frustração à população. E por isso que o Dia Livre de Impostos integra o varejo nacional nesta quinta, 28 de maio.
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0: Muito bem, tá no ar o Tarde da Massa pra você. Mais uma hora de muita música, informação e coisas boas. Sim, porque temos promoção do Delivery Massa hoje. 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E Massa FM, muito recheio, ingrediente, queijo derretido e coisas boas. 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Então manda mensagem pra mim no 54996755746. Seja feliz. Seja aquela pessoa que adora pizza. Que nem aqui, ó. Deixa eu ver quem mandou pra mim aqui. No meu WhatsApp aqui, a Neura, né? Já mandou o seu oizinho. Quer participar aqui do Porto de Lucena? Quero participar do sorteio da pizza. A Neura Goim, minha rádio é massa, diz ela. Muito obrigado, Neura. Boa tarde, Alex e equipe massa. Aqui é Everton, gostaria de participar do sorteio da pizza massa. Tenham todos uma excelente e abençoada tarde de trabalho. Everton, muito obrigado mesmo pelas palavras e nós, né? Com certeza. Pra nós, meu amigo
3: tarde, Luiz. Tudo bem, eu quero agradecer a Halp Design pelo puff que fui sorteado hoje de manhã.
0: Opa!
3: Boa, Dedé, tá? Beleza? Uma boa quinta-feira aí. Um abraço aí pra todos. E se puder, coloca o meu nome aí pra participar do Delivery Massa.
0: Esse,
3: minha rádio é massa.
0: Esse Luiz é de sorte, hein?
3: Se puder, também toca aí Vestidos de Seda.
0: Esse Luiz é de sorte, sempre acompanhando nas estradas da vida aí a Massa FM, sempre mandando seus áudios, é isso aí, né, gente? Tem gente que ganha na primeira, gente que ganha várias vezes, que mandam direto o WhatsApp, eu falo, sempre falo, manda, gente, manda que um dia com certeza vocês vão ganhar. Então a gente tem sorteio na segunda, na terça, na quarta, na quinta, na sexta, no sábado, pode ter certeza que um desses dias você vai ser o vitorioso do dia. Um abraço à minha amiga Silvana também, né, mandando seu alôzinho, querendo participar do sorteio aqui da pizza do Delivery Massa. Manda mensagens para mim aqui.
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0: A minha rádio é massa, 19 graus a temperatura, tempo seco, quinta-feira maravilhosa, quinta de TBT, né? Já fez aquela foto, aquela selfie, já lembrou aquela foto que fez algum sentido na tua vida? Já postou ela nas redes sociais? Hoje é quinta-feira e quase mundialmente é quinta de TBT. E também é quinta de promoção grandiosa aqui, hein? Muito recheio, muito queijo derretido, é a Pizzaria Porto de Lutiana e Massa FM. Então assim, ó, manda recado pra mim, 54 996755746, pra você ser o felizardo desta quinta-feira maravilhosa. Quem mandou pra mim aqui um recadinho foi a Lari, né? Oi, Lari, tudo bem com você? Pediu a música do Luan Santana, O Príncipe, né? Luan Santana, o nome é Morena. É, vamos botar aqui na programação. Esta música tem um WhatsApp aqui pra nós, ó.
1: Olá, pessoal da massa.
0: Oi!
1: Aqui é a Luísa.
0: Oi, Luísa.
1: Gostaria de mandar um feliz aniversário para o meu pai, Michael Zanella. Um beijo pro pai meu e do Vitor. E gostaria de participar do Delivery Massa. Obrigado.
0: Olha aí, a Luísa mandando um feliz aniversário aí, ó. Mandando o Luiz um feliz aniversário. Então a gente ajuda também, ó, palminhas então. Muito obrigado por estar sintonizado na 103.3. Então mandem mensagens que final do dia a gente faz o sorteio do Porto de Lutiana e Massa FM. Tá aí então a música da Lari, Morena. Levanta o volume, Lari.

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2: Respira, gatos e gatas, que eu estou de volta sempre falando o quê? Da vida dos famosos, coisas ricas, Dani Love pega, moleque, minha banha. Essa aqui é de rasgar o sutiã 36. Cata essa, olha só. Os novos rumores sobre uma possível affair entre Ana Castela e John Vloss não pararam de aumentar. Após o casaco da cantora pode ter entregado que, de fato, os dois estão tendo um lance, mas é só um lance e nada mais. Mas, afinal, quem é o rapaz que pode estar conquistando o coração da boiadeira? É isso mesmo, coisas ricas do Andy Love. Olha só, ele é conhecido por John Vloss. É isso mesmo, o nome dele é Luan, e tem 26 anos, é de Macaé, no Rio de Janeiro, e ele consegue trabalhar aí desde os 15 anos com a internet e movimenta milhões de reais. Chegou até um episódio lá fora, ele já ficou preso alguns dias porque ele agrediu fora do país um guarda municipal do local, mas agora ele é um rapaz do bem e Ana Castela está próxima a dele. E o que entregou foi um vídeo no Instagram onde ele aparece com um casaco próximo ao casaco dela. O fã também, eu vou te contar, praticamente trabalha no FBI. Ai, meu Deus, será que está dando certo? Ana Castela está aberta para o amor? Eu conto, mas também abimento. Bora se jogar com a Dear Love!
1: Quem

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0: minha rádio é massa, 19 graus a temperatura aqui nos estúdios da Rádio Massa FM, tempo seco, maravilha de quinta-feira, e você sempre na companhia da número 1 rede de rádios do Brasil. 549-9675-5746 é o seu telefone da promoção de hoje, Delivery Massa, com Porto de Lucena, então uma pizza mais refrigerante pra você, é, pra você se deliciar com aquele queijo derretido mais refrigerante, sim, no Porto de Lucena, então manda mensagens pra nós, pra você ser o felizardo desta tarde de quinta-feira. Deixa eu ver aqui, deixa eu mandar aqui um oizinho pra minha querida amiga Luísa, que mandou o seu oizinho, querendo participar das promoções de hoje. Também, deixa eu ver aqui, o Davi, né? O Davi, Davizinho, grande Davizinho, mandando seu alôzinho, querendo participar sempre dos nossos, das nossas promoções diárias aqui, tanto na manhã como na tarde. Deixa eu ver quem mandou também aqui, o Loacir, acho que é isso, né? Loacir mandou o seu oizinho, querendo participar, né? Wagner de Bento Gonçalves, desculpe, Wagner de Bento Gonçalves aqui, quer mandar o seu alô e participar também das nossas promoções diárias aqui da Massa FM 103.3. Deixa eu ver quem me mandou, a Patrícia, né? Mandou o seu oizinho também de Nova Prata, querendo participar. O meu amigo aqui, deixa eu ver quem é, o Everton, sempre mandando o seu alôzinho, querendo dar o seu oizinho para participar da promoção de hoje. Então manda que no final do dia a gente faz o sorteio.
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1: Respira, gatigadas, que eu estou de volta sempre falando o quê? Da vida, dos famosos, coisas ricas, dando love. Pega o leque, minha banda, e me deu vó. Na boca, o jornalista Tino Marcos, de 64 anos, apareceu em um vídeo publicado nas suas redes sociais pedindo emprego na internet. Horas depois, o repórter esportivo, famoso pelo seu trabalho na TV Globo e ter ter oito copas em suas costas, praticamente, de tanto trabalho, explicou que tudo não passa de uma brincadeira. Ele foi contratado pelo canal de humor Porta dos Fundos para cobrir a Copa do Mundo e começa em junho. Olha só! Até esse canal de humor agora está fazendo a cobertura da Copa. Mas eu, Enderloft, te convido para assistir no SBT com o Galvão Bueno. Olha o que ele fez, olha o que ele fez, olha o que ele fez. Eu não posso narrar da Copa, né? Mas quando chegar aqui o mês de junho, nós vamos falar mal dos jogadores que gostam de aprontar. Porque é impossível que o Neymar, na Copa, passe impune sem fazer uma traição pro Bruno Biancardi. Será? Não será? E agora, Tino Marcos vai fazer a narração através das redes sociais. Eu conto, mas também é pimento. Bora se jogar com o Enderloft!
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1: E olha só, sinal de alerta na BR-470. Redução no ritmo das obras entre Bento Gonçalves e Veranópolis preocupa motoristas. Relatos de retirada de máquinas e diminuição de equipes levantam temor sobre possível falta de recurso para a continuidade das intervenções no trecho reconstruído após os enchentes. A possível redução de recurso para as obras da reconstrução da BR-470 na Serra das Antas entre Bento Gonçalves e Veranópolis tem gerado preocupação entre motoristas e moradores da região. Usuários da rodovia relatam diminuição no ritmo dos trabalhos e retirada de máquinas em alguns trechos da estrada nas últimas semanas. Conforme informações divulgadas pelo jornal O Estafeta, empresas responsáveis pelas intervenções teriam atingido o limite dos recursos disponíveis para a execução dos serviços, o que pode provocar desaceleração ou até paralisação de algumas frentes de trabalho até o final de maio. Ao jornal, o superintendente regional do Departamento Nacional de Infraestrutura e Transportes, do DENIT, o engenheiro Adalberto, afirmou que a situação está sendo acompanhada pelo órgão. Segundo ele, o DENIT busca alternativas para garantir a continuidade das obras, enquanto aguarda definições sobre novos repasses orçamentários.
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passada de 10 chegou nessa quinta-feira maravilhosa, 19 graus a temperatura, tempo seco. Um monte de música boa na sua tarde, um presente da Massa FM pra você, 10 músicas. Sem intervalo comercial, isso é o Massada de 10, sempre na manhã e na sua tarde. Meia hora de música boa, um pouquinho do passado com um pouquinho do presente. Lembrando que hoje temos o Porto de Luciano e Massa FM, Delivery Massa. Manda mensagem pra mim aqui pra participar. Como aqui o meu amigo Douglas mandou pra mim, quer participar do Delivery Massa. Michi também. Obrigado, Michi. Minha amiga Dani, também de Nova Prata, quer participar do Porto de Luciana. Manda mensagem. Massa Dade 10 tá chegando, levanta o volume.

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2: 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Muito bem, isso foi o Massa dá de 10. Nessa quinta-feira maravilhosa, 20 graus a temperatura. Muita música boa na sua tarde. Um pouquinho do passado com um pouquinho do presente. Muitas lembranças e muita música boa. Sempre nas edições de manhã à tarde. Massa dá de 10. Na sua playlist da Massa FM, um presente pra você.

0: Mandando um alôzinho já, né, pra quem me mandou o WhatsApp aqui pra promoção do Porto de Lucchini Massa FM. O Delivery Massa de hoje. A Ieda mandou seu oizinho. Quer participar da promoção do Porto de Lucchini em Massa FM? Quer deixar a sua quinta-feira mais saborosa? Com queijo derretido e muitos ingredientes em cima. Aquela pizza recheada do Porto de Lucchini. Mandando um alô pra Rose também, que quer participar do sorteio do Porto de Lucchini. Mandando um oizinho também aqui pro LF Soluções, que me mandou o seu oizinho aqui. Daqui a pouco tem mais, fique por aí.
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0: Continuação do Tarde da Massa, Simone Mendes e eles, menos é mais. Pedro Pecado, boa tarde.

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1: Cadê as mãos em cima assim, passando energia, todo mundo com a gente? 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
1: Respira, gatos e gatas, que eu estou de volta sempre falando o quê? Da vida dos famosos. Coisas ricas, Daniel Love. Pega o leque, minha banha e me deu uma na boca. Cata essa, olha só. O apresentador Fausto Silva segue internado no hospital Albert Einstein, em São Paulo. A equipe do comunicador atualizou o estado de saúde dele e explicou o motivo da permanência na unidade. Segundo a assessoria, Fausto foi hospitalizado para a retirada de uma sonda gástrica. Procedimento realizado com sucesso, apesar da previsão da alta ter sido para terça e não continuou. Nós estamos aqui aguardando para que ele possa ser liberado e ser conduzido à sua casa, né? Mas é tudo tranquilo. Fausto permaneceu no hospital Albert Einstein apenas para a realização de um check-up complementar ali para dar continuidade. Então deu tudo certo com ele, mas ele esperaram um pouquinho mais para fazer um check-up para ver se realmente ele está 100% para ser liberado. Ô louco, bicho! Essa fera! Eu conto, mas também abimento. Bora se jogar com o Delove!
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6: Muito bem, agora as mais pedidas, tudo que rolou na programação musical, ela volta nas mais pedidas, 17 graus a temperatura, aqui na Rádio Massa FM. Lembrando que hoje temos a promoção do Delivery Massa, é pizza recheada, queijo derretido, muitos ingredientes do Porto de Lucena e Massa FM mais refrigerante. Então manda mensagem 54996755746 para você ser o Felizardo ou a Felizarda da vez, como a Julie, que mandou o seu alô. Pode tocar a música Romance Rosa e quero participar da promoção. Vamos colocar, Julie, na programação. A Rejane de Nova Prata também dando seu alô. Quem mandou aqui? O Felipe de Nova Prata também dando seu alôzinho. Quem mais aqui? O Miguel também. Quem mais aqui? Deixa eu ver. A Giovana mandando seu alô. A Roseli também. Então manda mensagem aqui.
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6: E você pode ser o Felizardo de hoje. Ana Castela, solteiro forçado. Boa tarde. 17 graus a temperatura.

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0: Minha rádio é massa. 17 graus a temperatura, 17 graus a temperatura aqui nos estúdios da Rádio Massa FM 103.3, Massa FM Serra Gaúcha, número 1 em rede de rádios do Brasil. E a número 1 também é aqui na Serra Gaúcha. Muito, mas muito obrigado mesmo a Rafa, que mandou seu oizinho dizendo que quer participar do sorteio, né, do Porto de Lucena e Massa FM.
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0: Olha aí!
1: Querido, tô na tua cola, Ricardo do Bento.
0: É o Ricardo Pérez! Mandando o seu oizinho, querendo que... escutando a Rádio Massa FM. Vamos botar de novo aqui, ó.
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0: Muito obrigado aí pela mensagem, ótimo. Quem mandou também foi a Érica de Vila Flores, quer participar da promoção aqui. O Rafael Bagé também quer participar da promoção. Deixa eu ver, tem outro áudio aqui.
2: Boa tarde, meu nome é Larissa, eu falo aqui de Nova Prata e mereço ganhar porque a Massa FM e a pizzaria Porto de Lucena são as melhores do mundo.
0: Olha aí, a Larissa mandou pra mim. É, que legal. Maravilha, quer participar. Muito obrigado, Lari, por mandar mensagem aqui na 103.3. Quem mandou também aqui foi a Adri, né? A Adriana mandou também aqui no nosso WhatsApp. Ana Paula também mandou pra nós aqui que quer participar da promoção do Porto de Lucena e Massa FM. Aí daqui a pouquinho a gente vai fazer o sorteio. Pode ainda me mandar que vai participar, sim. Lá no finalzinho do bloco a gente faz o sorteio.
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minha rádio é massa. 17 graus a temperatura, 17 graus a temperatura aqui nos estúdios da Rádio Massa FM 103.3, Massa FM Serra Gaúcha. Muito, mas muito obrigado mesmo, você que está na nossa sintonia, sempre na audiência da número 1 em rede de rádios do Brasil e a número 1 também na Serra Gaúcha. Muito, mas gratidão eterna aqui do Alex de Assis e da galera, da turma, da família toda Massa FM Serra Gaúcha. 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E agora vamos fazer o sorteio da pizza do Delivery Massa de hoje. Bora aí!

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1: Muito bem, muito obrigado a todos que mandaram mensagem. Hoje foi forte, gente. Meu Deus do céu. A última mensagem aqui que eu recebi, deixa eu ver, foi do Dimes Felipe, que é lá isso, acho que é isso, né? Foi, mandou pra mim aqui, já estava, né? Já botei, já coloquei, não falei no ar, estou falando agora, tá bom? Mas já estava colocado no dentro do sistema aqui para dar o play certinho. E quem ganhou hoje foi o final 6131, final 6131. Deixa eu ver aqui o nomezinho para pegar rápido, porque foi bastante nome hoje, gente. Meu Deus do céu. Deixa eu pegar aqui Larissa Dallagnol, acho que é isso, né? Larissa Dallagnol, final 6131, foi que ganhou. O delivery massa de hoje, a nossa produção entra em contato, Lari, com você para avisar aí como é que você retira lá na Porto de Luciana essa pizza aí com queijo, ingredientes maravilhosos. Então, muito obrigado a quem mandou, né, mensagem, cheira minha caixa de mensagem aqui. Mas quem foi a felizarda de hoje foi a Larissa Dallagnol, final 6131. Parabéns!
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Massa FM, a minha rádio é massa. Matheus e Cauã, com participação de Luana Prado, eu fico por aqui dando aquele tchau pra vocês. Fiquem com Deus, uma boa quinta-feira. Amanhã de manhã, Dedé Maravilha volta amanhã. Amanhã é sexta, né? Amanhã temos o churrascão, o kit da felicidade. Muita coisa boa na sexta-feira, sempre na Massa FM. Daqui a pouco, Giro Massa, com o Marcelinho e o Joãozinho, também de Porto Alegre.

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4: Nossa, FM, 4 minutos para 6.
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4: Opa, chegando com o giro. Esse é o programa de fim de tarde aqui na Massa FM, Conexão RS, Grande Porto Alegre, Serra Gaúcha. Pra todo mundo ouvir.
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4: Hoje com dois fãs aqui neste programa. É?
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0: Sei quem tá pior, se sou eu, Joãozinho, Cicelinho, que está aqui à minha direita, já fazendo o seu chazinho. Tudo bem, querido? Como é que você tá? Você tá,
1: quem
0: tá bem?
1: Tá ruim é o senhor, eu tô bem aqui, ó. Fala de mim aí, ó. Tá, quem tá bem aí, né?
2: Agora eu tô bem, eu já fui ao banheiro, né, dar uma higienizada.
0: É, foi dar uma cagada.
2: A minha narina pequenininha aqui, já fui dar uma higienizada, agora eu não fico mais fanho.
0: Ai, meu Deus do céu.
2: O senhor é que tá fanho.
0: Ah, é, se recuperando da gripe, né? Estamos aqui juntos, então, com você, ouvinte massa. Desculpe que hoje a voz está comprometida, mas o que importa é a gente tá junto. A gente tá aqui te fazendo companhia, são dois patos loucos aqui, ó.
2: Eu virei um pato louco por sua culpa, o senhor que me trouxe essa gripe aí, né?
0: O vírus.
2: É, esse vírus.
0: Então, por isso, vacine-se. Se você tá aí com a possibilidade de se vacinar, por favor. Vacina da gripe, né? Você já pode, né, Marcelo? Você já é idoso, já tá na...
2: É carpinho.
0: Mas tem, né? Tem aí pra crianças, né? Tem a faixa etária ali. Das bebês, crianças, gestantes, idosos.
2: Idosos. Né? Eu falta mais um ano e meio.
0: Quem tem comorbidades também tem a possibilidade de se vacinar. Confira então no seu posto de saúde mais próximo e vacine-se. Um minuto para seis. A temperatura nesse momento, você que está na Grande Porto Alegre, na média, 17 graus. Para quem está na Serra Gaúcha, você de Bento, Nova Prata, Veranópolis, na média 14 graus. Daqui a pouco as informações, o tempo, previsão do tempo para amanhã. Você quer saber como é que fica? A gente vai contar daqui a pouco. Na sequência, além da previsão do tempo, tem fofocas com a nossa querida loira Juvieira.
3: Deixa de ser fofoqueira, criatura.
0: O povo gosta, a gente conta tudo, não esconde nada não. As quentinhas da massa aqui no Giro. O Giro traz também os destaques do SBT Rio Grande, segunda edição, daqui a pouco no ar do SBT com Marcelo Chamali. Tem também Enigma do Pila acumulado em quanto, Patinho?
2: É 1.350, acho que é isso.
0: Quanto tá?
2: 1.350.
0: Ah, 1.350, aí ó. Uma grana muito massa, hein, pra te ajudar. 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É o Giro no Ar, até um pouquinho antes das 7 a gente tá aqui junto, tá? Com o Giro Massa Conexão RS ao vivo para Massa FM Grande Porto Alegre 90.3 e Massa FM Serra Gaúcha em 103.3 juntinhas, conectadas. Vale também a audiência no modo on, no app, no site da Rádio Massa, massafm.com.br ou ainda na sua plataforma preferida. O que importa é a gente estar junto. E as mensagens para mandar no zap aqui, você sabe o número, né? 51981427070, tá? Bota Enigma do Pila para participar do Enigma. Tem também, daqui a pouco, as notícias do futebol gaúcho com o Marcos Couto. E o Couto também chega mais pro final do programa, juntamente com o nosso querido Nico Neto, da Serra Gaúcha. O Couto fala da Grande Porto Alegre, o Nico Neto da Serra Gaúcha, com o Giro de Notícias, informando a nossa audiência no fim de tarde aqui no Giro Massa. 6:01, então partiu aqui para as mensagens que não param de chegar desde já aqui, ó. Agradeço de coração o seu carinho, a audiência que cresce a cada dia, cada vez mais aqui na Rádio Massa, de gaúcho para gaúcho. A massa é feita aqui no RS e nesse momento a gente está, como eu falei, em conexão, não só você ouvindo aí na Grande Porto Alegre 90.3, mas também quem está na Serra Gaúcha em 103.3, tá? Então, Kátia! Ô Kátia, ó para você, ó! Beijão, obrigado pela mensagem, que a gente fica muito feliz. Ela disse, desde que descobri a massa, não saio dessa rádio. Eu amo vocês! Ah, a gente também ama todos vocês, meus amores. Quem mais mandou mensagem?
2: A Raquel tá aqui ao nosso lado, está participando, está curtindo a gente aí em Canoas, aí na Matias. Alô, Raquel, boa noite, querida. Obrigado por estar nos levando de carona. Não, não minto, ela tá na casa dela, já não tá nos levando de carona, né?
0: Já chegou em casa.
2: Demorou
0: para ler a mensagem, ela já chegou em casa, né? Enfim, isso, né?
2: O que a gente vai fazer? A Eronita tá aqui ao nosso lado também. Alô, Eronita, de Alvorada, curtindo a gente. Um beijo, Eronita. Daqui a pouco tem o Enigma do Pelo. De repente a gente pode estar ligando lá pra ela, né? Quer saber se vão ligar.
0: O cara vai ficando velho, vai ficando surdo, né? Tem isso, você sabe?
2: É o teu passado.
0: E aí tem mais uma coisa. Gripado o cara fica mais surdo ainda, né?
2: Eu não, isso é verdade.
0: Eu tô com fone de ouvido aqui, tô ouvindo baixo, mas tá tudo bem, vambora.
2: Tá baixo?
0: Você tá baixo.
2: Eu?
0: Mas deixa baixo.
2: O que eu vou fazer?
0: Deixa baixo.
2: É. A culpa é sua, do Emílio, tá baixo aí.
0: Tá baixo o retorno pra mim aqui, ó, Tim Maia.
2: Ah.
0: Ô, Tim Maia, tá, retorno, entendeu? Ah. Não é bom, seu microfone tá ok.
2: Tá bom.
0: Só cuida pra não dar narigada aí no microfone, que senão tá dando puff, ó.
2: A Cris também tá aqui ao nosso lado, Cris. Ô, queridona, ela que desce a serra sempre, né? Ela faz uma viagem doida aí, né, cara? Sobe a serra, aí volta pra Porto Alegre, vai pra, acho que é pra Canoas, esteja sei lá onde. Mas enfim, tá, Cris, sempre aí na estrada.
0: Ô, Cris.
2: Mas ouvindo a gente.
0: Cris.
2: Ô, queridona.
0: Tá todo mundo ouvindo. Ah, mandar um abraço pros nossos amigos da Serra Gaúcha, tem evento agora chegando, a gente vai falar daqui a pouquinho da Fena Vim, também Expo Bento, tá? E o que quem mandou um alô pra nós aqui, ó, nosso querido Alex de Assis, que é, né?
2: DJ.
0: O DJ Alex de Assis, colega da Massa FM Serra Gaúcha, mandou mensagem, é dia 5, no palco da Expo Bento Fena Vim, a gente fala mais desse evento daqui a pouco, parceria com a Rádio Massa. Mandar um alô também pro Dedé Maravilha e o Nico Neto, que daqui a pouco vai estar com a gente aqui no Giro, trazendo o Giro de Notícias.
2: Muito bem, vamos lá então. Quem mais chegou por aqui, ó? Quem mais chegando por aqui interagindo? A Letícia Medeiros. Alô, Letícia, como é que tá você, queridona? Tem um áudiozinho, tem uma foto aqui, eu não sei se é a filha dela. O Joãozinho tá quase bom aqui na rádio. Ah! Né? Tá quase bom aqui, ah, o Joãozinho. Áudio. Né?
4: Enigma do Fila, Jéssica de Sapaço.
0: Ah, daqui a pouco no ar, minha amiga.
2: Um beijo aí pra ela, né? Um beijo aí pra ela. E pra Letícia, né?
0: Oi, amiga.
2: Beijo pra ela.
5: Oi, Rádio Massa, boa tarde.
0: Oi.
5: Eu gostaria de que vocês mandassem um beijo pro meu pai, aí pra minha mãe.
0: Ah, beijo, família. Obrigado pela audiência,
2: querida.
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0: FM, a minha rádio é massa, coisa boa, ouviu? Zeca, Zeca Pagodinho e o Vacilão. O Zeca que tá vindo aí com uma super turnê junto com o Alcione e o Jorge Aragão.
1: Que trio, hein?
0: Ó, que trio. 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A temperatura nesse momento para você que tá na serra, na média 14 graus. Ah não, baixou, 13. Atualizei aqui, 13 graus na serra nesse momento. E para quem tá na Grande Porto Alegre, 16. Já já tem a sexta-feira, tá chegando a sexta-feira. O cara pode estar doente, mas é sexta-feira, né, Celinho?
1: Para ti é sexta-feira.
0: Não? Pra você não, para você é segunda.
1: Tá bom.
0: Que isso, que desânimo é esse? Hã? Tá, tá. O que aconteceu? Hã?
1: Tô maguaria.
0: Ah, tá, entendi. Você tá maguaria. Tá bom, deixa aqui. Ó, ah, tem mensagem aqui de voz. Vamos ouvir? Vamos ouvir aqui o nosso querido ouvinte, o Luquinhas, ele?
2: Abaixo.
0: Ah, deixa. Lembrou dessa, Luquinhas? Deixa abaixo.
1: Som? Isso é do tempo do Joãozinho lá na. Ele era funkeiro, né?
0: Uma rádio agora que não é mais a mesma, né? É.
3: Boa, Joãozinho já foi galera funkeiro. Da massa. E aí não tem mais uma pista do Enigma do Pila? Tá difícil, hein? Que música é essa, cara? Meu Deus! Aqui é o Adriano Peters, da Zona Sul. Um abraço!
0: Valeu, amigão! Quem sabe daqui a pouco não vai brilhar mais uma dica.
1: Eu já vou dar essa dica aqui. Agora. É uma música e tem um compositor.
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0: Como você tá engraçadinho, né? Dormiu com boas, então, né? Só pode. Hoje ele tá. Ele tá gripado e tá todo animadinho. Quer dizer, animadinho não, né? Diz que amanhã é sexta pra você, pra mim não. Não sei o que tá acontecendo, né?
1: Vai ler aí o material
0: cê,
1: ou não vai,
0: tá
1: hein?
0: Eu já entendi. É. Mas de repente você pode dar... 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
1: Vamos lá com a previsão do tempo aí, né? Esperar o tempo melhorar, né? Pra tirar os pesteados aqui da.
0: Não. Com essa oscilação de temperatura, não haja, como, não, né? Haja saúde. Porque haja é o choque saúde. Térmico, né? Você tá daqui a pouco no ar-condicionado, vai pra rua, aí tá na rua, entra no ar-condicionado. Haja saúde.
1: O Joãozinho tava pelado aí, né? De certo, com as nádegas de fora, por isso que ficou desse jeito aí.
0: Pelado, nu com a mão no bolso.
1: Tá, vamos lá com a previsão do tempo aqui, ó, na Grande Porto Alegre. É, pra essa
0: vamos ser feliz, né? Vamos ser feliz.
1: Claro, ser feliz.
0: Você namora de roupa, Marcelo? Isso, não, você namora de roupa?
1: Só de meia.
0: É, né? Rosa, né? É. Aquela que você furta das colegas da academia.
1: Não diga isso. É, a mínima de 14 e a máxima de 20 graus. Sol com muitas nuvens durante o dia e períodos de céu nublado. Noite com o que aqui? Com muitas nuvens, mas não tem previsão de chuva para nossa sexta-feira, portanto, mínima de 14 e a máxima de 20 graus aqui na Grande Porto Alegre.
0: E você na Serra, amanhã, sexta-feira, 29 de maio, reta final, tá acabando o mês de maio já, gente, né? Então, amanhã, sexta-feira, na Serra, tem chance de chuva, tá? Precipitação aí, ó, pode chegar em quase 10 milímetros amanhã, sexta-feira, de chuva na Serra. Mínima 12, máxima 18, o sol vai aparecer com muita nebulosidade e chuva à tarde amanhã, então, na Serra Gaúcha, e à noite com temporal. Se prepara.
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0: Ah, ela tá aqui pra trazer mais uma dos famosos, e o assunto é a Veveta.
2: Oi, gente, tudo certo? Tô chegando com aquelas quentinhas da Massa FM.
0: Fala,
2: né?
0: Ju.
2: E vai rolar a festa, viu? A Ivete Sangalo é aniversariante dessa semana e tá completando 54 anos de idade. Pra marcar a data especial, a cantora também ganhou uma homenagem narrada pelo filho mais velho, Marcelo, que foi compartilhada nas redes sociais. A artista também é mãe das gêmeas, Maria e Helena, de 8 anos. E o filho, Marcelo, disse o seguinte, ele disse que cresceu dividindo a rainha com o Brasil. Então é isso, a gente aguarda as novas atualizações e registros desse aniversário, né? E daqui a pouquinho eu volto com mais quentinhas. Beijo, beijo. Tchau, tchau. Até mais.

0: Olha onde eu tô, 6:18. 13 a temperatura na Serra. Grande Porto Alegre com 16 na média no fim de tarde. Nosso querido colega da Massa. Quem? Serra Gaúcha, que tá, a gente tá em conexão agora, né? Grande Porto Alegre 90.3 pela Massa FM e Massa FM Serra Gaúcha 103.3. O DJ Alex de Assis, que vai estar nesse evento que eu falei, evento Massa, dia 5 de junho. Todo mundo convidado, Expo Bento, Fenavinho, muita música boa, é, aquela festa que você vai, tenho certeza, se apaixonar, porque a gente vai fazer a festa com você e contagiar o ambiente, né? Daquele jeito, né, Celinho? Como foi, você lembra, no último dia 10 de abril, tradição em Canoas? Ah,
1: festa maravilhosa, é, né? Com a turma aqui da Massa FM, né? Várias atrações e na Serra vai ser igual, aí vai ser uma super festa e por isso já tá todo mundo aí convidado. O DJ Alex vai estar lá também.
0: Vai estar, Nico Neto, fazendo a maravilha.
1: Nas picapes também, será? Sim,
0: com certeza.
1: Se ele precisar de uma ajuda, né, nas picapes, aí é só me chamar, né, cara?
0: Não, você como DJ, não, deixa pra ele, deixa pra quem sabe. E ele mandou aqui, ó, a gente falou da promoção Sonho de Amor, Loucuras de Amor, Massa FM, e ele disse que a patroa lá, né, a véia dele, disse que a maior loucura de amor é tirar a roupa nesse frio que tá fazendo.
1: É verdade.
0: Valeu, então todo mundo convidado pra essa festa que vai rolar dia 5 no palco da Expo Bento Fenavinho, palco 360 da feira, o evento que vai do dia 4 ao dia 14 de junho, Funda Parque em Bento Gonçalves. Mais uma aqui com a sua Massa FM. Daqui a pouco tem mais recadinhos. A Cid mandou beijo aqui, querida Cid. Ô Cid, esse mocotó aí, convida que a gente tá chegando, hein?
1: Vamos lá comer um mocotó. Não, o João não come mocotó, ele só come dobradinha.
0: Você vai dizer que você não come bucho. Você não come bucho. Você não come mondongo. Hã? É bom, bom, é bom. Bom, sim. Esse frio aí, um mocotó, vai bem.
1: Aquece com aquele, tudo, com até aquele, a alma.
0: Com aquele vinho.
1: Veio canção
0: assim. Maria, um beijo pra você, querida. Indo pra casa na companhia da melhor rádio do país. Você sabe qual é? Sabe qual é? Hã? Massa! Valeu. Beijo pra você. O Luiz tá com a gente também, vai mandando sua mensagem, estamos esperando aqui a sua participação pelo 51981-427070.
2: E aí, Joãozinho, Luiz, Parque dos Maia, carregando a criançada pra casa. Ah, uma coisa, ô, Joãozinho, o Marcelo pegou a mesma doença tua, né?
1: Claro.
2: Aquela doença na espinha.
1: Não, é a escama, inflamou a minha agora. A escama que eu inflamou. Culpa dele.
0: Ainda bem que ele pegou só isso, né? Vamos lá.
1: Graças a Deus.
0: 6:19, vamos chamar o Marcos Couto. Ah, não, o Marcos Couto é daqui a pouco, né, falando do futebol. Agora é o Marcelo
1: Chamalho. É o Chamalho.
0: O Couto já sinalizou aqui, ó. É. Eu tenho notícia do futebol, quero saber, mas daqui a pouco. O Chamalho tá aqui agora com os destaques do SBT Rio Grande, segunda edição no ar, no SBT em instantes. Então, é com você, meu amigo.
3: Alô, meus amigos da Massa FM, Marcelo Chamalho passando por aqui mais uma vez nesta quinta-feira, 28 de maio, para trazer os destaques de hoje do segunda edição, logo mais a partir das 6:30 da tarde. Bom, hoje a gente traz uma história que envolve golpe, né? Uma expressão que parece que está enraizada no dia a dia do brasileiro. É golpe para tudo quanto é lado, golpe do bilhete, golpe do falso boleto, golpe na internet. Só que esse golpe, ele envolve uma criança que luta pela vida. Criminosos se apropriaram das imagens de uma campanha de uma doença rara de um menino aqui no Rio Grande do Sul para aplicar esse golpe da arrecadação falsa em outros estados aqui do nosso país. A Polícia Civil deu start na operação e foi até os alvos em pelo menos 4 estados aqui, além do Rio Grande do Sul. Um caso realmente chocante quando a gente percebe até que ponto a desfaçatez dos criminosos pode alcançar. Bom, além dessa reportagem, a gente também debate com um especialista aqui no nosso estúdio o possível fim da escala 6x1 lá em Brasília. Quais os próximos passos do texto que já foi aprovado e que vai agora ao Senado Federal. Além disso, mais uma notícia salgada, o reajuste do preço dos combustíveis, justamente no dia sem impostos. Aqui uma campanha justamente para falar de quanto a gente paga de imposto. 6:30, a gente espera por todos vocês, amigos da Massa FM, um forte abraço.
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10: Porto Alegre por ali também tem fluxo congestionado nesse momento. Outro ponto da Assis Brasil onde o trânsito é carregado é no sentido bairro, desde o viaduto Obirici até o motorista chegar no terminal Triângulo. Alternativa é utilizar a Avenida Grécia ou, dependendo do destino, a Avenida Sertório. O Sebrae RS vai pegar a estrada com a palestra do Caíto Maia. Confere a agenda da tua cidade em sebrae.br/estrada. Carlinhos Gota para Massa FM, a minha rádio é massa.
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0: 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Zé Neto e Cristiano e o barulho do foguete. Escuta aí.
1: Tô triste com um negócio desse. Escuta aí o barulho do foguete.
0: 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Hoje, 28 de maio, é o Dia Mundial do Brincar. Você sabia, Celinho?
2: Eu não sabia, não
3: Ai,
2: sabia.
3: Ai, meu Deus,
2: sabia. Vamos brincar, então.
0: Então vou botar essa música que tem tudo a ver com
2: isso, né? Brincadeira de criança, como é bom, como é bom.
0: Somos eternas crianças, né? Então hoje é o Dia Mundial do Brincar, celebrado então nesta data, né, que foi criada para destacar a importância das brincadeiras no desenvolvimento infantil e é reconhecida pelo Fundo das Nações Unidas para a Infância, UNICEF. O Dia Mundial do Brincar é uma oportunidade para valorizar o brincar e promover atividades que estimulem a criatividade e o aprendizado das nossas crianças, o futuro da nação.
2: Isso aí. E é importante, né, a gente ressaltar isso aí, né, Joãozinho? Porque nos dias de hoje, a criançada anda brincando
0: celular. Só
2: solitária,
0: só
2: né?
0: Que é celular.
2: Solitária.
0: Celular,
2: casa,
0: tablet.
2: Não quer saber de nada, né?
0: Não.
2: Então, a brincadeira de rua, aquela...
0: Vai jogar taco.
2: Jogar taco, pular corda, né?
0: Vai brincar de esconder.
2: Jogar bolita.
0: Pega. Na bolita já mais leva de velho. Não, mas pega.
2: Bolita de velho.
0: Bolita é de aposentado. É. De aposentado a bolita.
2: De aposentado é o...
0: Futebol de botão.
2: Não, como é que é o de aposentado? É. A bocha, né? Os velhos tudo jogando lá.
0: Não, bocha ainda, né? Não, o pessoal joga bocha até hoje.
2: Só os velhos.
1: De criança, como é bom.
0: 6:30, falando em brincadeira. Que temos agora?
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0: Quer jogar com a gente? É o momento agora de você participar dessa brincadeira. Valendo quanto? Quanto tá valendo?
2: Tá valendo R$1.350 aqui na Massa FM. Quer o Enigma do Pila. Não é casar comigo, é o Enigma do Pila.
0: Meu Deus
2: do
0: céu.
2: Quem é que vai chegar aí? Quem é?
0: Tá muito engraçadinho. Vamos ver. A produção tá ligando. Enquanto a produção liga, você enrola.
2: Eu enrolo. Então vamos mandar um alô aqui para os nossos queridos ouvintes aqui. A Isabel tá aí ao nosso lado. Alô, Isabel. Como é que tá você, queridona? Em Canoas, né? Tá aqui ao nosso lado também. Já curtindo a Massa FM. Também me pegou aqui, ó, né, cara? É brabo. Mas enfim, deixa eu ver aqui quem mais está participando na noite desta quinta-feira aqui na Massa FM. Helena! Alô, Helena! Aí de São Leopoldo! Alô, Helena! Um beijo aí pra você, queridona. Obrigado aí pela companhia. O Cláudio tá curtindo a gente em Guaíba, turma de Guaíba. Eu já cansei de falar, não vai ligar aí pra
0: ouvinte. Então, tô ligando. Vamos botar no ar aqui, ó. Quem quer participar é só botar Enigma do Pila e mandar na mensagem 51981427070. Ó, Tá chamando.
2: Vamos
0: ver se atende.
2: Atende. Arô. Atende, senão vou levar a grana pra casa, hein? Vai ser minha. Ih, eu acho que ela não vai atender, Joãozinho. Ela ou ele?
0: Ela.
2: É, não vai atender.
0: Ó, quem quer brincar, agora é o momento, gente. No Dia Mundial do Brincar, valendo R$1.350.
2: Ah, já era,
0: certo. Então tenta, produção... Tenta
2: outro... mais um aí, né? Tentar mais um. Enquanto isso, eu leio aqui mais alguns recadinhos aqui. Enquanto a nossa produção vai agilizando aqui pro Joãozinho, mais uma participação aqui no nosso giro, no nosso Enigma do Pila, valendo hoje R$1.350. Bah, me quebravam esses 1.350 aí. Deixa eu ver aqui.
0: Tá sempre quebrado, né?
2: É, tô sempre quebrado, né? Bah, tá bom. A vida não tá fácil, tá competitiva, né? Deixa eu ver aqui, é a Carla Regiane tá ao nosso lado. Alô, Carla Regiane, obrigado, querida, aí pela sua companhia. Ela que é de Novo Hamburgo, aí no bairro Canudos, tá ouvindo a gente. Obrigado, queridona, aí pela companhia, uma ótima noite. Vamos ver agora, quem mais aqui? Brincadeira de criança, como é bom, como é bom.
0: Já tem que atender, eu quero participar do Enigma, mas grana, na hora, hein? Que a gente liga, tem que atender
2: grana,
0: aqui.
2: Vou levar pra mim essa grana. Alô, Paraná, vou levar pra mim. Alô, Londrina, eu vou levar pra mim.
0: Tenta a sorte aqui, ó. Eles querem... Ah, agora não pode? Não pode participar? Mas por que que pediu pra participar?
2: Pra que pede, então?
0: Então, né? Aqui, ó.
2: Pra que que pede?
0: Vamos deixar ele. Ele quer? Então liga quem? Pra ele aí, produção. Liga aí pro Xará. Ah. Liga pra ele aí.
2: Xará de quem? Seu ou meu?
0: Meu, João.
2: É o João.
0: Tá chamando.
2: Alô? Alô? Se não der esse aí, eu vou levar grande. Eu tô dizendo, vou levar pra casa. Alô, Londrina.
3: Alô?
0: Alô! Aleluia!
3: Pô, primeira aleluia. Vez que atende meu pedido.
2: Você é o João, é isso?
3: Eu sou o João.
0: João é o Fábio.
2: João Fábio. Ô, João Fábio.
0: Campo Bom.
3: João?
2: Não, agora oi? É o Marcelo aqui. Ô, João, João Fábio, por gentileza, se você puder baixar o volume aí do seu rádio e ouvir a gente só pelo WhatsApp aí, vai ser melhor ainda, tá? Aí não tem o delay, senão eu vou ficar falando aqui.
0: Ele tá ouvindo pelo telefone, aí responde sempre pelo telefone, mas na hora do enigma, você pode ouvir pelo rádio pra ajudar a decifrar as músicas. Aí depois baixa o volume do rádio e fala com a gente pelo telefone.
2: Ele não vai ouvir as músicas pelo WhatsApp?
0: É melhor ele ouvir pelo rádio.
2: Tá bom.
0: É uma dica que eu dou. Na hora que toca as músicas, aumenta o volume do rádio, depois tocar as músicas, baixa e responde pelo WhatsApp mesmo, pelo telefone aqui que você tá com a gente ao vivo. Na Massa FM. João Fábio de Campo Bom, sabe como é que funciona a brincadeira?
2: João.
3: Sei.
0: Então, tem que falar ou o nome da música ou do artista, tá? São três músicas tocando junto, tá no ar,
3: tá.
0: O Enigma do Pila. Boa sorte!

0: Tempo, João.
1: Vai, João.
2: Neto e Cristiano. Henrique e Juliano.
1: Não.
0: Não, nenhum.
2: Fátima Leão.
1: Não.
2: Trio Parada Dura.
3: Não, não, não.
2: Tá, Milionário e Zé Rico.
1: Não. Nenhuma.
0: Xará. Valeu a participação, valeu a tentativa. O que importa é isso, você participar da brincadeira. Não deu, acumulou. Então amanhã fica em quanto? Fica em quanto?
1: Deixa eu ver aqui somado.
0: Ah, não acredito. R$1.400 amanhã, gente. R$1.400, como é que não sabe?
1: É que eu sou ruim, eu sou de humano.
0: 50 a mais, rapaz, bota aí, 1.400. E se não sair até 1.500, vai ter mais uma dica.
1: Vai, com 1.500 vai ter também.
0: Vai ter mais uma dica pra tentar ajudar aí a nossa audiência a quem sabe decifrar essa terceira música que até agora ninguém, olha, nem chegou perto, tá? Mas valeu, obrigado pela participação, gente. Amanhã o Enigma em R$1.400 aqui na sua Massa FM. Vem participar com a gente, daqui a pouco tem o... Tamo junto e misturado, o jogo do stop. Nessa brincadeira massa também você pode faturar uma grana. E sabe quanto está acumulado o valor do stop?
1: Eu não sei quanto é que tá. Quanto
0: não,
1: é
0: você
1: que tá
0: sabe acumulado? Sim, não, não se faz. Você sabe.
1: Quanto é que tá acumulado
0: a aí, produção já passou aqui que o valor do stop hoje tá em 3.800. E para participar do Tamo Junto e Misturado, daqui a pouco já pega o número aí. 11-3509-9290. Tá todo mundo ouvindo, obrigado pela sua audiência, onde quer que você esteja, o rádio tá ligado.
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0: Massa FM, a minha rádio é massa, Henrique Juliano Arranhão, agora 6h39, partiu aqui para falar com o Marcos Couto, o assunto, futebol gaúcho.
1: Salve, salve galera da massa, Marcos Couto, gigante do Vale, chegando para falar de seleção brasileira. Ontem a seleção brasileira se apresentou e dentre a comissão técnica e jogadores se apresentou o Neymar. Neymar não treinou, Neymar foi para uma clínica fazer um exame de ressonância em Teresópolis, onde está a Granja Comari, para saber a extensão do seu problema na panturrilha. E o problema me parece ser mais grave. O técnico da seleção brasileira, Carlo Ancelotti, e o médico da seleção dão conta de que Neymar precisará de 2 a 3 semanas de regeneração no músculo da panturrilha para voltar a treinar. 2 a 3 semanas, o Brasil já terá estreado na Copa do Mundo. Muitos especialistas na área médica, na área clínica, compreendendo e entendendo de que o organismo de um ser humano é único e exclusivo, dão conta de que Neymar só terá condição mesmo de jogo se tiver condições lá no primeiro mata. Então, ficaria de fora dos 3 primeiros jogos da seleção brasileira na fase classificatória e em o Brasil classificando, poderia ele, Neymar, jogar nos playoffs, no primeiro mata da Copa do Mundo, lá nos Estados Unidos, no México e no Canadá. Pelo lado da dupla Grenal, seguem os treinamentos, visando o jogo do Grêmio sábado contra o Corinthians na Arena, o Inter domingo, 11 da manhã, contra o Bragantino em Bragança Paulista. Grêmio que sabe quem é o seu adversário na Copa Sul-Americana. É o Bolívar, na altitude de La Paz, nos playoffs, para ver se chega às oitavas de final. Jogo na altitude, jogo de ida na Bolívia, jogo de volta na Arena. A minha rádio é massa! Para a Rede Massa, o gigante do Vale, Marcos Couto.
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0: Massa FM, a minha rádio é massa, Lua Santana, olho marrom, agora é 6h47, vamos embora, Celinha, acabou o tempo, tá vindo aí, tamo junto e misturado, tem a brincadeira do Stop, tá em R$3.800, tem que interagir no programa pra brincar no Stop, quem sabe levar essa grana aí, R$3.800, né, só aqui na Rádio Massa. O número do Tamo Junto Misturado já pega aí pra brincar daqui a pouco no 11-3509-9290. Certo? Então, amanhã valeu, falamos valeu, aqui valeu, na Massa FM. Giro volta amanhã. Giro volta amanhã. Giro Conexão RS. Grande Porto Alegre, Serra Gaúcha. Juntos, vem juntos. Os dois dials. Você que tá na Grande Porto Alegre, 90.3. E quem tá na Serra Gaúcha, 103.3. Online também, obrigado pela audiência. Antes de ir embora aqui, a Carol perguntou... Peteca, já jogou peteca, Marcelo?
1: Hã? Já
0: deu um tava na peteca, né? Ah, e também tem o pessoal mandando várias brincadeiras, hoje dia mundial do brincar, também falaram aqui do Pebolim, Fla-Flu.
1: Ah, perfeito, ah, né?
0: Tem muitas bom, brincadeiras bom, legais, né? É no ping-pong. É, pra fraturar a coluna, né? Tá bom, gente, valeu! Vem aí as notícias, giro de notícias, Marcos Couto e Nico Neto, essa dupla aí trazendo informação, começando pelo Couto, né, para falar do projeto social Mãos Unidas pelo Bem, já o Nico Neto com bloqueio na Ludovico Cavinato, que segue até sexta-feira em Caxias do Sul, e Bento Gonçalves amplia as ações da Defesa Civil diante da ameaça de novo El Niño. É com vocês, dupla!
2: Novo Hamburgo, a capital brasileira do calçado, Kefas, um bairro pobre, humilde, às margens da RS-239, na cidade de Novo Hamburgo. Ali temos a paróquia Nossa Senhora Aparecida, comandada pelo padre Adilson. Paróquia muito bem organizada, que tem uma vida não só religiosa junto à comunidade, mas uma vida de irmandade com projetos sociais através das suas pastorais bastante importantes e relevantes. Um destes projetos é o Grupo Mãos Unidas pelo Bem. Grupo Mãos Unidas pelo Bem, que eu conheço já há algum tempo. Grupo esse liderado pelo Sidenil, com muitos voluntários e voluntárias que na sexta-feira começam a preparar poderosas marmitas finalizadas no sábado, que alimentam famílias inteiras. E estas marmitas que são distribuídas no sábado, por vezes atingem a marca de 400 marmitas. Eu mesmo sou testemunha, pois muitas vezes me liga o Sidenil: sobrou marmitas, para onde eu levo? Olha, quem sabe o projeto social Coração de Maria, da Dona Maria, no bairro de Santo Afonso, ou vamos levar estas marmitas para o Joel da Corrente do Bem, na Vila Palmeira. Este é o Padre Adilson, este é o Sidenil, Grupo Mãos Unidas pelo Bem, gente que faz, na paróquia Nossa Senhora Aparecida, no Kefas, em Novo Hamburgo. A minha rádio é massa, para Rede Massa, o gigante do Vale, Marcos Couto. 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
3: Uma excelente noite aos ouvintes do Giro Massa, estamos chegando com as informações da Serra Gaúcha. Atenção, motoristas de Caxias do Sul e região, o bloqueio na rua Ludovico Cavinato, no acesso da Rota do Sol, segue também nesta sexta-feira, dia 29. A interrupção ocorre no sentido bairro Centro, por causa da construção do novo viaduto e também da duplicação da RS-122. Segundo a Secretaria Municipal de Obras, equipes encontraram um grande volume de pedras e material rochoso durante as escavações, o que atrasou a realização dos trabalhos. O desvio continua sendo feito pela Avenida Moinhos de Vento e os motoristas devem redobrar a atenção e buscar rotas alternativas para circular pela Rota do Sol na região aí de Caxias do Sul, na IRS-122. Já em Bento Gonçalves, a Prefeitura reforçou o monitoramento e ampliou a estrutura da Defesa Civil diante da possibilidade de um novo fenômeno El Niño nos próximos meses. O município intensificou ações preventivas após as tragédias climáticas de 2024, com monitoramento diário das condições meteorológicas, obras de prevenção e integração entre as forças de

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4: Não, eu não estou aqui por Wilson e Danilo Quixal.
5: Oi, tá vendo?
4: Não estou.
5: Ela está pelo Zeneto e Cristiano, que já vão chegar.
4: Exatamente.
5: Beleza, que bom. Mas enquanto eles não chegam, vamos falar do tema do programa de hoje?
4: Bora.
5: Sim. Qual que é o tema de hoje, Babi? Eu não sei.
4: Ó, hoje é dia de balcão de reclamação, né? Bom, é um dos meus dias preferidos da semana. Ótimo. E aí, hoje também é o dia do desafio, sabia? Hoje é comemorado o dia do desafio. Então, no balcão de reclamação,
6: a galera do

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1: Quais são as pessoas que te desafiam? Sabe aquela pessoa chata, aquela pessoa difícil? Aquela pessoa que quando você sabe que você vai encontrar ela no dia seguinte, você já dorme mal? Essa pessoa que eu quero saber, quem que é a pessoa aí na sua vida que mais te desafia?
2: Boa.
3: Pode ser a esposa, a namorada? Pode ser.
1: Pode, aí é sua conta em risco, né? Você fala o que você quiser.
2: O chefe.
1: É balcão de reclamação. Porque tá liberado reclamar por aqui, viu?
0: O chefe não!
2: Não pode, né?
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1: Cristiano, com a cadeira cativa, hein? Essa aqui é nova.
2: É, a de trabalho deles.
3: Essa é linda, maravilhosa, gostei.
2: Tá chegando.
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2: Eles estão um pouquinho atrasados, o busão deles atrasou. Estão vindo de uma linha muito cheia, mas já eles estão aí,
3: viu? É
2: hora
3: de pico, né?
2: É, horário de pico, sempre atraso. Acontece. Vamos lá, vamos falar do nosso... Hoje é balcão, né?
3: Hoje é balcão de reclamação e também hoje é dia do desafio. Então, pra comemorar, e já que a gente tem que reclamar mesmo, eu quero saber, porque assim, eu acho que o maior desafio de todo ser humano são os outros seres humanos. Eu acho. E aí as dificuldades de relacionamento, elas têm em todas as áreas. E hoje eu quero saber quem é a pessoa mais difícil da sua vida, a pessoa que mais te desafia. Quem é a mais difícil de lidar? Pode reclamar à vontade, tá? É o mal educado? Interesseiro? Fofoqueiro? Quem é a pessoa mais difícil da sua vida? Pode citar nomes, tá liberado citar nomes?
2: Tá liberado, por
3: sua
2: favor.
3: Conta e risco, tá? A gente não tem parte com as suas brigas, suas tretas aí.
6: Boa noite, Rádio Massa. Aqui quem fala é Leandro, sobre a enquete de hoje aí. A minha mãe sempre tá no meu pé aí, ó. Se eu fazer qualquer coisinha, de deixar alguma coisinha fora do lugar, ela já fica mexendo o saco, me puxando a orelha. Esse é o meu balcão de reclamação de hoje. Quero participar do Stop. A minha rádio é massa.
3: Pelo amor da mãe, hein?
2: Não, mas você merece, né, fi? Você tem precedentes.
1: Filho querido, né? Reclamando da mãe na rádio. Ótimo. Merece muita grana.
7: Boa noite, galerinha da massa do Tamo Junto e Misturado, sempre com vocês. Bom confessionário de hoje, quero confessar que a pessoa que eu tenho que é um desafio pra mim é a minha cunhada. Então ela é, olha, tá, quando eu sei que vou ter que enfrentar e prosear, aí eu tô, já me dá um desespero. E me chama aí pro Stop, que eu quero ganhar um dinheirinho aqui pra dividir com meu netinho.
2: Mas quem que conversa normal com cunhada e
3: cunhada? Ah, eu converso com cunhada.
2: Não, Fabi, para.
3: Ela
2: não.
3: Tem que ter sentar, conversar direitinho.
2: Não, ninguém conversa normal com cunhada. Você sempre tá forçando, você tá fingindo uma simpatia com os cunhados.
3: Poxa, meu cunhado é só difícil em jogo do Corinthians.
2: Aí, tá vendo?
3: Aí ele fica difícil.
1: Não, ou a cunhada é muito ordinária ou essa aqui é antissocial, completa,
3: é,
1: né?
3: É, pois é.
8: Boa noite, Rádio Massa. Que enquete maravilhosa. A pessoa que mais me desafia é meu esposo. Menino, pensa num homem que me desafia o tempo todo. Mas eu tô topando todos os desafios mesmo. 19 anos de casado, né? É isso aí. Bora pra frente. Coloca no Stop aí.
2: Aí, cara. Aceitou o desafio e fez da vida dele um inferno.
3: Oh, 19 anos. Guerreira você, amiga.
5: E misturado.
2: 19 anos que o caba não sabe o que é o céu na vida dele.
3: Ai, coitado.
1: Tá todo mundo perdendo.

0: Massa FM, Guilherme Santiago com Chovendo Estrelas, um clássico!
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0: Wilson, hoje é o dia do desafio.
3: É isso aí, a gente quer saber qual é o tipo de pessoa que mais te desafia. É só aquela que só fala de política, aquele interesseiro, mal educado. Qual é a pessoa que é a mais desafiadora da sua vida que você tem que lidar com ela? Conta pra gente, vale R$3.800. Lembrando que daqui a pouquinho tem Zé Neto e Cristiano.
0: Boa.
4: Boa noite, galera. Tamo junto e misturado. A pessoa mais difícil de eu lidar é minha filha de 16 anos, que hoje em dia eu sou aborrecente. Não sou mais adolescente, né? Sou aborrecente, né? Já vi quem inventou essa lei de menor, não pode nem encostar de ninguém nos teus filhos. Ela é uma pessoa bem difícil de lidar. O nome dela é Emily. Me coloca no stop, Paty.
3: Beijo, mamãe. E mãe sempre tem dificuldade de lidar, né? Por isso que a chinela canta.
0: É
3: por isso que o rei canta. É assim que funciona com os adolescentes, com os aborrecentes.
0: Eu acho, Wilson.
3: Essa meninada.
0: Essa mamãe tá guardando tanto essa pisa, essa taca que ela quer dar. Quando tiver 18.
3: Segura, menino.
0: Ninguém segura essa mamãe.
3: Tá doido.
0: Assim tá, vai comer.
5: Vai. Massa aqui é Nilton. Meu Deus. A pessoa que mais me desafia é meu esposo. Meu marido. Meu Deus do céu. Nada é certo. Eu tô certo, ele disse que eu não tô. Eu quero fazer uma coisa, ele quer fazer outra. Olha, é um desafio mesmo pra mim estar todos esses anos aqui, né?
3: Aguentando, né?
5: Tudo isso. Nossa, mas no fim, quem ganha no desafio sou eu mesmo. Então, por isso que tô aqui ainda. Minha rádio é massa, quero participar do Stop.
3: Um beijo. Se tá ruim pra você, imagina pra ele, né?
0: Não, maridona. Ela sabe. Ela pesou, mas ela também tirou dela depois.
6: Tá bom. Fala, pessoal da Rádio Massa. Tamo junto e misturado. Eu acho que o mais difícil de lidar é minha irmã. Que tudo dela é o certo, tudo dela é o melhor, tudo dela é o correto. Ô, pessoa cabeça dura. Me coloca no Stop.
3: Beijo. Com certeza ela é a mais velha e ela tá certa sim. Você tá errado.
2: Tamo junto e misturado. 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
0: FM. É a famosa larga regra, né?
3: É. Eu falo isso aí porque eu sou mais velho, por isso que eu tenho que falar essas coisas, entendeu?
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0: Sucesso FM 726, eles já chegaram, hein, Wilson?
1: Daqui a pouquinho. Daqui a pouquinho, Zé Metro e Cristiano.
0: Não!
1: Ah, não é?
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0: FM. Mas rolou um papo, eu ouvi.
1: É, você viu? Já tô íntimo.

0: Massa FM, a minha rádio é massa, Bruno e Marrone choram as rosas. Agora tem Milena Ciribelli com Torcida Massa, daqui a pouco tem Zé Neto e Cristiano ao vivo.
1: É, gente, não está fácil a vida do Neymar. O atacante virou motivo de preocupação na seleção. O jogador se apresentou ontem, fez uma ressonância magnética e teve constatado uma lesão grau 2 na panturrilha. E não um edema, como havia sido informado pelo Santos. Segundo o médico da seleção brasileira, Rodrigo Lasmar, o tempo de recuperação é entre 2 e 3 semanas. Isso significa que Neymar já está fora dos amistosos contra o Panamá e o Egito. E na melhor das hipóteses, estaria disponível para o jogo contra Marrocos na estreia do Brasil na competição. Mas caso o cenário mais otimista não se confirme, aí Neymar só poderia jogar contra o Haiti na segunda rodada da fase de grupos. Neste momento, o atacante não será cortado, mas a situação é de risco. A Comissão Técnica do Brasil vai esperar 15 dias para ver como estará a condição física do jogador. Lembrando que cada seleção pode substituir um atleta machucado no prazo máximo de 24 horas antes da estreia. Como o Brasil faz o seu primeiro jogo no dia 13 de junho, dia 12 é o limite para uma possível troca. E será que Neymar vai mesmo para a Copa? Espero que os fisioterapeutas da seleção possam ajudá-lo.

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1: Aos menino, a partir de agora com vocês, senhoras e senhores, do Tamo Junto e Misturado, Zé Metro e Cristiano.
2: Aoba!
3: Já começou, já.
2: Já começou, já.
3: Vai começar já, né, Kátia?
2: Diaba!
3: Zé Metro.
2: Ei, tá, rapaz, que pariu.
3: Eu não aguento mais.
2: Que
3: engola resbalando
2: que
3: na minha vida.
2: Que esse frio tá centímetros, não tá metro mais não. Tá só o
3: sinalzinho. Fica desse tamanhozinho quando ele. Fica desse tamanhozinho quando faz frio.
1: Rapaz, é o
2: rapaz, deixa eu dar uma coçada aqui na
1: cara. Eita, calma aí, é o tornozelo esse. Senhoras e senhores, estamos recebendo o Zé Neto e Cristiano. Um prazer imenso tê-los aqui na Massa FM, no Tamo Junto e Misturado.
2: Prazer vocês, é nosso.
1: Pô, vocês estão trabalhando desde cedo, botaram vocês pra trabalhar, com rapaz, muita trabalhar na vida.
2: Hoje eu vou te falar. Hoje o cara falou assim, falou, ó, hoje você vai experimentar o... que é a vida
1: no longo.
2: Que é a vida de um cara que acorda às 6 da manhã e vai dormir às 18, 19.
4: A última vez que eu fiz aqui... isso foi em 2011.
1: Ei. 2011. Eu
4: trabalhei
1: na época que vocês estavam fazendo a agenda, começando a
4: trabalhava mesmo.
2: Trabalhava em 2011.
1: Farmácia. Era a madrugada que você fazia? Eu
4: fazia madrugada.
5: Sentiu falta da vida do CLT?
2: Nossa! Pensa na saudade que ele tem, que dá medo. Tem dia que ele fala, ele fica acordado só pra lembrar. Só.
5: Nossa, vou bater o ponto a 6.
1: Mano, agora você imagina, os cabas...
4: aprendizado, mano.
1: Oi. Meu,
4: ele aprendeu que nunca mais... a bunda do Zé Mike, a mulher dele.
1: Tanto eu ia falar isso agora. Desde os 3 anos, vocês são amigos, é isso?
4: Tem que aplicar a injeção nele. Aplica toda vez.
1: Como é que vocês aguentam? É um casamento sem ter um vucu-vucu, né, bicho?
2: É, na realidade
4: não. Cara, não tem que aguentar, porque se brigar, passa fome.
5: Não tem opção, né?
2: Tem que tolerar, né, aquele negócio.
5: Não, mas vocês trabalham juntos e também não se desgrudam, não dá pra... Não parece que vocês brigam.
2: É, na realidade... Na realidade, assim, a gente tem uma, antes do trabalho, a gente tem uma amizade muito boa, né? O Cristiano sempre foi um melhor amigo meu e eu sempre fui o melhor amigo dele, então... Não.
5: Confere, Cristiano.
4: Ele tá
5: falando.
2: É, na realidade...
4: Não, eu falo que não é nem o melhor amigo, o Zé...
2: Irmão, né?
4: Eu gosto assim, eu brinco assim, ó... Quem vem em primeiro lugar na minha vida? Minha mulher e meus filhos. Aí Deus. Não, Deus ele não tem lugar. Deus é.
2: Deus é a minha vida, né?
4: É igual o Zé. O Zé é meu melhor amigo? Não, cara, ele é o irmão. Já foi essa fase de melhor
1: já
4: amigo.
1: Já era. É família,
2: já,
1: junto.
2: Já virou família, já. Aí, você tá doido.
1: Ó,
2: dos troca-troca até hoje.
4: Ah, figurinha da Copa.
5: Olha.
2: É.
1: Não, mas Cristiano tomava prejuízo, né?
2: Mas assim, fazia, bicho. Cristiano, batia, que eu vou cagar.
4: Tomava nada, pô. Sabe qual que era a minha vantagem? Eu corria mais que ele.
2: Piada, pô.
1: Cadeira Cativa. Vamos falar de Cadeira Cativa, o novo trabalho que tá um sucesso no Brasil inteiro. Como é que surgiu essa música pra vocês? Composição de quem? Como é que veio esse projeto aí pra vocês?
2: Cara, essa música, ela... essa música eu tô segurando ela, né? Desde o começo do ano passado.
5: Caramba.
2: É, essa música nós já vem segurando. Começo do ano passado, namorando, não, começo, né? Desse ano,
4: começo,
2: né?
4: Desse ano,
2: né?
4: Começo desse ano, é.
2: Começo desse ano. Não, aliás, no meio do ano passado, eu travei essa música com um amigo nosso lá de Goiânia, com o Matheus Boab, e aí ela ficou guardada ali, a gente mandou no grupo, não, tá travada e tal. E um belo dia, quando a gente tava já arrumando pra gravar as guias e tudo mais, a gente foi gravar a guia dela, e aí o Matheus falou, não, Zé, fui falar com os meninos lá, que você travou a música e tal. Ele falou, não, mas vocês não falaram mais nada. Essa música tá com outra dupla agora. Meu Deus do céu.
1: Não faz isso,
2: né? Aí vai nós conversar com essa outra dupla de amigo nosso. E aí, isso, não, Zé, tá, a música tá liberada. Pode pegar pra vocês lá e tal. Não, aí pegou um Marquinho da Band também, que ajudou. Marquinho da Band é apelido, né?
1: É.
2: E aí ele ajudou também a intermediar nesse negócio. E pegamos a música de volta e gravamos. E acho que acertamos. É massa demais.
4: Ela tá sendo uma música... Sim. Pode colocar aí no top 5 das músicas da Neto Cristiano.
1: Não, eu concordo com vocês. Eu concordo com vocês. Eu acho que ela é uma sacada sensacional. A brincadeira do.
5: De ouvir.
2: Sacada top.
4: Sacada é o mãe.
2: Cristiano é o rei da sacada.
1: Eita, meu Deus.
2: É.
1: Pai de menina, como é que surgiu o pai de menina? Porque vocês estão muito família nesse álbum,
2: cara,
1: né?
2: Acho que um tempo pra cá, acho que essa maturidade que Zé Neto Cristiano teve, depois dos problemas que a gente enfrentou e tudo mais, né? A gente voltou nessa vertente do Novo Testamento do Zé Neto Cristiano. E a pai de menina, ela entrou aos 45 do segundo tempo. E o compositor dela, vou até mandar um abraço pra ele, um beijão, um cara maravilhoso. Ele postou essa música, a guia dessa música no Instagram.
4: Uhum.
2: Falou, marca uma dupla que vocês acham que tem tudo a ver com essa música. E todo mundo começou a marcar Zé Neto Cristiano.
5: Aí vocês apaixonaram na música.
2: Aí escutei, falei, cara, tem tudo a ver com a gente. Uhum. Bora aprender, vamos cantar?
4: Nossa,
2: então vamos, aí colocamos.
4: Ela entrou 2 dias antes do DVD.
2: É.
4: Caraca, então
2: foi muito,
4: cima
2: foi
4: da
2: muito,
4: hora.
1: Vocês nem sabiam a letra ainda, né?
4: Não.
2: Mas cara, nós ficou meio indeciso na hora lá, mas falhou. Graças a Deus.
5: Ainda bem que as meninas ajudaram, né? Que lindo.
2: Não, você tá doido, cara.
5: Sinceramente. Vocês já estão nessa agonia do pai de menina? Pensar quando trouxer o namoradinho e falar, oi, senhor Zé Neto, senhor Cristiano.
2: Eu acho que ainda tá muito cedo, né? Mas tem hora que quando pensa, se parar pra pensar mesmo, a gente fica louco, né?
5: Fica ansioso.
4: É difícil.
5: Vocês acham que vocês vão ser
4: pais? A minha filha chegou da escola umas 3 semanas atrás, chorou. Eu falei, que foi? Filha, um menino lá me chamou de gostosa.
1: E aí, rapaz, aí você já... Pera aí, né? Cara, é difícil.
4: E é difícil você... Porque você tem que...
5: Tem que proteger.
4: Você tem que proteger, porque, assim, a criança, ela sempre que ela sofre um abuso, né? Qualquer tipo... De abuso, mesmo que seja de uma criança da mesma idade, é uma coisa que não é pra aquela idade.
1: Exatamente. Não é o tipo de linguagem.
4: E ela se sente culpada e tal. E é difícil.
5: É
4: você...
5: choque, né?
4: E aí você tem que lidar com isso. Só que ao mesmo tempo eu tive que tentar mostrar pra ela que isso daqui pra frente vai acontecer. Só que eu falei assim, filho, isso é uma falta de respeito, mas.
1: Claro.
2: Chama a mão pra cá e pá!
1: Antigamente.
2: Pois manda chamar o pai.
4: Vai começar a acontecer.
2: Minha filha, eu já penso diferente já. Minha filha, como ela é muito bonita, né, muito saudável, eu, pra agradecer a Deus, né, o primeiro namorado dela eu vou oferecer em sacrifício. pra agradecer.
5: Pela saúde.
2: Pela
5: né?
2: saúde, pela beleza.
1: Agora, cara, só uma coisinha, claro. Que eu me lembro muito de Mulher Maravilha com o pai
5: sim.
1: de menina.
5: Ai, sim.
1: Será que vocês tiveram um remember ali? Porque Mulher Maravilha
4: sim,
1: é um estouro do caralho.
4: A gente sempre teve, né? A gente teve a Mulher Maravilha e depois nós tivemos a Janelinha.
1: Uhum.
4: Depois a gente teve a do filho.
2: A do filho, tem aquela também do genro.
4: Tem a outra da menina.
2: A do genro também, lembra? A do genro, como é que era mesmo aquela música? Se você ama ela, me promete que pode até faltar dinheiro, mas não vai faltar amor. Que a minha garotinha nunca vai conhecer a dor. Sei que parece exagerado, mas... Um dia você vai me entender.
4: Pegou o tom abaixo demais.
2: Eu peguei 2 tons abaixo da rota.
4: Tá
2: grave demais.
4: Dá
2: muito grave.
4: Voz, não.
1: Bem, tem outra também que é muito boa, que é quase todo dia, né?
5: Essa.
2: Poxa, a impotência. Essa aí na realidade é a nossa vida, né? A vida dos casados.
5: É, no quase. Quase
2: rapaz,
5: todo dia.
1: Quase na segunda, quase na terça.
2: Quase segunda, quase na Wilson!
5: Confere, né?
2: Não minto.
5: Nossa, o tanto de gente que se identificou com essa música não
2: mas
5: foi
2: muito,
5: brincadeira.
2: Mas muito.
5: Porque tem muita gente que hoje em dia mete pau em casamento, né? Não quer mais casar, não quer mais formar família, nem nada. E vocês vêm e me lançam quase todo dia.
2: Então,
5: falando
2: né,
5: bem do casamento entre aspas.
2: Mas é bom. Casar é bom.
1: É bom. Pra quem?
2: Terceira melhor. Você sabia que casar, a vida de casado é a terceira melhor do mundo, né?
1: Terceira
2: isso
1: melhor.
2: Isso aí já foi falado.
1: Só perde pra quem?
2: Só perde pra de solteiro e pra de morto. Mas é.
5: Gente, eu achei que vocês iam falar, por favor.
2: Não, eu tô brincando, casar.
1: Mas isso aí é brincadeira de casado.
2: É.
1: Porque nós, quando os cabas estão em casa, os cabas não podem fazer essas brincadeiras que apanha da mulher.
4: Em casa, eu sou um cara que. Eu falo que a vida de casado é um reflexo, né? Em casa eu gosto de arrumar as coisas. É um trem que eu não gosto desse negócio de mar e de aluguel lá, não. Eu vou lá e faço.
1: Ah, você
4: problema.
1: Mesmo resolve. É. Mas é medo, insegurança ou hobby?
4: Hã?
1: É medo ou insegurança,
4: né?
1: Ou é hobby?
4: É medo, né? Medo. Hobby, né? Hobby de trabalhar, nunca vi ninguém ter hobby de trabalhar. Não, aí eu vou lá, troco uma lâmpada, conserto uma tomada, faço
5: uma resistência. Ah,
4: pega um. É, pega. Um liquidificador parou de funcionar. Eu antes de mandar pro concerto, eu abro. Eu olho.
1: Não sei. Não entende nada.
4: Merda nenhuma, hein? Não, amor, tem que mandar lá.
1: Queimou mesmo.
2: O último que ele arrumou, ele desmontou, ficou fartando umas 8 peças, ele fechou, falou: tá top, pode ligar.
4: E eu tava lá mexendo no.
5: Parafuso no bolso.
4: Eu tava mexendo no computador meu lá na cozinha, botei na mesa grande lá e tô lá mexendo no computador. Minha mãe lá atrás de mim, né? Com
1: O aspirador.
4: O aspirador de pó, puxando o pelo dos gatos. Aí, de repente, ela falou, amor, falei, o que foi? Pô, o aspirador aqui parou de funcionar. Falei, mas o que aconteceu? Ela falou, não, não tá chupando mais. Falei, casou.
2: Deve ter casado.
4: Falei, não tem como consertar.
1: Compromisso sério, já era, rapaz. Resolveu.
4: Não tem conserto.
2: Rapaz do céu.
1: Ô, bicho, igual uma pergunta pra vocês assim. Vocês já estão realizado tantos anos de carreira, de história. Tem alguma coisa ainda que vocês pensam em realizar?
5: Um sonho.
1: Tipo assim, alguma coisa assim que vocês ainda almejam. Pô,
4: cara,
1: eu quero cantar com fulano, eu quero.
4: Quitar minhas dívidas, cara.
1: Mas quanto mais rico, mais dívida. Fica tranquilo.
2: Isso é verdade, viu? É. Eu concordo em gênero, número e grau.
4: Isso aí é complicado.
5: Não, mas assim, porque a gente olha de
4: fora, você começa a se restabelecer. Quando você começa a se restabelecer, vem IPVA, IPTU, IPTA, IPTP, IPTPA, IPTP.
5: Vem forte, né?
2: Cara, mas eu vou te falar, a gente tem que sempre ter um sonho, né? A gente tem que ter um sonho de alguma coisa, porque senão a vida perde a graça, né?
5: Uhum.
2: A gente vai ter um sonho que a gente tá buscando, eu acho que vamos realizar ele esse ano, né? Com a graça de Deus, em outubro. A gente tá vindo aí pro maior projeto da carreira, né? Falando musicalmente, Zé Neto Cristiano. A gente tá vindo com um projeto aí que a gente vai gravar e depois a gente vai levar esse projeto pro país todo, de uma maneira muito grande, né? Vai ser um DVD gravado aí com... Não posso dar muito spoiler.
1: Opa!
2: Mas pra mais de 80 mil pessoas. Você já imagina. Opa,
1: outubro, então não. Peraí, não é Barreto? Deixa eu só fazer aqui a conta.
2: É a conta.
5: Pensa
1: beleza, aí, legal. Ser. 80 mil pessoas.
5: 80 mil. Cabe onde, será?
1: Bom, dá pra. Alguns estádios, dá pra fazer isso aí. Isso. Tipo de festival. Legal,
2: exatamente.
1: Gostei. Nós vamos levar nessa ideia aí.
5: Deixa eu falar. Manda. Vocês já têm um tempo de estrada, um tempo de carreira. E aí tem alguma coisa que vocês fazem questão de nunca mudar desde o tempo do CLT, do trabalho na farmácia lá de madrugada, até hoje, que vocês não mudaram?
2: Tem
4: bastante coisa.
2: Tem bastante coisa que a gente não...
5: Vocês sentem que vocês não mudaram muito?
2: Não muda, não. Acho que não mudou foi quase nada, né? Mudou, a única coisa que se mudou é que a gente trabalha mais. Também. Essa... Mudou, melhorou bastante.
4: Não, assim, por exemplo, eu não me considero um cara simples. Eu gosto de coisa boa. Eu gosto de um carro bom, de uma roupa legal, bacana. Só que, ao mesmo tempo, eu vivo no mínimo. Por exemplo, eu vou lá pro sítio, eu adoro ficar lá descarço e sujar pé.
1: Aquela bermuda rasgada.
4: Exatamente. Então, assim, eu gosto, fora do palco, em qualquer lugar, eu gosto de ser eu. Não gosto de...
5: A coisa mais
4: eu gosto... Não, eu gosto de ser o Irineu, cara. Eu gosto de sair, de vou na padaria, vou no coisa, no, nos lugares.
5: Porque tem muita gente que vocês convivem e o sucesso subiu a cabeça, né? E aí tem esse choque, assim,
2: infelizmente, de algumas pessoas, né, esquecem, né, o propósito, o verdadeiro propósito que ele tá fazendo, né?
5: Uhum.
2: Primeiro, corre atrás da fama, corre atrás dos fãs. E aí, quando alcança isso, começa a correr.
4: eu tenho raiva do. Às vezes você tá no palco, ele desamarra o tênis, o Rod vem pra amarrar. Falo, não, pelo amor de Deus.
1: Deixa um tênis e eu ainda sei amarrar.
2: Não, vai,
4: eu não dou conta de ver isso.
5: Aquela pessoa que não abre nem a outra. Não, tem
2: gente que a gente quer chato, nojento. Você olha e fala, meu Deus do céu, que isso aí virou, né?
5: E vocês conheceram muita gente nojenta nessa caminhada? Gente que vocês admiravam muito e aí você.
2: Sim, perdemos encantos por algumas pessoas. Ganhamos por outra que a gente nem imaginava. Falei, caramba, que pessoa top, humilde, gente fina.
4: A gente mais ouve de algumas pessoas do que a gente presencia, né? Porque geralmente artista com artista é gente boa, né?
1: Sempre gente aquela... boa, né?
2: Sim. É a campanha da boa vizinhança.
1: Já pensaram em morar fora?
4: Eu penso até hoje.
2: Cristiano pensa.
1: Mas tá pensando agora.
4: É.
1: Não, de repente, aonde? States?
2: Ele tem casa, Cristiano tem casa em Orlando.
1: Ah, legal.
4: Eu planejo, Meus filhos, eu acho que.
1: Estudarem lá, né?
2: Eu também tô pensando em morar fora também. Acho que eu vou pra Piguá. Ipiguá, que é onde eu nasci lá.
1: O San Jose é River Black.
2: Black River.
1: Mas vem cá, vamos falar das músicas assim. Vou falar véia, mas já tem certo tempo, que são recordes de execução e que os ouvintes aqui estão falando muito de Largado às Traças, sim. Amigo Taxista, sim. A própria, enfim, a outra cadeira, que é a Cadeira de Aço.
2: Cadeira de Aço,
1: de vocês, várias, né? Então essa relação com as músicas mais antigas assim, o que vocês acham? Qual tipo de geração você acha que estão consumindo o trabalho de vocês atualmente? Porque são públicos diferentes, vai passando o tempo, sim. E já são muitos
4: mais. Os mais jovens, os jovens mesmo, quando eu falo assim, a faixa ali de 15 anos pra cima, entre 15 e 17, até menos 14 ali, eles estão consumindo muito músicas do nosso segundo DVD, que foi o Ao Vivo em Cuiabá. Então, eles estão consumindo muito Princesinha Mandona. Whisky Gelo.
2: Ah, Whisky Gelo é do acústico, do segundo acústico. Do terceiro acústico, né?
4: Ela veio depois. Então, eles estão consumindo muito essas músicas antigas. A gente percebe a galerinha curtindo muito. Eu ligo pra você.
1: Talvez, sabe uma música que vocês vão trabalhar no rádio, que é fenômeno? Derreter a Aliança, cara.
2: Derreter a Aliança também.
1: Cara, sensacional que a galera pede, velho.
2: Cara, a gente fez uma lista, né, das músicas do Zé Neto Cristiano, assim, que foram bastante executadas, bastante tocadas. Deu 70 músicas.
1: 70
2: músicas.
5: Essa daí, ela realmente, o pessoal ama Derreter a Aliança.
1: Ó, o negócio tá legal, tá bonitinho, tamo puxando o saco, mas agora, meu velho, agora o bicho vai pegar, que eu quero ver se vocês são bons de stop.
5: Vocês gostam de brincar de stop? São bons de stop?
4: Brinca molecada, né?
1: É isso aí. Então, eu quero ver. Agora é desafio. Nós vamos liberar uma letra pra vocês. Vocês têm 30 segundos pra acertar 5 perguntas. Tudo com a mesma letra.
2: Como é que é, nós temos?
5: É o stop.
1: Vai sair a letra, alguma coisa.
5: Aí você tem que falar.
1: Todas as perguntas tem que começar, a resposta tem que começar com aquela letra.
2: Ah, tá bom. Tá? Serve pros dois, né? Pros dois.
1: Os dois podem responder. É 30 segundos. Você tem a trilha aí, que chabinha?
6: Vamos, tá no ponto.
1: Tá no jeito?
6: Vamos.
1: Então, ó, a letra que nós escolhemos pra vocês é a letra G.
2: G.
1: Letra G, valendo! Tem no céu com a letra G. Não sabe, pula.
2: Gaivota.
1: Gaivota, caramba, foi mal. Item de reciclagem.
2: Garrafa.
1: Garrafa. Boa. Uma peça de carro.
2: Gerador.
1: Gerador. Gerador em carro, velho. Novela brasileira.
2: Pulou.
1: Grupo musical internacional.
2: Green Day.
1: Green Day, boa. Uma novela brasileira. Perdeu!

0: tem um motor roubar, que é um gerador de torque.
1: Ah, entendi. Então aceitamos, aceitamos. Gente, estamos recebendo Zé Neto e Cristiano. A gente quer agradecer demais a participação de vocês aqui no programa.
2: É incrível, gente.
1: Um prazer imenso. A porta está sempre aberta pra vocês. Voltem sempre que possível, que quiserem. Eu sei que vocês não vão voltar tão cedo, porque não é fácil. Não é fácil fazer essa agenda, não. Mas, cara, sempre que voltarem, as portas estão abertas pra vocês aqui.
3: Não,
1: na
3: mas
1: Massa
3: a gente fez questão. Agora, nessa fase que a gente tá mais tranquilo, né? A gente lembrar de quem colocou a gente onde a gente tá, né? Que são os fãs, são vocês, né? E todas as pessoas que levam a nossa música. Então, obrigado, Wilson.
1: Obrigado você.
3: Obrigado, Danilo, Babi, muito obrigado. Valeu, obrigado a toda a galera, toda a Rede Massa,
2: vocês,
3: né? Que sempre,
2: são incríveis.
3: Que sempre nos trata de maneira ímpar, né? Então, muito obrigado mesmo, de coração. E a nossa rádio, Cristiano, é...
1: Massa.
3: É massa.
1: Aê! Zé Neto e Cristiano, é massa, meu povo!
4: Vamos mandar a cadeira cativa?
1: Bora, cadeira cativa na massa. Eu vou dar um cheiro neles agora.
5: Ai.
1: Ai, que delícia.
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0: aí, Márcia FM, Zeneto. Cadeira cativa. Gente, agora estamos com a Simone. Vamos brincar de stop com o ouvinte agora?
1: Vamos.
0: Simone, boa noite. Você tá boa?
2: Boa noite, tô bem.
0: Então tá bom. Se R$3.800, tá preparada pra ganhar esse dinheiro?
2: Com certeza.
0: Você tá, tem ajuda aí ou tá sozinha?
2: Tô com meu marido.
0: Ah, muito bem. Bota ele pra fora, que marido nunca ajuda.
1: Chance de perder alta.
0: Então tá bom, boa sorte pra você, tá?
2: Obrigada.
0: Vai, vamos lá jogar os dedos. Stop! Beleza, deixa eu ver aqui. A, B, C, D, E. Agora aqui. F, G, H. Letra H, valendo! Algo redondo.
2: Pulou forte.
0: Pulou. Uma música.
2: Uma música. Música. Pula.
0: Pulou. Um país.
2: Holanda.
0: Holanda, muito bem. Palavra com duas sílabas.
2: Hoje.
0: Hoje, muito bem. Um xingamento.
2: Hostil.
0: Hostil. Ai! Quase! Quase que deu!

0: Nossa, ela é boa de vocabulário.
1: Gostei dela, velho. Letra H é difícil, não é fácil não, bicho.
0: Nossa.
1: Bom demais.
0: Puxou da cabeça.
1: Tá bom, mas mesmo assim perdeu. Amanhã a gente volta com R$3.900.
0: Vamos falar então do torneio de seleções?
1: Bora! Com Milena Ciribelli. Um beijo, tchau, gente!
0: Valeu, falou!
2: Me conta aí, você pagaria R$5.000 por uma figurinha? É o quanto estão cobrando por um extra sticker dourado. Deixa eu explicar, primeiro para quem não está colecionando. O álbum tem 980 figurinhas, mas além dessas, existem cromos especiais de 20 jogadores, as grandes estrelas, como Vini Júnior, Mbappé, Messi e Cristiano Ronaldo. Essas figurinhas especiais, os extra stickers, também chamados de Legends, aparecem em 4 versões: roxo, bronze, prata e ouro, cada uma com probabilidades diferentes de serem encontradas. E é exatamente isso que está fazendo alguns cromos valerem muito dinheiro. Uma figurinha dourada do Vinícius Júnior está sendo anunciada na internet por R$5.000, assim como uma de Lionel Messi. Já Cristiano Ronaldo, na versão ouro, está sendo vendida um pouquinho mais barata, por R$3.900. Mesmo assim, não é pouca coisa, né, gente? Alguns colecionadores começaram a especular qual chance de conseguir um extra sticker e chegaram ao seguinte resultado. As figurinhas roxas aparecem em média uma vez a cada 190 pacotinhos. As bronze, a cada 317. As pratas, a cada 900. E as douradas, a cada 1.900 pacotinhos. Ou seja, se você conseguir uma figurinha de ouro, comemore! Está valendo uma bela grana!

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0: São Campos, contigo até 10 para meia-noite. Aê! Muito bem, aplausos. Red Carpet, tapete vermelho pra você, o artista principal aqui da Massa FM. Se divertiu aí com Zeneto e Cristiano, foi? Se divertiu? Foi bom? Foi bom? Gostou? Você merece! Você merece! Merece isso e muito mais, né? Merece uma air fryer. Que tal, hein? Preparar suas receitas favoritas de forma rápida, prática, sem óleo, fazer aquela batata palito, deliciosa, do mesmo jeito que você come, né? Aquela batata de redes de sandubas, sanduíches famosas. Acho que melhor ainda, viu? Bem mais saudável. O que você acha? Vamos ganhar? Vamos participar? 11-3509-9290. O enigma de hoje é voz. Essa voz, ela tá modificada. De quem é essa voz aqui, você sabe?
1: Meu amigo Neymar, você tá sabendo que não adianta esconder a idade, né? Eu tento esconder a minha, mas não tem jeito. Agora, uma coisa eu posso dizer pra você. Antes de desejar felicidade pra você, muita saúde, que Deus te proteja e que você tenha toda a sorte que eu tive na minha carreira, que você tenha, para o bem do Santos, para o bem do Brasil, para a nossa felicidade. Agora, não se preocupa não, porque eu já passei pelos 20 e não dói nada, viu? É só ter um pouquinho de tranquilidade e paciência, que não dói nada, tá?
0: Pronto, pronto. Quem que você acha de quem é essa voz, hein? É um jogador famoso. É um jogador famoso, jogador de futebol. 11-3509-9290, nome completo, telefone, cidade, abaixo do áudio que você vai gravar. Um áudio curto com seu nome e a resposta do enigma. Vamos ganhar air fryer? Vamos? Luan Santana com Ana Castela, Deja Vu ou Deja Vi, né?
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0: Massa FM 814, boa noite, ótima quinta pra você.
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0: Massa FM 8h23, César Menotti e Fabiano, é o caso marcado aqui na noite mais gostosa e mais ouvida do Brasil. Muito obrigado pelo carinho, pela companhia, e você sabe que a gente, quando recebe todo esse carinho, essa energia positiva, a gente retorna ela pra você. Às vezes, em forma de presente, como uma air fryer, né? Pra você preparar suas receitas. Às vezes, em forma de música gostosa, música massa. Vamos ganhar? 11-3509-9290, mas você tem que participar aqui do nosso enigma de hoje. De quem é essa voz?
1: Meu amigo Neymar, você tá sabendo que não adianta esconder a idade, né? Eu tento esconder a minha, mas não tem jeito. Agora, uma coisa eu posso dizer pra você. Antes de desejar felicidade para você, muita saúde, que Deus te proteja e que você tenha toda a sorte que eu tive na minha carreira, que você tenha para o bem do Santos, para o bem do Brasil, para a nossa felicidade. Agora, não se preocupa não, porque eu já passei pelos 20 e não dói
0: pronto,
1: nada.
0: Pronto, pronto, já ouviu demais. Eu acho que tá fácil hoje. Mesmo modificar, a voz tá modificada, viu? Você pode confundir. Oi, boa noite.
2: Boa noite, Rádio Massa. Essa voz aí é do nosso saudoso Pelé. Valeu, aquele abraço.
0: Valeu, abraço pra você também. Obrigado pelo carinho da audiência, oi.
3: Boa noite, Massa, que fala Patrícia. A voz que tá passando hoje no Enigma é do Pelé, nosso jogador craque.
0: Aê, muito bem, Pelé, mas será que é o Pelé? Oi.
4: Boa noite, Rádio Massa. Aqui quem fala é a Rafaele. E eu acho que essa voz é do jogador Pelé.
0: Ah, é? Pelé? O rei Pelé? Que fez gols assim, simbólicos, icônicos, será?
5: Boa noite, meu amigo, que é o Santos, de falar com a música aí pra mim, fazer favor, oferecer pra minha esposa Laura. Estamos aqui jogando a cinquinha, e essa voz aí é do Pelé, do rei Pelé.
0: Muito bem, aproveitou, fez a média com a dona patroa, não é?
6: Eu acho que é o Pelé.
7: Eita. Boa noite, aqui é a Rafaela. Essa voz é do rei Pelé.
0: É do rei
7: futebol.
0: Pelé.
7: Beijo.
0: Beijo pra você. Agora Zé Neto e Cristiano, Bebi Minha Bicicleta.
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0: Massa FM, João Neto e Frederico, solteiro sofredor, aqui na nossa noite gostosa. É um enigma, queremos saber de quem é essa voz. Ele é um jogador, é, muito famoso, aliás.
1: Meu amigo Neymar, você tá sabendo que não adianta esconder a idade, né? Eu tento esconder a minha, mas não tem jeito. Agora, uma coisa eu posso dizer pra você.
0: Tá bom, mas já deu pra saber quem é. Eu acho que é o Garrincha. Na minha opinião, ou é o Garrincha ou é o Dunga. Oi, quem fala?
2: Boa noite, Rádio Massa. Aqui é a Camila. Essa voz é do Pelé. Boa noite, eu quero ganhar essa frase.
0: Obrigado, ela acha que é do Pelé. E Pelé é do Arantes do Nascimento. Oi, quem é que tá aí?
3: Boa noite, Rádio Massa. Eu acho que essa voz do Enigma de hoje é o nosso Rei Pelé. Aqui quem fala é a Rose, da panificadora Mande Pão, aqui de Mandirituba. Beijo.
0: Ah, olha aí, fez né? Mande Pão pra cá então, menina. Um beijo. Oi.
4: Boa noite, Dilson. Tudo bem?
0: Tudo
4: meu nome
0: bem.
4: É Yasmin. Eu acho que essa voz aí é do nosso queridíssimo Pelé. Não sei se eu tô certa. Quero participar da Airfry. Um beijão.
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16: Amor, você está usando shampoo de laranja?
0: Massa FM 8:41.
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17: é que seu

0: Massa FM, Ana Castela, nosso quadro aqui na noite mais gostosa, quinta-feira. Essa quinta-feira tá boa, não tá? E vamos saber aqui mais respostas do nosso enigma de hoje. De quem é essa voz aqui? Você sabe?
1: Meu amigo Neymar, você...
0: Meu amigo Neymar, pronto, rapidinho aqui. Você já deu... Será que você sabe quem é? Oi! Quem é que tá falando?
2: Aqui é Maiara, a voz de hoje é do nosso rei Pelé.
0: Obrigado, Maiara. Um beijo pra você. Oi!
3: Boa noite, Rádio Massa. Aqui é Ana Carolina de Flávio Santana. E essa voz é do rei Pelé e ele tinha falado, mandado isso pro Neymar.
0: Mandou pro Neymar, muito bem, amigo dele, né? Oi!
4: Boa noite, Lívson. Quem fala é Maria Terezinha.
0: Oi,
4: a
0: Maria!
4: A voz de hoje é do Pelé. Um abraço, boa noite.
0: Beijo, Maria, sua fofa. Um beijo na bochecha.

0: Massa FM, a minha rádio é massa, Marília Mendonça, segundo amor da sua vida, fechando aqui mais um enigma e a gente vai desvendar um mistério, desvencilhar quem será o jogador da voz de hoje. Vamos ouvir?
1: Meu amigo Neymar, você tá sabendo que não adianta esconder a idade, né? Eu tento esconder a minha, mas não tem jeito. Agora, uma coisa eu posso dizer pra você, antes de desejar felicidade pra você.
0: Aí, o Rei Pelé, né? Desejando feliz aniversário pro Neymar. Obrigado pra você que se inscreveu, participou com a gente aqui. Obrigado pelo áudio, obrigado pelo carinho.
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0: Muito bem, Francisca Macieira, mas que nome gostoso. Você tá bem, Francisca Macieira? Beijo pra você. Final telefone 2532. Aê, você ganhou. Tá levando um presentaço na caixa. É uma air fryer. 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Ó, 5 dias úteis a partir de amanhã. O pessoal da promoção da Massa FM vai entrar em contato contigo em horário comercial, viu? Um beijo pra você, vem aqui tomar um café, tomar um sorvete. Daqui a pouquinho tem a Voz do Brasil e logo após a Voz do Brasil a gente vai falar de amor, paixão e amizade. Você é meu convidado, minha convidada especial.

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1: Boa noite.
2: Boa noite para você que nos acompanha em todo o país.
1: Quinta-feira, 28 de maio de 2026.
2: Vamos ao destaque do dia. Emprego.
1: Brasil tem o menor desemprego para o trimestre encerrado em abril desde 2012.
2: Em abril foram geradas mais de 85 mil novas vagas de trabalho formais. Luana Karen.
3: O Brasil encerrou abril com mais de 47 milhões e 800 mil empregos com carteira assinada.
1: E ainda, presidente Lula sanciona projeto que cria a Universidade Federal Indígena.
2: Será a primeira instituição de ensino superior do país voltada aos povos originários.
4: Aos poucos a gente vai ensinando o mundo a compreender que é possível, de forma civilizada, a gente garantindo a todos aqueles que habitam o planeta a ter os seus direitos.
1: Você vai ouvir também, combate ao crime organizado.
2: Nova operação avança na asfixia financeira e no fim das fraudes no setor de combustíveis.
1: Ação também impede que gasolina adulterada seja repassada aos consumidores.
2: Na apresentação da Voz do Brasil, hoje, Mariana Jungmann e Luciano Seixas.
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2: O emprego no Brasil continua em crescimento.
1: No mês de abril, foram criados quase 86 mil postos de trabalho com carteira assinada.
2: E a taxa de desocupação no país é a menor desde 2012.
3: Em abril, a atendente Willy da Silva conseguiu uma posição em um restaurante no centro de Brasília. Ela estava desempregada há 6 meses e buscava uma oportunidade de trabalho que permitisse que ela tivesse mais tempo com os filhos.
5: Porque eu curto muito as crianças agora, né? Final de semana eu estou em casa com eles, é feriado, não trabalho. É uma coisa garantida, né? Ter um emprego fechado. Com a carteira assinada e tudo, eu vou ter todos os meus direitos, um dia eu sair e tudo mais.
3: Assim como o Willy, milhares de brasileiros conseguiram um emprego no país este ano. Cenário captado pela Pesquisa Nacional por Amostra de Domicílios. De acordo com a PNAD Contínua, a taxa de desocupação no trimestre encerrado em abril foi de 5,8%, o menor nível da série histórica iniciada em 2012 para o período. No mesmo trimestre do ano passado, o percentual de pessoas procurando emprego no Brasil estava em 6,6%. A taxa de desocupação calculada pelo IBGE